0: Frade e Luciana Vieira. Uma boa noite para você.
1: Uma ótima noite. Você fica agora com as notícias do Tribunal de Contas da União.
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6: Boa noite, boa noite, boa noite. 9h08. Eu sou Marcelo Dias, cheguei. Ficaremos juntos, você e eu, até 1 da manhã. Lembrando que às 10 tem o nosso Band Love. Agora tem a Super 6 das 9. 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
6: Super 6 das 9 tá no ar. Nós temos para você de presente a jaqueta corta-vento exclusiva Band FM, feita de um tecido leve, protege do vento gelado, tem capuz, tem a marca da Band FM. Então, participe com a gente a partir de agora. O telefone é o 11-3743-1313. Tem o WhatsApp da Band FM também. São 6 músicas e aí você escolhe uma das 6 para eu tocar de novo. Combinado? Música número 1, Direitos Iguais, com a Simone Mendes. Cadeira Cativa é a 2, Zeneta Cristiano. É Que Eu Não Te Esqueci, Ana Castela é a música 3. Próximo Band FM de pertinho com Ana Castela, viu? 4, Murilo Rufi, Saudade Estranha. Olho Marrom, Luan Santana, é a 5 e a 6, é o Sorriso Maroto. Perdas e Danos.
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0: FM, Ana Castela, é a música 3 da Super 6 das 9, É Que Eu Não Te Esqueci. Número 2, Cadeira Cativa, Zeneto e Cristiano, e a música 1, Simone Mendes, Direitos Iguais. 9:18, deixa eu dar um abraço aqui no Pedro Rafael, meu miguxo do coração, Pedro Rafael, locutor aqui da Band FM, ele tá no carro do aplicativo agora do motorista do Wagner. Alô, Wagner, motorista de APP, ligado na noite da Band FM. Um abraço a todos os motoristas de APP do Brasil, taxistas também, galera que dá carona pra Band e apresenta Band FM aí pros seus passageiros. Ó, dê um tempinho aí no trabalho, manda mensagem pro WhatsApp da Band FM, pode ligar também, a gente tem de presente a jaqueta corta-vento exclusiva Band FM, tem a marca da Band no peito, tem capuz, é feita de um tecido leve, ela é moderna e ela protege do vento gelado. Participa com a gente, tá bom? Música número 4, Saudade Estranha, Murilo Huck.
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0: Rádio FM, Sorriso Maroto, Perdas e Danos, participação do Ferrugem e Grupo Bens a Deus, é a música 6 da Super 6 das 9.
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0: Continue participando com a gente, tá bom? São 9 horas 27 minutos, aqui na noite da Band FM, segunda-feira, 20 de julho. Segundo dados do TSE, divulgados hoje, o eleitorado feminino segue como maioria entre os brasileiros que devem ir às urnas em outubro. Por volta de 83 milhões de mulheres estarão aptas a votar, número que corresponde a 52,84% do total nacional. O crescimento foi de 1,83%, cerca de 1,5 milhão de eleitoras em relação às últimas eleições gerais de 2022. Boa notícia, hein? A Anvisa aprovou hoje um novo medicamento para o tratamento de um dos tipos mais comuns e agressivos de linfoma, o medicamento Columvi. O glofitamab passa a ser autorizado no Brasil para pacientes adultos com linfoma difuso de grandes células B, que tiveram recaída, não responderam ao tratamento ou que não podem fazer transplante de medula. Linfoma é um câncer agressivo que atinge o sistema linfático, estrutura essencial para a defesa imunológica do corpo humano.

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3: Obrigado a todo mundo que participou aqui na Super 6 das 9. Temos a jaqueta corta-vento Band FM exclusiva. Linda, moderna, com capuz, marca da Band no peito. Ó, feita de um tecido leve. Vai te proteger do vento gelado, viu, minha amiga? Iva Dalva Souza Maciel da Fonseca. Iva Dalva Souza Maciel da Fonseca. Beijo pra você, pra sua família. Ganhou o presentão da Super 6 das 9. Posso tocar a música vencedora agora?
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0: Band FM, te amar é meu talento, Fred Fabrício. Aqui na noite da Band, 17 para as 10. Vamos fazer aquele momento especial agora? Hã? Todos os momentos são especiais aqui na Band, mas tem aquele que a gente dá uma voltada no tempo. Essa música é já é do início dos anos 2000, essa música, viu, gente? É uma letra linda e é uma celebração aos sentimentos mais puros e a saudade de um amor antigo. Além disso, a música também fala sobre a inocência, a espontaneidade que um relacionamento amoroso pode nos proporcionar, principalmente nos primeiros momentos, nos primeiros meses.
1: Nossa! Lembra dessa?
2: Na Band FM. Lembra dessa?
0: Velha infância, tribalistas. Isso é lindo. É a noite da Band com você.

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1: Boa noite, meu amigo Walter Anjo.
2: Boa noite, Marcelo.
1: Começou Eu Te Encontrei na Band FM toda segunda e quarta. Atenção, você que tá com saudade, você que tem a dor da saudade aí no coração. Vamos resolver isso, ninguém merece ficar com essa dor, ninguém merece ter dúvidas. E a Band FM tá aqui para te ajudar. Se você tá procurando alguém, um familiar, um grande amigo, alguém que você trabalhou, estudou, alguém que foi seu vizinho, sua vizinha, o que você faz? Entra no Insta do Walter.
2: Gente procurando gente.
1: Gente procurando gente é o Instagram. Depois você clica em mensagens, clica em seguir, tá? Depois você clica em mensagens e coloque ali as informações da pessoa que tá desaparecida. Qualquer informação que você tiver vai nos ajudar nessa busca. E a gente coloca você no ar aqui para esclarecer suas dúvidas. Certo, meu amigo Walter?
2: Certíssimo. E hoje quem vai falar com a gente é a senhora Idalina. Boa noite, Idalina.
3: Boa noite.
1: Bem-vinda, Idalina. Obrigado pela confiança aqui na Band FM. Quem você procura?
3: Eu procuro Vicente Ferreira da Silva.
2: Vicente, o que que a senhora é dele?
3: Eu sou irmã dele.
1: Ah, você é irmã do Vicente.
3: Irmã dele.
1: Há quanto tempo vocês não têm contato?
3: Há mais de 40 anos.
1: Certo.
2: Conta pra gente como foi a separação, Idalina.
3: A separação nossa foi quando eu... Porque eu sou de Minas Gerais. E hoje moro no interior de São Paulo.
1: Certo.
3: Então, na época em que eu vim embora pra cá, Vicente morava comigo. Ah. Ele trabalhava fora de casa, né? Ele trabalhava... Certo. Em outra cidade, mas é final de semana ou final de mês, ele sempre vinha porque a gente morava junto na casa do nosso pai.
1: Entendi.
3: Nosso pai já falecido.
1: E aí,
3: E eu casada.
1: Certo.
3: Aí depois, o meu pai faleceu, minha sogra morava aqui em São Paulo. Aí o meu esposo falou: bom, agora você não tem mais o seu pai aqui. E eu tenho a minha mãe lá, então a gente vai embora para cuidar, eu vou cuidar da minha mãe.
1: Entendi.
3: E nós viemos embora, tentei trazer o Vicente comigo, mas ele não aceitou a ideia de sair de Minas para vir comigo.
1: Entendi. Vamos fazer o seguinte, vamos ouvir a musiquinha aqui na noite da Band FM. Com a musiquinha, meu amigo Walter, fale com a nossa amiga.
2: Falo sim. Idalina, a notícia que nós temos para você é que, infelizmente, o CPF do Vicente Ferreira da Silva, nascido dia 19 do 7, vou guardar o ano, mas a senhora sabe, infelizmente está cancelado há mais de 20 anos. E uma pessoa...
3: Há mais de 20 anos?
2: Sim, sim. Está com o CPF cancelado. E o último endereço que aparece em toda a documentação que a gente pesquisou é o de Minas Gerais ainda.
1: E aí o Walter, Walter fora do ar vai passar para você, Idalina, todas as informações que ele obteve através das pesquisas dele, para você também fazer sua pesquisa, para saber se o Vicente formou uma família, se ele tem filhos, se ele teve uma esposa, entendeu? Mas a gente queria te dar uma ótima notícia hoje, infelizmente não foi possível, mas a gente agradece demais o seu carinho, a sua confiança aqui na Band FM. Walter Anjo, obrigado por mais uma noite.
2: Obrigado você, Marcelo.
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6: Vamos começar mais uma semana de Band Love? Vamos? Eu convido você para curtir comigo até uma da manhã as melhores músicas de todos os tempos. Aqui quem fala é Marcelo Dias. Feliz da vida, grato, sempre. 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

que hoje eu vi um monte de gente postando no Instagram sobre o Dia do Amigo, né? É Dia do Amigo hoje, 20 de julho? É, então, a gente quer espalhar amizade no Dia do Amigo também. A gente espalha amizade toda noite aqui no Band Love, espalha amor, espalha emoção. E hoje nós queremos que você mande mensagem para o seu melhor amigo, para a sua melhor amiga, para os seus amigos que estão na luta, que estão no trabalho com você, os amigos do trabalho. Fique à vontade. 11 99991-9197. Aperta o microfone do WhatsApp agora. Ai, Celo, mas eu quero mandar pro meu amor, pro meu love, pra vida. Manda. O vida, a vida, você chama? Tem apelidinho carinhoso? Pode mandar. Tá bom? 11 99991-9197. Aperta o microfoninho do WhatsApp e manda o teu recado. Eu gosto de ouvir sua voz aqui no Band Love. Todo mundo que participa do Band Love de hoje concorre ao prêmio do Band Love. Hoje nós temos a sanduicheira da Britânia para britanear sua vida. Sanduicheira da Britânia para britanear sua vida é o prêmio do Band Love. Todo mundo que manda áudio já concorre. Combinado? 10h30 tem uma história emocionante demais com o Murilo e com a Tatá aqui no Band Love, tá legal? E a gente só vai tocar música linda pra sua noite ficar bem melhor. Kelly Clarkson, essa arrepia, né?

0: Limiteiros. Nothing's gonna change my love for you. Só clássico. A mentira que virou paixão do Leonardo.
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0: Eu só mostrei quatro músicas. São três horas com a música que toca o seu coração. Tá no ar o nosso Band Love com Richard Marx. Essa é linda.

0: FM Netinho Menina, aqui no nosso Band Love, na primeira sequência, são 10 horas 15 minutos, eu sempre mostro trechinho de música pra você, da música que eu vou tocar. Hoje eu quero mostrar o início de uma música. Esse início é maravilhoso, não é? Hã? Já viu, já entendeu que música é, né? Deb Gibson, Lost in Your Eyes. Vou tocar pra você daqui a pouquinho no nosso Band Love, combinado? Fica aí. Marília Eterna Mendonça, Ausência, Boyce Avenue, Dust in the Wind e também o Richard Marx pra começar bem o Band Love, Right Here Rating. Quem tá mandando mensagem aqui pro Band Love, vamos colocar aqui na ordem de chegada, tá, gente?
1: Boa noite, Marcelo Dias.
0: Fala aí.
1: Quem tá falando é o Eric, do Parque Santo Antônio.
0: Eric.
1: Queria deixar um abraço para todos os meus amigos. Que moram aqui perto, que moram longe, aqueles que estão no meu coração, para meus amigos da Band e para minha melhor amiga, minha esposa, minha companheira, Ana Paula. Te amo. Beijo, meu amor.
0: Aê, tá dado o recado. Quem mais? Quem mais?
2: Quero mandar um abraço pro meu esposo, Rogério, pros meus filhos, Pablo e Mariana, e pro William, o meu filho adotivo.
0: Aê.
2: Um abraço do dia do amigo.
0: Um beijo, um abraço pra família da Fabiana. Quem mais?
3: Boa noite, Band FM. Aqui é o Carlos Eduardo falando.
0: Fala, Carlos.
3: Queria dedicar não só a música, mas todo o programa dessa noite, dessa madrugada, para todos os porteiros, vigia, vigilantes, controladores de acesso, todos os profissionais que estão à noite trabalhando e usufruindo dessa rádio maravilhosa, a qual eu ouço todas as noites que estou de trabalho.
0: Aí.
3: Forte abraço a todos e bom trabalho.
0: Abraço, bom trabalho aí, amigão.
4: Boa noite, Band FM. Estou aqui acompanhando o Band Love, estourando a história da noite. Ao lado aqui da minha noiva, Luana. Pedi ela em noivado esse ano, lá em Paris, numa viagem que era o sonho dela.
0: Ó.
4: E
0: legal,
4: a gente
0: construiu
4: uma história bem legal. Ela morava em Queiroz, eu de Araçatuba. E hoje, depois de 6 anos, estamos juntos e noivos, esperando aí o casório em 2028, início do ano.
0: Maravilha.
4: Obrigadão, Band FM.
0: Valeu. Parabéns, casal. Daqui a pouco tem Murilo e Tatá com a história de amor do Band Love. 10 horas, 18 minutos. Começamos ontem a falar sobre sonhos. E vamos falar a semana inteira. Como eu disse ontem, você não viu ontem, Band Love Especial... Eu sou um sonhador, muitos amigos e amigas são sonhadores e tem que sonhar sempre. Sonhos são sementes que Deus planta no coração para nos lembrar que sempre existe um novo horizonte. Cultive os seus sonhos com fé, com dedicação, com esperança. No tempo certo, você vai ver florescer tudo aquilo que hoje já acredita com o coração.

0: Band FM, 10 horas 29 minutos. Já já tem história de amor do Band Love. Algumas riquezas da vida não podem ser compradas. Um amigo verdadeiro é uma delas, viu?
1: Em nome da nossa amizade,

0: norte do Brasil em muitos aspectos e onde, em algumas comunidades, o destino de uma menina pode ser decidido pela família antes mesmo que ela entenda o que está acontecendo. Comigo foi assim. Antes mesmo de aprender a fazer as minhas próprias escolhas, outras pessoas já tinham decidido como seria a minha vida. Eu só não imaginava tudo o que ainda estava por vir. Quando eu tinha só 3 meses de vida, a minha mãe foi envenenada e morreu. Eu cresci sem conhecer o carinho dela, ouvindo as histórias que contavam sobre a mulher que ela tinha sido. Meu pai tinha 4 esposas, o que também é comum no meu país. E depois da morte da minha mãe, eu e os meus irmãos fomos criados por uma das minhas madrastas. A nossa vida nunca foi fácil. Minha irmã mais velha precisou abandonar a escola para cuidar de mim e dos meus irmãos e abriu mão da própria infância para ser a mãe que a gente tinha perdido. Algum tempo depois, alguns missionários conseguiram uma vaga para ela no internato. E essa foi a primeira esperança que surgiu para nossa família. Anos mais tarde, quando meu irmão completou 11 anos, meu pai decidiu que ele já estava pronto para se casar. Só que a minha irmã não aceitou. Ela conseguiu uma transferência para que ele estudasse no mesmo internato que ela e fugiu com ele para lá. Graças à coragem dela, meu irmão teve a oportunidade de estudar e sonhar com uma vida diferente. Eu via tudo aquilo e acreditava que quando chegasse a minha vez, eu também teria a chance de escapar daquele destino. Mas eu estava tão enganada. Eu tinha só 8 anos, quando meu pai me tirou da escola. Naquele dia, ele olhou para mim e disse que eu ia me casar. E não foi um pedido, não foi uma conversa, era uma decisão. Uma decisão tomada por homens da família sobre o futuro de uma menina de 8 anos. O homem escolhido para ser o meu marido tinha 36 anos e eu nunca tinha visto ele na minha vida. Era um completo desconhecido para mim. Mas isso também não fazia diferença nenhuma, a decisão já estava tomada. Era um casamento tradicional, em que a família do noivo pagava um dote e fazia a troca de bens com a família da noiva. Atualizando esse valor para os dias de hoje, o dote pago por mim seria aproximadamente 10 mil reais. Meu Deus do céu. Eu era só uma criança. Eu nem entendia o verdadeiro significado de tudo aquilo. Para mim, era só mais uma decisão dos adultos que eu acreditava que precisava aceitar. Enquanto todo mundo se empenhava para organizar o casamento, eu esperava, sem imaginar, que cada dia que passava, eu deixava mais um pedaço da minha infância para trás. 6 meses depois, o grande dia chegou e, como era tradição, a festa durou 3 dias. Eu ainda não entendia o que realmente estava acontecendo ali. Mas tudo mudou quando a festa terminou. Meus familiares foram embora e me deixaram sozinha naquela casa onde eu nunca tinha entrado.
1: Não, Cristina, não. Agora vai ser diferente. Agora é assim. Você não vai dormir mais com a minha mãe, nem com a minha irmã. A gente vai dormir no mesmo quarto. A partir de hoje, você é minha mulher. E vai dormir comigo, no meu quarto.
0: Naquele momento eu entrei em pânico. Ninguém tinha se dado ao trabalho de me explicar o que é que ia acontecer. Eu não conseguia entender como eu ia dormir ao lado de um homem que até dias antes eu nunca tinha visto na minha vida. Eu acho que foi ali, naquela hora, com 8 anos, que eu entendi que a minha vida nunca tinha sido verdadeiramente minha. Naquele dia, eu fui obrigada a dormir na mesma cama que ele. Nas primeiras noites, eu não conseguia fechar os olhos. Eu esperava ele dormir para sair de fininho pela janela. E

0: corria para dentro da mata na esperança de ficar o mais longe possível de tudo aquilo. Mas todas as vezes, o meu marido me encontrava e me levava de volta para casa, de volta para o quarto, de volta para a cama. E eu nunca vou esquecer a primeira noite em que ele me obrigou a ficar debaixo dos lençóis com ele. Na noite seguinte, eu fugi para a casa do meu pai. Eu cheguei lá desesperada, chorando, e contei tudo que o meu marido tinha feito comigo. Eu tinha certeza que daquela vez ele ia me proteger. Mas eu estava errada. Em vez de me abraçar, meu pai me segurou pelos braços e me levou de volta para a casa do meu marido. A partir dali, o meu pesadelo foi ficando ainda pior. Os abusos e as agressões passaram a fazer parte da minha rotina. Eu apanhava do meu marido e apanhava da minha sogra também. Ela me trancava no quarto, muitas vezes me deixava sem comer. Fazia questão de mostrar que naquela casa eu não tinha valor nenhum. Eu estava cada dia mais doente, mas ninguém se importava com o que eu estava vivendo. 3 anos se passaram e o peso que eu carregava só aumentava. A única coisa que esperavam de mim era que eu desse um filho ao meu marido, um neto para minha sogra. Mas isso nunca acontecia, até porque eu tinha só 12 anos. Com o passar do tempo, meu marido se casou com outras 2 mulheres também. Elas eram mais velhas do que eu. E eu pensei que por serem mulheres e por presenciarem tudo o que eu vivia, elas teriam compaixão de mim. Mas foi o contrário. Sempre que podiam, elas me humilhavam e encontravam uma maneira de tornar o meu sofrimento ainda maior.
1: O que, que foi agora, hein? Você tá chorando por quê? Se alguém aqui te tratou mal, foi porque você mereceu. E coloca uma coisa na sua cabeça. Enquanto você estiver nessa casa, você vai viver do jeito que eu mandar. Você tá entendendo?
0: Mesmo vivendo tudo aquilo, eu nunca me conformei com a minha situação. Eu nunca aceitei que aquilo seria o meu destino. Eu era só uma menina que sentia medo, que chorava, que sofria, mas que nunca deixou de acreditar que existia uma vida diferente esperando por mim. No fundo, eu sempre soube que tinha que dar um jeito de não passar o resto da vida presa naquele lugar. E por isso eu tentei fugir. Várias vezes. Uma vez eu consegui me esconder na casa de uma vizinha. Foram só 3 dias, mas pela primeira vez desde que tinha sido obrigada a me casar, eu senti o que era respirar em paz. E acreditei que aquele pesadelo tinha acabado e que eu finalmente estava livre. Mas infelizmente ele me encontrou e me levou de volta. Depois disso, a dor foi ficando pesada demais. Quando eu completei 13 anos, eu já não conseguia enxergar nenhuma saída. Eu olhava para minha vida e tinha a sensação de que eu nunca ia conseguir escapar daquela casa. Mas eu tinha uma única certeza dentro de mim. Eu não ia passar o resto dos meus dias vivendo daquele jeito. E como eu não conseguia encontrar um caminho para fugir, eu comecei a acreditar que só existia uma única forma de me libertar de tudo aquilo. Então eu decidi tirar a minha própria vida. Mas eu sobrevivi. E quando eu percebi que eu ainda estava viva, eu fiz uma promessa para mim mesma. Se Deus tinha permitido que eu continuasse ali, eu não passaria o resto da minha vida naquele lugar. 1 ano depois, em mais uma tentativa de fuga, eu corri. Eu corri sem olhar para trás. Eu não levei roupa, dinheiro, nada. Eu só saí com a roupa do corpo e com a esperança de que dessa vez ninguém ia conseguir me levar de volta. Quando eu cheguei na casa do meu pai, eu ouvi as mesmas palavras de sempre. Que eu tinha que voltar, que era meu marido, que eu tinha que obedecer. Mas daquela vez foi até pior. O meu pai ficou tão bravo que disse que se eu me recusasse a voltar para o meu marido, ele mesmo cortaria as minhas pernas para que eu nunca mais fugisse. Eu estava cansada. Cansada de apanhar. Cansada de sofrer, de viver com medo. Então, pela primeira vez na minha vida, eu enfrentei o meu pai. E eu disse que eu só voltaria para aquela casa dentro de um caixão. Meu pai me olhou em silêncio. Não insistiu. Não disse mais nada e entendeu. Entendeu de uma vez por todas que eu jamais voltaria. Desde o dia em que eu fui obrigada a me casar, eu nunca mais tinha visto a minha irmã. Foram anos sem um abraço, sem uma conversa ou sem saber se um dia a gente voltaria a se encontrar. Mas quando ela soube que eu tinha conseguido fugir, ela voltou a me procurar. Depois de tantos anos, a gente pôde se abraçar outra vez. E naquele abraço eu senti uma coisa que fazia muito tempo que eu não sentia. Eu finalmente não estava mais sozinha. Mas eu ainda não estava completamente livre. Para conseguir o divórcio, eu precisava devolver o dote que o meu marido tinha pago ao meu pai. Todo o dinheiro. Todas as roupas que eu tinha recebido durante o casamento. Absolutamente tudo precisava ser devolvido. Era como se, para recuperar a minha liberdade, eu precisasse pagar primeiro por ela.
1: Você vai voltar comigo. Enquanto eu não receber cada centavo do dote que eu paguei, você continua sendo a minha mulher, entendeu? E vai comigo pra casa, nem que eu tenha que te arrastar pelos cabelos.
0: Minha irmã fez de tudo pra conseguir o dinheiro. Trabalhou, pediu ajuda, fez tudo, tudo, tudo que estava ao alcance dela, ela fez. E quando finalmente conseguiu juntar todo o valor do dote, deu o dinheiro pro nosso pai pra que ele entregasse pro meu marido. Mas meu pai gastou todo o dinheiro. Todo o dinheiro que compraria minha liberdade tinha desaparecido. E mesmo assim, a minha irmã não desistiu de mim. Ela lutou. Ela enfrentou meu ex-marido e não deixou que ele me levasse de volta. Depois, ela recomeçou do zero e com muito esforço conseguiu juntar todo o dinheiro mais uma vez. Foi assim que, aos 14 anos, eu finalmente consegui o divórcio e recuperei a minha liberdade. Pela primeira vez, eu podia tomar as minhas próprias decisões. Pela primeira vez, eu podia descobrir quem eu era de verdade. Pela primeira vez, eu podia ser só uma criança. Minha irmã me levou para a comunidade de missionários onde ela vivia. E lá minha vida começou de verdade. No começo tudo era novo. Eu não sabia ler nem escrever. Só fui aprender aos 15 anos. Muita gente disse que eu já era velha demais para começar. Mas depois de tudo que eu tinha sobrevivido, eu não ia deixar que ninguém decidisse mais uma vez até onde eu poderia chegar. Na comunidade eu tirei a minha certidão de nascimento. Eu fui batizada, crismada. E aos poucos eu comecei a descobrir um mundo que eu nem imaginava que existia. Eu comecei a sonhar de verdade. Eu sonhava em estudar, eu sonhava em conhecer o mundo. Eu sonhava em me tornar médica. A vida acabou me levando por um outro caminho. Mas pela primeira vez, o caminho era meu. Quando eu fiz 18 anos, eu agarrei com unhas e dentes a primeira oportunidade que a vida me deu. Eu vim para o Brasil com outra missionária em busca de um novo começo. O impacto foi enorme. Me assustei com a quantidade de pessoas, com as culturas diferentes e principalmente com a fartura. Mas existe uma palavra que resume tudo o que eu senti quando eu cheguei aqui. Liberdade. Pela primeira vez eu podia escolher a roupa que eu ia vestir. Eu decidia para onde eu ia, o que eu ia estudar, como eu ia viver. Pela primeira vez a minha vida realmente pertencia a mim. Com o passar do tempo as coisas foram se encaixando. Em 2022 eu fiz o Enem. E no ano seguinte, deixei a comunidade de missionários porque eu sentia que precisava descobrir quem a Cristina realmente era. Eu queria descobrir do que eu gostava, quais eram os meus sonhos e que mulher eu queria me tornar. A língua portuguesa foi um dos maiores desafios que eu tive, mas depois de tudo que eu tinha vivido, nada me faria desistir. E hoje eu digo com orgulho que eu estou no 8º semestre de odontologia. Durante muito tempo, eu senti raiva do meu pai, do meu ex-marido e das minhas madrastas. Mas com o passar dos anos, eu escolhi perdoar. Não porque o que eles fizeram foi certo, mas porque eu entendi que continuar carregando aquele peso só me manteria presa a um passado do qual eu já tinha conseguido sair. Hoje, quando eu olho para tudo o que eu vivi, eu já não sinto a mesma dor. Aquelas lembranças deixaram de ser feridas abertas e se transformaram na prova da mulher que eu consegui me tornar. Atualmente eu moro sozinha e construo todos os dias a vida que um dia parecia impossível. Às vezes eu abro a geladeira da minha casa e eu fico olhando para a comida. Parece um detalhe, né? Mas não é. Na minha infância, um ovo era uma coisa que eu só podia comer uma vez por ano. Hoje eu posso comer quando eu tenho vontade. Pode parecer pouco para muita gente, mas para mim isso significa liberdade. Eu quero terminar a minha faculdade, eu quero abrir o meu consultório, escrever a minha biografia, me tornar palestrante e viajar para conhecer o mundo. Eu tenho em mim todos os sonhos e eu vou atrás de realizar um por um. Porque hoje, depois de tantos anos tendo a minha vida decidida por outras pessoas, eu tenho o direito de escolher.
2: Anderson Freire.
0: Escolher o que comer, o que estudar, para onde ir e, principalmente, escolher a vida que eu quero viver.

0: Tarde FM, Daniel, Raridade. Lindo demais, né? Fechando a história de amor do Band Love, a história que tocou o coração do Brasil na manhã de hoje no programa Quem Ama Não Esquece e tocou teu coração agora à noite, né? A história da Cristina. A trajetória da Cristina é um verdadeiro exemplo de coragem, de superação. Mesmo depois de uma infância marcada por violência, abusos, sofrimento, ela encontrou forças para recomeçar, estudar, sonhar e construir um futuro com as próprias escolhas. A caminhada da Cristina mostra que a verdadeira liberdade nasce quando recuperamos o direito de decidir quem queremos ser. É uma história que inspira e renova a esperança de que sempre existe um novo começo. Quer ouvir a voz dela? Vamos ouvir!
1: Oi, pessoal da Band FM, tudo bem?
0: Tudo bem?
1: Eu sou a Cristina, passando aqui para agradecer a vocês, especialmente a Tatá, né, Murilo e a Band FM. Muito obrigada pela oportunidade de eu poder contar a minha história. Gratidão por tudo e que Deus abençoe vocês e que tenham um bom trabalho e que vocês possam contar várias e várias histórias da vida de muitas pessoas que com certeza se encontram nesse mundo. Gratidão por tudo, um grande abraço. Beijo,
0: Cristina. Obrigado por compartilhar sua história com todos nós aqui na Band FM. Você ouviu a voz da Cristina, agora você pode conhecer a Cristina no Facebook da Band FM e também no Instagram. Ali tem as fotos, resumindo a história. Pode comentar a história e a gente vai lendo seu comentário no ar até uma da manhã. Quer mandar áudio? Manda! 11 99991-9197. Eu espero você.
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0: Ela chegou. Deb Gibson, o clássico Lost in Your Eyes, para você aqui no nosso Band Love.

Rádio FM Take a Talk, CNC Music Factory, são 11 horas 14 minutos. Esse é o Band Love. Jeffrey Osborne. Isso é lindo. On the wing.

0: ainda hoje aqui no nosso Band Love, que toca as melhores músicas de todos os tempos para você, viu? A gente teve Luan Santana, Água com Açúcar, Caetano Veloso Sozinho, Michael Bublé, Home, e a Deb Gibson dando aquele show com Lost in Your Eyes. 11:15, já tem comentário da história e muitos comentários da história de superação, de sofrimento, mas de superação, de vitória, da Cristina.
1: Cristina, que história. Que história. Isso daí não vai ser uma autobiografia. Isso daí será um best-seller, eu tenho certeza. Parabéns. Parabéns pela sua determinação. Parabéns pela sua vitória. Tá? Eu tenho certeza que você será muito boa no que você faz, no que você se procura fazer. Eu, como pai de três meninas, eu não consigo entender. Eu sei que é questão cultural, mas eu não consigo entender e eu não consigo aceitar. Mas parabéns pela tua superação, que Deus te abençoe.
0: Obrigado. Palavras do Bruno aqui no nosso Band Love. Uma menina comentando agora, final do telefone 1904.
2: Boa noite, pessoal da Band Love. Boa noite, Marcelo. Boa noite para todos. Ah, essa história realmente é uma história muito, muito triste, mas uma história de exemplo de uma pessoa forte, guerreira.
0: Isso.
2: Parabéns para você, Cristina, pelo seu esforço, a sua luta, a sua vitória. Que você seja feliz para sempre e que Deus te abençoe. Você é muito preciosa e uma guerreira. Dalva de Nova Santa Rita.
0: Valeu, Dalva. Um beijinho no seu coração.
3: Boa noite.
0: Boa noite.
3: Que história maravilhosa essa da Cristina. Eu sou caminhoneiro, eu estava chegando hoje de Belo Horizonte. De manhã eu ouvi essa história e agora eu tô aqui dentro da cabine e lembrei de ouvir novamente, né? A história de amor. E repetiu a história, né?
0: Sim.
3: Eu não sabia que repetia.
0: Toda noite.
3: História aqui. Maravilhosa, que superação. Parabéns por ela. Muito parabéns. Vida longa para essa menina.
0: Amém.
3: Menina mulher. E se puder, manda um alô pra toda a galera aqui da Jamef, transportadora Jamef de Osasco e do Rio de Janeiro. Eu sou do Rio de Janeiro.
0: Legal.
3: Júnior.
0: Valeu,
3: Júnior. Lista de transferência da Jamef do Rio de Janeiro.
0: Muito bom, Júnior. Abraço pra você, tá emocionado. Estamos todos, né? Que história,
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0: gente.
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0: Paula Fernandes. Participação de Shania Twain. You are still the one.

Band FM, os maiores clássicos da música para você aqui no nosso Band Love. São 11 horas 28 minutos. Ótima noite.

0: vai.
1: Band FM agora vai, Bruno e Marrone aqui no Band Love, que trouxe o som pra contrariar tão só. Kylie Minogue e Jason Donovan. Isso é lindo demais. Especially for you. E a Paula Fernandes com Shania Twain, You Are Still the One. 11h32, é Band Love, até uma da manhã.
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6: Zemos, quando gravou uma música que virou um clássico mundial, ela fez sucesso quando ele já estava com 17. E faz sucesso até hoje. 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

0: Rádio FM Bem Querer, Maurício Manieri, lá no final dos anos 90, pra você no Band Love. Essa aqui é dos anos 80. Toto, I'll Be Over You. Ainda hoje aqui no nosso Band Love. Tem Band Love até uma da manhã, tá, gente? Além do Maurício Manieri Bem Querer, tivemos Jimmy Cliff, Peace. E o Glimedeiros, Nothing's Gonna Change My Love For You. Muitas mensagens chegando aqui pro nosso Band Love. A gente vai colocando no ar o Vicente comentando a história da Cristina, né, Vicente?
1: Boa noite, família Band Love. Boa noite, Marcelo.
0: Boa noite.
1: É, rapaz, eu também eu tenho três filhas mulheres. Mas a cultura, né? A cultura é um problema, né? A cultura é brava, hein? Mas ela é muito guerreira, ela, viu, Marcelo? Muito guerreira, que Deus abençoe, Deus o proteja.
0: Amém.
1: Ela venceu na vida, ela venceu.
0: Sim, sim.
1: Ela lutou sozinha e venceu, graças a Deus. Apesar de não ter a mãe. Mas tá de parabéns, ela, tá de parabéns.
0: Obrigado, amigão. Um abraço pra você. Mais um áudio aqui no Band Love.
2: E aí, meu amigo Marcelo Dias.
0: Fala aí.
2: Boa noite.
0: Boa noite.
2: Que história, hein? Mais uma aí. Mas essa acho que foi a história mais difícil que eu escutei.
0: A mais forte, né?
2: Mas que Deus abençoe muito ela, que consiga realizar todos os sonhos dela. Porque eu estou passando mal aqui com essa história. Que ódio que eu tô. Mas tudo bem. Que Deus abençoe muito ela. Coloriano Moura. Motorista de aplicativo de São Bernardo do Campo.
0: Valeu, amigão. Um abraço, bom trabalho. Band Love.

0: Band FM e Band Love com as melhores músicas sem Smith para você. Dance with a Stranger. Jeffrey Osborne on the Wings of Love.
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2: E a gente continua com uma viagem no tempo deliciosa, através da boa música. Esse é o nosso Band Love, um programa que espalha amor, amizade, emoção e música linda pra você. Eu sou Marcelo Dias, feliz, grato e apaixonado. Band FM. Aqui na sua rádio, do seu jeito, tocando

Band FM, Band Love, meia-noite 17. Agora, uma das músicas, na minha opinião, uma das músicas mais lindas de todos os tempos.

0: que virou paixão aqui no nosso Band Love. To Become One, Spice Girls. Juanes, Para Tu Amor. E 14 Bis, Todo Azul do Mar. Isso é maravilhoso. Você gostou? Você curtiu? Você viajou aqui com o Band Love? Daqui a pouco, uma da manhã, tem Band Coruja com o Léo Júnior, o melhor programa para sua madrugada. Os comentários continuam chegando, falando da história de amor do Band Love, contada pelo Murilo e pela Tatá. Na noite desta segunda-feira foi a história da Cristina.
1: Boa noite, Band Love. Aqui é o Vitor, motorista de aplicativo de Osasco.
0: Fala, Vitão.
1: Sobre a história de hoje, Band, é uma história muito impactante, viu? Cara, é muito complicado o que essa moça passou, né? E às vezes reclamamos por coisas tão banais que acontecem na nossa vida, sabe? Às vezes reclamamos porque eu mesmo já reclamei, nossa, eu vou comer ovo de novo hoje. E sabe, e é uma coisa besta, sendo que tem pessoas que queriam ter isso na mesa, né? Então, tipo assim, eu aprendi uma coisa a partir dessa história, começar a agradecer muito mais do que reclamar. Porque eu penso que a minha vida tá ruim, mas ela tá ótima comparado a muitas pessoas por aí que devem estar passando por isso agora mesmo também. E é isso aí, Band. Muito obrigado. Uma ótima noite para vocês. E tô acompanhando vocês aí a madrugada inteira, hein? É nóis, Band.
0: Aplausos para você, meu amigo. Obrigado, viu? Laércio, fez aniversário, rapaz.
2: Boa noite, seu luxo.
0: Boa noite.
2: Mais cedo, seu luxo. Você falou que era... Hoje era dia do amigo, né?
0: Isso.
2: E hoje é dia do amigo Laércio.
0: Olha aí.
2: Há 44 anos, né? Dia 20 de julho de 82, o amigão veio ao mundo aí e tá aí.
0: Parabéns,
2: fazendo graça
0: parabéns,
2: até hoje.
0: Parabéns.
2: Bem que poderia ganhar esse big prêmio aí, né, Celo? Um presentinho aí pra mim, pelo meu dia.
0: Tá certo, amigão.
2: Abraço a todos.
0: Daqui a pouco, sorteio da sanduicheira da
3: Boa
0: Britânia.
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0: Sola, é a minha irmã espiritual que Deus me deu assim. E eu agradeço muito. Gratidão. Namastê. Um beijo de luz pra todos.
1: Beijo.
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1: Me espera. Sorriso maroto.

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0: aqui no nosso Band Love. Casey and Jojo, All My Life, Toto, I'll Be Over You. 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Saindo aqui pro Rafael Nerinho Mingorazzi. Rafael Nerinho Mingorazzi, parabéns, um abraço para você. Ganhou o prêmio do Band Love desta noite, desta madrugada. Léo Júnior chegou.
1: Opa, opa, você falou de comida, eu gosto de pãozão com ovo, cara.
0: Pãozão com ovo?
1: Pão com ovo, assim, ó. Ah, aquele jeito, cara.
0: Olha só.
1: Delícia, delícia.
0: Quantos ovos você coloca no pão?
1: É, são três. Três, tá? Três, então, é? Três.
0: Agora, viu, gente?
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6: E aí, beleza? Tudo certo? Que bom! Tá com você mais uma madrugada, mais uma vez, juntos aqui pela Band FM pra todo o Brasil. Ó, tá no ar o nosso Band Coruja. Vem comigo, vem!
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6: 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Eu cheguei!
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6: A sua rádio do seu jeito. A gente volta a se falar já já. Peraí.

0: Band FM, bom dia, bom dia, bom dia, minha gente. A partir de agora, vamos começar nossa bagunça.
1: Vai começar.
0: Vai começar. Já começou. E aí, belezinha?
2: Vai começar.
0: Bora, bora, bora. Vamos começar nossa bagunça. Vamos começar a bagunça do nosso... Que dia que é hoje, hein?
3: Léo Júnior já chegou pra trabalhar, o Bandicoot.
0: Terça-feira já, meu Deus do céu!
3: Parte começar esse programa, tá com insônia trabalhando, fica aqui.
0: Vem.

0: Bom dia, bom dia! Só terça-feira, sua linda!
1: Pode dar limonada.
0: 21 de julho, terça-feira, hein? Ó, semana só começou! Então vem com a gente que o nosso Band Coruja já tá no ar a partir de agora. Vamos fazer bagunça! Vamos fazer bagunça! Ei! Vamos lá, quero você participando com a gente. 11999919197. Band Love já acabou. Marcelo Dias já foi descansar, já foi mimir. Mas amanhã tá de volta, viu? Agora é comigo aqui, ó. Léo Júnior e você. Você. Meu negócio é com você aqui na Band FM. É o nosso Band Coruja, viu? Como é que você tá? Tá tudo bem? Tá tudo beleza com você? Então que bom. Mais uma madrugada juntos aqui. Pra gente falar com você. Pra gente bater a fazer. Pra gente fazer aquela bagunça, né? E é isso aí, vai que vai, cara, vai que vai. Bebendo limonada ainda, olha lá.
1: De peão aqui no centro de Jetino da
0: Ná. É maravilhoso isso aqui. Isso aqui é o melhor que tem no Brasil, cara, de música. Musicalmente falando, é maravilhoso.
1: Limonada. Os caras bebem o uísque Red Bull e eu aqui.
0: Monaca, claro, eu bebendo limonada. É isso, gente. 1 e 12, ó, só lembrar você que logo mais, às 4 da manhã, tem o nosso Campeonato Brasileiro de Piadas Ruins também. Vamos ganhar presente hoje. Eu quero ouvir a sua piada ruim aqui também com a gente, tá? Conte, já vai preparando a sua piada. 4 da manhã tem o nosso Campeonato Brasileiro de Piadas Ruins aqui na Band FM. Depois tem o nosso buzinaço também, que o pessoal já tá pedindo aí, né? Como já tá pedindo, tem buzinaço. E claro, você participando junto com a gente, tá? Pelo nosso WhatsApp, 11 999919197. Ó quem chegou primeiro aqui, o velho do lixo. Primeiro de todo, primeirito.
2: Tamo junto aí a madrugada toda, velho do lixo, sai cachorro. Vê se consegue o contato da Calica pra mim, hein, parceiro?
0: O cara quer o contrato da Calica.
2: Eita, nós, vamos, Calica, fala comigo. Tá, um abraço especial pra Tati, pra Mel Banana.
0: Tá desesperado, hein?
2: Os parceiros da madrugada, os coletores de lixo, cuidado, pessoal, vamos que vamos. Beleza? É o velho do lixo, sai cachorro.
0: Aí, velho do lixo! Um abraço pra você, velho do lixo, já chegando, hein? Tá nas coletas aí da madruga, em São Paulo. Obrigado, velho do lixo, um abraço pra você aí, viu? Ó, quem mais tá aqui?
1: Eu aqui, bebendo minha limonada, é mesmo?
0: Aliás, deixa eu aproveitar aqui também, deixa eu falar uma coisa aqui, deixa eu aproveitar e mandar um abraço aqui pro meu amigo Sérgio do Monitoramento. Sérgio, um abraço pra você, Sérgio do Monitoramento aqui da rádio, meu. O cara vê tudo, meu. O meu amigo Sérgio do Monitoramento. Deixa eu ver aqui, ó. Tá lá o Sérgio. Cadê o Sérgio? Deixa eu abrir aqui. Peraí. Tem que abrir aqui o negócio pra ver o que ele mandou aqui, né? Olha lá. Tá lá o Sérgio e o André. O Sérgio e o André do Monitoramento, hein? Ó, os caras fazem um café lá que é bom demais, hein, meu? Vou falar pra vocês, hein? Cafézão. Deu até vontade de tomar café de novo, cara. Aí mandou aqui, ó. Pergunta pra galera, enquanto o vigilante toma conta do serviço, quem toma conta da casa deles? Ah, olha, o Sérgio tá doido. O Sérgio quer saber. Vai perguntar pra quem? Não, e o pior, o Sérgio, você vai perguntar justo pra quem? Pra esses mal acabados, pra esses requenguelados desses caras, desses ouvintes aqui no programa? Pra quem que você vai perguntar? Ah, ó, gente, por favor, me ajudem. O Sérgio aqui do Monitoramento, ele tá perguntando, ó. Enquanto os vigilantes tomam conta do serviço, quem toma conta da casa dos vigilantes? Aí, aí a resposta é com vocês. Eu não sei de nada. O povo já vai falando aí. Fala comigo, bom dia.
3: Bom dia, Léo Júnior. Bom dia, meu parceiro, meu amigo, camarada. Vamos embora até as 5 da manhã, Léo Júnior. Melhor locutor da madrugada.
0: Não vem puxar o saco, não,
3: pessoal,
0: cara.
3: Pessoal, só lembrando aí, favor, cada dia que passa, tá mais próximo do Diegão voltar, hein? Então vamos aguentar firme e forte aí.
0: Vamos
3: embora até as 5 da manhã, Léo Júnior.
0: Firme e forte.
3: Capacidade. nem mesmo a força do tempo irá destruir. Vambora, oi, Diego da cidade de Tiradentes.
0: Vai, Diego, um abraço pra você. Vamos aguentar firme, firmemente na fé que logo, logo o Diego volta. Vamos à fé, vamos nessa fé, vamos fazer uma corrente e logo, logo ele volta, logo, logo ele volta, oi.
4: Bom dia, Léo. Enquanto nós cuida do serviço, a mãe dele, que a irmã dele cuida lá de casa. Larga ela lá cuidando.
0: Tá bom. Vamos lá, gente. 11 999 91 9197. Ah, que verdade. Feliz dia do amigo. O dia do amigo não foi ontem? Ou é hoje? Não, foi ontem, né? Mas parabéns a todos os amigos, foi, teve o dia do amigo, gente, pois é, parabéns pra você que é meu amigo, você que é minha amiga, meus amigos ouvintes, obrigado pelo carinho, dia do amigo, hein, é, que legal, hein, amigo é coisa pra se guardar, sete é isso aí, tá tentando lembrar a música. A Docica. Oi, bom dia.
5: Bom dia, bom dia. Aqui é
0: o Léo. Ó, o Léo, também, ó.
5: Léo de PA. Beleza, Léo?
0: E aí?
5: Falar pra você. Onde que é a casa dele, né? Vai lá ajudar a tomar conta lá.
0: Aí, ó, ó, ó, Sérgio, Sérgio. Aí, com você, cara. Tá perguntando onde é a sua casa. Ele tá indo lá. Tá indo lá tomar conta, viu? Vamos lá aqui, ó. Vai, tiozão.
6: Coruja, tiozão de Sorocaba. Fala, enquanto, mano, fala, o cara, mano, cuida do serviço, ah, quem cuida da casa deles é o Zorro. Sabe é o Zorro, quem é um amigo do Zorro? Ah. É o Tonto. Ó, o sorvete.
0: É mesmo, Tonto. É o Tonto. É isso aí, ó. Aperta. Fala comigo, bom dia.
7: Bom dia, Léo Júnior. É o Fábio de Poços de Caldas, Minas Gerais.
0: Fabião, beleza,
7: Fábio? Tô aqui ligadinho no programa. Uma boa semana, meu amigo. Opa, é nóis.
0: Pra todos nós, né? Tenhamos aí uma boa semana mesmo, né? Vamos nessa, vamos lá. Oi.
8: Ô, Léo. Pegou mal esse negócio de pau com ovo aí, pauzão com ovo aí.
0: Pera aí, cara, eu falei
8: depois
0: três ovos.
8: O cara tisou aí, tu acha ruim.
0: Não, eu falei três, eu falei dois ovos, você viu?
8: Banda de corno aí sem futuro.
0: Ó, pãozão com ovo vai bem, mas assim, aí o Marcelo perguntou quantos ovos, pera aí. Eu já fui assim na frente, não, três, que dois, que dois ovos. Deixa eu responder, dois ovos. Não, três ovão. É bom demais. É bom demais o negócio, cara. Oi.
9: Bom dia. Cuiabá, Mato Grosso, motorista de aplicativo.
0: Fala, parceiro.
9: Léo, avisa pra esse sujeito aí que já tá assinado já a demissão do Diego já.
0: Não tá, não.
9: Assinado e carimbado.
0: Para com isso. Não tá. Para, o Diego volta. Ei, peraí, pô. O Diego volta. Não. Cara, Deus do céu. Ó, o Diego volta pro, em agosto. Já não sei que dia que é agora, em agosto, mas ele volta, tá? Tá tudo certo. Só está de férias. Calma, gente. Calma que o Diegão já volta.
10: Bom dia, Léo Júnior. Daniel Taquá, mano. Cara, fala pra esse Sérgio aí, ó. Ele também não tem medo, não, hein? Ele trabalha à noite, na madruga. É perigo, cara. É perigo. Fica tranquilo, hein, Sérgio? Pode deixar que tem gente na sua casa lá, tomando conta.
0: Ó, Sérgio. Aí, Sérgio. Sérgio, você tá vendo? Quer dizer, o Sérgio tá vendo. O Sérgio vê tudo aqui, cara. O Sérgio vê tudo, meu. Se marcar, ele tem até câmera lá na casa dele, se marcar, meu. Ele vê tudo. Esse marcar, ele tem câmera até lá na casa dele. Você acha que ele não tá vendo? Ó, toma cuidado, Sérgio. Você tá aqui, tem alguém lá, cara. Sempre tem alguém lá, por favor, hein? Vamos lá, vai.
11: Bom dia, Léo.
0: Bom dia.
11: Aí, Léo, esse pau com ovo aí é sonho de noiva, hein, meu?
0: Que nada, cara. Uma delícia. Você não sabe o que é um pão com ovo bem feitinho. Você coloca lá uns ingredientes também. Puxa vida, eu gosto de comer três, cara. Três, assim, ó. Putz. Bom demais, cara. Ai. Vamos falar comigo.
12: Bom dia, Léo Júnior. Bom dia a todos os ouvintes aí. Avisa pro Sérgio do monitoramento, quem toma conta da casa dos vigilantes é a mulher dele, que ele tá aí no monitoramento. A mulher dele tá cuidando lá da casa do vigilante, lá fazendo um bico lá, esse corno aí.
0: Para, velho. Os caras já tá xingando o Sérgio do monitoramento já, pô. Que isso, hein? Vamos lá.
13: Obrigado, Rio.
0: ela fala comigo. Bom dia.
13: Diego volta em agosto.
0: Aí, ó.
13: Agosto de Deus.
0: Não, peraí, peraí, gente.
13: Fica, Léo.
0: Ai, meu
13: fica,
0: Deus.
13: Fica, Léo.
0: Gente, é somente umas férias que eu tô descobrindo aqui, pelo amor de Deus, hein. Esse horário não é meu, não, viu? Ó, mas é o seguinte, vocês vão me ouvir, e depois que acabar essas férias aí, vocês vão me ouvir em outros horários aqui da Band, tipo horário da manhã, horário da tarde, final de semana. Eu vou estar sempre aqui nos alguns horários, eu vou aparecer aí, entendeu? E claro que também no Band Coruja em alguns finais de semana. Você acha que eu vou largar vocês aqui? Não, claro que não, jamais, né? Jamais, né? Jamais. Deixa eu falar com você, o Leandro. Beleza, Leandrão?
14: Bom dia, Léo. Cara, a gente sente falta do Diego, com certeza, né? O Canela Fina, né? Nossa, canela fina.
0: Canela fina, canela fina.
14: Mas você vai fazer falta aí também, cara.
0: Ô, valeu.
14: Já tava acostumando com você aí.
0: Bom saber, cara.
14: Certo,
0: bom saber.
14: Era você ficar aí com o Diegão, cara, fazendo dupla aí.
0: Nossa, já pensou, velho?
14: Aí você e o Diegão na madrugada e o Vinheta e o Tadeu de manhã, cara. Seria da hora.
0: Caraca, velho. Já pensou? Eu e o Diegão aqui, né? A gente ia fazer uma bagunça aqui, velho. Ah, ia, cara. Ia fazer uma baderna aqui no estúdio, velho. Fala comigo.
15: Ô, Léo, o Sergião fica monitorando muito o Kid Bengala.
0: Aí, ó, o Sergião. O cara falou aqui, o Marcelo falou que você tá monitorando até o Kid Bengala, hein? Ó, toma cuidado, Sergião. Aí. Vamos ver o Lalau. É o Lalau esse aqui? Nossa, que foto é essa? É o Lalau esse aqui? Ué, tô de brincadeira. Deixa eu ver se é o Lalau.
16: Olá.
0: Nossa, é o Lalau mesmo, cara. Achei que fosse outra pessoa.
16: Meu amigo Léo Júnior, tudo bem, meu querido?
0: Tudo
16: acabei
0: bem, Lalau?
16: De fazer um cafezinho com tapioca e ovo. Uma delícia.
0: Olha que delícia, tá, cara. Olha que delícia.
16: Seguinte, continuo no camarote da Band Coruja ouvindo esses malacabados
0: aí,
16: e mentirosos. Um beijo a todos, Ricardinho. Lalau.
0: O Ricardinho Lalau, hein? O cara que vai sempre lá na sauna, né? Lá na praia. Ah, isso aí, cara, é isso aí. Vamos aparecer na sauna também lá, viu, Ricardinho? O Lalau. Deixa que nós vamos aparecer qualquer dia lá. Ó, Léo, deixei um amigo tomando conta na minha casa. Ainda tem esfirra aberta lá pra ele comer. É o Marco do Jaraguá. Pô, Marcão, você teve um coração bom, cara. Graças. Olha, parabéns pela sua atitude. Você tem um coração bom, um coração enorme, um coração gigante, cara. Porque, olha, ele saiu de casa, deixou o amigo dele lá. O que acontece? Cara, ele deixou uma esfirrinha, cara. Deixou esfirra. Aquelas esfirra aberta, sabe? Esfirra aberta. Sensacional, cara. Parabéns pela sua atitude. Salva de palmas pra você, cara. Aí, ó. Deixou também aí um suquinho, uma cervejinha lá? Ah, não, só pra dar um tapa, né? Não, é isso.
17: Bom dia, Léo Júnior.
0: Ah.
17: Que é o Marco do Jaraguá. Sempre com você aí.
0: Obrigado, hein?
17: Até 5 da manhã nessa resenha.
0: Cara, maluco. De bom coração, cara, de bom
17: então
0: coração.
17: Você gosta de pão com ovo, né?
0: Eu gosto.
17: Ah, agora entendi.
0: O quê?
17: Um abraço, valeu.
0: Não, você entendeu o quê, cara? O que você entendeu? O que será que você entendeu? Pão com ovo, velho. É uma delícia, velho. É muito bom, cara, muito bom. Véio. Eu deve comer todo dia.
18: Bom dia, Léo. Rapaz, esse cara da esfirra aí. Não é só a esfirra que o amigo tá comendo, não, hein?
0: Não, cara, é esfirra aberta.
18: Passa o endereço que eu vou lá cuidar da sua casa também, seu touca de touro.
0: Esfirra aberta. Quem que faz uma coisa dessa? Deixa o amigo lá na casa. Hã? Quem faz isso, cara? Por isso que eu volto a cantar aquela música. Amigo é coisa pra se guardar dentro da casa da gente. Mas na minha não, porque lá já tem os Zeus. Lá não tem problema não, tá? Lá já existe os Zeus em casa, os Zeus fortão, os Zeus. Zeus é meu cachorro, meu pitbull, velho. É cachorro de macho, entendeu? Macho, velho. Entendeu? É outra pegada. Lá ninguém entra, velho. Minha esposa tá lá de boa, trancadinha. Lá tá dentro de casa. E os Zeus tá lá, velho. Ninguém entra, velho. Agora, o amigo aqui... aqui, teve um bom coração, uma boa... Cara, você vai pro céu, na boa, você vai pro céu. Você vai pro céu direto. Ele deixou o amigo dele, deixou até uma esfirra, cara. Pô, o cara não podia deixar nada, um cafezinho lá, tipo assim, ó, faz um café na manhã, mas não, deixou uma esfirrinha. Ainda sequer, ainda no final de semana, deixa até uma pizza lá também e uma Coca-Cola. Caramba, velho. Ah, não, pô, eu fico até emocionado com isso, velho. Eu fico até emocionado com isso. Vamos lá, e o Serjão é a mesma coisa. É isso, cara. Tá no monitoramento, né, Serjão? É isso, cara, é isso.
19: Fala, Band FM, Band Coruja, bom dia, é o Carlito.
0: Carlito?
19: Meta batida no Uber, 1.100 hoje. Obrigado, obrigado!
0: Nossa senhora, hein? Que desespero, hein, cara? Já começou bem, hein? Isso aí é parente do Muriloco, só pode, velho. Você é parente do Muriloco? Não é possível, hein, cara?

0: Ai, gente do céu, né? Vamos lá, nossa madruga só tá começando. Eu quero falar com você. Fala com a Calica aqui. Fala, Calica, bom dia.
1: Bom dia, Leozinho.
0: Oi.
1: Calica chegando.
0: Tudo
1: no
0: bem?
1: Pedaço, dá licença. Chega mais pra lá.
0: Vamos lá, chega mais pra lá. Chega
1: bom
0: pra lá.
1: Bom dia, velho do lixo. Entra lá no grupo. Beijo.
0: Ó, velho do lixo, entra lá no grupo, você já sabe, lá tá o contato da Calica, tá tudo certo, vai lá, tá, vai lá, Sérgio, vai que é sua, velho do lixo, vai que é sua, velho do lixo. Vamos ver, quem mais tá aqui?
2: Oi. E aí, Leozão, meu camarada? Manda um alô aí pra nós aí, Leozão. Tá escutando eu e o Edno do aplicativo aí, Leozão, meu truto.
0: Aê, Leozão, um abraço pra você, cara, valeu! Obrigado aí pela sua audiência, tamo junto, hein?

0: Deixa eu aproveitar e mandar um abraço pro meu amigo Eduardo Moraes, grande cantor, sucesso. Eduardo, um abraço pra você, parceiraço lá da... Ele é ali da região de Sorocaba. Eu não sei se dizer se ele é de Sorocaba, não lembro agora onde tá morando, mas um abraço, tive com ele esses dias lá. Um abraço, Eduardo, um abraço, meu, sucesso pra você sempre aí, cara, valeu. Coitado do Eduardo Moraes ouvindo esse programa, cara. Ô, oh, Eduardo, poxa vida, cara. Que dó, cara, porque olha. Aí, cara, daí pra. É daí pra decadência, cara. Daí que você não para de ouvir mais, viu? Vamos lá, bom dia, Leozinho. Márcia de Araraquara. Oi, Márcia. Obrigado, Márcia. Márcia Helena de Araraquara. Já tá com a gente aqui na Band FM. Aquele abraço, aquele abraço. Olha quem apareceu aqui. Gente, por favor, vamos ter cuidados, tá? Pô, Amora, como é que é? Amora Tandara, o nome dela. O nome dela é Amora mesmo. Mas cuidado com a menina, cara. Os caras ficam em cima da... Espantou a menina da última vez aí, ó. Espantou a menina da última vez, velho. Ela decidiu mandar outro áudio hoje, né? Ô, Amora, bom dia pra você, tudo bem?
1: Bom dia, bom dia, bom dia.
0: Ô, Amora, vou falar pro seu pai que você namora. Quinta série, né? Quinta série, né, Amora? Vai. Acho que todo mundo já falou isso pra você já, né?
1: Bom dia, bom dia, bom dia, Léo.
0: Bom dia.
1: Deus nos abençoe. Vamos saúde lá. E paz a todos. Amém. Amora Tandara de Porto Seguro.
0: Aí, ó. Bahia. Porto Seguro, Bahia. Alô, alô, Porto Seguro. Um abraço pra vocês de Porto Seguro, Bahia. Só da Band FM. Valeu, Amora. Tamo junto aí. Aqui, ó, Daniel. Fala, Danielzão.
2: Ei, Léo Júnior. Cara, esse cara da espirra, ele é um herói, hein? Ainda deixa a mulher em espirra, né, porque encher a barriga.
0: Claro.
2: Vai comer de todo jeito, hein? Oh. E outra coisa, meu irmão. O cachorro não atrapalha não, hein?
0: Não, não.
2: O cara prende ele no outro quarto. Já era, vagabundo. Tamo junto.
0: Não, eu quero ver se alguém consegue chegar perto dos Zeus. Aí eu quero ver. Aí que eu quero ver, velho. Aí é tudo no meu comando aqui, cara. É tudo no meu comando aqui. Vai ou não vai? Não, pega Zeus. Não, senão não vai pegar. Entendeu? É assim, cara. É assim, velho. Nem chega nem perto, velho. Não chega nem perto do portão, velho. Pois é, pois é. Olha lá, o Salatiel já chegou aqui também, ó.
3: Salatiel por cá.
0: Fala, Salatiel.
3: Estamos aqui na Avenida São Paulo fazendo uma segurança.
0: E aí, de boa, de boa?
3: E é o seguinte, eu tô aqui perto do Confiança. Quem quiser sair na porrada, só dá um grito aí que eu tô à disposição.
0: É
3: armado, viu?
0: Ah, já tá. Ó, o Salatiel já mandou avisar. Ó. Tá, ele tá armado. Tá lá à disposição pra dar porrada em alguém, hein? É isso, ó, Salatiel. Fala comigo, bom dia!
4: Bom dia, bom dia, bom dia, bom dia, Léo! Tamo junto aí!
0: Tamo nós, tamo nós!
4: É a primeira vez que eu tô participando com você, né?
0: Seja bem-vindo!
4: Com o Diegão aí!
0: Legal, legal!
4: Mas tamo junto aí! Tô aqui fazendo aquele pãozinho de leve, escutando o Band FM! Tamo junto, Léo! Carlinhos Padeiro tá na área, hein?
0: Carlinhos, mais um padeiro, mais um queima-rosca na madrugada! É mais um da madrugada aí! É o Carlinhos Padeiro! Vamos lá, quero falar com você, com quem aqui? Adriano, fala, Adriano!
5: O Zeus já é conhecido, cara.
0: Não, cara, você não conhece. Só de olhar pra ele já tem uma cara de ruim, já. Ele já tem uma cara de bravo, velho. Ele já tem uma cara de bravo. Aí que eu quero ver. Aí que eu quero ver, velho. Ah, ele começa a rosnar, velho. Ó, sai de perto. Sai de perto, velho. Oi, bom dia.
6: Bom dia, Léo. Bom dia, Léo. Luciana aqui, motorista de aplicativo, Léo. Léo, vigilante e caminhoneiro e taxista é da mesma família, Léo. É tudo corno,
0: cara...
6: é tudo corno.
0: Você acha, cara? Você acha? Não é, velho. Ô, louco. Ô, Sergião lá do monitoramento. O Sergião monitoramento é diferenciado, cara. Ele é um cara diferenciado, meu. O cara traz o café pra nós, velho. Ô, Sergião, puta, cara, já deu vontade de tomar café de novo, cara. Não querendo ser chato, sabe? Não querendo ser forgado. Não, imagina. Não, imagina, cara. Não querendo ser chato ou folgado, né? Não lembrando do café. Não, o café vai bem, né? De vez em quando. Claro, óbvio. Ó, até, tipo, 1h33 da manhã. Nossa senhora. Ah, bateu até a abstinência já, viu? Fala comigo, bom dia, vai.
7: Fala, Léo Júnior, bom dia. Ô, Léo, sabe qual a diferença do pitbull e do viado?
0: Ah.
7: O pitbull não chega nem perto.
5: Já o viado escuta nosso áudio.
0: Vai se lascar, vai, ô, vai. Vai ver se eu tô na esquina ali, vai. Bom dia, Léo, aqui é o Ricardo Santos. Parabéns pelo programa, tô aqui na escuta, trabalhando na usina Coruripe, Minas Gerais. Alô, Minas Gerais. Quem te conhece não esquece jamais. Aê.

0: amigera sa tu.
1: Oi, passando pra dessa.
0: Tudo bem, amiga? Todos. Um luxo, Léo.
1: Oi.
0: Band Coruja, sabe o que que é?
1: O que que é?
0: Todo mundo tá feliz.
1: Tá feliz, todo mundo quer dançar. É, cê, já sei, você queria a música da Xuxa, né? É, a Tami, ela gosta das músicas da Xuxa, né? Xuxa...

0: É, como é que é? Já tô com saudades da Copa. Ah, não, não tô, cara. Nem tô com saudade da Copa, velho. Eu não tô com saudade da Copa. Vocês estão com saudade da Copa? Eu não tô, cara. Vamos lá pra 2030 agora. 2030. A gente pensa lá em 2030. Não sei se eu tô vivo até lá, vou saber, né?
1: Ô, Léo, bom dia mais uma vez. O nome da...
0: Eita,
1: não. Não, você não é Coripe, não, é Coruripe. Coruripe. Coruripe.
0: É Coruripe. Eu falei, o que eu falei? E o que que é pra falar? E o que que eu disse? E o que que é pra ser dito? E o que eu falei? Ah, pelo amor de Deus, tá bom, tá valendo, tá tudo igual, tá todo mundo aí, beleza, gente. 1:35, vamos ali, mais programa que tá no ar. Band Coruja, o programa mais ouvido do Brasil, hein? Eu quero você comigo aqui pra fazer essa madrugada gostosa, mais animada, não deixar o povo dormir mesmo. Não quero nem saber se não vai dormir. Agora você não dorme, não. Eu tomo remédio, não precisa tomar remédio. Isso aqui já é o seu remédio, seu rebite, esse aqui, ó. Eu falo rebite aqui, tá, gente? Por favor, não vá tomar rebite aí, não vai nem rebitar ninguém também. Por favor, hein, caminhoneiro, não vá nesse negócio de rebite, não. Seu rebite é esse aqui, naturalzão, entendeu? E nem encher a cara também quando estiver dirigindo. Por favor, entendeu? Ó, a gente ensina também coisas boas pros ouvintes do Band Coruja, né? É, antes de beber, não dirija. Se for dirigir, pegue um táxi aí ou qualquer Uber também, aplicativo. Entendeu? É isso. Ou se não for também, vá a pé, velho. Que se lasque, meu. Vai.
2: Fala, Léo. Bom dia. Aqui é o Fábio de São Bernardo do Campo. Esse Salatiel aí, ele é taxista também, corno. Tá chamando os outros pra porrada e os caras com a mulher dele em casa. Então... Pelo amor de Deus, hein, velho. Esses taxistas tá demais.
0: Não, mas esse aí, o Salatiel, ele só deixou uma tubaína lá só. Tubaína ainda, cara. Lembra tubaína?
3: Sim.
0: Bom, lembra da soda tubaína? Que tinha soda limonada naquelas garrafas, né? Antigamente. Então, ele deixou uma dessas lá. Uma soda. Deixou uma soda limonada só. É soda, né, cara? É soda, né?
1: Ah, tá, então quer dizer que o Band Coruja é remédio? Ô, cara, daí eu tô com diarreia, meu. Tô com diarreia.
0: Ah, claro, você já tomou a mais, né? Você tomou a dose a mais, né? Você tomou uma dose a mais do Band Coruja aqui, né? Oi.
4: Ô, Léo. Pô, 1.200, cara, 12 horas. Pô, esse cara não tem hemorroida pra um ano, não, hein, meu? Você é um calzinho tremendo.
0: Solta a garganta. Ah, mas eu, algo a mais ali ele ganhou, né? Ele ganhou uma caixinha. Pô.
5: Bom dia, Léo Áquila. Vamos que vamos, mais um Caps.
0: Vamos lá.
5: Mais um Caps hoje. Até as 5.
0: É, rapaz.
5: É isso aí.
0: Fácil não, né? Fácil não.
5: Boa noite aí. Bom dia, né?
0: É.
5: Bom dia. Vamos, que
0: só
5: no bate.
0: É. É verdade, é, cara, é verdade.
5: Tamo junto!
0: Sono bateu, lascou. Então não pode bater sono. Não vem que não tem.

0: banheiro.
1: Vai.
2: Ô, Léo, bom dia. Léo, tenho que contar pra tu, rapaz. Consegui comer minha vizinha.
1: Não acredito.
2: Eu tô em êxtase.
1: Não acredito.
2: Ai, que delícia. Consegui, cara. Demorou 2 meses e meio.
1: Caramba.
2: Essa noite ela acabou de sair da minha casa. Consegui traçar. Mas que delícia, que delícia.
1: Cara, conseguiu pegar a vizinha? Não acredito, velho. Cara. Não, então tanta coisa pro cara comemorar, velho. Comemorar a vida. Comemorar que ele tá... Não, foi pegar a vizinha. Mas esse aí não tem o que fazer mesmo, hein, cara. Puta, coitada da vizinha perto. Putz, coitada, que dó dela. Que tem, vai ganhar um troféu. Vai ganhar um troféu, velho.
3: Ele comeu a vizinha, eu quero ver ele cagar ela agora.
1: Ai, ai. Fala, baiano. Fala, baiano. E aí,
4: bom dia, Léo. E aí, de boa.

0: Tranquilidade pura, meu rei.
1: Tranquilidade pura.
0: Segurança, graças a Deus, Léo. Tessou, Léo. Graças a Deus. Ô, Léo, deixa eu perguntar pra você, menina, trilha de faca, tatu caminha dentro ou tatu caminha atrás, Léo? Me responda aí.
1: Olha, o tatu caminha na sua direção e atrás de você ainda. Atrás de você ainda.
2: Dá uma empinadinha, dá uma deixadinha.
1: Você dá uma empinadinha que ele vai encaixar em você aí, viu? Fala comigo, bom dia.
3: Ô, Léo.
1: Oi.
3: Tá com a rua ela doendo. Ele fez esses 1.200 aí, ó. Foi de outro modo. Não foi no aplicativo, não. Pode ter certeza que ele tá sentando em cima do...
1: É uma caixinha,
3: de
1: cara.
3: De uma boia.
1: Já viu? É uma caixinha, cara. Uma caixinha. Ele ganhou uma caixinha ali, sabe? Ele fez um trabalhinho à parte ali e ganhou uma caixinha, né?
2: Empinar esse movimento, empinar esse movimento. Pra baixo, pra cima.
1: Eu quero falar com você no nosso WhatsApp da Band FM. 11 999919197. Você participa, manda aquele bom dia e fala aí o que você faz de bom.
2: Empinar, mas se movimenta pra baixo, pra cima.
1: Ai, ai, descido, aguenta. Quem mais isso aqui? Quem mais? Fala comigo, bom dia.
4: Ô, Léo, você confiaria a segurança do seu condomínio a um baiano, um segurança? Esse cara aí. Essa voz aí não passa credibilidade nenhuma.
1: Ah, coitado do cara, velho. O cara tá lá, velho. O cara tá no trampo lá, velho. Tá. Imagina, o baiano é gente boa. Ó, é gente boa dormindo, mas é gente boa, cara. É gente boa dormindo, mas ó, é gente boa pra caramba, velho. Gente boa até umas horas, velho. Vamos lá, gente. Esse é o nosso Bande Coruja que tá no ar, gente. Até às 5 da manhã. Pode chegar, que esse programa é todo nosso!

0: Essa é a turma do Balão Mágico. Que legal, essa música é tão bonitinha, né? Oh! Gente, é nosso bando de coruja. Deixa eu falar com você, fala Maurício.
1: Ô Léo, vigilante não sou vagabundo. Respeito.
0: Ah, peraí, os vigilantes é tudo gente boa também, cara. Imagina, tudo gente boa. Pô, o Serjão aqui do monitoramento, o cara trouxe um café, velho. O cara me trouxe um café aquela hora, velho. O cara é a maior gente boa, velho, que tem, cara. Imagina, os vigilantes é tudo gente boa, velho. Tudo gente boa. Embora que tenha só uns que é dormindo, a gente boa dormindo, alguns aí, né, velho? Dormindo, né? Dormindo, nossa senhora. Mas tem muitos aí, como o Serjão aí, cara, nem fale, velho. Nem fale, nem fale, velho.
2: Ô Leozão, bom dia aí a galera. Mandou um abraço aí pra galera de Rondônia aí, que puxou o grão. Galera aí do Dolinho, do Avieixo Curto. Todo dia acompanhando aí o Bande Coruja. Abraço, fica com Deus, tudo de bom.
0: Valeu, valeu, cara. Um abraço pra todo mundo aí, viu? A outra aqui, ó. Com essa voz aí, pegou o vizinho negão. Aí, ó. Olha lá. Fala que pegou a vizinha, né? Oi.
3: Ô, Léo, boa noite, beleza? Léo, o que você achou do Ronaldinho Gaúcho lá e o Ronaldinho dirigindo o carro da Madonna?
0: É. Uau, é assim, né, cara? O Brasil não teve a capacidade de ganhar, pelo menos ali os campeões, né? Estavam ali representando, né? Os campeões, né? Os campeões, né? Ah, mas foi legal, né? No carro da Madonna lá, o Ronaldo e o Ronaldinho Gaúcho, né? Ronaldo com aquela roupa dele, com aquela roupa azul dele, parecendo uma roupa parecendo aquelas roupas de capa de chuva, velho. Não, capa de chuva parecendo o Ronaldinho Gaúcho, né? Parece que ele tá usando uma capa de chuva, parece. E o Ronaldo aparecendo aquelas roupas que ele vai soltar de paraquedas. Igualzinho. Como é que chama aquelas roupas de paraquedas que é pra... Você vai soltar de paraquedas, né? Você tem que ter aquelas roupas especializadas lá. Mais ou menos, parecia que ele ia soltar de paraquedas ali junto com a Madonna. Vamos lá, fala comigo, bom dia.
4: Ô, Léo.
0: Oi.
4: Salatiel deve estar armado lá mesmo. Ele tá armado, ele tá segurando na pistola de alguém lá. Salatiel tá segurando na pistola de alguém,
0: hein? Tá. Quando ele fez o áudio, ele já tava segurando já, pelo jeito. Vai ficar segurando pistola agora de madrugada, velho? Que isso, pô? Oh,
5: ah. Bom dia, Léo Júnior. Fiquei esperto, esse café de... Café desses vigilantes aí é tudo batizado.
0: Não,
5: é café
0: não.
5: De motorista.
0: Que isso, não é não, cara.
5: Bora
0: não,
5: lá. Cara. Rafael aqui, ó. Sinop, Mato Grosso. É o que liga. Positivo, um abraço.
0: De Sinop, alô, Sinop, Mato Grosso. Um abraço pra todos aí. Obrigado pela audiência. Eu quero você participando do nosso WhatsApp. É o nosso Bande Coruja que tá no ar. O seu programa da madrugada. O seu programa da madruga. Vem!
2: Ô, Leozão. Isso vai fazer falta, hein, Leozão? Você é o cara da hora, hein, mano? Você vê todos os áudios. Os caras falar que você não olha os áudios aí, o cara tá louco, hein, mano? É, você é o cara da hora, hein? Parabéns, Leozão. Gente boa.
0: Valeu.
2: Cadê a Calica? Ô, Calica, Thiago de Guarulhos, Calica, vem, bebê.
0: Cadê? A Calica já apareceu, ela já mandou áudio e tudo mais, cara. Ela já mandou áudio e tudo mais aí, ó. Já participou com a gente, já. Ah, vamos lá, 11 999919197 pra você participar aqui da nossa madrugada, do nosso Bande Coruja que tá no ar. Eu quero que você solte a sua voz. Solte a sua voz. Solta tudo aí, solta tudo.
6: Ligando pro seu namorado, só tá desligado. Tá errado.
0: Vai.
7: Ô, Léo, os argentinos não bateu só em campo, não. Rapaz, tava vendo jornal hoje.
0: Ah.
7: Que teve de briga de Argentina aí pro Brasil, moço.
0: Brigaiada, né, mano?
7: E aí, os turistas aí. Rapaz, isso é só briga. Brigaram em campo, brigaram fora de campo. Ô, povo briguento, hein?
0: Pois é, cara, assim, na boa, né, meu? Eu acho que assim, cara, os caras foram pra final, velho. Ah, tudo bem, não ganhou, ficou em segundo, mas ficou em segundo, velho. Aí eu vi também lá no jornal que daí os argentinos, né, foram recebidos no país deles, jogadores no país, assim, deles, lá com sabe, com aquela festa, isso que é legal. Agora, não pode ter briga, né? Até aqui no futebol, nosso futebol aqui, pelo amor de Deus, não, uma brigaiada, velho. Ó, os homens tudo se pegando, ai, para, velho. Um monte de homem arada tudo se pegando aí, coisa feia, velho. Não, pior que aí ambos, eles lotam os carros, né? Tudo cheio de macho dentro do carro. Não tem uma mulher, não, é só homem, cara. Só homem, velho. Quando quer brigar, um quer brigar com o outro. Aí vem, aí fica lá se pegando lá. Ah, vai pra lá.
8: Ô, Léo, bom dia a todos aí, bom dia. Ô, Léo, manda um salve aí, um abraço aí pra galera aí do Caixote Deitado aqui na Baixada Santista.
0: Caixote Deitado.
8: A galera da Movecta aí, ó. Só no cheio agora, vai e vem aqui no trabalho aqui. Positivo.
0: Valeu, parceiro.
8: Um abraço aí,
0: C10. Obrigado, valeu.
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0: E a gente vai por aqui, vai falando com você no nosso WhatsApp. Bom dia, Léo Júnior. Tô ligado no programa que não perco um dia. Legal, um abraço pra galera boa aí que tá curtindo o nosso Band Coruja. Me fala aí, você tá fazendo o que de bom na sua madrugada, hein? Aonde você tá ouvindo a gente? Me conta aí, eu quero saber o que você faz de bom e tá trabalhando, tá enchendo o saco dos outros, tá enchendo o saco nosso aqui, o que você faz de bom? Me conta aí.
10: E daí?
0: Ó, só no balanço, hein? Só no gingado, olha lá.

0: Oi, bom dia.
1: Bom dia, bom dia, Léo. Manda um alô aqui pra nós, Léo, na Conceição das Alagoas, usina Delta. Tamo por cá, hein? Puxando perfume da Jequiti.
0: Opa!
1: Ô, Léo, esse guarda, esse vigilante aí, ele tem uma voz meio afeminada, hein? Assim, meio travesti, sei lá.
0: É, eu também acho. Será que, né? Os caras falam que às vezes pode ser outra coisa, né? Ele tava na casa dele lá, não era nem mulher, velho. 9 pras 2 agora.
2: Ô, Léo, aqui é o Vado aqui, Léo, de Diadema, Léo.
0: Ô, mano, fala aí.
2: Ô, Léo, tô aqui em Diadema trabalhando, né, amigão? Aqui no campanário aqui.
0: Sei.
2: Ô, Léo, mas teve uma vizinha sua que falou pra mim.
0: Que?
2: Com Zeus, ele é tão manso que você mandou cortar até o rabo dele pra ele não ficar balançando o rabo.
0: Para comigo, mentira, cara, nem corta o rabo do coitado, cara. Não vem com anões com esse negócio não, cara. Chega perto pra ver do bichão lá, chega perto pra ver. Só na cara dele você sai correndo, velho. Se você olhar pra cara dele, você sai correndo, velho. Não chega nem perto, velho.
3: Bom dia, Léo. Programa top. Marcelinho de Araçatuba.
0: Fala, Marcelinho.
3: Puxa do Areia Doce. Conexão, Bento de Abreu, Fernandópolis. É nóis.
0: É aí, ó. Tá aí, que legal. Fernandópolis. Um abraço pra vocês aí. Obrigado pela participação, tá? Eu quero conversar com você no zap. Venha. 11 99991-9197 pra você participar aqui da nossa madrugada mais gostosa do rádio. Ô, Léo Júnior, bom dia. Tô aqui em casa fazendo nada e tô te ouvindo. Que legal, hein? Deixa eu ver quem mais tá por aqui. Vamos ver. É tanta participação hoje.
4: Caramba, Léo. Aqui na Vila Maria, mano, tem uma empresa, mano, catando fogo, mano.
0: Quê?
4: O fogo tá enorme aqui, mano.
0: É
4: na
0: mesmo?
4: Vila Maria. Fogo da bexiga.
0: Vila Mariana?
4: Alô, que cheio de bombeiro chegando, hein?
0: Eita, nós, ó, tem, tá, atenção, hein? Incêndio na Vila Mariana aí. É Vila Maria ou Vila Mariana? Vila Maria ou Vila Mariana? Você falou Vila Mariana, né, que eu entendi aqui, né? Deixa eu ver, fala aí.
4: Vila Maria.
0: Meu Deus do céu, incêndio na Vila Maria, meu Deus. Tomara que não tenha ninguém ferido, né? Tomara que não tenha nenhum ferido, nenhuma vítima, né? Vamos. Mas beleza, cara. Um abraço pra você, viu? Ah, deixa eu ver quem tá aqui. Vamos lá. Ó. Aê! Essa aqui é a nossa música. Vai, locutor! Fala comigo!
5: Ô, Léo, esse cara que ficou todo feliz aí, porque falou que comeu a vizinha dele, cozinhou. A vizinha dele era um traveco, né? Aí ele foi comido pela vizinha.
0: É, aí ele falou assim, agora é a minha vez, vira aí, falou pra ele. Agora é a minha vez. É, vira aí.
6: Bom dia, Léo. Tô aqui, ó, no caminhão, chegando tapetão aqui, sentindo São Paulo. E quem fala é o Luan, de Ribeirão Preto.
0: Ó, Luan, um abraço.
6: Um abraço aí.
0: É nóis, Luan, vale, obrigado.
7: Que tem um cara aqui, com saudade dela, cheio de
0: bom dia. Bom dia, Léo! É. Deblis? É o nome? Deblis? Caramba, Deblis! Deblis de São Roque! Deblis de São Roque! Tá curtindo a Band FM? Carregar os pacotes da Shopee Brasil, que legal, hein? Ô, Deblis! É Deblis ou Deblis? Não tem nenhum acento, então seria Deblis. Acho que é isso, né? Outro pedindo pra eu não cantar aqui. Ah, pelo amor de Deus, você não sabe o que é cantar, cara. Você não sabe o que é qualidade. Eu ensinei o Léo Magalhães, cara. Eu ensinei o meu xará Léo Magalhães a colocar um tom maior na voz. Um tom maior. Olha lá, ó isso, olha lá. Cadê ele, pô? Canta aí, velho.
7: Completamente apaixonado.
0: Tom maior, olha lá.
7: Ó, fala aí no ar.
0: Você viu? Ouviu aí, ó?
7: Que tem um cara aqui com saudade dela, cheio de...
0: Então, eu que ensinei, falei, Léo, seguinte. Cheio de... É pra cima. Sempre pra cima, cara. Não vai pular, sempre pra cima. Ó, olha lá. Subiu. É aí. isso, é isso, gente. E a gente vai, né? E ele vai me ensinando algumas coisas também que eu não posso passar pra vocês agora, porque vocês não estão preparados pra ouvir isso agora, entendeu? Não é o momento disso, né? É isso, isso. É, musicalmente falando, estamos bem, entendeu? Estamos bem, estamos bem, estamos bem.
8: Thiago de Guarulhos. Nossa, dá até um calor aqui. Cadê esse Thiago? Vizinho, cadê você?
0: Aí, ó, Thiago de Guarulhos. A Calica já perguntou de você, hein, Thiago. A Calica, ela tá atirando pra todo lado aqui, viu, Thiago? Pelo que eu tô vendo aqui, rapaz. Ó, o cara mandou uma foto lá na Vila Maria, gente. Aí, ó, mandou uma foto, tá pegando fogo lá, gente. Eu não sei se é uma casa lá, alguma coisa assim. Deixa eu ver. É um como é que fala? Um barracão, às vezes?
9: Uma mulher.
0: Né?
9: E ele vive só bebendo e chorando.
0: Nossa senhora. Peraí, cortei. Pronto. É, então é isso, ó. Bom, vamos torcer pra que não tenha vítima, né, cara? Vamos torcer! Ah, ele já chegou aqui, ó!
10: Ô, Alexandre, tá malandragem aí, mano. Você tá malandragem aí, como diz o tio aí. Bora botar essa mulher aí, bora. Eu não, só dá essa malandragem aí, vamos ver a vida aí, vamos lutar, vamos ganhar, vamos pra cima, todo mundo aí, bora aí.
0: Bora, Davi, bora, Davi! Eu não entendo. Bom dia, Léo, sou o Leandro, escuto o Band Coruja há 4 anos. A diferença é que no final da tarde aqui você começa a falar a 4 horas da tarde. No caso aqui é 5 horas da terça-feira. É, sou azulejista na Nova Zelândia. Obrigado, parabéns pelo programa. Que legal, na Nova Zelândia, cara. Então, na verdade, se você começa a me ouvir aí às 4 horas da tarde aí na Nova Zelândia, né? 1 hora da manhã aqui, então é 4 horas da tarde aí na Nova Zelândia. Ah, entendi. Então agora, no caso, aí é 5 da tarde, é isso? Entendi. Então, mas tá entendido. Então você começa a me ouvir na parte da tarde aí na Nova Zelândia, né? Muito bom, obrigado pela sua audiência, meu amigo, tamo junto sempre, tá? Obrigado, então vai trabalhando aí, vai curtindo o Band Coruja, que é bom demais, cara.
11: E motorista de aplicativo é corno, antes que eu me esqueça.
0: É, esses caras não perdem a mania, né? De ficar xingando uns outros aqui, né? Não perde a mania, viu?
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0: Olha lá. Olha lá.
12: Experiência com agudo, né? Tem experiência de gemendo na vaga.
0: Esse aqui também só fala, cara, o Salatiel tá demais, viu? Tá demais, cara, tá demais. Ah, fala, Paulo, bom dia.
13: Ô, Léo, bom dia.
0: Bom dia.
13: Tá bom? Beleza. Ô, Léo, queria saber o seguinte, o da Argentina aí, os caras briguentos aí, né? Aí o que o cara quando briga, fala pra mim, o que ele ganha? Quem ganha na briga? Ninguém ganha nada, né?
0: Ah, não, né? Não tem.
13: Só rolo, confusão.
0: Pois é.
13: Não ganha nada, pra que brigar? Fala pra mim, qual o resultado da briga? Ninguém ganha nada, pai. Nunca ganhou. Nem guerra. Tá bom, Léo, bom dia aí. Paulinho, Regente Feijó. Rodovia agora aqui, tô passando aqui no Rodoanel.
0: Legal, Paulinho.
13: Tudo tranquilo por aqui, Léo.
0: Um abraço, Paulinho, tamo junto, parceiro.
14: O papo pro alto, vamos beber.
0: Oi, fala comigo aí.
15: Fala, Leozão, boa noite aí, boa noite a todos. Queria mandar uma mensagem aí diretamente do Rio, DRJ, que o Carioca na voz, eu queria ressaltar aí.
0: Fala aí.
15: E se você está escutando esse áudio, você é gay. Além disso, todo mundo que escuta esse Rádio Coruja é corno.
0: Ah, é? E quem tá falando também é gay, corno também. E quem está mandando o áudio também é gay, outro corno aqui, ó.
16: Bom dia, Léo. Fala comigo, Léo. Manda um alô aí, rapaz. Meu parceiro aí, rapaz, tadinha, rapaz, o Adriano, rapaz. A mulher dele meteu a guampa no coitado. O homem tá triste, já vi. Fala pra ele que isso aí é vida normal, isso aí acontece. Quem nunca teve um fusca na vida, um chifre, isso aí é da vida. Manda um abraço pra ele. Fala pra ele não ficar triste, não, a vida continua.
0: É porque você já tá acostumado já, né? Você já tá de boa acostumadão já, né? Você já tá dentro já, né?

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8: Band FM, 2:03, bora, bora, minha gente! Mais uma horinha com você aqui, te fazendo companhia com esse agito, programa mais louco da madrugada. Pode ser aqui, ficar aqui que você tá na Band. Eu sou o Léo Júnior, eu tô aqui, ó.
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0: Band FM, Henrique e Juliano, Amor dos Outros, aqui no nosso Band Coruja, pra você que tá ligado com a gente. Agora você vai ouvir uma cantora sensacional. Gente, peraí. Pare tudo o que você tá fazendo. Ela só quer mostrar o trabalho dela. Ela só quer mostrar a voz dela. Então nós vamos ouvir com cuidado, com aquele cuidado técnico, tá? Cuidado com cuidados técnicos, né? Que nós temos vocalmente falando, musicalmente falando. Você vai ver. Você vai ouvir aqui. Ela canta bem. Por favor, minha amiga, pode chegar aqui. Coloca aí um pouco da sua voz no ar para os nossos amigos ouvintes degustarem do seu talento. Vai!
1: Me dá uma ajuda que eu gostaria muito de ser cantora. Agora
0: então vai,
1: eu
0: vai.
1: Um pouco do meu talento.
0: Isso, vai lá, vai lá. Vai, vai, canta.
1: A beautiful song de candle fire.
0: Ó.
1: A beautiful in charge, say. 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
0: Ó.
1: Aí eu do single do
2: 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Bota
1: no
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1: você
2: vai
1: com a.
0: Deixa a mulher cantar. Deixa a mulher cantar. Isso, calma, não precisa bater na minha. Peraí, ô. Meu Deus do céu, que gente! Ela só quis mostrar o trabalho dela. Precisava deixar essa menina cantar aí. Meu Deus do céu, que as pessoas fazem um negócio desse jeito, hein? Fala pra mim. A menina tá cantando bem, pô. A menina tá mandando muito bem pra mim. Sensacional. Que é isso, gente? Ah, não. Vocês estão de brincadeira. Vocês estão de brincadeira comigo, velho. Que é isso? Ai, viu? 1, 2, 3, 4, 5, everybody in the car. Bom dia, Léo. Você é muito da hora. Você responde nosso zap. Claro, sempre, meu amigo. Ouço o Band Coruja há 10 anos. É o Chico Vermelho lá de Limeira. Alô, Chico. Um abraço pra vocês, pessoal de Limeira. Também tá curtindo a Band FM. Um abraço pra vocês. Tamo junto, hein? Oi, o Alex. Bom dia. Fala comigo, Alex. E aí, meu?
3: Léo Júnior, bom dia. Alex aqui de Poços de Caldas, Vigia Noturno. Uma boa programação, juntos até as 5, hein?
0: Vamos lá.
3: Uma ótima programação, meu amigo.
0: Tamo junto. É nozes.
4: Que isso aí, hein? Sucesso! Tava cantando o melô do Silas Malafaia, hein?
0: É Malafaia! Ele canta bem, pô. Ela canta bem demais, profissional, cara. Atrapalharam ela cantar aí bem na hora. É isso que aconteceu, vai.
5: Band, bom dia.
0: Oi.
5: Aqui é Elaine do Mato Grosso.
0: Tinha
5: algum lugar na estrada. Na melhor companhia, na Band FM.
0: Coisa
5: a melhor.
0: Boa. Obrigado, Elaine. Um abraço pra você. Tá no Mato Grosso aí. Tá na estrada curtindo a gente. E é isso, ninguém dorme, não. Programa desse jeito que a gente faz aqui, ó. Jump up and down. Fala comigo, bom dia.
6: Leozinho, Rogerinho.
0: Oi.
6: De tu na voz, carreteiro.
0: Fala, Rogerinho.
6: Pode ter certeza que essa aí morreu.
0: Não, coitada, velho.
6: Você tá doido,
0: ela canta bem.
6: Mulher.
0: Ela canta bem, cara. Ela canta bem. Ela canta, só tenho certeza, ela canta bem. Ó.
7: Boa madrugada para todos. Essa tem futuro, hein? Essa eu giro a cadeira.
0: Sensacional, cara. Sensacional ela cantando, gente. Ó, ela quer cantar de novo. Posso deixar? Posso deixar ela cantar de novo? Por favor. Mas não atrapalhe dessa vez. De novo. Ó, mais uma vez ela pediu pra cantar novamente. Tá bom. Vamos lá, vamos ter mais uma chance, vai. Por favor, agora eu acho que ninguém vai te atrapalhar, tá? Vamos lá, vai.
1: A beautiful song de candle fire.
0: Não, é maravilhoso o inglês, né?

0: deixa a menina dormir, deixa ela cantar. Oh, peraí, senhora. Que isso? Que isso? Que isso? Gente!
1: Panela!
0: Que
1: carinha de coisa, olha mais a besteira!
0: Gente! O que aconteceu aqui?
2: É melhor chamarmos os outros super
0: amigos. O que aconteceu aqui, gente? Puta, a menina tava cantando bem! Vem o povo vem atrapalhar! Tá de brincadeira, viu? Eu não gostei, fiquei revoltado com essa situação. A menina tava indo muito bem. Atrapalharam a menina a cantar.
3: Superman ficou fraco, o pinguim jogou crítica.
0: Tá de sacanagem, cara? Tá de sacanagem, meu?
3: 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Superman ficou fraco, o pinguim jogou criptonita. Lex, Luto e Furinho.
0: Oi, bom dia.
4: Caraca, Léo, você viu o que você fez, Léo? Puta que pariu, Léo. Léo. Mano, que mancada, a menina tomou um cacete, Léo.
0: Coitada, cara.
4: Caraca, Léo, a menina tomou um pau.
0: Coitada, a menina tava cantando, cara. Por que? Puxa vida, deixasse a menina cantar, né, cara? Deixasse.
5: Ô, pô. Léo, fala sério, hein, Léo.
0: Ah.
5: Até você tinha que apanhar também.
0: Mas por quê, cara?
5: Até você tinha que entrar no coro também. Pelo amor de Deus, Léo. Uma hora dessa, Léo.
0: Que foi, cara?
5: Ela tem destino, essa menina, assim. Tem destino, cemitério, essa praga.
0: Não, cara, ela canta bem, ela é uma grande profissional. Inclusive, fui eu que dei os primeiros passos a ela, a música. Inclusive, fui eu que fui responsável pra dar os primeiros passos pra ela, musicalmente falando, entendeu?
6: Fala, Leozinho, bom dia, cowboy de Marília. Tô aqui, ó, Dom Pedro, puxador de verdura. Fala pra ela aí que ela não canta. Fala pra ela cantar o Lula. Vai que dá certo.
0: Valeu, cara, um abraço pra você, tamo junto. Oi, bom dia.
7: Fala, mal acabado. Já tem umas 4 semanas que você não passa o áudio aí.
0: Vai. Tá aí seu áudio, cara.
7: Fala comigo.
0: Não, eu já tinha passado seu áudio 1h52, você que não ouviu. Agora tá passando 2h23 agora. Você que não ouviu aí seu áudio. Ouça mais aí nós, hein, cara. Vai lá, fala comigo.
4: Mano, você faz eu dar risada, viu, Léo? Você é engraçado, hein, mano?
0: O que foi, cara?
4: Puta, mano, você fez a menina tomar um cacete, mano.
0: Nem que nada, não foi.
4: Você viu quantas chineladas ela tomou, mano?
0: Não.
4: Vai dormir com a bunda inchada, mano.
0: Não, coitada, a menina tava cantando certinho lá. Ai, vou colocar seu irmão pra dormir. Quem colocou o irmão pra dormir essas horas? Tá cedo ainda, mano. Ô, mulher, tá cedo ainda. 2h24 da manhã, tá cedo. Para. Agora vim botar o menino pra dormir. Deixasse a menina cantar, soltar a voz dela no ar aqui, poxa vida.
4: Fala, Léo, bom dia, seu pilantra. Passa meu áudio aí. Nunca passou meu áudio aí. Tem 10 anos que eu escuto essa bigorna aí. Você não passa meu áudio, meu parceiro.
0: Aí, meu parceiro. Seu áudio acabou de passar, meu parceiro. Aí, meu parceiro.
4: Fala, Léo, bom dia, seu pilantra. Passa meu áudio aí.
0: Ah, é.
4: Nunca passou meu áudio aí, tem 10 anos que eu escuto essa bigorna aí, você não passa meu áudio, meu parceiro.
0: Ô meu parceiro. Homem, vai.
6: Bom dia, Léo. Eu gostaria que o Davi desse uma opinião sobre a tecnologia avançada de agora, a IA.
0: Ah.
6: O que ele fala a respeito?
0: Daí, o Davi?
6: Tecnologia avançada. Ah. Valeu. Grande coruja.
0: O Davi, ele quer que o Davi fale a respeito da IA. Tá bom, velho. IA, né?
8: Sonho do Léo,
0: Ele vai entender que a IA que seria uma luta, né? Acho que deve ser isso, né? Eu acho que deve ser isso aí. Deve ser. Deve ser isso aí. Bom dia.
7: Cara, né, meu áudio aí, passar a chibata nesse cara que tá reclamando aí, Léo. Esse cara só reclamão.
0: Passar a chibata pra ver o que acontece, né, meu? Vai lá, oi.
9: Vai mandar um salve pra Registro ou não?
0: Alô, Registro! Abraço pro pessoal de Registro ligado na banda.
10: Pelo amor de Deus, que caganeira que é essa, mano? Ah, tá de brincadeira com a minha cara, mano.
0: Esse aqui só reclama, né? Ah, ô, o cara do agro é que ele só reclama da vida, velho. Como é que pode o cara tão reclamar tanto assim da vida, velho?
10: Sei lá, o que que tá cantando, o quê, velho? Essa mulher tá tendo algum... Tá incorporando alguma coisa,
0: ela tá,
10: mano?
0: Cantando, ah, cara, ela é profissional.
10: Só pode tá incorporando.
0: Eu ensinei ela a cantar, meu.
10: Oh. Caganeira, o que que é? Tem uma consulta no CAPS lá que tá precisando, viu? Pelo amor de Deus, vai cantar mal lá na casa do chapéu, mano.
0: Não, não, cara. Ela é uma cantora bem treinada, entendeu? É, fez vários shows aí. E aí ela só foi interrompida, cara. E, entendeu? Teve uma interrupção ali, cara.
2: Ô, Léo, põe de novo esse áudio aí pra me ouvir de novo. Caralho, bagulho azedou.
0: Vamos lá, vai. Oi, oi, oi, oi, oi.
11: Bom dia. Sete da manhã.
0: Valeu, parceiro.
11: Valeu, eu sou de São José do Rio Preto. Cadê a mulherada?
0: Ah, o cara quer saber da mulherada, né? Vamos lá, fala de novo aí, vai.
12: Aí sim, Léo. Obrigadão, Léo. Valeu. Puxando Coca-Cola aqui de Jundiaí pra Mogi das Cruzes. Obrigadão, Léo. Sou fã de você, hein? Toda madrugada, nós estamos online aqui. Vamos há lá. 10 anos ouvindo você.
0: Coisa
12: você
0: boa. É um cara. Valeu, mano. Um abraço. Obrigado pela participação aí, oi.
13: Aí, Léo. Oi, esse vídeo da mina cantando aí é mais velho do que o tempo do onça.
0: Mas ela canta bem, ué. Se não deixasse ela cantar? Interromperam a menina a cantar, poxa vida.
14: Deu sim, você deu os primeiros passos pra ela cair no cacete, que a mãe dela arrebentou no pau. Você é doido, né? Quem tem um amigo desse não precisa de inimigo, hein?
15: 2h23.
14: É, Léo, você imagina. É foda, hein?
0: Não, imagina, cara, deixasse a menina cantar. A menina tava ela tava já chegando num ponto ali, ó. É um ponto único, cara, pra viralizar, entendeu? Pro negócio assim ficar assim. Maravilhoso, sucesso. Pra visualizar um sucesso, é isso, cara. Tava quase chegando lá, daí interromperam.
11: Leva pra cantar na sua casa, Léo, todo dia. Ou então leva pra tocar lá na General Carneiro, em Sorocaba, onde você vive, viu? E amigas minhas já me contou.
0: Eu não.
11: Que você passeava lá na sua adolescência, viu?
0: Não,
11: seu
0: não.
11: Santinho.
0: Não, mas para aqui que passeava lá aqui, tá louco? Imagina, tá doido? Imagina. Vamos lá, oi, bom dia, bom dia.
16: Ô, Léo, ridículo essa mulher cantando, pelo amor de Deus.
0: Não é, cara.
16: O galo cantando às 3 da tarde.
0: Não, não é, não, não é.
16: O galo cantando às 3 da manhã é melhor do que ela. Hein?
0: Não, não, cara, você tá errado, velho. Ela canta bem, tá? Eu concordo com ela, ela é uma excelente cantora, tá? É uma, vai bem.
17: Os vigilantes de rua, de moto, tudo atrás dela. Que ela cante de novo.
0: Aí, ó.
18: O inglês dessa geringonça tá igual meu japonês. Tá quase o chinês.
0: Cara, canta bem, para, vai.
19: Bom dia, Léo Júnior, Carlos de Franco da Rocha. Rapaz, essa aí tem a garganta profunda, hein?
0: Que isso? Tem a garganta profunda. Bom dia, Léo Júnior de São José dos Campos. Toda madrugada fazendo coxinha e me divertindo com vocês. E nem pra trazer umas coxinhas pra nós, é? Como assim? Ah, peraí. Toda essa madrugada fazendo coxinha, então traga uma meia dúzia pra gente aqui, pô. Uma meia dúzia pra gente comer aqui. Aí, um refri, um suco, né? Alguma coisa parecida, viu? Bom dia pra você, bom trabalho, viu? Oi.
11: Bom dia, Léo, Leandro Cavalão por cá. Onde foi Forga? Muita saudade de você. E já fala pra nós aí, quando você já vai sair daí, nesse programa.
0: Quando você
11: vai?
0: Então, tá bom.
11: Tá ok?
0: Pode tá ok.
11: Pra
0: tá
11: nós aí, tratando o psicológico aqui, pra não sofrer muito depois.
0: Ah, tá. Tá bom.
11: Esposa, tudo é bom e até daqui a pouco.
0: Até daqui a pouco. Ah, então, pra vocês sofrerem menos. Não, vamos lá ter, eu acho que eu preciso ver a data que o Diego volta. Eu não sei se é no meio do mês de agosto ou no comecinho. Agora eu não lembro a data. A gente trabalha de madrugada, a gente se perde nas datas, essa é a verdade. Eu tive que falar no primeiro começo, que dia que é hoje? Eu tive que olhar aqui no meu celular e falar, ah, hoje é terça-feira e tal. É, a gente se perde nas datas, hein? Mas logo, logo ele volta já. Já estamos no final do mês de julho já, né? Quase.
20: Boa noite, Léo. Boa noite, pessoal do Sedex aí. Vamos que vamos, pé na estrada. Boa noite a todos.
0: Valeu, parceiro!

0: gente, os Mamonas. Você acredita que eu tinha uma fita dos Mamonas Assassinas na época? Aquela fita, fita cassete verdinha. Lembra uma fita verdinha? Que era dos Mamonas? Fita cassete. Nossa, eu ficava o dia inteiro cantando essas músicas dos Mamonas. Eu adorava, cara. Ó, viu? Nossa adolescência era diferente, né, cara? A gente ficava curtindo, dançando, pulando, ouvindo Mamonas, entendeu? Ouvindo essas coisas. Não ficar formar aura. Ai, se que serve. Ai, vai trabalhar, se que serve. Vai arrumar um emprego, se que serve. Ah, vai se lascar, o quê? Vai, se que serve. Eu não vou nem falar, viu? Vamos lá, ô Jonas, bom dia.
1: Fala, Júnior, aqui é o Jonas, o cantor de Caxias no Rio. Rapaz, eu canto mal, hein, mas essa menina aí, minha não, cara, nossa senhora.
0: Não,
1: hein?
0: Por favor, não fale mal dela, ela canta bem, ela canta muito bem, tá? Viu, profissional, cara, ela é profissional, tá? Profissional.
2: Ô, Léo, japonês aqui, Léo, eu achei que era minha cachorra que tava no cio, era uma mulher cantando, meu Deus
0: do céu. Meu, só que ela só foi interrompida pela mãe dela, por que que ela ficou brava? Ah, porque ela precisa dormir. Cara, tá cedo ainda, 2h33. O que essa mulher tá pensando? O que que ela é, cara? Fazer uma coisa pra atrapalhar um profissionalismo desse? Não é possível, não é possível.
3: Bom dia, Léo. Padeiro de Niterói. Eu vi lá no TikTok o Diego Lopes tá na praia, tomando cachaça na boca da garrafa.
0: Eu vi lá, cara, o Diegão só viu? E virou ali, hein? Já deita ali mesmo, viu? Ele virou a garrafa ali, ó. Já deita ali mesmo, no gargalo, hein? Virou ali, já deitou ali mesmo. Bom dia, Léo. Manda um abraço aqui pra todos os motoristas de ônibus. Aqui é o Paulo de Cuiabá, Mato Grosso. Alô, Cuiabá, um abraço pra vocês, meus amigos.
4: Olá, boa noite, Léo. Aqui é Isidoro de São Roque. Eu quero o nome da... Onde é o telefone da Patrícia lá.
0: Esse aqui tá parecendo a bruxa do... Lembra da bruxa do Chaves? Lembra daquela a bruxa lá do Chaves, quando ele entrava lá no na caixa na casa da bruxa do 71? Aí ele, Satanás! Igualzinho, cara, a voz da bruxa do Chaves lá. Oi?
5: Bom dia, Léo. Aqui é o Helder de Parapuã. Tô indo aqui pra Minas, com tomate. Bom dia aí, caminhoneiro.
0: Bom dia, parceiro. Valeu, aquele abraço.

0: Churumi, churuma, chuchuchu.
1: Que isso, Ale? Que é isso, Ale? Peraí, Ale.
0: Chuchu, churumi, churumi, chuchuchu.
1: Esse é o Ale Fenomenal. O Ale Fenomenal chegou. O Ale mandou aqui, gente. O Ale mandou aqui que... Olha isso, gente. O Ale foi buscar o presente dele lá do... O presente aqui do Band Coruja que ele ganhou, né? Ah lá, isso aí, Ale. Aí sim, Ale. Mandou a foto pra gente aqui, foi lá na lojinha da rádio buscar, né? Que legal, cara, que legal, hein? Parabéns, viu, Ale? É isso aí, hoje tem campeonato, hein?
2: Oi, Léo, bom dia, tudo bom? Tudo. Aqui é o Fabiano Carreteiro.
1: Fala, Fabiano.
2: Vai, Corinthians! Ô, Léo, além do bom dia, mas essa mulher aí cantando aí, eu vou te falar, você tem um contato? Mas eu não queria o contato dela, não, eu queria o contato da mulher que bateu nela. Bateu aqui numa meia dúzia aqui no prédio.
3: Doido.
1: Cara, não, canta, cara, canta muito bem, canta muito bem. Ela cantou muito bem e não tem essa, não. Vamos lá, vai, fala comigo, bom dia, bom dia.
3: Cara, tô um mais feio que o outro, hein, Léo? Caralho, meu, esse aí parece mesmo a bucha do 71 quando tomou as duas, chega lá.
4: É. O laço da Mulher Maravilha, Superman, ficou braço, o Pinguim jogou criptonita, Lex, Luto e Coringa, roubou o laço, e aí? O ligado, a justiça toda dominada.
1: Deixa eu ver aqui, o que aconteceu aqui, pera aí, vamos ver. Ah, não tem o vídeo. O que ele falou aqui, como é que é?
5: Ô, Léo, bom dia.
1: Bom dia.
5: E ali passaram a mão na bunda?
1: Não. Não, não. Ainda não passou não.
6: E, Léo, tá horrível essa mina aí. Tem que nascer de novo pra aprender a cantar. Não dá, não.
1: Pô, o inglês...
6: E você que ensinou ela...
1: Ensinei.
6: Pelo amor de Deus, hein?
1: Eu ensinei ela a cantar.
6: Não dá pra entender nada.
1: Ó, e outra, ela já nasceu com o dom musical. É um dom, cara, que a pessoa nasce. E ela já nasce cantando inglês fluente, cara. Olha só que maravilha isso. Já nasce cantando inglês fluente, né?
4: E aí?
1: Vamos lá, vai, bom dia.
7: Fala,
1: vai.
7: Seu Léo, seu cabruco. Aqui é Zeke, manhã de Campos, Goitacazes.
1: Fala aí, Zeke.
7: Carreteiro aqui de plantão aqui, passando aí pra mandar um alô pra todos os carreteiros aqui da Ecológica aqui. Aqui, São João da Barra, tamo junto. Essa menina canta muito, hein? Canta, doido,
1: canta muito.
7: Se a mãe dela não interrompe ela, não, eu ia até quebrar o rádio aqui.
1: Nossa, se a mãe dela não interrompe ela, cara, ela já tinha viralizado já, meu. Já tinha viralizado faz tempo. Vai,
8: ô Léo, esse Ale aí, mano, ele é Caps, hein, mãe? Você tá doido? Ou ele é do Caps ou ele fuma K2, mãe? Não é possível, não, hein?
1: É o Ale, cara, é o Ale.
0: Olha a música em inglês.
1: Vai.
0: Tchururu.
1: Agora, vamos colocar agora mais um cantor que vem do meu escritório. Nós tivemos a nossa amiga cantando, agora temos mais um representante, mais um cantor do meu escritório de músicas pra vocês. Preste bem atenção. Fala, música em inglês do Ale Fenomenal.
0: Isso
1: é maravilhoso, cara. Essa é música para os nossos ouvidos, essa é a verdade. É música pros nossos ouvidos, tá?
9: Ô, Calica, deixa eu sussurrar no seu ouvidinho desse. É o velho do lixo, sai cachorro.
1: Ó, o velho do lixo tá ligadão na Calica lá, hein?
4: Tô ligado na justiça toda dominada.
1: Fala comigo, fala comigo!
10: Ela nasceu, Léo. Mamando é um inglês. Ela nasceu, mamando é um inglês inteiro.
1: Ai, ai, ai, ai, ai, viu? Vocês não sabem o que é cantar. Vocês não sabem disso. Vocês são todo um bando invejoso, é isso que vocês são.
11: Você para de ficar falando aí que minha voz é voz de bruxa, voz de velha. Você para de falar isso. Eu sou YouTube. Eu tenho vídeo no YouTube.
1: É no YouTube, só se for no YouTube mesmo, vai.
10: Bom dia, Léo. Aí o Carlos de novo. Canta é assim, igual o Fenomenal, ó. Aí sim, aí manja de cantar, viu? Você tá doido.
1: É, o Ale já.

0: lá, agora só porque vocês, eu falei que vocês são tudo em bando de invejosos, só porque eu tenho cantores profissionais do meu lado, o Carlos também quer cantar.
1: Aí, Salatiel, você com um revólver na mão é um bicho feroz, feroz, sem ele anda rebolando até usa gloss. Ai, boca de chupa prego.
0: Ai, tá vendo só, lá? Ah, quer cantar ainda, né? Os caras não sabem nem cantar. Quer se meter a cantar. Ah, a gente vê se pode uma coisa dessa, viu?
2: Oi. Ô, Léo, esse cara aí tem que cantar no meu microfone aqui. No lugar de fazer tchu-tchu, ele vai fazer gol, gol. Ele vai se engasgar, Léo.
0: É, 2h42. Vamos lá, nosso Bande Coruja tá no ar. Até as 5 da manhã, a gente chega por aqui. 5 da manhã, chega o Tadeu. 5 da manhã, chega o Homem Vinheta e toda a sua equipe. 6 da manhã, chega a Hora do Ronco. O seu Ronco por aqui. Toda a galera da Hora do Ronco. Tá... Ah, e chega o Pidoncio também. O Pidoncio chega sempre atrasado, né? Só que ele é o chefe do programa, né? Vai fazer o quê, né? Ele que manda no programa, né? Vamos lá, fala comigo, bom dia.
3: Bora Caliquinha, Thiago de Guarulhos, cheio de amor pra dar, bebê.
0: Ó, cheio de amor pra dar, é. Manda um bom dia pra mim, quem que é você? Paulo César, falou Paulo, aquele abraço, tamo junto aqui na nossa madrugada mais gostosa do Brasil.
4: Bom dia, bom dia, bom dia, Léo, Bando de Coruja, Deus abençoe a todos, rapaz. Colocar essa velha aí da boca murcha cantar, mesma coisa que colocar o espantalho na horta e espantar os pássaros. Pô, a cantar ruim lá no céu, onde Deus.
0: Nada, cara, você.
4: Rapaz, faz isso não, moço.
0: Vocês não sabem o que é cantar. Vocês não sabem, Vocês não sabem o que é cantar. Agora tem outro representante, outro cantor do meu escritório também, que eu tô já dando uma força há muito tempo, arrumando alguns shows. É esse cara aqui, ó. Esse aqui, ó. Ó, cadê? Peraí, cadê a música dele? Peraí. Aqui, ó. Aqui, ó. Ó lá, ó lá, ó lá, ó lá, ó lá. Josias, Josias. MC Josias, MC Josias, vai. Aí nós estávamos uma vez fazendo uma reunião. E aí eu falei pra ele, cara, eu quero tomar uma limonada. Aí ele já falou, olha, limonada, vamos fazer uma música com limonada? Aí deu certo, cara. Viralizou, fez sucesso, é o maior sucesso no mundo aí, ó. Olha lá, olha lá. Falei, faça em funk, isso, vai pegar, olha lá, olha lá,
5: limonada, ó, bebê, limonada.
0: É mais um do meu escritório aqui, ó.
5: Caraca, bebê, limonada, bebê, limonada, o sol de 40 graus, o evo que tá na cara, é mesmo, é nada, bebê, limonada.
0: Você vê que ele vai na pegada na música, dá certinho, com o tom musical dele com a voz, olha isso, perfeito, perfeito.
5: Limonada, é mesmo, é nada, bebê, limonada.
0: Ó, bom dia, Léo Júnior, nessa loucura, coloca aí no grupo. Aí partiu. Como é que é? Nessa loucura, coloca no grupo. Aí partiu São Paulo. Nós da Denner Alimentos. Ouvindo vocês, galera da Denner. O Matheus. Valeu, Matheus. Um abraço pra você. Tudo de bom aí. Oi.
6: Bom dia, bom dia, bom dia, Léo. QRA, pica fumo por cá. Hoje, Fernando Dias é o palco do momento. Vamos ali. Em busca da capital da fumaça, seu Léo.
0: Meus amigos, um abraço pra vocês aí, tá? Boa madrugada, hein? Faltando 15 pras 3 já. 15 pras 3. Eu quero você participando com a gente na nossa madrugada, vai.
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0: Quem que tá dando cheio de amor pra dar? Cara, é isso, cara. Nosso programa é um programa diferenciado, né? É isso que dá certo, né, gente? É isso que tá dando certo. É o nosso programa que tá dando certo. É dessa forma que a gente faz, é.
7: Quero ver essa galera me mandar na palminha da mão.
0: Deixa eu ver quem mais tá por aqui. Oi, bom dia.
8: Ô, Léo, bom dia. Vinícius Padeiro por cá. Pelo amor de Deus, velho.
0: Ô, Vinícius.
8: Essa menina cantando aí, eu quase pulei dentro da máquina de fazer pão aqui.
0: Ô, louco.
8: Na maceira.
0: Ô, faz isso não, cara. Faz isso não.
8: Você é louco. Ó, Léo, acabei de sair de lá, viu? Tá tudo certo. O Zeus tá dormindo. Tá mansinho, viu? Já acostumou comigo.
0: Cala a boca.
8: Deixei um fardinho de cerveja pra você no jeito.
0: Cala a boca. Cala a boca. Ninguém nem consegue chegar perto do Zeus, cara. O Zeus é bravo, velho. O Zeus é bravo, velho.
9: Ô, Léo, bom dia, Léo, bom dia, Léo.
0: Bom dia, bom dia.
9: Ô, Léo, eu tô preparando a festa de 15 anos da minha filha, Léo.
0: Tá.
9: Passa o contato dessa menina aí pra ela fazer o show.
0: Claro, claro, óbvio.
9: Na festa aniversário de 15 anos. Eu queria contratar uma cantora internacional.
0: Sim, sim, sim.
9: Essa
0: sim.
9: Já é ideal.
0: Cara, ela faz aniversários, entendeu? É. Casamentos. É. Vários tipos de festas. E você sabe que a maioria desses cantorzinhos que se mete a cantar aí, você acha que eles cantam inglês? Não canta nada. Ela já é um inglês diferenciado, é um inglês fluente. Quando eu falo fluente, é isso, cara. É. Blue, entendeu? Blue, azul. Oh. Tem eu traduzir aqui. Blue, azul. É isso, não tem muito o que falar, vai.
10: Ele volta porque quer, porque falta de adeus não é. 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
0: coitado do Diegão, cara. O cara tá de férias, meu. O cara tá de férias.
11: Falou, Leozão. Aqui é Zé que manhã de campo aguenta a casa. Ei, esse escritório seu só tem beldade, hein?
0: Só tem gente boa.
11: Pra você também que lançou caneta azul e não. A menina da bota.
0: Quase. Quase lancei.
11: É tudo só profissional. Puta que pariu. Sentador, motorista. Zé que manhã esse carreteiro de campo
0: aguenta a casa. Não, cara, quase lancei o caneta azul porque não deu tempo, cara. É, a gente se encontrou aí antes de ele fazer sucesso, mas acabou assim não rolando, né? Ele passou com muita pressa, falou, putz, cara, não posso falar agora. Aí, tipo assim, foi nesse dia aí que, putz, aí não vi mais ele, aí acabou, né? Ah, e você sabe que também o Leno do Brega, ele tá junto também, né? Mas, assim, de vez em quando ele aparece alguma coisa assim pra cantar, né? O Leno do Brega é... Só que o Leno do Brega, ele é pra maiores de 60 anos, entendeu? Maiores de 70. É complicado o Leno do Brega, cara. Então a música dele não dá pra colocar muito no ar, entendeu? É bem complicado de colocar a música dele no ar assim. Mas, assim, a gente pode colocar um pedacinho também. Hoje eu estou musicalmente muito bem, assim falando. Vamos ver, olha lá. Ó, Leno do Brega pro Brasil, Leno do Brega pro Brasil. Ó, vai, Leno do Brega.
12: Eu sou um cara fudido.
0: Opa!

0: Tá bom. Ô, Leno, vai devagar, né? Então, você sabe que o Leno tem que ser devagar. Não dá pra colocar a música dele, cara, porque é umas letras que, assim, eu já não tava junto, entendeu? Eu não tava, assim, preparado na hora. Acabei ficando, deixando ele sozinho algum tempo e ele acabou fazendo essas músicas e não deu, não rolou, entendeu? Vamos lá, vai, vamos falar com você aqui no Zap. Oi, bom dia.
1: Bom dia, Léo Júnior, Reginaldo Marcos Araújo por cá. Motorista carreteiro JSL, saindo da Hyundai. Opa. Em busca de Mauá, Sangobão. Vamos lá coletar uns vidrozinhos aqui, vidro de carro. Você tá doido?
0: Valeu, parceiro!
1: Uma boa noite aí, vamos que vamos, hein? E o Tufão tá saindo de São Paulo aí, ó. Em busca da Hyundai, hein?
0: Legal.
1: O Fábio
0: legal.
1: E o Tufão, JSL também por ali, hein?
0: Beleza.
1: Vamos que vamos, Léo Júnior! Bom dia.
0: Aí, ó.
2: E pode crer, você merece um prêmio.
0: Ó, tem tantas músicas aí, ó. Ó. Ó. Cara, é o seguinte, eu tenho outro cara aqui no meu escritório também, tá? Eu tenho outro rapaz aqui, o nome dele é Garrote das Meninas. Olha isso, Garrote, você já viu um cantor chamado Garrote das Meninas? Então, o cara, ele é um cara muito assim, como é que eu posso dizer... É um cara muito assim, entendeu? Romântico, mulherengo demais. E aí eu falei pra ele, cara, acho que Garrote das Meninas é legal. Aí o que acontece? Ele, na época do Dia dos Namorados, que ele fez essa música, ele falou assim, eu vou cantar uma música pra vocês agora. Uma música da Alcione. Então ele quis regravar, ele não quis nem... Ele falou, vou dar uma regravada, que hoje eu não tô com vontade de pensar. Hoje eu não quero criar nada, eu tô preguiçoso. Então foi no final de semana, um domingo à noite, nós estávamos em reunião com ele. Estávamos lá tomando uma cerveja e tal. Ele falou assim, olha, eu não quero pensar hoje, eu tô com preguiça, meu cérebro não tá legal. Falou, vamos regravar uma música pros românticos de plantão. E nós decidimos... regravar a música da Alcione. Me desculpe, dona Alcione, mas nós estamos entrando com uma nova geração musical a partir de agora. Eu então quero que saúdo a todos vocês, meus amigos, para que receba o Garrote das Meninas para todo o Brasil aqui no nosso Bando de Coruja. Vamos lá? Tá pronto aí? Vai. Ó, o arranjo foi eu que fiz. Esse aqui é o arranjo que eu fiz, tá? Olha lá, vamos ver. Vai. Maravilhoso, vai. Problema é que ele é fanho, mas não tem problema. Ó. O que que é? Por que que a vida é assim? Olha lá.
3: Eu
0: Olha lá, vai. Isso, vai.
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0: Segunda voz, vai.
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0: seguindo seus passos. Vai.
3: Eu entendo.
0: Teus laços, isso, vai, é, vai.
3: Olha ele andar.
0: É que eu quero ouvir o refrão dele, vai. Isso. Vai, deixa eu cantar, vai.
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0: É isso, isso. Não, é paixão, tá? Ó! Tá chegando lá, tá? Vamos aumentar, vamos subir o tom.
3: O meu coração.
0: Agora para que vocês vão ver. A partir de... Gente, aumenta o volume do rádio, pelo amor de Deus. É um momento marcante agora do Bando de Coruja. Que agora eu ensinei ele essa parte. Eu ensinei o quê? Eu ensinei ele a subir o tom, tá? Você dá uma respirada. Aqui, fragmentos. Isso. Dá uma respirada. Agora é com você, vai! Aí, ó. Meu Deus do céu, sensacional. Eu faço o coro, vai. Vamos lá, de novo, vai.
3: Tem.
0: Maravilhoso. Tô até emocionado. Meu Deus do céu. De amor, aquele eco no final, é isso, gente. Parabéns, parabéns, sensacional, cara. Olha, eu fiquei até arrepiado. Eu tô muito emocionado. Olha, tô até lágrimas descendo, tô emocionado. Preciso tomar uma água agora, porque uma água com açúcar pra poder melhorar aqui a minha os ânimos. Volto já. Peraí.
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3: De FM, 3:03. Boa madruga pra você. Vamos lá, Signe, com o nosso Band Coruja, o programa mais alegre, mais doido do Brasil. Eu quero você aqui comigo. Vamos lá, até às 5 da manhã. Eu sou o Léo Júnior. A sua rádio do seu jeito.
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0: Marília Mendonça cantou pra gente, Zezé de Camargo e Luciano, Gustavo Lima na nossa manhã, nossa madrugada. Amanhã ainda não, né? Tá cedo ainda, tá cedo pra falar que é amanhã. A nossa madrugada mais gostosa do rádio, até as 5 da manhã. Pode chegar que esse programa aqui é só seu. Manda lá sua mensagem 11 999919197 pra você participar aqui da nossa madrugada, né? Já tem o Campeonatos Brasileiros e Piadas Ruins. O povo tá falando aqui, hein? Vamos ver o que o povo tá falando.
1: Luzinho, essa música me fez lembrar o velho do lixo, hein? É isso que ele tá fazendo comigo, ele tá me seduzindo.
0: Ah lá.
1: E outra, o Thiago também.
0: Ah.
1: Eu tô aqui como? Pegando fogo. Eu vou ali tomar um banho gelado, tá? E já volto.
0: Ô, louco! Velho do lixo! Ô, Thiago, velho do lixo! Vocês ouviram aí, por favor? Por favor, velho do lixo, ô Thiago, alguns de vocês aí resolvam essa parada aí, cara. Vamos lá, Baiano, fala Baiano, vai lá, porque ele fala que se não coloca o áudio dele, fala que tá bloqueado. Mas não é isso, é que não foi o áudio, vai Baiano. Ô
2: Léo,
0: vai.
2: Falar a verdade pra você, a menina lá ainda dá um jeitinho, hein? Ainda tem um futuro, mas isso aí... Eu vou dizer, viu? Esse aí, se ele for mesmo seguir a carreira de cantor, ele morre de fome, Léo.
0: Cara, ele cantou um grande sucesso da Alcione. Olha isso, não é pra qualquer um você regravar, assim, um grande sucesso da cantora Alcione. Que é isso, gente? Maravilhoso. Foi muito bom, viu?
3: Ah, Léo, você tá querendo ir ser essa mulher, né?
0: Ah, eu não.
3: É, o Léo aí só passa áudio pra quem dá pão com ovo duro nele.
0: Não é não, não é nada disso não. Não é nada disso que você tá falando. Nada disso, vai.
4: Nossa, tá pegando fogo, hein? Aí sim, agora. Olha o endereço que eu tô encostando, hein? Douglas aqui do Grajaú.
0: Ah lá, Douglas, agora tem o velho do lixo, vai.
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0: Eu já tava pensando em outra coisa. Esse é o velho do lixo. Valeu, velho do lixo. Um abraço pra você. Tamo junto. Oi, gente.
6: Já o Cione ouviu isso daí, ele te processa, Léo.
0: Que nada.
6: A Band vai ser processada ouvir isso daí. Sério mesmo.
0: Não, que isso, cara. Alcione, cara, ele relembrou um grande sucesso. E eu falei pra ele, olha, Alcione é legal. Não vamos criar nada. Ele tava cansado. Eu falei, não vou criar nada. Hoje não vou compor, entendeu? Não vou compor. Então, nós relembramos aí um grande sucesso da Alcione, é o que é isso que aconteceu, né?
7: Salve, Léo, bom dia, Marlon de Poá. Tá bom pra fazer um dueto com Caneta Azul, hein?
0: Tá bom. Não, seria ótimo fazer um dueto com Caneta Azul. Ficaria melhor ainda também.
8: Léo Ponteiro Alexandre, me responde uma coisa, Léo.
0: Oi.
8: O que acontece quando você tá na guarita de boa, tranquilo, aí passa alguém do seu lado perguntando onde é o ponto de ônibus mais próximo? Aí eu educadamente falei, não, na rua aqui do lado, só descer, próxima esquina já é o ponto de ônibus. Aí a pessoa agradeceu. Depois eu me toquei, peraí, como é que eu tô na guarita sozinho, passa alguém do meu lado aqui, dentro da guarita, pede onde é o ponto de ônibus? Rapaz, tô todo cagado.
0: Não, você deveria falar, olha, é aqui perto, tal, entendeu? Só fui pedir uma informação pra você, que chegou mais perto porque tá frio. Não tem nada demais aí, viu? Não, imagina, você tá...
9: É, dá pra fazer uma dupla sertaneja. Esse cantor fanho aí e Zé Maguinho do Piauí.
0: Bota
9: a música de Zé Maguinho pra nós ouvir aqui, que aí canta muito,
0: né? Não, Zé Maguinho, eu também, ele ia entrar no meu escritório, mas acabou não entrando porque acabou ficando muito caro e ele começou a fazer muito sucesso, sendo muito pedido por aí, então aconteceu que não rolou, né? Não rolou de entrar. No meu escritório aqui, né? Mas claro que vamos tocar o Zé Maguinho aqui. Por que não? Vamos sim, a gente sempre toca, né? Na verdade, a gente sempre toca o Zé Maguinho aqui no nosso programa, né? 11 999919197 pra você participar aqui na nossa programação. Eu vou tocar já uma música do Zé Maguinho aqui, tá bom? A outra aqui, Léo, já vou dormir. Vou nessa, bom trabalho. Que nada, você, na década, você não vai dormir. Não. Fica aqui com nós, cara. Você, dormir o quê, velho? Tá cedo ainda, precisa tá cedo ainda. 3 horas da manhã ainda, cara. 3 horas.
10: Agora você mandou bem, hein, Léo? Sampa Crio é foda mesmo. Sampa Crio cantar no ouvidinho da gata.
11: Você nasceu pra mim. Nossa. Eu nasci pra você.
0: Vai cantar mal assim lá longe,
10: não tem
0: hein?
10: Como, ela não resiste.
0: Ah, não, cara. Não. Uma voz dessa aí, não tem como, cara. Aí a mulher sai correndo. A mulher sai correndo de você, velho.
12: Falar uma coisa pra você, Léo. Viu, Léo? Você não tem o dão da música. Você não tem o dão. Adianta você ficar aí indicando cantor. Você não tem o dão da música. Viu? Só cantor ruim.
0: Não, cara, cantor ruim? Onde vocês estão ouvindo cantor ruim aqui? Eu não ouvi até agora nenhum cantor ruim, não, cara. Só ouvi cantor de qualidade aqui no programa.
13: Fala, Léo Júnior, Oxolim, firmeza aí, fi.
0: Firmeza?
13: Ó, já que você tá tão musical hoje aí, ó.
0: Tô muito musical.
13: Dá uma olhadinha. Dá uma olhadinha nesse link aí que eu tô te mandando. Que linda homenagem da Tati Quebra Barraco.
0: Nossa.
13: Ao Tom Jobim e Elis Regina.
0: Você é doido? Aí não dá, cara. Não, aí não tem como, né, cara? Aí não consigo abrir esse link que você mandou. Ah, velho, não dá. Não consegui abrir o link que você mandou aqui.
14: Oi. Ô, Léo. É. O que tá falando aqui? É o Adão.
0: Fala, Adão.
14: E eu sou agenciador de shows.
0: Ah.
14: É, da dupla Bruno e Marrone. E eles ouviram tá. Aqui o.
0: Ah, eles ouviram. Tá,
14: o
0: tá.
14: O Garrote cantando aí.
0: Poxa vida, sensacional.
14: E eles já me pediram pra ligar pra aí imediatamente, Léo.
0: Claro,
14: pra
0: claro.
14: Gente marcar um show aí.
0: Na hora.
14: Uma entrevista aí.
0: É.
14: E
0: é.
14: A gente vai fazer um show aí. Vai estar tá fazendo um show em Goiânia. E a gente quer o Garrote cantando no show de Bruno Marrone.
0: Abrindo o show dos caras.
14: E,
0: abrindo o show dos caras.
14: Consegue aí.
0: É.
14: Com ele aí, se a agenda dele tá de boa.
0: Aham.
14: Uhum. Ele pode fazer esse show com nós lá em Goiânia lá. Bruno Marrone e o Garrote.
0: Olha isso.
14: Beleza?
0: Garrote das meninas.
14: Pois me liga.
0: O cara vai lá, solta uma corda assim, Garrote das meninas e tal, começa a cantar. É isso aí. Então, a gente vai agenciando esses grandes cantores, né? Então é isso, vai dando certo. É isso, gente. Hoje estou muito musical. Essa é a verdade. Eu estou muito musical nesse programa hoje.
15: Melhor que isso é só Naldo cantando Michael Jackson.
0: Ronaldo Jackson. Aí já é demais, hein? Não, aí já é demais pra cabeça. Ouvi Naldo cantando a música do Michael Jackson. Cara, o Naldo ele assassinou a música do Michael Jackson. Esse você quer saber, velho. Aí não dá, né?
15: Bate coruja, Carlito.
16: Eu sei que não ouviu aí.
15: Fala pra essa moça aí pra lá me dar um pendrive com a música dela que eu vou tocar nas minhas festas.
0: Boa. Toca mesmo, cara. Toca mesmo que é qualidade. É qualidade total.
17: Oi, Léo, bom dia. Léo, saudade de quando a gente fazia aquele troca-troca na casa da avó, lembra?
0: Ah, sai fora, cara. Sai daqui.
17: Era tão bom.
0: Sai daqui, vai. Vai encher o saco de outro. Que troca-troca o quê? Ah, se lascar, vai dormir. Vai, eu tenho mais o que fazer aqui, ó. Vai lá.
18: Bom dia.
0: Oi.
18: Bom dia, Léo Júnior.
0: Bom dia.
18: Da mora aí, rapaz. Me deu uma saudade quando era piar lá no Paraná. Que no fundo da minha casa tinha uns pés de amor lá, eu trepava quase todo dia pra comer amora nos pés de amora que tinha em casa, Léo Dias.
0: Ah.
18: Ô, saudade, hein?
0: Ah lá.
18: Subir trepar num pé de amora, hein?
0: Ah. É, bem espertinho ele, né? É bem espertinho, na verdade, né? É muito espertinho, isso sim. Oi, bom dia, cadê você? Cadê o Aldo? Cadê o Aldo? Cadê o Aldo? Vamos ver, vai.
19: Só pancada de qualidade.
0: Vai, só pancada, vai.

0: Mas não se iguala aos meus cantores que eu tenho aqui. Não chega a se igualar. Não se iguala. Não tem comparação. Não tem comparação.
1: Com o Marrone dá pra cantar mesmo. Desliga o microfone igual ele faz com o Marrone.
0: Não, no caso ele vai abrir o show. Ele vai abrir o show dos caras lá.
2: Ei, Léo, bom dia. Andrezinho Cardoso.
0: Fala, Andrezinho.
2: Ô, Léo, dá pra contratar eles pro nosso churrasco. Fazer uma vaquinha e contratar esses cantores aí. Vamos que vamos.
0: Tomando uma assim, ó. Nossa senhora, é mais sucesso e você tem mais vontade de cantar ainda, né?
3: Usando fez pintura e motor, botou rodas, turbinou, tá no centro.
0: Oi, bom dia.
4: Léo Júnior, bom dia, tudo bem?
0: Beleza.
4: Tá alegres. Léo Júnior, fazer um protesto aqui, ó. Ontem teve a piada, mas a piada não foi ruim. Então, prestar atenção nisso aí. A piada não tem que ser ruim?
0: É, tem que ser ruim.
4: Ontem foi tudo legalzinho as piadas. Vamos ficar atento aí. Senão é propaganda falsa e enganosa. Um abraço para o melhor do Brasil, Léo Júnior.
0: É isso, cara. Então a gente avisa. Tem que ser piada ruim, tá? Não piada que faz a gente dar risada. Não tem graça. As piadas tem que ser ruim mesmo. Aquelas assim de, nossa, você ia falar, meu Deus do céu. Você torce o nariz. Aquele torceu o nariz, hein? Quatro da manhã. Oi, vamos falar comigo. Bom dia.
5: Bora, Léo. Esse fã tem que cantar, é um funk. Aí eu quero ver. Bora, Léo. Antes aqui do Rio de Janeiro, Seropédica. Vamos que vamos.
0: Vamos lá, bom dia.
6: O nome da dupla eu já sei. Carlão aqui de Cuiabá. Nome da dupla eu já sei. Miserável passa fome.
0: Miserável passa fome. Legal, gostei do nome, hein? Gostei, Miserável e Passa Fome, olha que legal. Léo Júnior, eu mandei um áudio aí pra você, eu cantando sucesso do Queen. Ah, é? Você mandou? Vamos ver o que vamos ver.
7: Peguei um quati. Peguei dois quati, três quati, quatro quati, cinco quati, seis quati. Peguei o quati. Mas não consegui pegar 10 quatinhos. Valeu.
0: Não, mas cara, não tem comparação o que eu tenho aqui no meu escritório. Não tem comparação. Totalmente diferente. Agora você quer, quer ver mais uma qualidade? Você quer ouvir mais uma qualidade musical? Hã? Então você vai ouvir agora mais uma qualidade musical. Olha aí. Ó, você vai ver agora o Zé Maguinho com um grande sucesso, Passarinho Cantador. Olha isso, Passarinho Cantador, que em breve o Zé Maguinho estará no meu escritório também. Olha lá, vai. Olha lá, essa já é uma mais romântica. Ele não tá no meu escritório ainda. Ele não está, mas em breve estará, né? Foi difícil pra contratar ele aí. Tá sendo muito quisto, né? Tá sendo muito procurado no mercado, vai.
8: Canta, canta, passarinho.
0: Olha isso, olha que romantismo.
8: Canta, canta, canarinho.
0: Não se faz músicas assim como antigamente, né?
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9: Ô, Léo, o seguinte. É, o Zé Maguinho tá no escritório do Leonardo, lá do Talismã. Tá muito estrela, entendeu?
0: Não, vamos arrancar ele de lá.
9: Tá muito estrela.
0: Vamos arrancar ele de lá, vai vir comigo.
9: Ele já não quer mais o tecladista. Já contratou um tecladista mais profissional, entendeu?
0: É.
9: Tá uma estrela, amigo, você não consegue nem olhar pra ele mais, tanto reluzente que ele tá.
0: Não, mas aí eu vou tirar ele de lá. Não, vou oferecer a mais pra ele. Falar, vem pra cá, que aqui tá os melhores, entendeu? Então, vou resolver essa parte aí, vai lá.
10: Ô, Léo, bom dia. Rapaz, não fica dando voz pra esses cantores, não, senão você vai fazer que nem o Marcos Braga e o Café com Bobagem lançar o baile do Vicente. Meu Deus.
0: Não faz isso, cara. Aqui nós trabalhamos com qualidades, com grandes vocal na voz, entendeu?
8: É, está preso na gaiola.
0: Vamos lá, 3h25, bom dia.
11: Ó, Léo, bom dia. O senhor também mexe com música? Ouvi falar que o senhor também é músico. Deixa eu te falar.
0: Ah.
11: Quando o senhor cobra pra tocar uma pra mim? Toca pra mim, Léo Júnior.
0: Cara, na verdade, eu não sou o cantor, cara. Eu sou o produtor, entendeu? Eu não sou o cantor, tá? Eu tenho um escritório, então eu não toco pra ninguém, cara. Vamos lá, vai.
12: Bom dia, Léo. Bom dia. Ô, Léo. já que você tá musical hoje, com todas as suas músicas boas, põe o baile do Vicente pra gente relembrar um pouquinho aí, vai.
0: Baile do Vicente, cara, peraí. Vocês não vêm me enganar, não, né? Baile do Vicente, tá bom, vai. Vamos colocar um pedacinho do baile do Vicente aqui pra pessoal que tá enchendo o saco aqui, vai. Baile do Vicente. Só que o Vicente não tá no nosso escritório também. Vamos lá. Olha lá, olha lá. Baile do Vicente aqui, ó. Esse é o nosso Band Coruja pra todo o Brasil. Um programa que a galera gosta mesmo.

tá vendo? É isso, cara. É grandes sucessos, grandes cantores, que ninguém olha pra esses caras. Tá vendo a qualidade musical? É, tem tudo que precisa. Dó maior, dó menor, entendeu?

0: brigas.
1: É isso, gente. Vocês estão percebendo? Vocês estão percebendo como é que é o nosso programa hoje? Tá muito musical, musicalmente falando. Dom maior, dom menor, e assim vai. Vamos lá. É, mas eu achei essa aqui dele aqui. Muito boa essa aqui, muito boa. Vai lá. Oi, bom dia.
2: Eita, porra. Eu pensei, jurava que era o Gustavo Mioto.
1: Tá. Aqui, para com isso. Não é Gustavo Mioto, não, vai.
3: Boa noite, aqui é Carla de Cuiabá.
1: Oi, Carla.
3: Pra mim.
1: Oi, Carla.
3: Tô acordada aqui achando que eu não ia voltar com meu ex. Voltei com meu ex.
1: Não acredito.
3: Tô aqui, chuta balde, volta balde, pega o balde. Tô aqui com balde de novo.
1: Oh, meu Deus, tô coitada da Carla. Ô, Carlos, vai e volta com o ex. Meu Deus do céu, Carlos do céu. Aí é complicado, hein, Carla?

0: Ah, estão perguntando que esse não é o Vicente Park. Bom, é o Vicente que eu achei aqui, velho. É o Vicente que eu achei. Léo, coloca MC Champion. É, Corsinha Amarelo. Esse, sem dúvidas, é o melhor que tem. Eu não gosto de dar muita moral pra quem não é do meu escritório, cara. Essa é a verdade. Eu não dou muita moral porque não é do meu escritório, entendeu? Sabe, o mercado musical exige mais, cara. O mercado da música hoje exige mais. Então, exige mais esforço, entendeu? Vamos lá, vai. Então, e outra, eu ganho dólares, entendeu? Então eu não posso sair colocando qualquer música assim, sabe? Se não for da do meu escritório.
1: Você falou que você é produtor, né?
0: É.
1: Você tá produzindo um monte de cantor de merda, hein? Pelo amor de Deus.
0: Que nada, cara. Você não sabe o que tá falando.
1: Só usando noia.
0: Não.
1: Pra ser drogado pra poder estar escutando esses cantores aí, hein, Léo?
0: Cara, que nada, cara. Você não sabe o que você tá falando. Você não sabe o que está falando, cara. Não. Você tá falando tanta bobeira. Olha, eu me sinto até sem palavras para falar de música de qualidade, entendeu? Cultura musical. Isso chama-se cultura musical, é isso, cultura musical. Oi.
2: Léo, põe esse link aí, ó, que é uma homenagem pro cantor Ale Fenômena. Bota aí.
0: Não, mas é que no meu caso, cara, só no meu escritório que eu posso colocar as pessoas no meu escritório. Infelizmente, não dá, entendeu? A cláusula não deixa, a cláusula. Fala aí, vai.
3: Eu adorei ir para o Atu e maravilha, cara. Que maravilha.
0: Que isso, mano, que isso, velho. Tá de brincadeira, cara. Tá de brincadeira, meu. Pô, 11 999919197 pra você participar aqui junto com a gente da nossa madrugada mais gostosa do Brasil.

0: mais? Quem mais? Quem mais tá participando com a gente? 3:30, Caipirão, chega mais, Caipirão.
1: Vai. Você é um sucessão mesmo, viu, nós? Se, entre ouvir essas músicas e tomar uma bicuda no saco do mês é melhor.
0: Não, cara, não. O Caipirão, você não sabe o que você tá falando, cara. Aqui nós temos qualidades musicais. Mano. Olha, até melhor que muita gente do mercado aí, cara. Muita gente do mercado, entendeu? É outra pegada aqui, cara. É outra pegada, velho. Cara, aqui a cerveja abre sozinha, cara. Aqui, ó, o negócio ó. Cerveja abre sozinha, ouvindo essas músicas aí, cara. É isso, velho. É uma geladinha. Gelada abre sozinha aqui, ó. Fala comigo, bom dia.
2: Olá, bom dia. Eu tô com uma dúvida.
0: Ah.
2: É a Band mesmo isso aí? Ou eu tô na rádio errado? Pelo
0: não, amor de Deus. Não, é a Band mesmo, cara. É aqui mesmo. Você tá no lugar certo. Você não poderia estar em outro lugar a não ser aqui, cara. A não ser aqui.
3: Ô, Léo! Tá faltando outro sucesso aí, ó. O Baile do Vicente. Já fez sucesso no Bande Coruja, hein?
0: Ah.
3: Não é esse tal. Não, Leléu.
0: Mas já fez sucesso, já fez. Agora não é mais. Agora eu só trabalho com quem faz sucesso aqui no Bande Coruja, cara. Aí, ó. Oi, bom dia.
1: Mas não é esse, não. Não é esse, não. É do pessoal do Café com Bobagem.
0: Ah, do Café com Bobagem. Então aí é só do Café com Bobagem. Não é a minha área. Eu tô aqui com os meus cantores, entendeu? Com os meus cantores, vai.
4: Bom dia, Léo. Uma perguntinha só pra descontrair, só.
0: Fala aí.
4: Se a Xuxa te der um carro, você vai buscar ou você quer que Xuxa atrás?
0: Agora, se você quiser Xuxar na minha frente, cara, fica à vontade. Eu vou atrás, tá bom? Fica a dica, né? Fica a dica.
5: Acaba, pelo amor de Deus! Acaba, pelo amor de Deus!
0: Que é isso? Mas que desespero é esse, cara? Que desespero é esse, puxa vida? Vai!
6: Bom dia, galera do Bande Coruja. Bom dia, Léo.
0: Bom dia.
6: Léo, teu nome é peça dupla sertaneja, Léo. O nome dessa dupla sertaneja aí é Te Soco e Te Lasco, entendeu? Quem tá falando aqui é Baianinho aqui, Baianinho Quente.
0: Baianinho Quente, olha lá, Baianinho Quente, um abraço pra você, Baianinho. Daqui a pouquinho tem nosso Campeonato Brasileiro de Piadas Ruins. Já, pra você aqui na Band FM, você vai curtir, você vai ganhar presente aqui no nosso Campeonato Brasileiro de Piadas Ruins. É das 4 às 4 e meia da manhã. Depois tem o nosso buzinaço, beleza? A little bit of Monica in my... Fala comigo, bom dia!
7: Não, o Naldo cantando Michael Jackson é bom. Melhor ainda é Naldo cantando o hino nacional brasileiro.
0: É, só é sensacional. Aí o cara... horrível, né? Horripilante, né, cara? Horripilante, velho.
8: Ô, Léo, você quer ver o Pintinho cantador?
0: Não, por favor. Olha, o meu ouvido não é pinico, cara. Não dá pra ouvir isso agora, cara. Eu estou ligado em grandes sucessos, músicas de alto nível, alta qualidade, entendeu?
9: Fala, Léo Júnior, André Caminhoneiro aqui, Rio de Janeiro. Cadê os cornos dos aplicativos, hein? Esses pegador de traveco.
0: Aí você deve ser outro pegador de boneca, né? Pra falar tanto dos caras, né? Deve ser. Só pode, velho, só pode. Vamos lá, fala comigo, bom dia,
1: Léo. Vamos que vamos, Bocão de Zaira, Mauá, pra cima, mais um dia.
0: Beleza. Fala aí. Oh,
10: não gagueja não, hein, se for entrar onde, hein, meu filho? Acorda.
0: Vamos lá, gente, 3:34. Fala com o Moacir aqui, fala, Moacir.
11: Bom dia, Léo Dias, eu sou o Moacir aqui de São Pedro.
0: Fala aí.
11: Eu que fazia troca-troca com esse caboclo aí.
0: Ah, é?
11: Ele dava pra mim e depois comia ele.
0: Ó! Oh! Aí, ó. Você, menina, não sonhava. Aí tá tá vendo, ó? Fala de mim, mas foi você, né, que ele fez aí, você, né? Então vocês faziam, então vocês dois juntos. Aí, tá vendo? Aí a verdade sempre aparece, né? A verdade sempre aparece, sempre, sempre.
12: Boa, Lelé, vambora, hein? Esse cara aí que falou, a garganta dele tá enroscada com grosso, só pode. Manda o cara desentalar pra fora, tá difícil, hein? Vamos que vamos, hein?
0: Vamos que vamos!

0: Treinei vários cantores e falei, primeiro de tudo, a dicção, certo? Você tem que fazer, esquentar a sua garganta primeiro, tal. Dá uma esquentada, um negócio assim, que eu não posso expor essas coisas aqui, porque tem cláusulas em contratos aí. Eu não dá pra expor isso agora, mas é isso aí que você falou, é bem isso, vai.
1: Sucesso! Bailão Dias! Ai, Jesus amado, que é isso, papai do céu? Por isso que eu não uso mais a rebite.
0: Ainda bem, cara. Ainda bem, né, velho? É, o seu rebite é isso aqui, mano. É isso aqui.
2: Nossa, Leão. Bom dia. Eu não sabia, o Belo gravou essa música aí também. Ficou legal na voz do Belo, hein?
0: não é o Belo, não, cara.
3: Ô, Léo, meu querido, meu primo mais querido.
0: Não, primo não, cara.
3: Como é que
0: primo?
3: Você tá, bebê?
0: É, sai fora.
3: Ô, Léo, meu querido, meu primo mais querido. E... como é que você tá, bebê?
0: Bebê seu passado.
3: Tá lembrando com essas músicas aí daquela infância nossa, né? Da
0: sai
3: nossa
0: daqui,
3: época
0: ó.
3: De infância aí.
0: Sai
3: ó.
0: Daqui, ó. Vai pra lá, que infância.
3: Mas ia lá pra casa da avó.
0: Tudo mentira, vai.
3: Aí você me dá, vou te comer.
0: Sai daqui.
3: Rapaz, mas pensa, hein? Tá lembrando aí disso.
0: Sai pra lá, vai. Nem conheço você, cara. Me erra, vai. Vai beijar o capeta, vai. Vou indo.
2: Ô, Léo, tem como você tocar aí a música do Garrote de novo, rapaz? Eu vou gravar na minha vida aqui, rapaz. Eu tenho um rádio em 3 em 1 aqui. Gravar ela aqui.
0: Olha, cara, o Garrote, a gente não permite, né? A nossa cláusula pétrea. Existe uma cláusula pétrea, né? Essa cláusula pétrea, ela não permite para que pessoas que de fora possa gravar a música, entendeu? Então, essa cláusula pétrea, ela restringe essa parte. Automaticamente vai gerar uma multa de... alguns dólares, né? Por aí, né? Infelizmente, nós não podemos tocar assim novamente, cara. Por causa dessa cláusula pétrea que tem no contrato, entendeu? Vamos nessa, fala comigo, bom dia.
4: Oi, Léo Júnior, bom dia, tudo bem?
0: Tudo certo.
4: Gente, Pouso Alegre. Léo Júnior, fazer um protesto aqui, ó.
0: Fala aí,
4: ontem teve a piada, mas a piada não foi ruim. Então, prestar atenção nisso aí.
0: Mas eu acho que já foi esse áudio. Mas sim, só o pessoal tomar cuidado, né? Tem que ser piada ruim, tá, gente? Tem que ser piada ruim, tá? Pra vocês participarem. Agora, tem outra cláusula, agora fugindo da música, aí falando das piadas. Tem outra cláusula aqui que nós estamos colocando, e isso a nossa direção, né, do Band Coruja, da rádio, já pediu pra colocar. E nós estamos fazendo, já fizemos ontem, né? Além dos áudios na hora da votação, pode também participar as pessoas que mandam por escrito, porque tem muita gente que manda por escrito, que não quer mandar áudio. Então, eu vou ler os áudios e também ler também as pessoas que estão fazendo a votação. Então, agora, esquece o que já foi. Agora é de novo, agora é um momento novo, né? Então, foi criado essa votação à parte também para que facilite e fortaleça mais o ganhador aí. Tá bom? Então é isso, gente. Então, a partir de ontem, já começou na próxima última madrugada, que tem também os áudios, as votações, não só dos áudios, mas por escrito também vale, tá, gente? Antes que as pessoas fiquem bravas com a gente, não, porque não pode, porque não tinha. Mas hoje é diferente, hoje é outra história, velho. Vai, fala comigo aí.
5: Bom dia, Léo. Tem mais algum corno online aí, além de mim e você?
0: Não. Cara, tem um monte, cara, tem vários, só você escolher, velho. Só você escolher aí.
6: É, Léo, é melhor você ficar quietinho, porque se você for expor como é que você esquentava a garganta, só essa pequena demonstração aí já deu pra nós ter uma noção mais ou menos de como você esquentava a garganta.
0: Não.
6: E no friozinho, com certeza, gosta do leitinho quente.
0: Para com isso, cara. Eu não posso falar essas
7: louco,
0: coisas.
7: Louco, Léo, mas você tá contrariando a diretora. A diretora ontem, Mara Tassini, falou que não poderia mandar por escrito, que era só...
0: A diretora não é a Mara Tassini, cara. Não tem nada a ver, cara. Não é a Mara Tassini que é a diretora, cara. É, aqui eu tô falando da nossa direção do Band Coruja. Maradona. Pôs isso que nós podemos pegar as pessoas que mandam por escrito também a votação, não só por áudio, tá? Então esquece o que já passou, agora é outro esquema aqui, é outros 500, cara. Beleza? Vamos.

0: vamos, vai ser assim agora. E outra, é até mais fácil a votação também, né? É, o mais fácil, é mais fácil a votação. Vá, fala comigo, Caipirão.
1: Olha, voto por mensagem de texto, porque você vai roubar, né? Vai fazer igual você fez pra mim ontem. Ó, não faz que nem o Adelminho, ele roubava é ao vivo e a cores mesmo, ele fazia a pessoa votar mas, né, pra quem não queria.
0: É, mentira,
1: era
0: cara,
1: legal
0: mentira.
1: Isso aí, viu?
0: Não, que roubar, cara, quem rouba nada aqui, velho. Aqui nós estamos, a gente toma maior cuidado pra essas coisas não acontecer na verdade, viu?
2: Salve, Léo. Eu também tenho um grande futuro aí na...
0: Você tem?
2: A parte da música brasileira aí.
0: É ó. Mesmo? Qual que é?
2: Um pedacinho.
0: Vai lá, canta.
2: Tico, Tico é um gato e a Maria também. Gato vende beijoca e não dá pra ninguém.
0: Aham.
2: O Tico tem um defeito que não dá pra consertar.
0: Peraí. Eu acho, cara, que você poderia cantar um pouco mais com o diafragma, isso. Se você começar a cantar mais, eu tô ensinando, cara, que eu sou professor de música. Ó, um pouco mais com o diafragma, a sua voz começa a sair melhor, entendeu? Mas continua aí, vai.
2: O defeito do Tico é danado pra mim. Te comia no quarto, te comia no chão, te comia na cozinha, encostado no fogão, te comia no banheiro, te comia no sofá, te comia na cama, toda hora se para.
0: Aí, mandou bem, mandou bem. É isso aí, gente, 3 horas 43 minutos aqui no nosso Band Coruja. Aqui é o Paulo Santos, mandou, ficou bravinho, né? Ele falou assim, ó, não sou chorão não, mas já faz dias que você não põe meu áudio. Peraí, deixa eu colocar a música aqui do Chaves, tá, vamos lá, peraí. Ai, Paulo Santos, ô Paulo... Estava esperando tanto tempo, ouvindo rádio, tantas noites, ele mandava áudios, 3, 4, 5, 6 áudios, e nada de visualizar. Chegou um momento que ele ficou tão saco cheio que o locutor não quis visualizar o áudio dele. Ele chegou até a ficar triste. Mas, porém, ele disse: eu não sou chorão, não. Eu não vou chorar. Mas já faz dias que você não põe meu áudio no ar. Agora, o que vai acontecer? Agora, eu vou esperar o Diegão voltar. Porque ele vai colocar o meu áudio. Ah, vai se lascar, pelo amor de Deus. Atento, cara. Ah, meu. Ó, vai assistir o filminho da Xuxa, alguma coisa. Tem o que fazer, velho. Ó, a gente coloca. Ó, e olha o que tem de gente falando, que eu tô colocando muitos áudios de muita galera que não participa no ar. Tem muita gente, cara. E aí eu sempre falo: fica aí uns orelhudos de fora, fica, não é normal. A gente acaba colocando. Você vê? Vamos colocar o áudio do Chorão aqui. Vai lá, fala aí.
3: Oi, Léo. Bom dia, Léo.
0: Tchau. Tem que ser, né? Tem que ser umas dessas.
3: Paulo, motorista de Scania.
0: Ai, de Scania. Oh, meu Deus. Como uma bichona.
3: Tô no puxo do pau doce. Oh. Ai, adoro levar pau doce, Léo.
0: Tá vendo? Aí ela fica brava. Meu Deus do céu. Vai dormir, vai. Vai ver se eu tô lá na esquina, vai. Oi, bom dia.
4: Ô, Léo, você tem que falar pra esses caras que se tapou no que cabe, que alguns vai ficar de fora mesmo.
0: É, pois é, cara, é o que cabe.
5: Como é que a gente vai saber se escreveram o que você tá falando, Léo? Como?
0: Ah, claro, pô. Aqui tem vídeo, mas não dá pra ver, né, cara? Também você quer demais, né? Também você quer que esteja uma câmera apontada aqui no computador do WhatsApp também. Não, é só isso que você quer também agora, né? Uma câmera apontada aqui no WhatsApp da rádio, outra câmera, apesar que tem 3 câmeras aqui, mas não tem nenhuma câmera apontada, né? Então tá valendo, cara, tá valendo agora pra galera participar, beleza?
5: É, por isso que o Fenomenal ganha direto isso aí.
0: Não, não, o Fenomenal ganhou uma vez só. Ah, e outra coisa, quem já ganhou não vai ganhar de novo também. Não pode, não pode. Quem já ganhou não pode participar e tem que dar oportunidade para outros ganharem também. É isso aí, gente. É a nossa nova meta do programa aí.
6: Bom dia, Léo. Hoje eu posso mandar minha piada, mas eu vou contar ela aqui, pode ser bem rapidinho. O Roberto Carlos pegou o ônibus, aí ele apertou a campainha lá e o motorista não parou. Aí ele começou a cantar assim: papara, papara, papara, papara, papara, papara.
0: É bem... Meu Deus do céu, né? Mas tudo bem, vai, vamos lá, vai, fala comigo.
7: Fala Léo, aqui é Baianinho de Feira de Santana, Bahia. Não, Léo, não, você tá mandando muito bem aí no Bando de Coruja. Eu mando mensagem pra você, tá visualizando meus olhos.
0: Aí, tá vendo?
7: Esses cornos.
0: Os cornaldos.
7: Esses viados aí, bando sabe de nada desses caminhoneiros, rapaz. Só tem corno. Esses cornos de aplicativo. Eu quero ver aí a Maria Tassini aí, com o queijo dela molhado aí na hora que ela dá aquela batida lá, pula, pula, pula, pula, pula.
0: Valeu, cara, valeu, tamo junto aí na nossa madruga, viu? Olha aqui. Quem mais tá mandando mensagem pra gente aqui? Fala comigo, bom dia!
8: Ô, Léo, bom dia! Aqui é o Jeremias do Pinhar.
0: Fala, Jeremias!
8: Vou contar uma piadinha aí.
0: Não, mais tarde, cara. Mais tarde.
8: A piada do pintinho sem bunda. Depois sentar, deitou.
0: já vão se preparando. Calma, gente. Calma. Eu peço muita calma nessa hora. Muita hora nessa calma. Já às 4 vai começar o nosso campeonato brasileiro de piadas ruins. Calma aí. Que já vai começar, hein? Pera aí.
9: Ô, Léo Dias. Léo Áquila. Léo Junho. Léo Júlio. Léo Novembro.
0: Ai, logo, novembro. Fala. Fala aí, cara.
9: Quando esses caras mandarem esses áudios, essas escrituras aí chorando aí, bota aquela música do bonde do maluco, do chorão lá, pô. Diego de Cajamar.
0: Valeu, Diego. Um abraço pra você. Diego de Cajamar, tá curtindo a Band FM. 3h48. Quero ouvir sua voz, sua linda voz por aqui, vai.
10: Que bosta de música. Como que o cara perde um tempo da vida dele mandando um áudio desse?
0: Que bosta o quê, cara? Que bosta
10: o
0: quê?
10: Vai dormir, filho. Não tem o que fazer, vai dormir. Que fruto.
0: É bem que eu pensei, né? Bem que eu falei pra ele dormir, mas ele não dorme, cara.
10: Léo, se todo mundo que falasse da Maratacina seguisse ela, não ia falar dela. Pensa numa mulher feia, rapaz.
0: Ah, que é isso?
10: Rapaz do céu, você já tá vendo aqui, ela tava na praia de biquíni. Ave, credo.
0: Que
10: é isso? O mar não levou de volta.
0: Que é isso?
10: Que bicha feia, rapaz. Você
0: xinga...
10: tá doido.
0: Não, xinga a mulher,
10: cara. Ave, credo.
0: Não é assim, as coisas. Calma aí, velho. Ô... 11 999 919197. Você participa aqui do nosso Band Coruja. Fala comigo.
11: Bom dia, Léo. Que é a versão motorista de Scania, a versão Marta Cine. Vem sem boca aberta e chamou nós de corno. Vem aqui que minha boca tá molhada, seu boi.
0: Ah lá, seu boi. Ai, ai, ai, gente do céu. Povo não tem o que fazer mesmo, hein? Faltando 11 pras 4 já. 11 pras 4 já. Hora passa, hein? Pô, agora há pouco era 1 da manhã. Mas já? Já?
12: Não gosta, não põe defeito. Não gosta, não põe defeito. Não põe defeito nas meninas, se não gosta.
0: É, se não gosta, não, se não curte, né, cara? Não curte, né? O negócio dele é um manjolo, é isso que ele gosta. Viu?
13: Aí diz que tinha dois amigos que se conheceram na internet, né?
0: Ah,
13: eles ficavam trocando ideia. Só
0: cara,
13: pelo...
0: mas piada é 4 da manhã. Eu falei que piada é 4 da manhã, mano. Vai.
13: Aí diz que tinha dois amigos que se conheceram na internet, né?
0: Que absurdo,
13: velho. Eles ficavam trocando ideia só pelo WhatsApp. Aí um combinou com o outro, assim, eu posso dormir na tua casa aí?
0: Tá, vai.
13: Aí eu falei, ah, vem aí no final de semana. Aí pegou o busão e foi. Conheceu o amigo virtual dele. Chegou lá, só tinha uma cama pra eles dormirem. Aí um olhou no outro e falou assim, mas nós vai dormir na mesma cama?
0: É.
13: Eu falei assim, você não é homem? Eu sou homem. Nós dorme pipi com pipi ou popô com popô?
0: Claro, claro.
13: Já vão dormir popô com popô porque eu sou homem.
0: É.
13: Aí quando foi de madrugada, escutaram esse barulho assim, ó. Aí eu falo pro outro assim, você tá batendo punheta? Ele falou assim, eu tô, como é que você sabe?
0: Ai.
13: Ele falou assim, que esse pinto é o meu.
0: Ah! Cara, só pra você saber uma coisa. É 4 da manhã as piadas. Não tá valendo piada, tá, gente? Agora, o cara contou porque ele quis, tá? Mas não tá valendo nada, tá? O pessoal não ficar depois brigando comigo aí, porque, ah, você coloca piada às pessoas depois que já começou a piada e blá, blá, blá. Não, não, não. Ele contou a piada porque ele quis. Ainda não tá na hora das piadas, tá, gente? Vai.
14: Pô, não é possível não, meu. Esse pessoal aí tem problema. Piada é só às 4.
0: Aí, ó, tá vendo?
14: Ô, cambada de gente burra! Bom dia!
0: Bom dia, bom dia. Obrigado, obrigado, amigão. Ô, Alexandre, obrigado. Obrigado, obrigado por me ajudar nessa aí, cara. É isso. Fala aí, Edmilson.
15: Eu sei que é às 4, mas como eu já participei ontem, hoje eu não quero participar, sabe? Eu tô empolgado, quero contar mais uma. Tô português, né? Português, queria comprar um papagaio.
0: É, mas
15: viu que
0: é...
15: falava? Nossa,
0: mas
15: demais,
0: é vagabundo.
15: Foi na loja.
0: Mas é vagabundo esse caipirão, cara. Vai, conta aí, mas não tá valendo, hein? Só pra avisar, não tá valendo, hein?
15: Vender animais? Ora, pois, quero um papagaio, me arrume um papagaio.
0: Vai.
15: Aí o rapaz foi lá, não tinha um papagaio. O que ele fez? Pegou uma coruja e pintou de verde. O português Nossa. Levou aquilo embora. Depois de um ano, o português voltou.
0: Ah.
15: Ai, ai. Dei-lhe ração para o meu papagaio. Aí o dono da loja pegou a ração, deu para ele e falou assim: e aí, português? Seu papagaio já tá falando? Ele falou: falar, não tá falando, mas presta uma atenção.
0: Ó, o papagaio, cara, é complicado, hein? Você tem que começar a ensinar o menino. Tish. Ele fala tudo e um pouco mais ainda.
16: É o quê? Tô dirigindo o Scania Super. Nove eixos, tô carregado, direcionado pra capital da fumaça.
0: Ai, meu Deus.
16: Eu trabalho no Scania Super 9 eixos.
0: É uma baitolice total, cara. Uma baitolice total, hein, cara. Meu Deus do céu, como é que pode, né, velho? E ainda aí, trabalha na Scania ainda.
17: Ô, Léo Júnior, sabe como é que motorista de aplicativo tira a camisinha? Dá um passo pra frente. Região, taxista.
0: É o região aí. Região apareceu na parada. É o região aí.
17: Léo Júnior, sabe como é...
0: Ah, ele fez dois áudios. Também não dá, né, região? Peraí.
18: Ô, Léo, esse louro dá o pé, hein?
0: Esse louro dá o pé. Fala com o Luquinhas. Fala, Luquinhas, vai.
19: Ô, Léo, só pra tirar a dúvida, esse motorista da Scania aí agora, nós é caminhoneiro, nós é da rodagem, mas esse menino aí tá meio suspeito. Só pra tirar uma duvidazinha básica.
0: Vai.
19: Esse motorista de Scania aí que tá com a boca molhada, ele quis ajudar a classe ou ele quis terminar de desgraçar a classe aí? Eu não entendi, não.
0: É que, na verdade, ele quis terminar de desgraçar a classe. É isso que ele quer. Ele quer ferrar com a classe.
20: Aí um recado para os caminhoneiros que ficam nas estradas aí, só pensam em uma coisa. E uma coisa eles pensam, Léo Júnior.
0: Ah.
20: Olha só o que, que eles pensam.
0: O que, que eles pensam?
21: Nossa, mas não dá pra falar com você, né? Poxa vida. Você só pensa em dirigir porra de caminhão.
0: Que
21: comer
0: isso?
21: Buceta que é bom e comer cu você não quer. Então deixa pra lá, vai trabalhar, vai dirigir esse caralho desse caminhão aí. Deixa que eu bato uma cimirica aqui igual sozinha. Vai tomar no seu...
0: Não, você quer desgraçar com o programa também agora, né? O outro aqui, né? Já quer lascar com a gente aqui pro programa também, né, velho? Vai!
22: Ô, Léo, bom dia. Arrepiado por aqui, Mato Grosso, Sinop. Ah,
0: vai lá.
22: Isso aí tá envergonhando a classe aí, hein? É, louco, tá envergonhando a classe, ó. Não sei não, hein? Aqui, cortando a região do Mato Grosso.
0: Olha lá, 300 metros pra você. 5 pras 4 já, 5 pras 4, vai lá aqui, ó.
23: Não, nada a ver. Nós da Scania somos a parte LGBT, os motoristas, tá bom? E esse da Super, vem pegar minha espada, gato.
0: Aí, ó, eles são a parte LGBT da Scania. Que existe ainda? Olha aí, eu sabia não que os caminhoneiros tinham uma outra parte, cara. Caramba, olha isso. Eu tô sabendo, eu tô, viu? Eu tô sabendo, hein, os caminhoneiros. Ah, lá. Bandeirinha e tudo mais. Que cola. Meu Deus do céu,

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7: De FM, 1:04, vamos lá, de volta aqui na nossa madrugada mais gostosa. Meia última hora agora, hein? Meia última hora. Seguimos com o nosso Band Coruja. Já já tem nosso campeonato brasileiro de piadas. Você já começa mandando suas piadas ruins aqui pra gente. Manda aí, tá? 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
1: Band FM, Bruno Marrone, Inevitável, aqui no nosso Band Coruja. 4:09, 4:09, ó, agora é hora de se preparar, se aqueça, porque a partir de agora vai começar o nosso Campeonato Brasileiro de Piadas Ruins, ó, já começa mandando a sua piada ruim, já vai mandando sua piada ruim, manda, mas não esquece, manda seu nome no áudio, tá, seu nome primeiro e conta a sua piada, seu nome e conta a sua piada, tem que ser piada horrível, tem que ser piada ruim, não pode ser piada boa, já vamos lá, porque nós vamos começar o nosso Campeonato Brasileiro de Piadas Ruins, tá começando.

0: Vamos começar! 4:10, 4:10. Sabe que o ganhador de hoje, já lá, vai ganhar o quê? Vai ganhar aqui na Band um kit Band FM Nando Moreno, com duas xícaras e uma garrafa térmica. Lindona, bonita, é! Moderna! E mais meio quilo de café. É aqui no Band Coruja que você vai ganhar esse prêmio, gente. E tem gente que já ganhou, tá feliz a vida, só tá faltando você. Então, gente, já tá, como eu vou repetir novamente pro neguinho não ficar no meu ouvido depois aqui, deixando o saco aqui, viu? Ó, vale também as mensagens que as pessoas mandam por mensagens de texto também. Não só por áudio, vale na votação, tá? Na hora da votação vale pros dois, não tem problema nenhum, não tem problema. Beleza? Vamos lá, vamos contar então, vamos começar com quem aqui? Vamos começar com o Fábio, olha o Fábio já aqui, o Fábio, ele tá mandando aqui, a piada da zona que ele mandou aqui por escrito, piada da zona. Vai, Fábio, fala aí, vai, Fabião, vai.
1: Ô, Léo, Bocão, o cara foi na zona.
0: É o Fábio, famoso Bocão, vai.
1: A semana inteira, ele pegava sempre a mesma garota, o detalhe é que ela voltava sempre chorando. Aí o dono da zona chegou ela de canto e perguntou: ô, minha garota, por que que você só volta chorando? Aí ela falou: é porque ele bate, bate, bate, bate até nós devolver o dinheiro.
0: Nossa senhora. Tá bom, esse aí foi a piada da zona. Agora eu vou falar aqui o Diego. O que que ele tá mandando aqui? Vai.
2: Ô, Léo Júnior, conta a piada aí do caminhoneiro.
0: Aí. Piada do... É isso aí, vai.
2: Léo Júnior, o caminhoneiro entrou no bar, né? Perguntando quem foi que tinha pegado a mulher dele, né? Ele entrou armado com 12 balas na arma. Tinha 12 pessoas e o dono do bar. Total de 13 pessoas. O caminhoneiro corno falou: eu tenho 12 balas aqui, uma pra cada um. Aí o dono do bar respondeu: rapaz, é pouca bala, viu?
0: Tá aí, tá vendo? Essa foi a piada com a bala do caminhoneiro. Aí, essa foi a piada do Diego, aí. Beleza, vamos lá pra mais uma. Vamos lá, quem que tá contando aqui agora? Quem que é você? Vamos ver, a piada do Elton. Fala, Elton.
3: Aqui é o Elton, de Valentim Gentil.
0: Fala, Elton, conta aí, vai.
3: O moleque que foi pedir 100 reais pro pai dele. O pai, me dá 100 reais. Não, você acha? Tem dinheiro não, moleque. Ô, pai, me dá 100 reais aí que eu falo pro senhor que a coleteira fala pra mãe todo dia. Aí eu falei: pronto, agora eu vou ficar sabendo o que a mãe fala. Bateu a mão no bolso agora de 100 reais, então, moleque. O que que ele fala? Ao leite.
0: Aí, ó.
3: Aqui é o Elton, de Valentim Gentil, interior de São Paulo.
0: Beleza, Elton, um abraço pra você, tá concorrendo aí, beleza. Boa sorte, cara, boa sorte. Vamos pra mais um aqui. Quem que é você?
4: Ô, Léo, bora, Léo. Aqui é o Vado aqui, o Vado de Diadema Campanário.
0: Tá, Vavado, vamos ver o nome dele aqui. É Osvaldo, beleza. Eu posso colocar o nome aqui, tá? É, Osvaldo, tá marcado aqui também, tá? A sua piada é do que, cara? Fala aí, vai.
4: Ô, Léo, no hospício lá tinha dois doidos lá. Um foi e pulou na piscina, Léo. Aí começou a se afogar. Aí o doido foi, pegou ele e salvou ele. Quando não chegou no outro dia, o diretor do hospício lá agradecendo ele: obrigado por ter salvado o rapaz lá que tá se matando, né? Só que ele morreu enforcado. Aí o doido falou assim: não, ele não morreu enforcado não, foi eu que coloquei ele pra secar.
0: Vixe, rapaz do céu. Tá bom, beleza. Vamos lá. Gente, tem um monte de piada. Aí o pessoal, gente, não dá pra colocar todo mundo, viu? É porque senão se eu for colocar todo mundo aqui do WhatsApp, eu vou ficar até as 5 da manhã, daí não dá pra ter o resultado, né, da apuração, né? Mas vamos colocar o que tem aqui, quem vai entrando no ar. Se não, a gente deixa pra amanhã, tá bom? Beleza? Tá combinado? Vamos falar aqui com mais um, vamos ver você, quero saber de você. Fala aí, vamos ver.
5: Fala, Léo, Suzarte de Deus hoje, viu? A piada hoje é de doido. Dois doidos no hospício tramando uma fuga. Aí vão,
0: mais um
5: vão,
0: de doido aí, do hospício.
5: Na frente lá, eles encontram um muro bem alto. Aí ficam pensativos: pô, como fazer e tal. Aí outro: calma, eu trouxe uma lanterna, vamos lá. Acendeu a lanterna e falou: pronto, pode subir pelo feixe de luz agora. Aí outros: tá mexendo com cara de doido? Tá me chamando de doido? Eu vou, aí chego no meio do caminho, você apaga a lanterna e eu caio, né? Ó.
6: Tá certo. Mandou aqui. Valeu, meu amigão. Tá anotado aqui a sua piada. Obrigado, viu, pela sua audiência. Vamos lá, vamos contar mais uma aqui. Deixa eu ver aqui, pra vir contabilizando, né? Deixa eu ver aqui. Vamos lá, vamos falar aqui com quem? É você? O Rafael, isso?
7: Salve, salve, Leopoldo. Como é que tá, meu parceiro?
6: E aí, bom, beleza?
7: Pra nós. Então, meu querido, essa piada é tão ruim, é boa, hein, velho? Se você já ouviu a piada do mudo?
6: É. E aí?
7: Boa, né, velho? Sabia que você ia gostar, meu parceiro.
6: Peraí, essa é a piada do burro, é isso?
7: Como é que tá, meu parceiro?
6: Vai.
7: Bom dia pra nós.
6: Presta atenção nessa piada, vamos ver.
7: Então, meu querido, essa piada é tão ruim, é boa, hein, velho? Se você já ouviu a piada do mudo?
6: A piada do mudo.
7: Boa, né, velho? Sabia que você ia gostar, meu parceiro. Rafael do Jaçanã, irmão.
6: Aí. Até eu fiquei mudo agora. Até eu fiquei mudo agora nessa piada aqui. Até eu fiquei mudo nessa piada. Pois é, gente, pois é. Vamos lá, vamos lá. Então eu vou colocar só mais um aqui agora, hein. Acho que dá pra caber só mais um aqui agora, gente. Porque porque não dá pra colocar tanta gente, entendeu? Eu vou pegando os que vai chegando aqui no WhatsApp. Quem tá com sorte entra. E vamos lá, vamos lá. Vamos colocar aqui, vamos ver mais um aqui. Vamos lá, quem que é você? Fala seu nome pra mim. E a piada, qual que é?
8: Bom dia, Léo, beleza? Márcio de Osasco.
6: Márcio.
8: Ô, Léo, o cara caiu o avião na Amazonas e teve um sobrevivente. Aí o cara saiu andando na floresta e encontrou uma tribo. Aí o cacique pegou ele e perguntou, né? Uga Uga ou a morte? Aí falou, Uga Uga, né? Aí a tribo toda pegou ele, ó, sapecou. Aí ele continuou andando, achou outra tribo. Aí perguntaram pra ele de novo, Uga Uga ou a morte? Ele, pô, quero morrer, né, mano? Uga Uga. Aí os caras sapecou ele de novo.
6: Ah.
8: Aí soltaram ele, a hora que ele achou a terceira tribo, aí perguntaram, Uga Uga ou a morte? Aí ele, não aguento mais, a morte. Aí o cacique, Uga Uga primeiro.
6: Aí. Falou,
8: meu querido.
6: Aí, valeu, cara, valeu, valeu, né? É isso, cara, é isso. Eu acho que agora não dá mais tempo, hein? 4h17, não dá mais tempo. Atenção, os amigos que não ficam reclamando depois, não adianta reclamar, tá? A gente pega só os primeiros aqui, porque tem a votação depois. Então não adianta eu pegar um monte de áudio aqui, colocar milhões de pessoas, o cara falar, eu quero a piada tal, porque, pô, depois de tanta piada, como que eu vou saber, né? Então tem que contabilizar alguma meia dúzia aqui pra ir saber. Aí eu vou marcando o nome da piada e o pessoal vai começando a votar. É mais fácil. E quem não ganhar e não entrar na piada hoje, vai entrar amanhã, tá bom? Vai entrar na próxima madrugada, 4 da manhã, beleza? Não, eu fiquei chorando. Ai, porque eu não entendo essa vez. Beleza, vamos lá. Vamos começar agora a nossa votação. Votação! Votações abertas. Atenção, atenção, atenção. Ó, votações também. Votações abertas. Votações abertas a partir de agora. Votações abertas, votações abertas. Ó, deixa eu só passar um repasse aqui agora, tá? Vamos lá. A nossa produção pediu pra repassar aqui as piadas, né? Não contar, mas falar o nome aqui. Ó, o Diego contou a sua piada. É a piada da bala, né? Isso, a piada da bala, da arma. O Fábio, que é o famoso bocão também, contou a piada da zona. Deixa eu ver aqui, o Osvaldo, o Vado, né? Contou a piada do hospício. Teve o Rafael também. Essa piada no mudo aqui. Vamos lá, agora começa as votações. Vamos pra votação, gente. Agora só tenho esses aqui. E agora eu quero saber da sua votação. Vamos começar com a votação aqui do nosso Band Coruja. Vamos ver quem pode ganhar esse presente hoje. Vamos ver quem vai ganhar. Quem é?
9: Léo, Rafael, piada do mudo.
6: Aí. Léo, Rafael, piada do mudo. Aqui, ó. Vamos ver. Rafael, um ponto pro Rafael aqui. Beleza. Aqui, ó. Um pontinho pro Rafael já. Vamos lá. Agora começa as votações do nosso Band Coruja. Vai.
10: Bom de Pozo Alegre. Aí tinha um compadre que...
6: Não, já Paulo foi. Agora, já foi o Paulo Pouso Alegre. Agora é a hora da votação, Paulão. Vai lá, vai.
11: Bom dia, Léo Júnior. Fábio Pezão de Barretos por cá, hein? Ô, Léo, onde você errou na contagem, Edmilson fez 3 pontos primeiro. Hoje eu voto no Uga Uga.
6: Você vota no Uga Uga, tá, beleza. Cadê aqui o...
0: Peraí, cadê a trilha? Pronto, eu achei a trilha aqui, puxa vida.

0: Tá, beleza. Aqui mais um ponto. Tá, tudo bem, velho. O Gaúcho, ele falou o Gaúcho. Eu até me perdi aqui, velho. Olha lá, tá botando a piada no mudo aqui. A Flávia mandou aqui, ó. Bom dia, Léo Júnior. Piada no mudo. Tá bom, mais uma. Na piada no mudo aqui é a primeira, o primeiro ponto. É o segundo ponto já. Olha lá. 2 a 1 já. Tá, 2 pro mudo, piada do mudo, e 1 aqui pra piada da bala aqui, vai. Vamos lá, quem que é você?
1: Ô, Léo, a mais ruinzinha é a piada do mudo, eu vou contar ela de novo.
0: Não, nem conte, tá bom, piada do mudo, beleza. Mais 1 aqui, piada do mudo, vai. Quem mais tá mandando pra gente? Bora votar. Ninguém rouba nada aqui, ninguém rouba nada, vai.
2: Opa, boa noite. Aqui é o doutor Edivan, advogado de São Bernardo do Campo. O seguinte, o menino chegou pra
0: mãe. Peraí, vamos ver, acho que é a última aqui.
2: Opa, vai. Boa noite. Aqui é o doutor Edivan, assim, ó. Mãe!
0: Ele. Piada do menino. Cadê? Piada do menino. Não, ele é piada dele, essa aqui, né? Gente, se entenda, viu? Eu tô sozinho aqui pra um monte de só. Não tem secretário comigo, então é, às vezes é complicado. Vamos lá, vai.
3: Léo, voto no Uga Uga, Márcio de Osasco.
0: Uga Uga.
3: Léo, voto no Uga Uga, Márcio de Osasco.
0: Beleza, valeu,
3: Léo, voto no Uga Uga.
0: Tá bom, eu já entendi mil vezes já. É, aqui, ó, mais um ponto, beleza. Gente do céu, você não tem jeito mesmo. Vai.
4: Léo, volta na piada do mudo.
0: Piada do mudo, beleza. Pia, mais um aqui dá pra piada do mudo. Vamos ver. Ah, vou pegar aqui uma pessoa, acho que não mandou áudio. O Marcos. Fala, Marcos. Marcos Figueiredo. Fala, Marcão, beleza? Marcos Figueiredo de Barueri. Ele tá votando aqui. Na piada do Fábio, na piada do Bocão, piada da zona. Tá aí, ó. Não teve nenhum ponto ainda pra piada da zona. Beleza. Teve um ponto agora pra piada da zona. Beleza. Temos mais um aqui, vamos ver. Quem mais um que tá voltando?
5: Bom dia, Léo. Bom dia, bom dia. A piada do mudo. Uma verdadeira merda.
0: Aí, ó. Caramba, piada no mudo, cara. Não é possível, mano. Deixa eu ver. 1, 2, 3, 4, 5. Deixa eu ver. 5 a 3, já não, peraí, agora tá na frente a piada do mudo, tá na frente a piada, mais um aqui já ganha a piada no mudo, vamos ver.
6: 2, 3. Ô, Léo, João Carlos de Campina, piada do caminhoneiro, essa é uma porcaria.
0: Tá, piada do caminhoneiro, tá bom, beleza, tá bom, tá contabilizado aqui. 11 999919197. Oi. Uga Uga, mais um pro Uga Uga aqui. Eita, nós. Rapaz do céu. Vamos ver, vai. Vamos ver aqui, olha lá. O Arlene. É Arlene seu nome, é isso? Ô, Arlene, obrigado pela sua audiência. Ela mandou aqui, ó. Bom dia, Léo, piada no mudo. Pronto, piada no mudo. Ó, 1, 2, 3, 4, 5. 6 pontos, já ganhou a piada no mudo. Piada no mundo, gente. Pronto, aí, ó. Temos o ganhador aqui do programa. Foi a piada do mundo. A piada do mundo foi o Rafael. Ô, Rafael. Parabéns pra você, Rafael. Você foi o ganhador de hoje aí, ó. Da piada no mundo. Cara, os caras votaram mesmo. Aí, ó. Valeu, obrigado, hein. Ô, Rafael, você ganhou esse presentão aqui do Mãe de Coruja. É, você pode ficar tranquilo que a nossa produção vai entrar em contato com você, tá? Pra você ir buscar. Tá lá na lojinha da Band FM. Você vai buscar seu presente. 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Café tá caro, mas você vai ter café a beça aí, meu filho. É, parabéns, hein?
7: Limonada. Assistindo o jogo do Verdão contra o Timão. Bebendo limonada.
0: Tá vendo? Parabéns.
7: É nada.
0: Parabéns, parabéns, hein? Parabéns mesmo.

0: Muito bem, gente. Esse foi o nosso Campeonato Brasileiro de Piadas Ruins. Estamos encerrados. Está encerrada por hoje. Amanhã, 4 da manhã, tem mais. Amanhã, 4 da manhã, tem mais. Obrigado a todo mundo que está participando. Amanhã tem mais. Ah, quem não conseguiu participar hoje, amanhã participa. Já manda por primeira mensagem, que vai estar sua mensagem lá. Vai estar sua piada ruim também. Só lembrando, só vale piadas ruins, tá, gente? Beleza? O que o Ale Fenomenal tá falando aqui, ó? Fala, Ale.
1: Olha,
0: fala, Ale.
1: Júnior Buzinaço. É fenomenal, não.
0: Vamos lá, vamos começar o buzinaço então. Vamos lá, vamos começar esse buzinaço. Vamos começar a fazer esse buzinaço com a galera, que a galera gosta. Vamos lá. Atenção, você. Meus amigos caminhoneiros. Alô, você motorista de aplicativo. Alô, você taxista. Alô, você do busão. Vamos buzinar com a galera. Eu quero você buzinando aqui na Band FM 11999919197. Vai, solta aí.
2: Fala, buzina. Júnior, Paulo Rola de Guarulhos.
0: Fala.
2: E tome de buzina.
0: Tome-lhe. Vai que vai. Eu já vivei. É isso que eu tô falando. É disso que eu tô falando, meu filho. Fala comigo, bom dia.
3: Bom dia, Léo. Minha buzina é minha. Ó. É o Pedro Mirim.
0: Aí, minha buzina, Léo. Aí que eu tô falando. Pra buscar o Brasil inteiro buzina na Band aí, ó. É a única rádio que faz um barulho desse aqui na madrugada.
4: Bom dia, Léo.
0: Oi.
4: Buzina por cá.
0: Vai, parceiro. Aê! Eita, faz uma bagunça na madrugada aqui, ó.
5: Bora, Léo Júnior, bom dia. Rinaldo, Cachoeira do Pajeu, Minas Gerais.
0: Vai, parceiro.
5: Bora
0: vai.
5: De buzinaço.
0: Vai, parceiro. Especial. Tá vendo só, vai.
6: Ô Léo Júnior, bom dia.
0: Bom Beto dia.
6: Beto Carreteiro.
0: Aí, Betão. Ai, senhor, os caras são tudo doidos. Tudo maluco na madrugada, hein? Vai lá.
7: Bom dia, Léo. Pioqui de Assis aqui, atravessando São Paulo. Caminhoneiro em rumo da Baixada. Vamos que vamos. Só o ouro.
0: É só o ouro. Cadê a buzina aí, meu? Cadê a buzina? Oi.
8: Bom dia, Léo Júnior. Landinho, Caçabeira e Paulínia.
0: Vai lá, Landinho.
8: Lá vai a buzina.
0: Opa. Valeu, parceiro. O Edmilson vai buzinar quem? O que você vai buzinar, Edmilson?
9: Depois do buzinaço tem o Xinga Bem Caminhoneiro. Não perca.
0: Não, você tem que buzinar pelo menos a teta da vaca aí, alguma coisa. Eu tô cheio de dinheiro. Vai.
10: Bom dia, Léo Júnior. Adailson aqui de Rondônia.
0: Vai.
10: Qual Rondônia? Opa. Lá vai o buzinaço.
0: Tá vendo? É isso que eu tô falando. É disso que eu tô falando. Bora buzinar, meu filho! Vai. Cadê? Esse áudio que vai.
11: Bom dia, Léo. Léo Sandrão de Montemor.
0: Sandrão de Montemor. Tá todo mundo buzinando na Band FM. A maior audiência é a Band FM. Oi.
12: Bom dia, Léo. Eu e o Marculino aqui de Osasco. Um buzinar sair pra galera da Ícaro.
0: E aí, ó, é. Buzina baixinha, mas foi bem. Tá dentro. Vai.
13: Fala aí, Léo. Bom dia. Reginaldo de Peroso, a buzinada.
0: De Perus, hein? Perus curtindo a Band FM. 4h29, já tem o Tadeu, já tem uma vinheta, já tem Band Bom Dia. Fala comigo!
14: Bom dia, Léo. Jota aqui de Pouso Alegre. A buzina.
0: Aê! Olha, Pouso Alegre, a audiência de Pouso Alegre da Band FM, sensacional, hein? Vamos lá.
15: Bom dia, Léo. Que é o Vadinho de São Bernardo. Vamos junto.
0: Vai, Vadinho. Ó, não caminhoneiro não, viu? Você que tá no carro, pode buzinar também. Tá na moto, aí dá uma buzinadinha, tá no fone de ouvido. Você que tá na empilhadeira agora, tá no trator, tá na madrugada trabalhando, pode buzinar também. Claro que pode, não tem essa não, vamos lá.
16: Não. Maneira é o Belo e a Cione, cantando o hino brasileiro e errando. Cê tá doido!
0: Vai.
17: Bom dia, Léo. Aqui é o João de Pouso Alegre, motorista de DAF. Lá vai minha buzina.
0: E você dá, né? Você dá, né? Vai lá.
18: Bora, Léo. Bom dia, Léo. Aqui é Giovanni de Alagoas. Chama na catraca.
0: Vai. Alô, Alagoas! Tá todo mundo ligado na Band FM 431. Vai acabar o buzinaço. Tá acabando o buzinaço. Vai.
19: Vai, Léo. Bom dia. Marcelo Baixada Santista. Saindo aqui da área portuária aqui, ó. Olha o buzinaço.
0: Aê, parceira! Os caras estão fazendo um barulho legal na madruga com a gente aqui na Band FM, olha lá.
20: Bom dia, Léo, Naldo de Itaquera. Bom dia.
0: Aê, gente, é isso. Mais um aqui, vai, pra gente encerrar o buzinaço, hein?
21: Ô, Léo, daqui a pouco eu vou sortear um desses caminhoneiros aí, ó. Sortear isso pra chupar meu filho.
0: Para com isso, vai, oi.
22: Aqui é o Zoca, aqui de Bragança Paulista. Olha a buzinada aí, gente.
0: Nossa, meu. O cara tem no WhatsApp a foto de uma mulher, velho. E é um homem que tá falando lá. Mas é, não. Olha lá. Mais um pra gente encerrar a buzinada, hein?
23: Léo, que é o Luiz de Sorocaba, da Campos Salles. Olha a buzinada aí, né? Olha aí. Escuta aí.
0: Vai. Aí, alô, Sorocaba! Vai, fala aí.
24: Bom dia. Mostra a buzinada do Marcola aí.
0: Valeu, cara. Vamos encerrar a buzinada? Pra acabar.
25: Bom dia. Aquele bom dia abençoado pra nós aí, hein? Cheguei agora, Everton de Sorocaba, hein?
0: Mais um? Tá bom, beleza. Valeu, parceiro. Acabou! O último, vai. Pra encerrar.
26: Valeu, Júnior, Luquês, motorista do carro.
0: Vai, pra encerrar de vez.
26: Quem vem de corda pensa que nós é doido. Toma limusina.
0: Vai.
27: Bom dia, Léo. Porquinho de Planalto na área. Vai, toma a buzina aí.
0: Isso aí, acabou o nosso buzinaço. Obrigado a todo mundo que buzinou, brincou com a gente na nossa madrugada. Valeu pelo carinho de vocês. A gente agradece o carinho, a sua audiência. Todo mundo que tá mandando mensagem, obrigado de coração, viu? Continue sempre aqui na Band. A gente não encerrou o nosso programa ainda. Já tem Band Bom Dia. Já tem o Tadeu. Já tem Homem Vinheta. Tem Band Bom Dia. Tem Hora do Ronco pra você aqui na Band.

FM, fundo de quintal. Amizade, viva amizade, né? Viva a nossa amizade. 4h41, 4h41.

0: Ó, gente, 4h42. Daqui a pouquinho tem Band Bom Dia. Vamos lá com as últimas do nosso Band Coruja de hoje. Programaço na sua madrugada, hein? Que é isso? É um programa de doido mesmo. É de doidaço, doidaço. Aquelas motos lá que os caras. Os seguranças, né? Que fica nas ruas lá. Aí até os caras, velho. É isso, velho. É isso. A madrugada é isso, pô.
1: Não aguenta mais essa buzinaça aí. Você vê, não vê a hora de acabar logo. É a última.
0: Eu fico nessa mesmo. É porque os caras ficam colocando aí. Fala, vamos colocar mais uma buzina, vai. A última. Aí, tá aí, eu fico nessa última, não sai mais. É que nem você tá tomando uma, né? Ó, vamos tomar saideira, tá? Aí você pega a saideira, beleza. Ó, agora vamos pra saideira. A saideira, a última, beleza. Tá, não. Ah, não, viu? Vamos fazer mais uma? Aí, essa aí é, não dá nada. Cara, quando você menos espera, você tá tomando a caideira. Nem a saideira é mais. É a chamada caideira. Vamos lá, vai, ô Clebão. Fala, Clebão aí, mano. Fala, mano.
2: Léo, não liga pra eles, não, Léo. É, Léo. Bom dia, Clebão da Morada de Guanás,
0: hein? E aí, Clebão? Aquele abraço, mano. Tamo junto aqui na nossa madruga, hein? Fala comigo.
3: Cara que só reclama, que só chora. 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
0: Ah, para. Ai, ai, ai, fala aí, Calica.
4: Me rachando aqui de você, é bem isso, meu. Você é demais.
0: Ah, obrigado, Calica. Não tem jeito esse povo. É que esse povo me deixa doido, viu, Calica? Comigo é assim, lavada. Oi!
5: Fala, Léo. Pega no meu anel. É o seguinte, Léo, Davi de Pouso Alegre aqui é o seguinte. Ô,
0: Davi, fala, Davi.
5: O Tadeu, uma pergunta pra ele.
0: É uma pergunta pro Tadeu daqui a pouco.
5: Se ele tá jogando videogame, se corre o risco dele cair, escorregar e cair em cima do controle, do joystick? Ih. Pode ser que aconteça isso?
0: Ah, tá, boa pergunta. Vou guardar essa pergunta aí pra você. Vou dar boa, cara. Gostei dessa pergunta aí, eu vou mandar pra ele, sim. Deixa pra mim, viu? Lapada. Vamos ver, vai, fala comigo.
6: Léo, cadê o pastel?
0: Ai, ai, ai. Valeu, parceirão, valeu. Deixa eu ver quem mais. Alexandre Fenomenal. Ale Fenomenal.
7: 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A Band não liga pra retirar prêmio. 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Você que ganha, ou tem que ir lá no Shopping Butantan da Band, no Morumbi.
0: Tá, mas não vai dando guela assim, cara. Não é assim as coisas. Claro que liga, velho. Liga assim, velho. Obviamente tem que ligar, né? Tem que ligar. Mas, claro, obviamente, tem que ir lá no shopping lá retirar. Sim, exatamente. É isso aí. Pana. Vai, fala comigo.
8: Ih, Léo, você é top, cara. Você é o melhor.
0: Aí, que nada, não vai. Ó, eu começo as puxação de saco já, viu? Tô até vendo, viu? Oi, bom dia. Não, cara. Ó, eu vim com o gemidão aqui já, velho. Essas horas da madrugada, velho. 15 pra 5 da manhã, velho. É demais, vai.
9: Ô, Léo, bom dia.
0: Bom dia.
9: Eu soltei o buzinaço lá e não me identifiquei muito bem. Sou Adailson, motorista da Arga Forte, Cacoal, Rondônia.
0: Quero
9: te dar os parabéns, meu amigo, beleza? Eu já mandei áudio quando era o Diegão aí, eu mandei áudio umas 5 vezes e ele nunca ouviu.
0: É?
9: Eu fiquei feliz, hein, cara?
0: Ah, mas ele pode ouvir também, cara, porque é muito áudio pra ele lá também, quando ele tá fazendo, né? Isso. E a gente também, às vezes eu deixo, não é que eu deixo passar, às vezes também eu não coloco áudio de outras pessoas que vão, porque é muita coisa. Então aqui acaba passando alguns áudios, mas beleza, obrigado.
9: Na hora que eu mandei o áudio pra você, você já apoiou no ar aí, no buzinaço, beleza? Parabéns aí, tá?
0: Valeu, tamo junto.
9: Eu não acreditava, não, que passava o áudio da gente, não.
0: Mas passa. Demora, mas passa.
9: Beleza? Tudo de bom aí, boa sorte. Deus abençoe grandemente.
0: Valeu, nosso cara. Dia aí. É nóis, viu? É nóis.
9: Beleza? Tudo
0: tamo
9: de
0: junto.
9: Bom.
0: Tamo junto, parceiro. Valeu, obrigado. Já tá tudo organizado. Tudo que você deixa. 4h46, já. 4h46. Repita, 4h47. Oi. Ixi, cadê o áudio aqui? Vai lá, vai.
10: Bom dia, Léo, tudo bem?
0: Bom Valeu dia.
10: De São Paulo.
0: Tudo bem, Hilda?
10: Um beijo pra você, tá bom?
0: Obrigado.
10: Seu lindo.
0: Aquele abraço, viu?
10: Adoro a sua voz.
0: Obrigado, meu amigo. Obrigado. Fico feliz em saber que você gosta do meu trabalho sempre também, viu? 4h47, deixa eu falar com o Alessandro. Fala, Alessandro.
11: Ô, Léo.
0: Oi.
11: Beleza, Léo? Tudo bem? Sapato pra caramba, Léo.
0: Que foi, cara?
11: Você
0: que...
11: viu a foto de uma mulher do cara aí, ó?
0: Não, é verdade.
11: Você achou que era mulher, era um cara, né?
0: É,
11: por
0: pois
11: isso
0: é.
11: Você colocou a buzinada do cara aí, né? Só porque tinha foto de mulher.
0: Não.
11: Tu é safado, Léo.
0: Não,
11: tu
0: não
11: é safado, hein?
0: Tem tá nada. Doido? Não, não tem nada a ver uma coisa com a outra, cara. Tem nada a ver, velho. Só porque era mulher, velho. Ó, eu coloco foto porque tem mulher caminhoneira também, mano. Tem muita mulher caminhoneira que buzina aqui comigo também. Eu coloco o que vem na frente, velho. Ó, o que tem de mulher caminhoneira aqui, ó. Calma, quer ver? Só eu falar. Eu quero saber cada das mulheres caminhoneiras nesse exato momento. Pode mandar áudio pra mim aqui. Você vai ver que se não vai aparecer mulher caminhoneira aqui. A mulherada tá tomando conta das estradas também aí, cara. É isso.
12: Olha! Olha!
0: Nossa! Que horrível, cara! Que horripilante, hein? Vai!
13: Ô, Léo, e antes que me esqueça, chupa a Argentina, chupa a Lê Fenomenal!
0: Vai!
14: O prêmio fica mais caro do que o prêmio.
0: Vai, fala aí, vai.
15: Bom dia, Léo, beleza?
0: Bom dia.
15: Nobre, PS, porque é na rodagem sempre, passando aqui nas alturas aqui de Alfredo Chaves, no sentido do Campos, é nóis, Borgá, viu? Ei, Léo,
0: que
15: é essa? O boi tava andando, de repente ele viu uma vaca,
0: aí,
15: né? Aí ele pegou e pulou cerca, foi lá perto da vaca. Ei, tudo bom? Qual o seu nome? Aí a vaca falou assim, meu nome é Flores Bela, mas pode me chamar de Bela, porque eu fico deixando as flores pelo caminho.
0: Ai, ai, ai.
15: Aí a vaca perguntou, boi, e o seu? Falou assim, o meu é Caram, que as bolas eu acabei de deixar na cerca ali.
0: Mas
15: por calhazão,
0: mas os caras sem graça total, hein? Vai, fala comigo aí, vai.
16: Então, Leozinho, o que é esse povo chorão essa hora da manhã? Todo mundo reclamando que não põe os áudios, que isso, que aquilo e tal. Que reclamação, velho.
0: Verdade, verdade.
16: Meu Deus.
0: Verdade.
16: Bom dia aí, galera. Raquel, que foi jogar aqui de Portugal.
0: Aí, Raquel de Portugal. Até comer até rimou. Raquel de Portugal. Valeu, Raquel. Aquele abraço.
17: A porra de lutar. Prêmio, tu dá prêmio de Fulano de Butantan. Meu Deus do céu, mano. O cara parece um bêbado falando, velho. Que isso, cara. Sou novo aqui, tô desacostumado com isso.
0: É.
17: Tamo junto, Léo Pereira. Ô, Léo Dias.
0: Ah, sai pra lá você, vai. Ô, Região, vai.
18: Você, motorista de aplicativo, que tá saindo agora pra trabalhar. Daqui a pouco o Região tá aí na tua casa. Região taxista.
0: Ah lá. Nós de peão aqui no shopping não dá. Vai lá, Davi,
19: Vai lá com a bebê lá. Você tava lá, tô no buzinaço lá, Léo. Tava lá nas piadas lá. Ei, Léo, onde aí? Acordei. Um sonho aí, tá no bar, agora tá no programa aí, ó. Bora aí.
0: Ó, Léo, já foi tomar uma, Jonathan, ô Davi. Já foi tomar uma lá, Davi? Ei, já, o povo tá ouvindo nós lá. Isso que é importante, né, cara? Pessoal nos botecão também. O pessoal ouvindo a Band também, aí no Band Coruja. 10 minutos pra 5 já aí, ó. Vamos lá, fala comigo.
19: O cara largou, o boi largou as bacas. Que piada mais sem graça,
0: totalmente, velho. Concordo com você.
19: Pode abraço, hein, Léo?
0: Tem que concordar, o piadinha sem graça, né, mano? Deus me livre, que é isso?
19: Ei, Léo, bom dia, meu Deus, mano. Cara, esse cara que tá falando aí que não passa áudio, o Diego não foi, cara. É um corno de um caminhoneiro. Só pode ser, é corno mesmo. Fácil não.
0: É fácil não, cara. Alô, os cornaiada no Brasil.
20: Ô, Léo, o Fenomenal entregou, hein? Tá mais caro buscar o prêmio do que... O prêmio.
0: Não,
20: o
0: Fenomenal é chato, deixa ele pra lá. Não liga pro Fenomenal, não. Não liga que ele fala, ele já errou. Ó, ele já errou no negócio da Argentina. Não acredito no Fenomenal mais, hein, pô.
20: Seu corno. Fala a hora que você vai sair de casa aí, que daí eu já chego aí.
0: Sai fora pra lá, vai se lascar, vai. Vai dormir, que você ganha muito mais, cara. Oi, fala aí, Região, vai.
21: Ô, Léo, pergunta para o Tadeu.
0: Vai lá.
21: Quantas vezes ele pegou no manjolo do Vinheta?
0: Ah.
21: Região taxista.
0: vamos perguntar essa para ele. Vamos perguntar essa para ele, cara. Vamos ver. Ah, mas aí ele já tá acostumado já, velho. Ele já tá calejado. Não precisa nem falar, ele já tá calejado já. Tá acostumadão já, né? Oi, bom dia.
22: Ô, Léo, bom dia.
1: Uma piadinha rápida aí, ó. Formiguinha tava andando pra floresta.
0: Ai, meu Deus, de repente, já vem. Lá
1: de repente
0: vem.
1: Encontrou uma outra formiga.
0: Ah.
1: Perguntou o nome dela. Qual é o seu nome? Meu nome é Fu. Fu o quê? Fumiga. A outra perguntou, e o seu? O meu é outra. Outro o quê? Outra formiga.
0: É bem assim. É totalmente sem graça total isso aí. Totalmente sem graça, não.
12: Ô, Léo, não esquenta que esses cornos, não.
22: Dormir, que você ganha muito mal, cara.
12: Você não escuta o áudio. Bloqueia toda essa cambada aí, Léo.
0: Vai lá. Aquele abraço, valeu. Tamo junto na parada,
22: ô,
0: vai.
22: Ô, Léo, pergunta pro Tadeu. Qual dos personagens do Vinheta ele se identifica mais?
0: Qual os personagens que o Homem Vinheta se identifica mais? É, tá outra pergunta pro Tadeu aqui, vai.
23: Pergunta pro Tadeu, Léo. Quando ele passa a mão no bumbis, ele cheira daquela cheirada ou ele lava a mão?
0: Ai, ai, ai, ai, vocês não tem jeito mesmo, né? Não é possível, gente do céu. Vamos lá, vamos lá. 11999919197 pra gente já encerrar o nosso Band Coruja de hoje.
24: Ô, Léo, esse cara aqui que te elogiou aí, que você põe um áudio pra ele, ele vai aí na Band baixar as calças, você vai ter que torar ele.
0: É. Quero,
24: seu corno.
0: Quero não. Sai pra lá, longe de mim, cara. Me erra, mano.
25: Léo, bom dia, aqui é o Sérgio de Sorocaba.
0: Fala, Sérgio.
25: Isso que acabou de contar a piada da formiguinha aí, pelo amor de Deus, hein? Deve ser um corno de primeira.
0: Deve não, é um corno de primeira, velho.
26: É
0: um corno de primeira categoria. Primeira categoria. Ô, Léo Júnior, motorista caminhoneira. Peraí, deixa eu ver o áudio aqui, peraí. Vamos ver, vai.
27: Ô, Léo, você tá de parabéns com a programação, Léo.
0: Ah, meu,
27: tamo véio. Junto.
0: Isso é sabor caminhoneiro.
27: Motorista de Scania Super aqui, direcionado a São Paulo,
0: isso
27: Léo.
0: Isso é sabor caminhoneiro,
27: Léo,
0: né?
27: Léo, isso aqui é só minha voz, viu? Eu sou hétero, Léo.
0: Ah, tô ouvindo.
27: Eu quis falar da classe. Um bom dia, Léo.
0: Olha, você tá acabando com essa classe dos caminhoneiros. Olha, essa classe dos caminhoneiros, não sei não, viu? Tá bem estranho esses caras. Os caras vêm tudo homem. Ah, aqui é tudo macho, os caminhoneiros. Não, aqui é os caminhoneiros não sei o que lá, tal. Peito cabeludo, papapá. Mas, sabe, eu não sei não. Os caras estão se saindo muito, meio que, sei lá, meio lesse no negócio, viu, cara? Meio lesse, sei lá o que que é. Vai.
28: Bom dia, Léo. Rapaz, como caiu a qualidade dos ouvintes, viu?
0: Você acha?
28: É só ouvinte burro retardado.
0: Caiu nada, cara. Normal, isso aqui sempre teve no programa, vai.
29: Ô, Léo, o que seria um motorista sabor caminhoneiro? É porque escapa a marcha ré, escapa.
0: É, ele dá uma. Não é, escapa e dá uma sentadinha de leve, né? Por aí. Vai.
30: Essa mulher que falou aí agora é motorista de Scania. Pronto, falei pela voz. Pode ser uma traveca.
0: Aqui, ó, quase. Aqui no Japão. O Mário, meu xará aqui, ó. Aqui no Japão, quase 40 graus. Caramba, tá calor demais da conta aí, imagina, olha, cara.
29: Bando de chorão, não? Você tá doido?
31: Ai, não coloca meu áudio. O outro não coloca, meu. Você coloca e o outro não coloca. Ai, se lascar, o chorão.
0: Esses caminhoneiros gostam de ficar passando blush aí no caminhão. Passando um protetorzinho, passando uma loçãozinha de ah, vai se lascar, vai, olha lá.
32: Salve, Leozeira, vou contar uma piada aqui, ó.
0: Não, lá vem
32: a piada do Joãozinho.
0: Ai,
32: Joãozinho, um dia tava tomando banho com a mãe dele, aí ele pergunta assim: mãe, que esse negócio aí no meio das suas pernas? Aí a mãe dele responde assim: ah, é uma coisa que seu pai gosta. Aí chegando de noite, a mãe dele tinha acabado de fazer a janta. Aí a mãe dele fala assim: Joãozinho, a janta tá pronta. Aí o Joãozinho responde assim: mãe, o que tem pra jantar hoje? Aí a mãe dele: ah, é uma coisa que seu pai gosta. O Joãozinho responde: mas com cabelo e tudo?
0: Putz, nossa senhora. Que piadinha mais... sem vergonha, não, cara. Que piadinha mais sem vergonha essa, não?
2: Pelo amor. Bom dia, Léo.
0: Bom dia.
2: Queria ouvir um áudio na caminhoneira?
0: Aí, ó.
2: Eis-me aqui, acabei de chegar da entrega.
0: Aí, ó, tá vendo?
2: Bom dia.
0: Bom dia pras caminhoneiras, aí. É isso que nós estamos falando. E as caminhoneiras também, a mulherada que participa. Josimar também tá por aqui, já mandou mensagem. Quem mais?
3: Ô, Léo.
2: Eis-me aqui.
3: Então por que esses caras não ficam quietos, hein, Léo? Eles não sabem contar piada, cara. Fica quieto, caralho.
0: Ai, gente do céu.
4: Léo, bom dia. O Sérgio Sorocaba novamente.
0: Vai, Sérgio.
4: Esse que contou a piada do Joãozinho. Acho que é a mãe dele, viu?
0: Fala comigo.
5: Fala, Léo Júnior, Fábio Pezão de Barretos, hein? Ô, Léo, você que conhece pessoalmente, responde pra nós.
0: Ah.
5: O Tadeu, ele queima ou não queima? Conta aí.
0: Olha, eu posso dizer que eu não sei, viu, cara? Isso aí ele vai saber te responder. Ele inclusive, ele já chegou aqui, ó, lá, passando ali no aquário. Cuidado com o geninho. Eu acho que, né, vamos perguntar isso pra ele. Vamos fazer essa pergunta pessoalmente pra ele. É isso, vamos fazer essa pergunta pessoalmente pro Tadeu, se ele queima ou não queima. É, gente, 4 horas e 58 minutos, ele já chegou por aqui, não, o Tadeu sempre chega, claro que sempre chega, se não chegar, daí é demais, né, cara, daí eu tenho que ficar aqui, não, pelo amor de Deus, né. Tadeu, bom dia, Tadeu!
6: Muito bom dia, Léo Junior, muito bom dia, ouvinte da Band FM todo o Brasil.
0: Olha, cara, sempre aquelas perguntas, quando dá 10 pras 4, pergunta pros Tadeu, olha, perguntas pro Tadeu, essas perguntas. É sensacional.
6: Essa é pro Tadeu, vamos lá.
0: Vamos ver, vai.
5: Para Léo Júnior, Fábio Pezão de Barretos, hein? Ô, Léo, você que conhece pessoalmente, responde pra nós.
0: Vai.
5: O Tadeu, ele queima ou não queima? Conta aí.
0: Aí, é
6: pra você. Mas queima o quê? Eu não, então, te conheço pessoalmente também, querido. Você queima ou não? É. Eu também não te conheço.
0: Pode ser que ele queime, né?
6: Pode ser que você queime também. Não consigo entender.
0: É bem capaz, mas
6: exatamente.
7: Fala, Léo Júnior. Pergunta pro Tadeu aí se jogando videogame já sentou em cima do joystick.
0: O joystick, já sentou?
6: Cara, não sentei, mas vou testar. Porque os controles modernos, Léo Júnior...
0: Eles são maiores?
6: Do PlayStation 5, por exemplo, e do Nintendo Switch, eles têm uma vibração HD.
0: Ah, é mesmo, cara?
6: É uma vibração completamente diferente.
0: Caraca, daí... Tipo assim,
6: deve ser muito gostoso. Deve ser muito. Eu ainda não sentei, mas vou sentar.
0: Ah, então tá bom.
6: Eu não
0: quero sentir, não, porque eu não jogo videogame, cara.
6: Deveria, faz bem pro raciocínio.
0: Eu vou tentar.
6: Tente.
0: Mais um áudio aqui, vai.
8: Salve, Léo. Ô, Léo, o que o jumento falou para os seus seguidores?
0: Ah, não, cara, não é assim.
8: Não tome vacina, senão você vira jacaré.
0: Tá. Vamos encerrar esse programa.
6: Tem que ser tão sem assunto pra meter esses negócios.
0: Já,
6: né,
0: baixou,
6: cara,
0: o nível do programa.
6: Tamo
0: já.
6: Tamo num papinho tão agradável aqui de sentar no controle, né, ô Léo?
0: Tá tão gostoso, cara. Baixou o nível do programa. Culpa sua, viu, seus.
6: Entra na conversa aí, Zé Mané.
0: Pergunta pro Tadeu, pelo menos isso. Dá licença, cara.
6: Tchau, Léo. Tchau. Culpa Tadeu. Tua que fica estendendo esse espaço aqui.
0: Tá bom, vai. Ó, agora é com você.
6: Tchau.
0: Eu volto 1 da manhã. Tchau, gente. Tchau.
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1: Bom dia, são 5 horas 3 minutos, gente. 5

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1: Às 5 horas e 6 minutos, gente, 5 horas e 6 minutos, hora de Brasília. Bom, bom, bom, bom, bom, bom, bom, bom, bom, bom, bom, bom, bom, bom, bom, bom dia! Olha, chegamos à terça-feira, o pior já passou. 21 de julho de 2026. Nós, aqui do Band Bom Dia, da Band FM, desejamos para você uma terça-feira de muito amor, de muita alegria. Esteja você na estrada, esteja você já no seu trabalho, esteja você na condução nesse momento, um excelente dia para você. Ó, caso falte alegria, bom humor, você pode deixar na Band FM. Isso aí tá no nosso DNA. É, a Band FM é formada em alegria. Nossa intenção aqui, quando a gente abre o microfone, quando começa o programa, é tocar o seu coração e transformar o seu dia. Então que esse dia seja maravilhoso, espetacular pra você, viu? Vê até nesse momento tropeçando no estúdio, abrindo os olhos, tal qual uma pessoa acordando de um transe profundo. É um transe? É um transe?
2: Transa.
1: Muito bom dia, Flávio, bom dia. Alô, Santo André, muito bom dia. Fabiano, bom dia. Bom dia, Teio, bom dia. Bom dia, Neide, o Preto, bom dia. Bom dia, Antônio, bom dia. Bom dia, Baiana, bom dia. Bom dia, Júlio, do Cocoricó. Júlio, um abraço pra você, bom dia. Bom dia, André Luiz, bom dia. Bom dia, final do telefone 0010, bom dia. Bom dia, Tadeu, bom dia, dormiu bem? Fez amorzinho? Não, eu não transo, tem pelo menos 2 anos. Bom dia, Clemson. Bom dia. Shalom. Shalom.
3: Oi.
1: Não, peraí, vou ter que voltar. Não.
3: É, não é.
1: Tá maluco isso aqui?
3: Tava meio distraído, né?
1: Tá maluco? Presta atenção no serviço, cara.
3: Não, aí tava... não.

0: Ai, ai, eu tô bem, você?
1: Tô bem, graças a Deus, hein? Tudo tranquilão, né, cara?
0: Tudo tranquilo. O bonequinho tá mil ali, meu.
1: Tá mil,
0: usou
1: tá mil.
0: Usou alguma coisa, será?
1: É, deve estar. Você
0: viu, ele tá alegre ali.
1: Café, bonequinho, né? Café, essa hora da manhã.
0: Ah, café.
1: Muito café. Você
0: já tomou seu cafezinho?
1: Já tomei, o meu cappuccino.
0: É?
1: Cappuccino. Tomei meu cappuccino, você já tomou cafezinho?
0: Em casa você toma café?
1: Não tomo, cara.
0: Sim, você não tem máquina.
1: Eu tenho máquina. Mas deixa eu te explicar. Eu uso todo o tempo possível que eu tiver pra fechar os olhos e dormir.
0: Ah, você não perde tempo.
1: Exatamente.
0: Se puder ficar dormindo, você fica.
1: Eu levantei da cama hoje 4 da manhã.
0: Ah, não, aí não.
1: Mas assim, voando pro banheiro.
0: Vai voando, senão...
1: Voando pro banheiro. Dente, pá.
0: Pá.
1: Já, abaixo do chuveiro.
0: Chuveiro.
1: Sabonete. Quero te dar um banho. Quero te dar um banho.
0: Chuveiro.
1: Tal.
0: Isso.
1: Beleza.
0: É.
1: Aliás, você começa o banho pela parte da frente ou de trás? Torneirinha ou fossa você começa?
0: Peraí, você fala o que? Esfregar?
1: É.
0: Ah, frente.
1: Frente. Começa a frente, frente e a fossa é a última coisa, né?
0: É. Eu tô lembrando aqui. É isso mesmo.
1: E aí, meu... Nesse piquezinho aí foram 10 minutos. Beleza, tomo meu remédio de pressão.
0: Tá.
1: Tal, já, nesse momento já me troquei.
0: Já.
1: Eu preciso. Eu tenho uma mania que não é muito prática.
0: Tá.
1: Eu só sinto vontade de fazer cocô depois de tomar banho.
0: Ah, então, não! Aí
1: o que é um desperdício total pro banho? O que é um desperdício total pro banho, né?
0: Total. Aí você perdeu o banho.
1: Eu tomei banho, dei vontade de ir no banheiro.
0: Ah, não!
1: Então, enfim. Aí perco
0: você acorda bem, eu acordo 4h20.
1: Meu Deus.
0: 4h20 eu acordo. Acordo 4h20, aí já levanto, falo oi pra Pichuca, a Pichuca pula da cama. Ela desce primeiro.
1: Uhum.
0: Ela escuta o despertador, o celular tocando, ela desce.
1: Uhum.
0: Tem uma rampinha na cama, que ela dorme comigo,
1: ai,
0: né?
1: Ai, bonitinha.
0: Tem uma rampinha... E o meu assoalho lá no quarto é de madeira.
1: Uhum.
0: Aí ela... Aquela patinha.
1: Linda.
0: Aí fica andando em volta da cama. Aí esperando eu levantar. Aí eu levanto, ela já vem, já pula, já brinca. Aí eu vou em direção ao banheiro. Aí ela fica... Pra lá e pra cá, meio girando.
1: Fofinha.
0: Aí vou, tomo banho. Eu escovo o dente embaixo do chuveiro. Você escova na pia?
1: Ah, ganha-se um tempo interessante.
0: Ganha-se um tempo,
1: legal, hein?
0: Porque assim, eu tô indo pro banheiro, eu já vou tirando a roupa.
1: Sim, nessa aí você já ganhou um minuto.
0: Já ganhei. Aí eu cheguei no banheiro, já tô pelado.
1: Olha aí!
0: Aí o que que eu faço? Aí eu abro o chuveiro.
1: Tá.
0: Não entro de primeira.
1: Tá.
0: Eu abro e fecho o box, deixo esquentar a água.
1: Perfeito.
0: Porque meu box é pequeno, se eu entrar, fico com aquela água gelada, né? Aí eu deixo esquentar, tá, aí eu entro, aí eu mando ver, velho. Aí eu tomo banho e tal.
1: Banho, beleza.
0: Aí eu lavo tudo que tem que lavar.
1: Sim, sim.
0: Aí já escovei o dente. No chuveiro.
1: Já ganhou.
0: Ah, outra coisa que eu faço. Xixi também embaixo do chuveiro.
1: Pera aí também já.
0: Eu faço. Eu não sei, eu não me sinto confortável. Eu já te contei isso aí.
1: Uma vez
0: eu vi a Madonna falando isso, há muitos anos atrás. Que ela fazia xixi no chuveiro pra quê? Pra economizar água da privada.
1: Nesse sentido.
0: O que você faz?
1: Nesse sentido,
0: nós homens conseguimos já apontar direto pro ralo.
1: Já vai direto pra lá, né?
0: Já vai direto pro ralo.
1: Pra mulher deve ser mais complicado, né?
0: Aí mija no pé.

0: Desculpa. 5:12.
1: Profissionalismo aqui, Pedro Quadra.
0: Desculpa. 5:12. Estamos entrando no ar com mais uma edição do Gibi Eletrônico O Pulo do Gado. Edição de número 5. Agora, a informação e a notícia bate na sua porta. Pede passagem, deixe ela passar e deixe ela entrar, porque se você não deixar, a gente empurra. Eu sou Pedro Quadras, bom dia.
1: Muito bom dia, Pedro Quadras, prazer. Silvânia Acre, nesse momento, trazendo pra você as principais informações, dando o primeiro furo aqui, hein?
0: A gente dá o primeiro furo aqui.
1: Primeiro furo é aqui, é aqui. Que você ouve as principais notícias.
0: Aqui você fica muito bem informado, depois vai se divertir com a gente, caso queira, após. Ah, não, eu quero mais informações, deixa pra depois que será mesmo, o pessoal vai dar mesmo o mesmo furo que a gente.
1: As notícias ficam se repetindo constante durante o dia. E quanto mais se ouve a mesma notícia, mais ansiosa você vai ficando.
0: Mais ansioso.
1: Sabe? Então, ouve aqui no Pulo do Gado e aí o dia tá livre.
0: E outra, né, Silvânia? Aqui a gente deixa a notícia mais leve, né?
1: Exatamente.
0: Aqui a gente dá uma injeção de Monjaro antes e deixa ela um pouquinho mais leve pra que você tenha a sua manhã bem mais gostosa.
1: Olha, chegamos ao dia 21 de julho de 2026, Pedro.
0: Olha aí, dia 21. Que coisa, gente. É julho já.
1: Hoje é dia da comida não saudável. Parabéns para hambúrguer,
0: ai,
1: pastel,
0: que delícia. Ai, gostoso.
1: Coxinha,
0: ai,
1: esfirra.
0: Nossa, aquela carne bem gordurosa.
1: Aquela carne com muita gordura.
0: Gostoso, soca! Desculpa. Eu falando em carne.
1: Hoje também é o dia do garimpeiro. Parabéns aos garimpeiros do Brasil.
0: Parabéns. Eu estive em Cuiabá nas minhas férias e eu fui visitar um garimpo, viu, Silvânia?
1: Olha!
0: Realmente fiquei impressionado com o trabalho que é para que você consiga o tal ouro. É. E realmente é muito interessante. Rochas e mais rochas e mais rochas são implodidas para ali o veio do ouro ser encontrado. E talvez, na maioria das vezes, não é nem as pepitas, e sim uma poeirinha ao qual juntas elas vão formar aí o ouro, o quilate do ouro, que hoje é bem caro. Você tem ouro, Silvânia?
1: Não tenho.
0: Nem um anel, nada?
1: Não tem anel, inclusive, você acredita?
0: Poxa,
1: não gosto muito de usar anel. Ai, não gosto.
0: Hoje em dia tá difícil, né, Silvânia? Usar uma aliança, de repente você pode perder não só ela, como o dedo.
1: Também.
0: 5:14.
1: Cidade aniversariante do dia, Pedro Quadra.
0: Cidade aniversariante do dia, cidade essa muito pequena, mas que merece o nosso respeito. São 2.000 habitantes. A cidade de Putrequetetretetré.
1: Putrequetrequetrenses, parabéns.
0: Parabéns. Em tupi-guarani significa veio marrom.
1: Olha, veio marrom, que interessante.
0: Na verdade é o intestino grosso. 5:14.
1: Hora de mandar o mugido especial para aquela pessoa especial, hein?
0: Claro,
1: 11 99991-9197. Mande aqui o seu mugido. Fique com a gente no Pulo do Gado. Olha, parabéns e um mugido especial pro Kleberson. Muito especial porque hoje é aniversário dele. Kleberson Cardoso de Itapecerica da Serra.
0: Silvânia.
1: Pois não.
0: Um mugido especial também pro Gustavo Massi, que mandou aqui uma solução pra você que falou que faz cocô depois do banho.
1: Ok.
0: Caga no chuveiro. 5:15. Você tira aquela tampinha do ralo?
1: Vai dar trabalho depois.
0: Mas tira a tampinha do ralo.
1: Não.
0: 5:15.
1: Olha, mugido especial aqui pro Pedrão Rocha. Um abraço pra você, meu querido. Mugido aqui pro Gato a Jato, da Policarpo Transportes.
0: Muito bem, Gato a Jato. Que loucura, né? Eu fico imaginando um gato passando num jato.
1: Exatamente. Tem um personagem do Pica-Pau, né? Gato a Jato.
0: Gato a Jato.
1: Olha, mugido pro...
0: Ô, Silvânia, só pra não perder a piada, você gosta de avião, ou você já andou no jato, não?
1: Meu sonho é ter um jato branco.
0: Jato branco?
1: É.
0: Mas por que não pode ser um monomotor preto?
1: Ah, não, tem que ser um jato branco. Eu prefiro um jato branco.
0: Um jato branco?
1: É.
0: Então tá certo. 5:16.
1: Lá ele. Teio, mugido pro urologista dele, que fez a vasectomia dele. Olha aí, parabéns,
0: Teio. Parabéns.
1: Você fez
0: também.
1: Recente? Foi ontem que você fez, Teio? Faz tempo que você fez. Pedro Quadras é vasectomizado, né, Pedro?
0: Sou vasectomizado há muitos e muitos anos. Fiz a vasectomia. Atenção, você que é homem. Não deixe sua mulher fazer a operação para evitar a maternidade. Até porque é muito mais complicado, né? o ligamento das trombas, aquela coisa, aquela história toda. A vasectomia é muito rápida, viu, Silvânia?
1: É, pois é, o Teio tá falando aqui, fez dia 7.
0: Dia 7, é como eu já disse, são dois caninhos, como se fosse dois encanamento de PVC, uhum, da Tigre.
1: Sim, sim.
0: Aonde você, o médico interrompe ali, né? Interrompeu, já era. A única parte constrangedora é fazer realmente o espermograma, né?
1: Exatamente.
0: Se você for do SUS.
1: É.
0: Porque aí você terá que se masturbar em qualquer canto do... 5:17.
1: Obrigado pelos detalhes, Pedro Quadras. Mário tá com a gente aqui.
0: Não, o pior é nada. O pior é quando você não coloca a quantia desejada no potinho. Você tem que retornar pro banheiro.
1: Só você volta à enfermeira. Senhor, é insuficiente para o exame.
0: É, não, terrível isso, gente, terrível. E o meu que ela falou, ó, tá coalhado. 5:18.
1: O Mário tá no Japão, você tá 40 graus no Japão. Misericredo, hein? Um abraço pra você, meu querido. Boa sorte aí. Mugido especial pra você que ouve a gente, viu? Mugido pra Raquel também. Um beijo pra você, Raquel.
0: Obrigado.
1: Obrigado pela audiência desde sempre, desde isso. Portugal, né? Davi Samuca de Pouso Alegre com a gente, mugido. Mugido pro John Tatu, mugido pro Clemilson, mugido também pro Miguel Tadeu. Ô, meu xará.
0: Olha aí, Miguel Tadeu.
1: Um abraço pra você, Miguel Tadeu. Muito obrigado aqui
0: especial
1: pela sua mensagem também. Tudo de bom. É isso, Pedro Quadras. Vamos à notícia.
0: Mudou a trilha, mudou a entonação, mudou o tom. A gente vem passando por momentos sombrios no mundo. A pergunta é: o que vai acontecer daqui para frente? A nossa juventude, a tal da geração Z, realmente está nos assustando. Silvânia, eu já venho comentando aqui há algum tempo, inclusive nas suas férias, eu comentei aqui com o nosso querido o Diego a respeito aí da geração Z e os campeonatos de Farma Aura.
1: Aliás, eu vi recentemente um vídeo de um campeonato de Farma Aura. Cara, aquilo faz parecer a boquinha da garrafa
0: o
1: balé do russo, né?
0: Não, aquilo realmente. E eu gostaria de fazer um desafio pra você aqui, Silvana. A gente farmasse uma aura, eu e você aqui rapidinho, pra que a gente possa demonstrar isso pra quem está aí via internet, bandfm.com.br.
1: Existe alguma música específica que eles usam pra
0: farmar aura? Não sei, nesse sentido eu nunca realmente...
1: Também não sei, deixa eu... Vou colocar uma música dessa geração aí, sei lá, BTS, né?
0: Isso,
1: vou colocar BTS aqui.
0: Isso.
1: Bandfm.com.br, eu e Pedro Quadras nesse momento vamos farmar aura aqui dentro do estúdio da Band FM.
0: Isso, gente.
1: Sintoniza lá, bandfm.com.br, imagens do estúdio Band FM agora. Vem junto com a gente.
0: Eu faço vamos daqui, você faz daí?
1: Vamos
0: ficar de pé.
1: Vamos lá então, vamos lá.
0: Eu começo, tá?
1: Tá bom, beleza.
0: 6-7. Deixa eu primeiro.
1: Nossa, mas esse é que você que tá me humilhando, hein?
0: Aí se prepara.
1: Aí você tá humilhando.
0: Se prepara.
1: Tá humilhando aí, hein?
0: Se prepara.
1: Tá, pera aí.
0: Nossa, caraca, vai você.
1: Vai ser difícil.
0: Vai. Peraí, parou, Silvio. Peraí, só um minutinho. Você tá fazendo 6-7 ou balançando as tetas? É aqui, ó.
1: Não é assim?
0: Você tava assim, ó.
1: Ah, é aqui?
0: É aqui na frente, aqui, vai. 6-7, vai.
1: Aqui, ó.
0: Vai, Silvio. Aê. Aí você tá pegando pesado, hein? Caramba, velho! Sensacional! Ela ganhou! Sim.
1: Tá aí, gente, vai.
0: É isso aí, gente.
1: Finalmente.
0: 5:20.
1: Nossa, eu não tenho mais fôlego pra farmar. Pela...
0: Gente, só um minutinho, Jorge. Vamos manter a seriedade.
1: Desculpa.
0: Cara, ele fez 6-7.
1: Tô chorando.
0: Calma, isso, respira, gente. Ela só fez 6-7 e já tá
1: quase... Nome de preto.
0: Não, é o ronco.
1: Olha, vagas de emprego, Pedro Quadras.
0: Desculpa, gente.
1: Precisa-se de limpador de túmulo de cemitério. Pra limpar e lustrar os túmulos nos fundos do cemitério, tá? Tem que ter experiência com produtos de limpeza. Que você trará de casa.
0: Isso, o produto é seu, tá, gente?
1: Horário de trabalho tranquilo no cemitério, tá? Das 11 da noite às 5 da manhã.
0: Ah, tranquilo, gente. Não tem ninguém enchendo o saco, né?
1: Você, por gentileza, tem que trazer a própria lanterna também. Isso. Se não trazer, vai trabalhar no escuro, tá?
0: É, realmente.
1: Vale transporte, janta no local. Putz! Por favor, não conversar com ninguém no horário de trabalho, tá? Procurar o Alexandre no cemitério da saudade.
0: Aí, gente, uma oferta de emprego interessante aí pra você que está precisando de emprego.
1: O Rodrigo tá oferecendo aqui vaga de degustador oficial de cacetinho, tá? Vamos pão francês,
0: pão,
1: né?
0: Pão francês,
1: requisitos,
0: sabe,
1: comer pão quentinho sem reclamar, diferenciar pão de hoje do pão de ontem.
0: Certo.
1: Resistir à tentação de levar amostras para casa. Benefícios, café à vontade, vale manteiga e o plano odontológico para lidar com pão duro. R$1.000 o salário de degustador de cacetinho.
0: Não tá ruim, não. Só simplesmente realmente tem aí o problema do excesso de carboidrato.
1: Sim.
0: Mas você precisa aprender a lidar com isso. Até porque todo emprego, vocês sabem disso, tem os seus prós e os seus contras. Então, gente, a oferta tá aí. Quem quiser aproveitar, né, Silvaninha?
1: Exatamente. É isso. Ponto final e mais uma edição do Pulo do Gado, hein?
0: Gente, hoje nós não teremos a enquete. Amanhã vamos preparar uma enquete especial pra você, tá bom? O pessoal fica pedindo aqui, mas o nosso tempo já esgotou. Daqui a pouquinho, o Band Bom Dia será só o jornal, que também não é ruim, não.
1: Não, não é ruim, não. É importante ter informação, mas amanhã tem enquete. Hoje, infelizmente, o campeonato de Farma Aura tomou todo o tempo do programa.
0: Tomou, foi demais. Inclusive, pra você que assistiu aí, eu gostaria que você desse a sua opinião. Quem farmou a aura melhor, né?
1: É isso aí.
0: Silvânia, muito obrigado por você fazer parte deste programa junto comigo, deste jornal. Tê-la aqui na bancada, frente a frente comigo, é muito melhor do que Marília Gabriela frente a frente.
1: Um forte abraço, Pedro Quadras. Tamo junto nessa, já diria a molecada, né?
0: Todos os ouvintes, um bom dia.

0: Chama ele aí, que ele vai reclamar.
1: Bom dia.
0: Eu já ia entrar com outro personagem.
1: Bom dia, bom dia. Chama... Não, eu tava aqui na fila.
0: Bom dia, Pidoncio.
1: Bom dia, amiguinho. Já estou aqui. Tenho muita coisa pra nos divertir. Aí
0: no seu resto. Emoção.
1: É verdade. Ontem eu tava do lado do homem vinheta. E ele tava olhando aqui uma moça que hoje é uma senhora, né? Das patotinhas.
2: Ela deve ter mais de 40, 50 já, por aí.
0: Nossa, as patotinhas, né? Agora você desbloqueou uma memória, hein?
2: Você tem aí, eu não lembro, qual é a música das patotinhas?
0: Patotinhas, deixa eu ver aqui.
1: Patotinhas, verdade, um beijo pra todo mundo. Patotinhas.
0: As patotinhas.
1: Que coisa, né, gente? Como, ó, lembra do grupo Baralho, meu? Não, Dominó. Dominó.
0: Não, é isso aqui, as patotinhas? É a patotinha, é isso?
1: Acho que é a patotinha.
0: É a patotinha. Peraí, deixa eu ver. Peraí.
1: Quem não é tão pequenininha?

0: que legal, gente. Vamos lá.
1: Até anos 80, anos 70.
0: Ah, 80, né?
1: Até a coisa mais banal da indústria fonográfica dessa época tem qualidade, né?
0: Olha. É verdade, ó.

0: Pironcio.
1: Que delícia.
0: Muito legal, hein?
2: Você viu
0: legal.
2: Então aí, é, mas você viu, o tempo passa, né, Jadeu?
0: É mesmo.
2: Xa vida, tem muita coisa.
0: Jovens, né, quando foi lançado esse álbum.
2: É, aqui,
0: né?
2: Depois tem aquele, o grupo que eu falei do baralho, Dominó. Que também foi, se eu não me engano, é que tinha o como é que é aquele negócio que o cachorro tem, que é forte, que ele cheira, mas não é cheiro que chama. O cachorro tem
0: o quê? Tem um faro?
2: Isso, Rodrigo Faro. Não é? O Dominó não era o Rodrigo Faro?
0: Era uma das formações, né?
1: É, acho que é uma das, acho que o Rodrigo
0: aqui,
1: era.
0: Essa aqui, ó. O
1: Dominó.
0: Com todos menos comigo.
2: Aí,
0: essa formação ele não tava, né?
1: Não tava.
0: O Rodrigo Faro não era do Polegar?
1: Será que era do Polegar?
3: Ó. Faz pouco de mim.
1: Ó.
3: Anda muito bem.
1: Ó. Você lembra dessa?
3: Menos comigo.
0: Aí, ó. Era um grupo Promoarte?
1: Ah, eu acho que era. Era do Gugu.
0: Da gravadora do Gugu, né?
1: Do Gugu. Era os meninos do Gugu.
3: Me dizem que não.
1: Ai, gente,
3: que
1: saudade, vai.
0: Ai, como eram gatos também, né?
1: Vai subir, se eram.
0: Todos, ó. Com todos menos comigo.
1: Tá lá, vai lá.
0: Ó.
1: Olha.
0: Era Gustavo, não é? Não sei o que é Nigro, não era isso?
1: Nigro.
0: Nigro.
1: Ai, ai.
3: Todos menos comigo.
1: Ai, que delícia, gente, saudade.

0: Mas hoje eu sei.
1: Dentro muito bom, muito
2: agora,
1: bom.
2: Agora, esse é o dominó.
1: É o dominó.
2: E o polegar, qual é a diferença?
1: Polegar... Ah,
2: é que o dedo mindinho é mais fino, o polegar é mais grosso. Polegar...
1: Pra ele. Qual era a música do polegar mesmo? Eu esqueci.
2: Ah, eu não lembro, velho.
1: Ah, como esquecer?
2: Como?
1: Como esquecer? Aqui tem o Rafael Ilha, né?
2: Ah, o Rafael Ilha.
1: Dá pra mim. Dá pra mim.
2: Agora?
1: Não! É o nome da música.
2: Ah, tá. Já tava olhando se tinha alguém no corredor.
3: Ah, peraí, gente.
2: Vai, vai.
1: Mais um artista pro...

0: Eram esses os grupos, né? Dos meninos. Menudo, Dominó. Menudo era o porto-riquenho.
1: Mas Brazuca.
0: Brazuca era Dominó.
1: Era só esses dois, né? O ouvinte lembra de mais algum grupo de.
0: Só, né?
1: De rapazes dos anos 80, 90?
0: Eu acho que o
1: depois tem os modernos, né? O Bros, mas aí já é muito moderno, né?
0: O
1: já
0: Bros.
1: É muito moderno. Coisa de 30 anos atrás.
0: Como que era a música do Bros?
1: Do Bros era, quer ver? Era do.
2: Gente, Bros. Já estamos relembrando aqui, viu?
1: Estamos
2: relembrar também é viver.
0: Você que começou.
1: Você
0: começou.
1: Aliás, você que começou, né?
0: É, foi ele.
1: Essa aqui, ó.
0: Ai, lembra o Bros, gente?
1: Eles ganharam um... Como é que era? Qual era o nome do reality deles? Era... Não era aí do...
0: Brosta.
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1: Não sai que gostoso esse cara.
0: Ai,
1: beijo com que sonho. Uma cara de quem faz amor mordendo, né?
0: Não é cara de safado e dá os tapinhas na cara?

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1: Que coisa.
3: Foi a única música deles, né?
2: É, que
3: não fez sucesso, né? A Michelle mandou mensagem aqui, vamos ouvir.
4: Bom dia, menino.
2: Bom dia.
4: Tinha Polegar, tinha Dominó.
3: Tá, já ouvi.
4: Tinha daí os Paquitos, né? Que a gente também cantava, as Paquitas. É isso aí que tinha na nossa época.
2: É.
4: Beijo, Michelle Floripa.
2: Ô, Michelle,
3: os Paquitos, eles
2: os Paquitos, músicas, né? Acho que não foi pra frente, né, cara? Era só não mais uma modinha, igual as Paquitas, né?
3: É, os Paquitos, Paquitos cantando realmente. Num...
2: Tem eles, não?
3: É, tem eles cantando no Faustão, né? Acho que
2: é, os Paquitos. É, que a gente não saía da Globo também, né?
3: É, não saía muito.
2: Agora,
3: né?
2: E das meninas? Tinha as Patotinhas, o Denis, grande Denis, ele fala o seguinte... As meninas tinham Banana Split.
3: Banana Split, é verdade.
2: Lembra do Banana Split?
3: Lembro, e como curiosidade, eu me formei em locução no Senac em 2005 e na sala de aula tinha Liz Vargas.
2: A Liz Vargas!
3: Uma Banana Split, né?
2: Uma Banana Split. Você descascou ela ou não?
3: não é. Peraí. É. Música, peraí. Tem que digitar música.
2: A época em que os jovens descascavam banana, né?
3: Exatamente.
2: Por eu isso
3: não
2: tô, que.
3: Não tô achando música de estúdio.
2: Ah,
3: delas.
2: Não brinca!
3: Peraí, dance balance, peraí.
2: Ó, oh, vai! Uou! Band! Ó, oh, retrospectiva!
3: Retrospectiva!
2: Olha, tipo uma balada!
3: Como contexto, né? A lambada tava muito alta nessa época.
2: É, verdade! Uou!

0: canções.
1: Ai, então toma.
0: É uma parada.
2: Nossa, bem ruim.
3: É, realmente a qualidade de gravação
2: bem ruim.
3: É horrorosa. É. Parece que foi gravado num fundo de quintal, né?
2: Parece.
0: Você, meu amor, oh. 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
2: Bem sapadinho, hein? Explodiu o quê? A champanhe? Ó. Oh.
3: Que mais que teve depois delas?
2: Acho as meninas já eram grandes, né? Eu falo grupos assim... Deixa eu ver. A Banana Split. Cara, mais, cara? De mulher?
3: Dessa época é o que eu lembro.
2: Grupo de mulher, Banana Split, as patotinhas.
3: O ouvinte faz... lembra de alguém?
2: É,
3: não estão lembrando aqui dessa galera, mas a galera já. Eu vou falar moderna aqui, mas já tem mais de 30 anos. Mas é. Hoje.

0: cara, legal,
1: Rua de que saiu do mesmo reality show dos Bros.
0: Dos Bros,
1: que
0: verdade,
1: eu não lembro o nome do reality show. Não sei se é Fama, Famosos.
0: Também não lembro.
1: Megastar, não lembro verdade, o nome do, do reality show. Estão lembrando aqui do Axé Blonde, cara. Lembra do Axé Blonde?
2: Lembra?
3: E vai jogando pro lado de lá. E vai jogando pro lado de lá. E vem jogando.
1: Aqui já na febre do Axé, né?
3: E vem jogando pro lado de cá. E vai jogando pro lado de lá.
1: Quinheta ainda tem o molejo, viu?
0: Caramba,
3: tô vendo as costas rindo. Vem jogando pro lado, pro lado. E vem jogando pro lado de cá.
0: Mexer na caixinha e fazer cocô.
1: Toma então, toma então.
0: Toma então. Que delícia, velho. Que delícia. Ai,
1: que saudade, cara. Que saudade.
0: É legal fazer isso aqui agora. Que a minha cueca tá frouxa e eu sinto balançar. Cara, que saudade. O que mais que tinha? No TA, então tá bom relembrar, velho.
1: Quem mais?
0: Deixa eu mandar um beijo especial, Tadeu, pra ela que tá ouvindo a gente. Tá indo pra Aparecida do Norte rezar por nós.
1: Tem que rezar mesmo.
0: E ouvindo essa bagunça. Sabe quem? Tia de Leus, a tia Leu.
1: Ô, tia Leu!
0: Ah, tia Leu, um beijo, beijo pra você.
1: Beijo pra você, Deus abençoe.
0: Ô, tia, tá por São Paulo? Vem visitar a gente aqui na rádio, tia.
1: Muito obrigado, viu? Muito obrigado.
0: Vem,
1: viu?
0: Tia, um beijo. E manda o meu papai.
1: Que legal. Já que entrou no Axé mesmo, o pessoal, muita gente escrevendo aqui das meninas, né? As meninas escreveram uma baita crítica social nessa música.
0: É verdade.
1: A gente na época não prestou atenção.
0: É verdade.
1: Mas é.
0: O Gustavo falou que era Popstar o nome do reality.
1: Popstar.

0: sensacional.
1: É isso, gente, é isso. Bom relembrar, né? Pidonço que trouxe isso aqui. Levantou a bola, né? Você que levantou a bola, né?
2: Pra ele.
0: Deixa eu mandar um beijo também pras meninas da ZVT. Diz que elas são delícia de mulheres.
1: Oh. Informação do Ale aqui, a Xé Blonde era o rejeito das loiras que concorreram no concurso Loira do Tchan, do Faustão.
0: Claro, o refugo.
1: Todas as rejeitadas criaram um próprio grupo, fez um certo sucesso. É, né?
0: O pessoal não perdia a oportunidade, né, Tadeu?
1: Exatamente. Olha, estão lembrando aqui, só pra fechar, os ouvintes estão lembrando aqui.
0: Que gostoso, gente.
1: Falando em grupo, é impossível.
0: Ah, não tem como não lembrar.
1: Não lembrar dessa galera.
0: Ó! Oh. Hey!
1: Ai! Trio Los Angeles.
0: Trio Los Angeles. Cadê o Márcio?
1: Ai! 82, eu nem era nascido.
0: Oi! Oi! Trio Los Angeles.

0: Bamboleiro.
1: Ai! Era o Márcio e duas gostosas, né?
0: Muito bom, muito bom.
1: E Los Angeles aí? São mais. Acho que tá cada um com 70 anos já, né?
0: Deve estar, né? Todos vivos, será?
1: O Márcio tá, outro dia eu tava vendo o Instagram dele.
0: Ah, olha que legal.
1: É, tá aí, sempre fazendo os showzinhos dele, maravilha, bem legal.
0: Maravilha, muito bem. Ô, mensagem do ouvinte.
2: Bom dia, Thalia, bom dia, Vinheta.
1: Bom dia.
2: Bom dia, Pitão.
0: Oi!
2: Mas o melhor de assistir na época 2000, Furacão 2000.
0: É aí.
2: Aquelas
0: aí.
2: Calças que aparecia só o bigode.
0: É, Furacão 2000 é.
1: Furacão
0: é
1: foi.
0: Era da pesada na época, né?
1: É, Furacão 2000.
0: Só onde a música vai parar, né?
1: Foi se loucura.
0: Soubesse.
1: Foi loucura.
0: Exatamente.
1: Aí a gente achando que, nossa, que pesado, hein?
0: Faremos uma viagem dessa pra relembrar o funk também dos anos 2000.
1: Verdade, Adil.
0: Furacão 2000, Pidoncio, muito obrigado por ter levantado a bola, tá?
1: Imagina, tchau, obrigado a vocês. Tchau, tchau.
0: Não, volta aqui!
1: Volta aqui!
0: Olha ele aí, ó. O advogado no Brasil. Doutor Décio Pinto.
1: Lá vem ele com a dor.
0: Vem com calma.
1: Senta aqui, doutor. Senta aqui.
0: Vem devagar, senão vai quebrar.
1: Senta no meu lugar, meu.

0: Vamos sacrificar?
1: Percebo que o senhor
0: vamos
1: tá melhor.
0: Vamos sacrificar ele.
1: Você tá bem melhor, ô doutor.
2: Bom dia.
1: Bom dia.
2: Eu tô bem melhor já, graças a Deus. Eu tô passando por uma fase de como é que é? Renovação, né?
1: Olha aí.
2: Os meus médicos me passaram algumas vitaminas.
0: Eu não sei, ele começa a ficar roxo, me dá um medo.
1: Tem que trazer um bombeiro, uma enfermeira aqui pra ficar junto com o senhor.
0: O senhor não tem um acompanhante? A sua família não paga o acompanhante pra ficar com você? Porque a gente tem medo, uma hora você cai aqui.
1: Aí
0: não dá também, né, pra gente, né? Nós vamos jogar num canto ali, varrer pro
1: exatamente.
0: Canto embaixo do tapete.
1: Vai atrapalhar o andamento do programa.
2: Tô bem. Eu agora aprendi a fazer calistenia, né? É exercício com o peso do próprio corpo, né?
1: Aliás, não para de aparecer propaganda pra mim no Instagram de calistenia. Gente, desculpa, não, né?
2: Eu tô fazendo agora, né?
0: Ah, percebe-se.
1: Eu tô percebendo, você tá com o músculo um pouco mais firme, né?
0: O senhor tá bem melhor.
1: Cadê o músculo do tchauzinho? Hum? Aquele que o músculo do tchauzinho. É, realmente tá mais firme.
0: Nossa senhora, tá bem mais firme. Nossa, que coisa. Mas o senhor faz aquele negócio de subir na barra, ficar dando piruleta?
2: Pô, tô começando, né? Eu tô praticando já, eu comprei.
0: Não vai vomitar aqui!
1: Pega um balde lá.
2: Eu comprei, né, pelo site, pela internet, aquelas barras que você põe no batente da porta, que você enrosqueia.
0: Todo mundo tem. Eu tenho uma daquela no quarto, eu não usei. Às vezes eu penduro o terno ali.
1: Fica de enfeite aquele negócio.
2: Aí eu comprei uma daquela e eu tô começando já, né?
1: Olha aí.
2: Já consigo relar a mão nela.
1: É um começo. O importante é começar.
2: Já estiquei, né? Consegui esticar o braço.
0: Mas não estica muito.
2: Estiquei, coloquei o braço pra cima, relei nela. Agora o próximo passo é realmente tentar, né? Fazer aí o exercício de é calistenia que chama, né? Bom dia, moça. Bom dia.
1: Bom dia. É, doutora Espinto, advogado do Band Bom Dia, tá no ar?

0: Você. Pega o balde aí, por
1: favor. Ele vai morrer aqui.
0: Ele vai vomitar aqui. É. 11999919197. Pode se consultar com o doutor Décio Pinto. Processos. Alguém quer processar você? Você quer processar? Quer meter tua atual firma no pau? Você fique à vontade.
1: Só
0: doutor
1: pergunta.
0: Décio Pinto vai te ajudar.
1: É normal ver flores? Estou vendo flores.
0: Cara, aqui não tem, mas é. Verifique isso aí, verifique isso aí.
1: Tô vendo,
0: tá?
1: Flores.
0: Muito bem. É, vamos lá, chega as perguntas aqui pro nosso amigo doutor Décio Pinto. Bom dia.
2: Bom dia, Tadeu. Bom dia, Homem Vinheta.
3: Bom dia.
2: Eu queria saber do Tadeu, Homem Vinheta, se hoje os controles estão com vibrador disparçado no sex shop.
0: Ele tá meia hora escrevendo pergunta pro Décio Pinto. Pergunta pro Décio Pinto. Eu dou play.
3: Desculpa,
0: não
3: querido.
0: É pergunta pro Décio Pinto.
3: Vamos pular,
0: tá aí. Não ouvirei mais seu áudio, tá? Você me enganou. Doutor Décio Pinto, Clemilson, manda a pergunta aqui.
1: Claro,
0: doutor,
1: fica à vontade.
0: Comprei um vibrador e não funcionou. Como processar essas empresas chinesas?
1: Ele comprou. Fica difícil, né, querido? Até porque você, no mínimo, deve ter pagado barato, né? Não tem nota fiscal.
0: Doutor. Doutor.
3: Quer ver baixar um espírito nele aqui?
0: Doutor.
1: Não, tô me concentrando só pra não. Tá,
0: doutor.
1: Tá. Às vezes, é muito difícil, mas às vezes acontece eu se sentir falta de ar.
0: Tá, você trouxe a sua bombinha de asma?
1: Trouxe.
0: Doutor, usei. Pega aqui. Usei. Pega aí.

0: Muito bem, tem que usar, viu, doutor?
1: Tem que usar, obrigado.
0: Tem que usar, muito bem. Vamos lá, doutor.
1: Ele perguntou a respeito, mas não tem como processar.
0: Não tem como processar.
1: Mas, eu não sei se a pilha... Inclusive, ontem eu entrei com uma ação, uma empresa, mas o rapaz também, ele forçou, né? Ele comprou um vibrador, a gasolina... Parece aquele, sabe aqueles motores de serra elétrica?
0: Sim, sei.
1: Ele comprou um vibrador que tem uma cordinha que você puxa.
0: Meu Deus do céu!
1: Primeiro coloca a gasolina, né? Aí você puxa a cordinha, o vibrador, a gasolina, nunca tinha visto. E quis processar a empresa, mas depois eu descubro que ele, por não ter dinheiro, colocou álcool. Aí não adianta, não é biflex.
0: Realmente não existe isso, né? Não é biflex.
1: Fica difícil, né? Então.
0: Doutora, seu pinto já tá nas últimas, não.
1: Não.
0: Ô, Rudinei, não, doutor. Tá gozando de muita saúde, né?
1: Eu também não, né? Eu tô fazendo um tratamento aí de impotência, por enquanto não, né? Mas uma hora eu volto a gozar a saúde. Eu queria dizer que. Tô muito chateado, entrei com uma ação. Meu plano de saúde não quer me assegurar, né?
0: Realmente. Quantos anos o senhor tem? Você pode falar pra gente a sua idade, doutor Décio Pinto?
1: A minha idade?
0: A sua idade.
1: Eu sei, eu vou falar, mas as pessoas vão falar, pô, não parece.
0: Tá.
1: De verdade. Eu tô com. Engraçado isso, mas eu fico até feliz. Tô com 42 anos.
0: O senhor tá de brincadeira. Não. O senhor não tem 42 anos.
1: Não, o senhor tá de brincadeira.
0: O senhor 42 tem um eu.
1: Você tá de sacanagem. Não tem. Mas não tô falando que não parece? Tô feliz com isso. Obrigado, viu?
0: Muito bem. Mais perguntas aqui pro doutor Décio Pinto. Doutor, bom dia. Minha mulher, ela quer me processar porque eu demoro 4 horas para chegar aos finalmentes. Cabe o processo dela em mim?
1: Gente, pelo amor de Deus, né? Nesse caso não tem a pessoa que aguente, né? 4 horas ali, até porque essa pessoa, a esposa, vem passando por um processo que realmente pra ela fica difícil, porque é raça, né? É raça, isso é.
0: Exatamente.
1: Isso é impossível. Ela quer processá-lo.
0: Quer processá-lo.
1: Então eu já peço pra que você se prepare, né? Eu não sei se você já tem advogado, podemos entrar aí com uma defesa pra você, mas é caso perdido. Eu de verdade.
0: Doutor.
1: Ai, motor. Eu tô expelindo pedra no rim, viu?
0: Meu Deus.
1: Eu tô.
0: Doutor, pelo amor de Deus, doutor.
1: Ontem eu achei que eu tava com uma pistola, né? Deu um tiro no vaso sanitário que. Já estão chamando meu órgão genital de estilingue. Tanta pedrada que eu dou.
0: O senhor tá tomando água? Tem que tomar água, tem que se hidratar.
1: Sim,
0: né?
1: Sim, tomando água, bastante água. Inclusive, tô com a minha garrafinha aqui.
0: Isso aí que o doutor Décio Pinto tem chama-se espasmos agudos avançados. O Carlos mandou aqui.
1: Um bem melhor, já, graças a Deus.
0: Um abraço pra você, muito obrigado aqui pela mensagem.
1: Só um dia,
0: Doutor,
1: respeita as meninas aqui.
0: Daqui a pouco vamos ter que abrir a porta aqui pro negócio respirar.
1: Educação
0: aqui, vamos lá.
1: Desculpa, eu acho que não tô bem, eu não tô legal. Tô passando uma fase muito difícil da minha vida.
0: Eu tô percebendo.
1: Mas não pela saúde, não é saúde.
0: Não é a fase difícil não é a saúde.
1: Não, pelo amor de Deus, eu tô gozando, tô voando, né?
0: Tá.
1: É mais familiar, né?
0: Eu sinto muito, doutor.
1: Uma tia minha, realmente. Querendo. Eu não tenho. Né? O meu pai, ele veio a falecer.
0: Sinto muito.
1: Meu pai faleceu muito velho, né?
0: Quantos anos?
1: Oi?
0: Com quantos anos ele
1: 38.
0: Faleceu? 38. Meu Jesus!
1: Mas foi acidente? Não, problema de saúde, acredita?
0: Olha, natural, né? Foi morte natural.
1: Morte natural, saúde. Eu acho que é hereditário, mas de jeito nenhum. Eu na verdade, puxei mais pra minha mãe, né?
0: Sua mãe viveu mais.
1: Oi?
0: Sua mãe viveu mais.
1: 2 dias. Morreu 2 dias pra minha mãe.
0: Última pergunta pra
1: ela. Ela pegou, meu pai tava com gonorreia.
0: Peraí, doutor.
2: Bom dia. Doutor Décio Pinto, tudo bem, meu?
1: Peraí, doutor.
2: Me tira uma dúvida. Se quem nasce em Marte é marciano, quem nasce na Lua é Luciano?
0: Eu acho que você tá confundindo os doutores. O doutor Imbróglio é o sabe
1: doutor
0: tudo.
1: Doutor Imbróglio, na verdade.
0: O doutor Décio Pinto é o advogado.
1: Nós vamos deixar essa pergunta aí pro doutor Imbróglio, que na verdade.
0: Doutor.
1: Tá doido, tá ficando roxo. Caiu.
0: Gente, chama o Samu lá, chama um bombeiro.
1: É só chamar.
0: Chama lá, bombeiro.
1: Ô, Pidoncio, puxa ele pelo pé, coloca ele no cantinho ali, ó.

0: isso?
1: Isso aqui é uma porcaria.
0: Porcaria não, hein?
1: Porcaria.
0: Band Bom Dia.
1: Porcaria.
0: Band Bom Dia.
1: Isso aqui é uma porcaria.
0: Que não?
1: Que não. Nada de boba.
2: Desculpa.
0: Muito bem, hora do nosso cafezinho hoje.
2: Já?
0: Café puro e hoje também tem cappuccino.
2: Tem cappuccino,
0: tá? É só você pedir no 11 99991 9197 e a gente vai dar um cafezinho.
3: Oi! É 5 da manhã, já tá de
2: eu?
3: Pé.
2: Eu também.
0: Vem tomar café.
2: Vem.
0: Vem tomar café.
4: Bom dia, Pidoncio, homem vinheta.
3: Dia.
4: Cadê? Eu
3: bom
4: quero dia. Café. Sebastião Lira, Montes Carreteiro de Montemor, São Paulo. Eu quero café. Band.
0: Valeu, meu querido. Cafezinho pra você. Bom
2: obrigado,
0: dia.
2: Obrigado, querido.
0: Terça-feira aí, cara.
5: Bom dia. Liane Marciel novamente aqui com vocês. Manda aquele cafezinho pra nós aí. E vamos comemorar o aniversário da minha sobrinha Melissa.
2: Eu também.
0: Parabéns, Melissa.
2: Bora comemorar. Parabéns.
0: Saúde, tudo de bom pra você, tá? O Ronaldo escreveu aqui, se doutor Décio Pinto tiver um orgasmo, ele não volta mais no Band Bom Dia. Acho que ele morre.
2: Ah, não volta, não volta.
0: Não, tem força suficiente pra isso, não, né?
2: Não volta, não
0: bom
2: volta.
0: Dia.
6: Bom dia. Eu quero café com leite pra mim e pra minha sobrinha que tá indo trabalhar comigo e rindo muito com vocês. Eliane Beatriz.
3: Eliane Beatriz. Um beijo pra você, filho da mãe.
0: Bom trabalho aí, viu? Beijão, obrigado pela audiência.
6: Bom dia, Tadeu.
0: Oi.
6: Tô dodóizinha, mas indo trabalhar. Preciso de um cafezinho.
0: Meu Deus.
6: Da Fabi de Floripa. Beijo.
0: Ô, Fabi, o que você tem, menina?
2: Tadinha, o que ela tem?
0: Melhoras pra você, viu?
2: Tadinha.
0: Tá vendo só? Poderia ter metido atestado, né? Mas não, tá indo trabalhar mal.
2: Mas ela é ruim do jeito que tava meter...
0: Vamos lá, gente, vamos.
7: Bom dia, Tadeu. Bom dia, homem Vieta. Bom dia, Pidoncio.
3: Bom dia.
7: Eu quero café. Aqui é o Nelson Gomes, de Vitória da Conquista, Bahia.
3: Bom dia, Nelson.
0: Bom dia, Nelson. Um abraço.
8: Bom dia, meus amores. Bom dia. Oi. Café, Alto Bairro do Limão.
0: Valeu, meu querido. Um abraço pra você. Tudo de bom, viu?
9: Bom dia, Tadeu. Bom dia, homem vinheta. Bom dia, Pidoncio.
3: Bom dia.
9: Bora trabalhar, quero café. Aqui é o Will Bruto, aqui do pessoal da Dinossauros do Country. Vamos que vamos, olha, porque hoje tem que morrer muita gente. Trabalho num cemitério. Um abraço.
10: Eu sou guloso e disse ela sabia.
2: Mas o que a gente pode falar, cara?
0: Começa o dia dele, opa, tomara que morra muita gente.
2: Senão ele não faz nada, né, cara?
0: Se não morrer gente, ele não tem trabalho,
2: é,
0: né?
2: É igual o dono de funerária, velho.
0: É, então, ele
2: trabalha. Você já pensou se rezar pra alguém morrer?
0: Oi, não digo rezar, mas eu acho na tua cabeça, você espera aí um bom dia aí de trabalho, né? Que, no caso, seria muita gente morrendo. Então, um abraço pra você.
2: Não quero te conhecer.
0: Eu não quero te conhecer, meu querido. Tudo de bom. Oi.
11: Bom dia, Tadeuzinho. Bom dia, Almivieta.
2: Bom dia.
11: Bom dia, Pidoncio, filho da mãe.
3: Fala, filho da mãe.
11: Cadê o Geleia, hein? Que eu nunca mais vi ele.
0: É.
2: Olha, ele aparece.
11: Abraço aí.
0: Valeu.
11: Ótima terça-feira aí. Renato, tá com a Setuba.
0: Valeu, meu querido. Tudo de bom. Um abraço pra você.
12: Mais uma vez.
0: Tá bom, gente.
3: Obrigado, senhor, hein?
12: Obrigado, senhor.
0: Obrigado, meu Deus. Obrigado, seu ouvinte da Band, pelo carinho, pela audiência que tá com a gente aqui no Band Bom Dia, viu?
2: Mais um dia, né? Que gostoso. Que bom estar com você.
0: Segue a gente nas redes. Sou Tadeu no Instagram, hein? Sou Tadeu no Insta.
2: E arroba Emerson Franca Oficial. Vai lá, dá essa moral.
0: É isso. No Spotify a gente não tá ainda, né? Já voltou?
2: Voltou!
0: Então você pode acompanhar esse programa maravilhoso a hora que você quiser no Spotify. Vá lá na seção podcast, procure por Band Bom Dia.
3: Band Bom Dia.
0: Vai encontrar a gente lá e ouvir a hora que você quiser no Band Bom Dia Podcast.
3: Só isso?
0: Só isso.
3: É isso. Agora que a gente faz?
0: Agora a gente termina, vai começar a Hora do Ronco, mais um programa de primeiríssimo lugar em audiência aqui na Band.
2: Cara, você tá tantos anos fazendo, você não sabe o que tem que fazer ainda?
3: Nem vocês sabem!
0: Pior que é verdade.
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0: 6 horas em ponto, muito bom dia.
1: Bom dia!
0: Bom dia, Pidoncio.
2: Excelente dia.
0: Muito bom dia, senhor Pedro Luiz Ronco.
3: Bom dia, Tadeu. 6 horas, é terça-feira, 21 de julho, 2026.
0: Hoje falaremos com os casais aqui nesse programa. Casais. O Pedro vai falar uma coisa que te irrita profundamente no seu companheiro ou companheira. Conte pra gente aqui, desde toalha molhada na cama.
1: É só defeito.
0: Até só defeito. Hoje é só defeito.
1: É só, hoje.
0: É só defeito, gente. É.
3: Preguiça.
0: É, também.
3: Pessoas folgadas.
0: É, também, seu Pedro. Também, exatamente. Conte pra gente um defeito. Ah,
3: pode ser namoro, noivado, amante, casado, parceiro, qualquer tipo de parceiro, tá bom?
0: É isso aí, seu Pedro.
3: Aqui na Band FM, na hora do ronco, começou. Yeah!

0: pra entender.
1: Band FM, Júlia e Rafaela, medo aqui na hora do ronco, 6:04. O que mais
2: o
1: te irrita no seu companheiro ou companheira?
2: É, o que que é?
1: Conta pra mim, mas o amor supera tudo, né, gente? Mas, realmente, será? A gente tem que lidar com algumas diferenças, né? Então, manda mensagem no WhatsApp aqui, 11 99991-9197. Palavra-chave qual
3: que
1: é?
3: Eu acho que dentro desse assunto que você tá comentando, Jair, nada melhor que usar a palavra formiga.
1: Exato.
2: Ah, nossa, tudo a ver, cara.
1: Formiga.
2: Parabéns.
1: Mande formiga, 11 99991-9197. Formiga. Mandou formiga, a gente sabe que você vai contar um defeito aí, uma mania que te incomoda profundamente no seu parceiro ou parceira. E como o Ronco falou, vale namorado, casamento, vale noivado também.
3: Qualquer coisa, desde que seja parceiro ou parceira. E o que que é que você quer colocar como, né? É isso aí.
2: Falou e não falou nada.
4: Baiano.
1: Girou aqui.
4: Joãozinho.
3: Girou. Engraçado, vocês não me levam a sério.
2: Padre. Ah, por que será, né?
5: Pastor.
1: Poxa.
2: Religião.
1: Mesmo, né?
2: Profissão.
3: Hospital. Nossa,
1: hospital.
3: Ixi. Tiozinho chegou no hospital. Falou, doutor. Tô que não aguento. Chegou meio corcunda. Senta aí, vamos ver isso aí. O que foi? Falou, doutor, todo dia, quando eu acordo, pela manhã, essa dor nas costas que eu não aguento. Tá, e o senhor sente isso quando? Só quando eu acordo de manhã. Acordei, essa dor nas costas já me dá aquela, sabe aquelas pontadas? Aí o médico foi, pegou a caneta, escreveu, topa levar. O que é isso, doutor? O senhor não sente dor quando acorda de manhã, né? Então acorda depois do almoço. Umas 2 horas.
1: Próximo!

0: FM, Bruno e Marrone, eu não vou aceitar aqui na Hora do Ronco. São 6:09 agora, hoje...
1: Hoje.
0: É dia de apontar defeitos no seu companheiro. Não é defeito, é uma coisa que te irrita, uma mania. É,
2: irrita, irrita.
0: Essa pessoa não...
2: Gente, o saco.
0: É, exatamente. A convivência, né, seu... Bom, seu Pedro é casado por mais de quantos anos, seu Pedro?
2: Mais de 50.
0: Dona Cleide é uma santa, né?
2: Eu também nada, né? Imagina, eu não sofro.
0: A quantidade de manias que o Ronco não deve ter, né? Bom, você quer falar ao vivo com a gente aqui?
2: É, peraí, peraí.
0: O que foi?
2: E a sua parceira?
3: Não, eu tô até que sou de boa.
2: Vocês não têm reclamação?
0: Não, a gente não tem.
1: Ele é um pouco mais chato.
2: Uma da outra?
0: Daí! Tem ouvinte na linha, Ronco.
2: Alô?
0: Alô?
1: Não, ainda não,
0: tem,
1: ainda não.
0: Não tem? Não tem.
1: Não tem.
0: Acho que não tem, Ronco. Infelizmente...
2: Olha, o negócio é o seguinte. Pessoal, vamos entrar aqui às 5:30 pra pegar o primeiro ouvinte às 6:05, tá?
3: Galera tá dormindo demais.
0: Hora do Ronco. Não, vamos atender o telefone, que a gente tá ligando, o povo não atende.
3: Liga pra mim.
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1: Band FM Sueto, Farol das Estrelas, aqui na Hora do Ronco. O que te incomoda no seu parceiro ou parceira, companheiro ou companheira, marido, esposo, marido, esposa, noivo, noiva, amante.
2: É.
1: Conte pra gente.
3: Conta.
1: Aqui, né, Ronco?
3: É, deixa irritado, né?
1: É.
3: Deixa com o saco cheio.
1: Isso. Uhum.
3: Aqui, Band FM, Hora do Ronco.
1: Uma coisa que te incomoda na dona Cleide, seu Pedro? Pode falar, ela não tá ouvindo mesmo.
3: Acho que já tá acordada, acordou mais cedo.
1: Ah,
3: deixa pra lá.
1: É. Então vamos deixar pra lá. A palavra-chave qual que é, Pidoncio?
2: Ô, meu pequeno.
3: Agora, peraí.
2: Ah, lembrou.
3: Se você perguntar pra ela, o programa vai ter que ter 6 horas de duração.
2: É melhor não.
1: Qual que é a palavra, Pidoncio?
2: Aí é só escrever formiga, que a Aninha tá ali, ela já tá olhando quem quer participar. E ela liga, a pessoa atende.
1: Mas tava brava, viu? Porque o ouvinte pediu pra participar, ligou e não atendeu ela.
2: Nossa, você viu ela xingando?
1: Gente, você escreveu...
2: Mentira, a Aninha xingando, imagina.
1: Você escreveu formiga, a Aninha vai ligar pra você, você entra e conversa com o Ronco aqui, vai contar o que te incomoda no seu companheiro ou companheira. 119-9991-9197, formiga, manda aí, vem falar com a gente.
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1: Meu Deus, ele que tá com.
2: A sua rádio no seu jeito, 6h22. Hoje é dia da gente falar o que incomoda no companheiro ou companheira.
3: Hoje é.
4: Alô?
5: Alô, Ronco.
4: Bom dia.
5: Bom dia.
4: Quem é?
5: Cabelinho Bebedouro.
2: Cabelinho, aí, maravilha.
4: É casado, Cabelinho?
5: Sim, casado.
4: Nome da. Nome da parceira.
5: É, deixa eu mandar um bonito menino primeiro aí.
4: Ah, você prefere falar o nome dele do que da sua mulher? Pode bom falar.
5: Dia. Bom dia, Tadeu.
2: Bom dia.
5: Bom dia, Vietão.
3: Bom dia, querido.
5: Bom dia, Pidonço.
6: Me achou, né, filho da mãe? Bom dia.
5: Bom dia pra mim também.
4: Bom dia. E o nome dela?
5: É Ana.
4: Ana, tudo
3: Ana.
4: Bem. E o que te incomoda na Ana?
5: Não, na verdade é ao contrário, né? Okay.
4: O que ela reclama de você?
5: Ai, Ronk, ó, eu não posso estar tá ouvindo um rádio de tocar uma música rumo a Goiânia ou trem que vai para Guari, acaba com o dia dela. Assim... Ela acha que foi eu que pedi a música, ela fica irritada assim, daquele jeito.
3: Ele gosta,
2: é. É isso.
4: Você tem alguma amante em Goiânia?
3: Vai ver que é isso, é.
2: A hora, deve ser isso, hein? O psicólogo resolve isso aí.
3: Não é?

0: Band FM, Zé Neto e Cristiano, barulho do foguete aqui na Hora do Ronco. 11999919197. Gente, pra quem tá temendo pela integridade física, não quer falar mal da esposa, nem, enfim.
1: Tem medo,
0: pros homens, né?
1: Os pau mandado.
0: Você pode mudar seu nome, por exemplo. Não, não tem problema algum.
1: Disfarça,
0: tá? 11999919197. Conta aí o que te incomoda no companheiro ou companheira.
2: Bom dia, Band. Bom dia, Pidoso. Bom dia, Ronco.
3: Dia.
2: Bom dia, Tadeu. O que me incomoda na minha companheira, Elizabeth, é que ela pega tudo e nunca coloca no lugar de volta as coisas.
0: É impressionante isso.
2: Ela sabe tirar do lugar, mas não sabe colocar.
1: Rapaz.
3: E você sabe colocar no lugar certo?
1: Tem essa também.
0: Mas o que tem a ver?
3: Olha que foi no lugar errado.

0: de FM Leonardo, Eduardo Costa, liguei pra dizer que I love you. Que quer dizer, Pidoncio, em português?
1: Oi?
0: Que te amo.
1: Ah, faz isso por vinheta, vou falar pra mim.
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3: Começa agora o Mundo Cão no Aqui a Bola. Durante um patrulhamento de rotina da Guarda Municipal de Maringá, no Paraná, um homem foi preso por sua fraqueza.
0: Não, franqueza.
3: Franqueza. Durante a abordagem... Obrigado, Ivo Morgano. Durante a abordagem aleatória, ele questionou os guardas se o motivo era por causa do seu mandado de prisão.
0: O homem estava entrando em uma casa quando foi surpreendido pelos guardas. Até então, os agentes não sabiam que ele estava foragido. Ele foi revistado, mas nenhum item ilegal foi encontrado com
3: ele. Contudo, para o azar do criminoso, os guardas resolveram verificar se ele realmente tinha mandado de prisão. Segundo as autoridades, ele estava sendo procurado por descumprir uma medida protetiva emitida com base na Lei Maria da Penha e pelo crime de agressão.
0: O homem foi levado para a delegacia de Maringá, onde ficou à disposição da justiça.
3: Daqui a pouquinho a previsão do tempo com Feliz, mas agora... Pedro Luiz Ronco.
4: Pô, que saudade de você, Luiz Lopes Corrêa.
3: Verdade, muito obrigado pelo carinho e até amanhã.
4: Bom locutor, Luiz Lopes Corrêa.
3: E piriri pororó.

0: Band FM Henrique e Juliano, amor dos outros. Aqui na Hora do Ronco, 6h33. Seu Pedro, hoje a gente pergunta o quê, hein?
1: O que que irrita no teu parceiro ou na sua parceira? Te deixa de saco cheio. Conta na Band FM na Hora do Ronco.
0: Vamos desabafar aqui, gente. 11 99991 9197. Palavra-chave qualquer, Pidão.
2: Rogério, é formiga.
0: Formiga, escreveu formiga, a gente sabe.
2: Estão perguntando, viu?
1: Formiga?
2: Oi?
1: Tem música de formiga?
2: Tem.
0: Qual a música de formiga?
2: Não... A formiga não lava o pé.
0: Não, é o sapo.
1: É a mesma coisa.
0: 11 99991 9197. Formiga, manda aí, conta uma coisa que te irrita no teu companheiro ou companheira.
3: Daqui a pouco, na Band FM, tem Luan Santana.

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2: Band FM é sua rádio do seu jeito, esta é a hora do ronco e tem ouvinte na linha, seu Pedro.
3: Alô?
4: Alô?
3: Bom dia.
4: Bom dia, meninas, tudo bem?
3: Bem. Quem está falando? Tá bom.
4: É Mary de Rio Claro.
3: Mary de Rio, é bela cidade, Rio Claro.
4: Sim.
3: Você é casada, Mary?
4: Casada há 22 anos.
3: Nome do coitado, nome do marido.
4: Rodrigo.
3: Rodrigo. E tem alguma coisa que você não suporta no tem. Rodrigo?
4: Tem.
3: O que que é?
4: O ronco. Puta que pariu. Opa! Pra falar, né?
2: É. Uma sacanagem, a pessoa entrar no ar e falar que não gosta do ronco, né? Você não fez nada pra ela?
3: No, eu já te prejudiquei alguma vez?
2: Então,
5: não é isso, não é o ronco aqui, não, é o ronco do marido.
4: É isso.
3: Mas ele ronca muito?
2: Ah, pelo palavrão que ela soltou.
5: Olha, o mais sombrio. É realmente
2: ronco. Foram dois.
3: Peraí. Boca suja.
5: Pra baralho, é isso aí.

0: Mas que me fascina.
1: Para, meu, fica me briscando, meu. O Jardel fica dando peteleco na minha orelha.
2: A gente não tá na quinta série. Nós somos adultos, gente. Pelo amor, o que a gente tá fazendo com a nossa vida, hein? Isso aqui é um programa de rádio, a gente é profissional.
3: Nós temos milhões de ouvintes nos ouvindo.
2: São mais de 70 afiliadas espalhadas pelo Brasil.
1: Engraçado, ele fica dando peteleco na minha orelha e depois fala, ah, tem um monte... Ah, se liga, ó.
3: Primeira aula do inglês pra vocês.
2: Com o professor Pidoncio Pidonda da Silva.
4: Vamos lá, bora.
1: Aí as crianças vêm e você fazendo isso comigo, acha que pode fazer coleguinha. Por favor. Já pai de 3 filhos, vô de 3 netas, 4 netas.
2: É, vai ficar complicado, gente.
1: Por favor, hein?
2: Aí, você pesou o clima, Pidoncio. Pesou o clima.
1: Então não é peso. Jadeu, se eu não dou essa bronca, as crianças, elas vão achar que é normal.
2: É.
1: Hoje tudo é normal.
2: Isso é verdade.
1: Normal.
2: Isso é verdade. Não se pode
1: normalizar. Peraí só um minutinho. O que é isso aí? Não, aqui não. Na hora do intervalo, aqui não. Pode parar.
2: O que foi?
1: Não, estão formando aura. Para. Ó, se quiser, que é isso? Ninguém quer acordar às 6 da manhã e parar de trabalhar às 7 da noite, né?
2: E posso falar? Coloca uma regra aí, farmou aura, é diretoria, hein?
1: Diretoria, eu tô ouvindo, vai farmar aura lá pra diretora.
2: Aura pra quê, rapaz? Vamos lá, Pidoncio.
1: Estão prestando atenção?
2: Estão prestando atenção.
1: As meninas.
2: Vamos lá, o glorioso...
3: Sabe o que é pior? Elas estão prestando atenção mesmo.
1: Ô, meu querido, você tá tirando...
2: O Anderson Costa...
1: Índice Kist.
2: O Índice Kist, ele quer saber qual é o significado da palavra steel. Steel.
1: Muito bem. Eu tava ontem na Creuza Costureira. Ela tá fazendo umas roupinhas pra mim, né?
2: Ah,
1: ela pega retalho.
2: Meu Jesus.
3: O que é? Você vai fazer papel de palhaço?
2: Fica parecendo um espantalho?
1: Você também vai ficar tirando a barra da minha cara?
3: Ah, não, ele é pra festa junina.
2: É, não, mas já acabou, né?
1: Não é, eu posso lançar moda ou não?
2: Tá, pode.
1: Não tem o Romero Brito lá que faz as...
2: Sim.
3: Romero Brito, né, Romero?
2: É isso aí.
1: Bom, vamos lá, qual é a palavra?
2: Estilo.
1: Então, aí tava lá o na Creuza Costureira conversando com ela, e ela vai me fazer a roupa porque eu recolho, ali varro pra ela o quintal, ela vai fazer uma troca de serviço. E aí chegou um cara, bateu palma, ele queria o quê? Ele é mecânico. Aí ele queria levar os retalhos pra quê? Pra na mecânica limpar a mão, né? Aí ele conversando comigo e tal, e eu tenho mania de chamar as pessoas de tio. Aí ele falou, posso pegar esse aqui? Eu falei, isso, tio.
2: Realmente...
1: Porque tinha uns sacos de... Aí eu falei, isso...
2: Eu já entendi. Na minha concepção do que eu aprendi, steel é aço em inglês.
1: O quê?
2: Aço.
1: Você tem tio?
2: Tenho tio. Tio Mano. Um abraço pro tio Mano aí. Tá junto. Tio Petrúcio também.
1: Tio Petrúcio tá vivo?
2: Tá
1: vivo. Não, sério, tá vivo tio Petrúcio?
2: Tá vivo, né?
1: Tio Petrúcio.
2: Quem morreu foi o tio Petrônio.
1: São irmãos.
2: São irmãos.
5: Canção Rei! Isso aqui tem que ter sentimento. Displicente. Essa história pra nós, pai.
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0: Band FM, Wesley Safadão e o Rei Vaqueiro. Displicente aqui na Hora do Ronco, 9 para 7 agora, gente.
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0: O que te incomoda no companheiro ou companheira?
2: Isso.
0: Tem um problema específico aqui que tá se repetindo muito, seu Pedro. Não sei se vai ter solução pra isso, né? Isso.
3: Bom dia, rapaz. E seu Cláudia Lúcia. Meu marido, Felisberto, pega as coisas e não coloca no lugar. Um exemplo. Coloca a vassoura no canto da área de serviço. Se ele esticar o braço, ele pendura. E com as outras coisas também. Tudo que ele pega, ele não coloca no lugar.
0: Ô, Felisberto.
4: Tem que dizer pra você onde coloca a vassoura pra você sair voando.
0: Não, pera aí. Vai matar o homem.

0: Band FM, Chitãozinho, Chororó, Brincar de Ser Feliz, aqui na Hora do Ronco. 4 para 7, agora, seu Pedro.
1: Não, tô me arrumando.
0: Tá, que o microfone tá ligado, Fidoncio.
1: É, desculpa.
0: É do profissionalismo.
1: Não, não tem, aqui não...
0: É, a qualidade do Grupo Bandeirantes, da Band FM.
1: A gente tem que preservar a tradição do Grupo Bandeirantes.
0: Por favor.
1: O Ronco, que já tá 52, 3...
2: 3.
0: Hora então. Do Ronco, que faz o quê? 39 esse ano, né?
2: 39.
0: Meu Jesus.
1: 39 anos.
0: Muito bem. Seu Pedro.
2: Peraí, se eu estiver incomodando vocês, eu peço pra sair.
0: Não, a gente tá elogiando.
1: Não, é isso, elogiando.
0: Pelo amor de Deus, que é isso?
1: É que a gente precisa respeitar toda essa tradição, esses anos de casa, tudo.
0: De muita qualidade.
1: Até parece que esse programa é uma bagunça.
0: Ronco, a pergunta hoje qual que é?
2: Só perdoa se vocês me derem um café e um pão de queijo.
0: Meu Deus.
2: Tá, a pergunta é irritação. O que te irrita, o que te incomoda no seu parceiro ou parceira? Band FM, Hora do Ronco.
0: Palavra-chave qualquer, Pidoncio.
3: Você tem dinheiro aí pra pagar o café? Eu não tenho.
0: Cara, eu acho que eu devo ter 10 reais no meu VR. É a raspa do tacho.
3: Ah, não, vão gastar com a gente.
2: Ah,
3: é formiga.
0: Manda formiga aí,
4: é formiga. Pouco na Band FM, tem Jorge.

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10: Se lasque, né?
11: A sua rádio do seu jeito, 74, o que é que...
12: Cara de coitado.
10: Gente, é seriedade.
11: O que é que te incomoda no seu companheiro ou companheira?
12: Alô?
13: Alô, bom dia.
12: Bom Márcia. Dia, quem é?
13: Fala, Ronco, Bidonço, Tadeu, filho da mãe.
12: Bom Opa, dia, filho fala. Da... Quem tá falando?
13: É o Miranda.
12: Pensei que eu tivesse esquecido
11: meu,
12: o nome.
11: Meu parente.
12: Miranda, muito bem. É. Casado, Miranda?
13: É mesmo, é? Casado.
12: Com a dona?
13: Dona Cíntia Pereira.
12: Cíntia Pereira. O que te incomoda na Cíntia Pereira?
13: A minha esposa, o que incomoda é quando ela coça o ouvido. Faz, dá uma agonia.
10: Nossa, aquela coçada, que a pessoa até curva a cabeça.
11: Aquela coçada que dá arrepio, né?
13: Não, e a garganta também, junto.
11: Ah, isso me incomoda, isso aí.
12: E ela sempre coça o ouvido?
13: Sempre.
12: Mas sempre enfia o dedo no buraco?
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10: Ai, meu Deus do céu. Tem que ver isso aí, a pichuca tem isso, sabia?
7: Coitado. Leva ela no veterinário.
10: Quer mulher?

0: Band FM, Matheus e Cauã, Admita, versão exclusiva de pertinho.
1: Tomou choque, Jadil?
0: Tomei um choquinho, você acredita? Fui colocar a mão aqui no, na mesa de
2: som. Você tá sem fio terra, viu? Isso aí você precisa isolar.
0: Como é que faz o... Não, fica aí, não vem um... Fica aí.
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0: Lavou a mão.
4: Tadeu, você tem 15 minutos pra eu contar o que incomoda a minha mulher?
0: Putz, Ronco, acho que você vai ter que dar uma resumida aí nos problemas.
4: Vamos lá. Eu não posso fumar dentro de casa. Aí tenho que ir na varanda. Aí, no 17º andar, põe o cinzeiro lá. Por que que não fechou a porta aí? A fumaça vai entrar na sala. Por que que não limpou a... Ia falar porra, mas não falei. A porcaria...
2: É, evita.
4: Do cinzeiro.
2: Evita falar.
4: Ah, vai pegar alguma coisa na geladeira? Você deixa a porta aberta e fica fazendo barulho pra fechar a porta e você não fecha. Olha aí, vai fazer aquele nesse café lá, no café expresso, você tem que limpar o aparelho, porque senão vai ficar com um monte de café lá na pia.
0: Meu Deus.
4: É. Ah, custa você, depois de tomar banho, levar as roupas pra lavanderia? É. Algumas delas. Agora, a pior, que me deixa assim, você sabe que eu gosto de cantar.
0: Você é isso, um dos seus principais dons, né?
2: É verdade.
4: E eu não sei tomar banho sem cantar. E ela pega e vai lá e fala: dá pra você ou calar a boca ou fechar a porta aí pra não molhar todo o banheiro? Você vê como que eu sou.
0: Oh, meu Deus. Você é todos os dias isso aí?
2: Caramba.
4: Eu não posso comer batatinha e salgadinho no sofá também, que é disso que suja. Tá. E ela tem aquele negócio que nós estamos sorteando. Como é que é? O robô?
0: O aspirador robô.
4: Aspirador robô. Isso. O aspirador robô me enche o saco fazendo barulho. Não consigo ouvir a televisão. E eu pego e desligo o robô. Se desliga, por que que você não limpa? Agora hoje eu vou tomar banho cantando bem alto pra te incomodar.
0: Muito que já escolheu a música?
4: Eu vou contar pra todos a história de um rapaz que sou eu, que tinha muito tempo a fama de ser mau. Seu nome era temido, sabia tirar bem. Seu gênio violento jamais gostou de alguém.
2: Ela tem razão.
4: E ninguém jamais viveu. Homem mau morreu.
2: Que Deus abençoe a alma, né? Gente, eu tô na clínica.
5: Para de postar as coisas pra me convencer que você tá bem, viu?

0: Band FM Jorge Matheus, tijolão, aqui na Hora do Ronco, 7h13. Agora, gente, bom dia!
1: Ela anda de mobilete.
0: Ela é linda, né?
1: Curte a Gretchen.
2: Ela é uma delícia.
0: Maravilhosa.
1: Gosta de chiclete.
3: Maravilhosa.
1: E amo fazer uma bola.
3: Entra, pode entrar.
1: Com vocês, Paulette.
0: Ah, ela não anda, ela desfila.
4: Então vai,
0: né?
4: Assim, ó. Olha lá, tipo, ó. Eu aprendi a escrachar.
0: Luz na passarela, gente. Ó, meu Deus.
4: Sempre
0: do céu.
4: Traça uma linha reta.
0: Tá.
4: Você traça uma linha reta e vem pisando nela. Ó, aqui,
0: isso,
4: ó.
0: Isso.
4: É na frente.
0: É assim.
4: Nunca assim, desleixada.
0: Não, tá? Não pode ser assim.
4: Porque você valoriza. Vai isso. De novo, ó. Ó,
0: ó
4: reta.
0: Ó.
4: Ó. E quebrou.
0: Quebrou aqui. Quebrou.
5: Oi, quem é, gente? Quem é?
0: Nossa nova companheira de trabalho.
5: Ai,
0: aqui.
5: Mentira, sério, seja bem-vinda. Ó, tá? Seja bem-vinda. Aninha é um amor, viu?
0: É,
5: vai te tratar muito bem. Como é seu nome, linda?
0: Camila.
5: Linda. Camila, gente.
0: Camila! Camila!
5: Seja muito bem-vinda, viu? Sou Paulette, ando de mobilete, masco chiclete, curto a Gretchen, já dei no Chevette, vamos fazer uma bolinha de sabão.
2: E faz isso que a menina vai embora amanhã.
0: Como é que você tá, Pau?
5: Gostosa.
0: Tá, olha. Isso,
5: maravilhosa, exuberante.
0: Isso aí salta os
5: linda.
0: Olhos, né? É.
5: Obrigada. Ai, eu tô bem, graças a Deus, depois dessas coisas de futebol, né?
0: Acabou, né? Passou, né?
5: Eu particularmente não gosto.
0: Você não curte muito
5: mas
0: futebol.
5: Mas eu não perdi um jogo. Gente, cada homem.
0: Copa do Mundo, né, Paulette?
5: Para, gente, eu ficava vendo aquelas pernas.
0: Fala um jogador que chamou tua atenção assim.
5: Ah, e aqui o da Noruega.
0: O Haaland.
5: Nossa, gente.
0: Ele é altão, né?
5: Que é aquilo, gente? Hein? Branquinho.
0: A pronúncia oficial do nome dele é Rola, né?
5: É, então, eu fiquei sabendo, fiquei totalmente constrangida. Ai, verdade. Mas que homem, né?
0: É.
5: E eu adorava quando eles ganhavam e faziam aquele... Verdade, eu ficava imaginando.
0: E como é que é, Paulette? Vai, minha viking.
5: Então
0: como
5: vai,
0: é,
5: como então é que era, ó. Bate na mesa assim, ó.
0: Ai! Ai! Paulette?
2: Ah, Paulette, acho que você. Paulette, acho que você. Peraí, gente.
0: Oh, meu Deus.

0: meu dinheiro de volta.
1: Não faz isso não, pô. O menino, dinheiro de volta. O menino pôs o café lá e foi no banheiro e você roubou.
0: Pra,
1: não,
0: pra quem aí. Tá ouvindo a Band FM, temos um bandindinho aqui, como não. diria o Igor, né? Um bandindinho. Eu fui na máquina de café, peguei meu café. E enquanto saiu o café, fui ao banheiro pra otimizar um tempo aqui, né? Na minha volta, tinha sumido meu café. Eu chego no estúdio, o Vinheta está tomando o meu café. Eu quero meu dinheiro de volta.
2: Posso me redimir e pode. Pagar pra você outro café?
0: Pode, por favor.
2: Tá. Só que o senhor tá sem açúcar, da próxima vez põe açúcar, viu? Agora é o momento do ronco.
3: Há pouco eu falei de várias coisas que incomodam a dona Cleide, minha esposa. Agora eu também tenho o direito de falar uma coisa que me incomoda. Vocês não vão acreditar o que ela faz.
2: O que, seu Pedro? Não é possível.
3: Ela faz um quibe frito maravilhoso.
0: Oh, que delícia, hein?
2: Mas isso aí é ruim?
3: Não, o ruim é o depois. Ué. Ela não compra limão!
0: Ah, mas você tá de brincadeira!
3: Vamos me separar!
0: É pra você dormir na rua!

0: Dia Perfeito.
1: Band FM, Bruno Diego, Sorrisos do Maroto, clique aqui na Hora do Ronco, 7h23. Seu Pedro, hoje a nossa pergunta qual que é, hein?
2: O que incomoda no seu parceiro, na sua parceira? Detalhes, aqui na Band FM, na Hora do Ronco.
1: Palavrinha-chave qual que é, Pidão, senhor?
3: A palavrinha-chave é formiga.
1: Formiga, você escreveu formiga? A Aninha já sabe que você tem assunto pra falar com a gente aqui,
2: uma
1: né?
2: Uma formiga incomoda muita gente.
4: Não, é elefante.
1: É elefante.
2: Ah, incomoda muito mais.
1: É um pouquinho, é.
4: É um pouquinho só, Max.
1: 11999919197. Manda a formiga, vem falar ao vivo com a gente aqui na Hora do Ronco.
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10: Band FM, a sua rádio do seu jeito, esta é a Hora do Ronco, 7:30, seu Pedro tem ouvinte na linha.
11: Tem ouvinte.
12: Alô?
13: Alô, bom dia.
12: Bom dia, quem é?
13: É Andresa, meus amores.
12: Tudo bem, Andresa?
13: Tudo bem.
12: Casada?
13: Casada.
12: Muito bem. E tem alguma reclamação para fazer do maridão?
13: Tenho. Eu sou casada com um homem muito lento, Ronquinho. Não aguento mais. Ele é muito calmo, muito lento para tudo.
12: É. Mas o que você gostaria que ele fosse mais esperto, mais ágil?
13: Ah, em tudo. Às vezes tem alguma situação para resolver, alguma coisa para fazer naquela hora, naquele momento, e ele fica com a cara para cima, pensando no que vai fazer, no que vai falar. Ele é muito lento para tudo, muito calmo. E eu já sou 220.
12: Ah, quanto tempo você é casada?
13: 3 anos.
12: E ele desde o início, desde a lua de mel, ele é assim calmo, tranquilo?
13: Desde o comecinho, eu já percebi que ele era muito lento, né? Mas a gente faz tudo, né?
12: Sim. Naquela hora também ele é lento?
13: Demais, demais, que dá até sono.
12: Bom, interessante o marido, hein?
10: Sono, ronco. É muito amor mesmo, hein?

0: ouvintes da Band. Aqui é o cantor Daniel. Alô, Murilo. Obrigado por tocar minha música aí, querido. Tá tocando umas duas vezes, né? Não na programação.
1: Toca bastante. Você é um artista importante pra gente, viu, Daniel?
0: Obrigado pelo carinho. E vou passar aí pra mandar um presente pra vocês, viu?
1: Por favor, por
0: Seu Pedro tá por aí ou não?
1: Tá por aqui, seu Pedro tá por
0: Tô
1: aqui.
0: Tô devendo o quê pra você, Pedro?
2: Duas caixas de cerveja.
0: Rapaz.
1: Meu Deus do céu.
3: A partir de agora, senhoras e senhores, depois desta cobrança ao vivo, nós também vamos cobrar de você.
0: De mim?
3: Não, desculpa, Daniel, do Pidúncio. Nós vamos cobrar que você traga pra nós o teu melhor. Aqui, no Momento Vamos Rir.
1: Eu?
0: Deveria pagar um café pra mim também, pô. Só paga pro vinheta.
1: Cara, deixa eu ver quanto eu tenho aqui no meu VR.
4: Ele não pagou, eu roubei.
1: Deixa eu abrir o aplicativo aqui. Só uma olhadinha, Júlio. Deixa eu ver. Entrar. Calma.
4: É agora, hein? É agora.
1: R$9,56.
0: Dá pra comprar? Quer emprestado? Eu vou emprestar pra você, que tá mal, hein?
1: Vou comprar um café, pô.
0: Ô, já deu.
1: Fala, Pidoncio.
0: Você sabe que hoje em dia os relacionamentos, eles estão... É muito complicado. Esse negócio de rede social...
1: Ixi!
0: Ó, o Rafa, tô ouvindo a gente lá fora. Até aumentou o volume, ó.
1: Grande, aumenta aí o Rafa.
0: Abraço, Rafão.
1: Tamo junto.
0: O que que acontece? Os casais estão se desentendendo muito, estão deixando cair muito na rotina, então as coisas não podem ser assim. Casal é casal, gente. Só que as mulheres se reuniram e foram num encontro. É, numa palestra, negócio de casal, tal, pra como melhorar o relacionamento e tal. Aí o palestrante falou assim: quando foi a última vez que vocês falaram eu te amo pros maridos? Tá vendo? Você entendeu?
1: Olha, importante.
0: A gente acaba esquecendo uma palavrinha importante. Aí a maioria não lembrava, Jadeu. Você acredita?
1: Caramba.
0: Você viu que ele tocou num ponto fundamental.
1: Sim.
0: A maioria das mulheres não lembrava. Ai, deixa eu ver, eu não lembro quando foi. Ele falou: ó, todo mundo pega o celular agora. Aí as mulheres pegaram o celular. Vocês vão mandar agora no WhatsApp deles nada a não ser te amo. E vamos aguardar as respostas. Já deu as respostas, foram surpreendentes. Começou a pintar as respostas e o cara começou a pegar o telefone pra ler em voz alta, pessoal. A primeira foi:

0: Aí ferrou.
1: Ah, essa meu... é boa.
2: Ó, oh, gente, pelo amor
0: pensou
2: de Deus.
0: Quem é?
2: Ó, oh, pro ouvinte da Band agora.
1: Muito boa, Emerson.
2: Faz o seguinte, pega o seu WhatsApp aí, manda pra sua esposa.
0: Isso, isso, isso.
2: Ou pro seu marido.
0: Isso.
2: Eu te amo.
0: Do nada, do nada.
2: Namorado, namorada, do nada, do nada. Só escreve assim, ó, te amo.
0: E aguarde a resposta.
2: E manda a resposta pra gente aqui, pra gente saber o que ele respondeu. Não, Ronco, manda pra dona Cleide, te amo.
3: Eu quero café com leite e pão com manteiga quando chegar em casa.
0: Peraí, pô.
2: Essa é a sua maneira de dizer eu te amo?
3: Isso.

0: Band FM, Gustavo Lima, bala alojada aqui na Hora do Ronco, 7h43, bom dia.
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0: O que é que te incomoda no seu companheiro ou companheira, hein? Conta aqui pra gente.
2: Oi, meninos, bom dia.
3: Bom dia,
2: tia. De Osasco.
3: Oi.
2: Olha, o que mais me incomoda no meu marido é quando eu estou fazendo as coisas e ele sentado no sofá. Meu sofá tem menos de um ano que a gente comprou e eu já tenho que trocar de novo.
0: Aí, ó.
2: Porque tá fundo. De tanto que ele fica sentado o dia inteiro naquele sofá. É difícil, viu? Um beijo.
3: Ele tá gordo então, hein?
4: Bom dia, meninos. Dia. O que me incomoda no meu esposo é ele falar comigo em tom, em voz de bebê e as coisas no diminutivo. Quer beijinho? É, tá gostosinho? É... Enfim, no diminutivo, né? Eu não gosto, não. Principalmente nas horas erradas, que a gente perde um pouco mais de brutalidade.
0: Entendi. Aliás, Ronco, ela mandou aqui, encaminhou o áudio do.

0: do marido dela.
1: Ah, é?
2: O marido
1: é
2: mandou pra ela.
0: Mandou pra ela aqui. Vamos ouvir se é pra tudo isso mesmo, né? Não. Vamos lá.
3: Bom dia, meu neném. Oi, vida. Nem me fala que tá fio também. Fiozinho. Sim. Pensa num baile pra sair da cama hoje. Meu Deus do céu. Eu tava caputindo.
4: Ah, olha, cara, aguenta, olha que ele fala, queridinha, olha meu pintinho.
2: É tudo no diminutivo.
4: Bom dia, meu neném. Tchau, tchau, tchau.

0: Tarde FM, Marília Mendonça, Léo Santana, apaixonadinha. Os ouvintes mandando os prints das conversas aqui com o seu conge.
1: Gente, mandaram eu te amo, né?
0: Mandaram, a gente pediu pro ouvinte mandar eu te amo do nada, assim, pro companheiro ou companheira. Gente, só resposta bonita. Oh. A Isabel mandou o print aqui, o maridão dela escreveu também te amo, vida. Oh, gente.
1: Olha,
0: vida pra mim, eu acho que é muito bonito, muito carinhoso, né? É, Luana mandou aqui pra gente também.
1: Isso.
0: É, todo mundo mandou. Obrigado, viu, gente? Olha, ainda existe amor no mundo, viu? Ainda
1: que coisa, amor. Gente.
0: Parabéns, parabéns. Seu Pedro, o que a dona Cleide respondeu ao seu pedido de fazer café?
2: Eu te mato.
0: O que foi?
1: Olha no seu celular, hein?
0: Ai, gente, o Vinheta mandou eu te amo. Ai, peraí, deixa eu mandar um áudio.
1: Até porque eu tenho umas 20 mensagens que eu já te mandei e você não...
0: Eu também te amo, bebê. Que é isso? Mandei aqui pra ele.
1: Peraí, gente, eu cheguei a receber uma mensagem.
3: Eu tenho umas 20 mensagens que eu já te mandei e você não...
0: Eu também te amo, bebê. Que é isso? Seu Pedro, a pergunta hoje qual que é?
2: Murilo, você precisa dar um jeito nessa porra. Ah, pergunta? Ah, já nem sei.
0: O que te incomoda no companheiro ou companheira? Conta aí.
2: Essa frescura.
0: 11999919197, a palavra-chave qual que é, Pidon, senhor?
4: Formiga.
0: Manda formiga aí.
4: Formiga. Não saia daí. Já, já, tem muito mais músicas aqui na Band FM.
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7: Alô?
8: Alô?
7: Bom dia.
8: Bom dia.
7: Quem está falando?
8: Sueli.
7: Sueli. É casada, Sueli?
8: Casada.
7: Nome do adversário?
8: Hamilton.
7: Hamilton. O que que você não suporta no Hamilton? Se deixa irada?
8: Quando eu tô deitada, que eu preciso levantar, que ele fica deitado e eu peço pra ele arrumar a cama, que ele não arruma. Quando eu volto, nossa, eu fico muito furiosa. Eu odeio ver minha cama bagunçada.
6: Realmente, não ter coragem de arrumar a cama.
8: É. Eu fico uma semana sem falar com ele.
6: Meu Deus, peraí também.
9: Também exagera.
7: Ah, meu Deus, vou fazer a mesma coisa.
6: Que bela tática, hein?
7: Hamilton, você é demais.
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1: Band FM, Maiara e Maraísa, 90-10 aqui na Hora do Ronco, 8 horas em ponto. O que que foi, querido?
2: Não, eu inventei agora a piada que eu vou fazer.
1: Não precisa falar que você inventou.
3: Você falou comigo, já guarda.
1: Vai ficar na sua responsabilidade.
3: É, cara, você que vai com o seu criador.
4: Baiano, Barata, Joãozinho.
1: Não, o que criei aí?
5: Digo, namorado, padre.
1: Peraí, então você sabe o que, é que vai cair na roleta?
4: Português, religião, profissão.
1: Você sabe que não pode, né?
6: Eu que sei lá.
1: Tá, qual que é o tema?
3: Piolho.
1: Piolho, tá, piolho. Vamos lá, fazer de conta que caiu na roleta aqui, piolho.
6: Deus, fala pra ninguém.
1: Tá bom, Pitons.
2: Ô, Jadeu.
1: Ah.
2: Tinha dois piolhos trocando ideia. Num cara, né? Tava dando um rolê com ideia.
1: Dando um rolê numa careca aí.
2: É. Não, careca não, né? Aí chegou uma mosca. A mosca sentou na cabeça do cara, os dois piolhos conversando. E aí, posso entrar na conversa? Não, porque tá rolando papo cabeça.
1: Você gostou? Você gostou, Jadeu?
7: Eu gostei.
1: Então, tá vendo?
7: Gostei, ficou legal.
1: Você gostou mesmo?
7: Isso, registra essa piada, viu? Pra ninguém roubar.
1: É, como é que faz isso aí?
3: Ah, meu, pode cantar, rapaz.

0: Tarde FM, Léo Magalhães Absoluta, aqui na Hora do Ronco, 8h04. O que te incomoda no seu companheiro ou companheira, hein? Pode mandar teu áudio, 11 99991 9197.
1: Bom dia, Band.
2: Bom dia,
1: meninos.
2: Bom dia.
1: Tudo bem?
3: Oi.
1: Eu sou a Carla aqui de São Paulo e o que mais me incomoda no meu marido é quando ele começa a falar e sem parar. Sem parar, fala. Mas nesses 17 anos eu adquiri uma espécie de proteção. Eu só balanço a cabeça e não escuto nada que ele tá falando. Bom dia pra vocês, bem?
0: Você isola tudo que ele tá falando, só fica...
2: Só concorda.
4: Uma reclama que porra não fala, outra que fala demais. O que vocês querem da vida?
2: É.
0: Sai em defesa dos homens aí.
4: É isso aí.
0: É isso aí.

0: Band FM, Thiaguinho. Deixa tudo como tá.
1: Deixa assim, é. Tá.
0: Manda um abraço pro Vinícius, ele mandou uma foto aqui, ele tem duas relíquias, né? Os dois primeiros discos da Hora do Ronco.
2: Olha!
0: Tá vendendo por 10 centavos cada um. Um abraço pra você.
2: Oh, também tá exagerando, hein, velho?
0: Se comprar os dois, ele faz desconto ainda. Um abraço aí, Vinícius.
2: Senhora.
0: Tudo de bom.
3: Vinícius.
2: Abuso.
3: Guarda. Daqui uns 30 anos vai valer muito.
0: Seu Petra pergunta hoje qual que é.
3: É.
0: O que te incomoda no companheiro ou companheira?
3: É o que eu ia falar. Até as 9 aqui na Band FM na Hora do Rock.
0: Palavra-chave qual que é, Pidão, senhor?
2: Aí, ah, opa.
0: Opa, hoje é vinhetão.
2: Quase eu falei.
0: Fala, vinhetão.
2: Qual é o problema de você falar? Formiga.
0: Manda formiga, vem falar ao vivo com a gente aqui.
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0: Mandar aqui um abraço pro Wesley Amaro. Ele mandou o print da conversa com a esposa dele. Mandou: bom dia, eu te amo. A resposta da esposa foi: bom dia, marido. Tá tudo bem? Tá mandando mensagem pra mim mesmo?
1: É.
0: É isso, viva o casamento.
1: Eu acho que ao contrário seria realmente as mulheres mandando essas mensagens.
0: Exatamente.
1: Porque a mulher nunca acredita, né?
2: Desconfiança, é triste.
0: Pois é, triste. Tem ouvinte na linha, Onco?
2: Alô?
3: Alô?
2: Bom dia!
3: Bom dia, Ronco. Bom dia, Tadeu. Bom dia, homem vinheta.
1: Bom dia. Bom dia.
2: Qual é seu nome?
3: Eu adoro vocês demais. Oh. Vocês não sabem o quanto.
1: Que obrigado. Linda, linda.
2: E qual é o seu nome?
3: Eu fico aqui a manhã toda rindo com vocês.
2: Nome.
1: Obrigado, meu amor.
3: Vocês são demais. Vocês, pra mim, são nota mil.
0: Legal, meu, pode elogiar mais.
1: Você tem nome?
3: Eu sou a Evani de Cotia.
2: Evani, casada, Evani.
3: Eu sou casada há 26 anos, Ronco.
2: Com quem?
3: O nome dele é Laurival.
2: Laurival, é único. É. E o que que você não gosta, não suporta no Laurival?
3: Ah, Ronco, o que ele me incomoda muito nele é quando ele vai fazer a barba, que ele deixa a pia branca do banheiro e fica cheia de pelo da barba dele. Isso me incomoda muito no meu marido.
1: Ah, cheia de pelo.
0: É, realmente.
2: Certo.
0: É, seu Pedro.
2: Laurival, por que que você não lava?
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0: Será que o Laurival depila a perna?
1: Pior é pelo no sabonete, velho.

0: Cidade FM, Lucas e Igor Flash, aqui na Hora do Ronco, 8h19, homem vinheta.
1: Segunda aula do inglês pra vocês.
0: Teacher Pidoncio Pidunda da Silva.
2: Vamos, crianças, que a tia Jareu tá com pressa.
0: Não precisa falar no ar, cara.
2: Eu só começo a aula depois que a Aninha sentar.
0: Que saco.
2: Pronto, a Aninha chegou, vamos lá.
0: Muito bem, chegou.
2: Camila já tava aí, você também já tá...
0: É, impressionante. É, Ana.
2: Ini.
0: Ela quer saber qual é o significado de teaching. Você me corrige, eu não...
2: Então vamos lá, fala de novo.
0: Teaching.
2: Entendeu? Tem que põe o dedo assim, ó.
0: Ah, tem que colocar o dedo aqui.
2: Fecha agora, lança, teaching, e puxa.
0: Teaching.
1: Não, e o Tadeu faz.
0: Tem que fazer, tem que jogar o jogo.
2: Isso aí não é nada mais é do que... Vocês não estão falando negócio de namorada, aquelas linguinhas de... Vocês estavam até ouvindo agora há pouco. É a mesma coisa, namorado do Thiago.
0: Namorado do Thiago?
2: É, ele perguntou pra ela. E aí, tem janta? Ela... Teaching.
0: Essa aí, tem essa umas que você força a barra.
1: Tem umas que você força,
0: essa, cara. Essa aí você forçou a barra.
2: Não, teaching. Tem janta? Teaching.
0: Professor, teaching é o ato de ensinar.
2: Teaching.
0: É ensino.
2: Faz de novo.
0: Ensinando.
2: Faz já.
0: Teaching.
2: Aí, viu?
0: Você tem que pensar com a mão aqui.
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1: Eu não sei o que é pior. É ele falando, tentando falar inglês. É o Tadeu imitando ele.
0: Mas tem que fazer.
1: É as meninas prestando atenção.

0: Band FM, Bruno Marrone, não posso ter medo de amar aqui na Hora do Ronco, 8h24, Homem Vinheta.
1: Agora é o momento do ronco.
2: Tem homens que são gentis com as esposas, mas às vezes tem que aguentar alguns comentários. É. Preste atenção nessa história.
0: Ah, sim. O ouvinte mandou mais uma mensagem do... A gente colocou agora há pouco, né?
1: Foi.
0: Um namorado que é simplesmente romântico.
1: Romântico
0: até demais, talvez.
2: Vamos ver.
3: Então tá, minha vida. Tenha um ótimo dia, um ótimo trabalho. Amo muito, muito, muito você, tá? Muito, muito, muito mesmo. Show palhacinha. Beijo. Eu tenho saudade de tu. Sim. Beijo, amor. Te amo, tá? Muito, muito, muito.
0: Tá bom.
2: Comentário que eu gostaria de ter falado.
0: Muito bem, vamos comentar o áudio dele. Muito bem, pode falar.
4: Mas nem terminei de escutar o áudio desse vagabundo aí.
0: Ixi, Maria.
4: Porco o dia. Mas se o dia eu tiver que falar assim, eu corto fora a língua. Vai tomar no... Vai daí, ô estúpido. Por isso que é um chifrudo. Tu acha que a mulher quer ouvir isso aí? Esse baboseiro aí?
0: Que coisa linda, hein, seu Pedro?
2: Também, pô. É o amor.
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0: Ah, eu achei ele fofo. Bom dia, meu neném.

0: Tarde FM, Simone Mendes, direitos iguais aqui na Hora do Ronco, 8h28.
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0: Ela voltou. Bom dia, Babi.
2: Cadê o bom dia? Tô de volta aqui nessa terça-feira. Tô de volta das férias. E quem também tá de volta, aliás, já voltou, né? Mas agora vai voltar com tudo mesmo, é o Brasileirão. Hoje, às 7h30 da noite, tem Atlético Mineiro e Bahia. Hoje também tem sorteio da Mega Sena e tá acumulado. São estimados 42 milhões de reais para quem acertar as 6 dezenas.
0: Tá.
2: As apostas podem ser feitas até às 8 horas da noite e o resultado sai às 9.
0: Perfeito.
2: Um beijo, Tadeu.
0: Beijão, Babi. Já, já, aqui na Band FM, você vai ouvir Henrique.

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10: Fala, galerinha, muito bom dia, uma excelente terça-feira, manhã chuvosa e com um longo congestionamento pela paralela desde Mussurunga até o acesso para o Vale dos Lagos, para quem vai no sentido da Sembetran. Por isso, faça o seu caminho pela Avenida Mãe Estela, se sai de Lauro e tem como destino Pituba, passando pela Orla. 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Letícia Rocha para a Band FM, a sua rádio do seu jeito.
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9: Mas é, viu? É besta, velho.
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12: Ai, amiga.
13: Conta tudo.
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12: Muito bom dia, amiga Mi. Muito bom dia, amigo Tadeu. Muito bom dia, meninos.
14: Bom dia.
12: Vamos pro nosso papo.
14: Vamos.
15: Bom dia, Milena. Bom dia, Cacá.
12: Bom dia. Dita
15: Fona, GG de Macaé. Então, eu comecei num serviço agora. Eu gosto muito daqui. Só que a menina que trabalha aqui, ela conversa demais, fala demais. Em vez dela falar e fazer, ela só fala.
12: Ixi.
15: E não faz. E no final, quem faz sou eu.
12: Ai.
15: O que eu faço? Eu dou um toque nela, fico na minha, porque eu cheguei agora. Fala pra mim, Milena.
12: Menina, ela é legal? Se ela for legal, aí você fala, amiga, deixa eu te falar. É, eu me distraio muito, sabe, eu gosto de jogar pra mim. Ah, eu me distraio muito da gente conversar muito, parece que meu serviço não rende, eu tô com medo, eu preciso do meu serviço. Então vamos conversar um pouquinho menos, pra gente poder, né, fazer. Mas joga pra você primeiro, pra, se não resolver... Aí você vai ter que passar pra alguém que, né, pra algum superior. Falar, viu, eu tô fazendo as coisas sozinha, eu acho que daí fica muito pesado pra mim e tal, pra pessoa. Finge que você chega sem querer e pega a gente conversando e fala com ela, por favor. Arma um esquema aí.
14: É, ué.
16: Não. Não, agora é com uma companheira mudinha.
14: Não.
17: É, mudinha é um cachorro.
12: Solução, seu Rô?
16: Vou dar uma blusinha.
17: Não é possível, cara.

0: Band FM, João Gomes, Pablo, vou te procurar, I love you, baby. 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
1: Vamos! Vamos!
0: Vambora!
2: O quê?
1: Liga aí pra primeira.
0: Não, gente!
2: Vamos... Aspirar o quê?
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2: O aspirador robô. Droga.
0: Não.
3: Cala a boca.
0: 11999919197 nas redes sociais da Band FM. 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
0: Igual o Ronco. 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
0: serviço.
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0: né,
3: fazendo tudo limpo.
1: Peito dele, meu.
0: Não fala assim. Parabéns pra você, Raquel. Raquel Amorim Dias. Raquel Amorim Dias. Você
3: ela ganhou o aspirador, ela ganhou.
0: Ganhou! Parabéns, Raquel Amorim Dias, produção da Band FM, entra em contato com você. 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
1: não,
0: tem
1: isso
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1: é bom.
0: Robô
1: muito
0: pra
1: legal.
0: Você.
1: É Band.
0: Se inscreva aí e peça. A Band FM é a sua rádio do seu jeito, né? Não tem outra.
2: Não tem.
0: Né?
2: Não.
0: Você falou, tá falado, velho.

0: Band FM, Henrique e Juliano, cuida bem dela aqui na Hora do Ronco, 15 pras 9.
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0: Ronco! Te incomoda aí no seu companheiro ou companheira, hein? Conta pra gente.
2: Bom dia, Rô, Pidoncio, Tadeu, Vinheta.
3: Oi, querido.
2: Aqui é o Hamilton, aqui da Zona Sul.
0: O Hamilton?
2: Tá embaixo? Rapaz, o que me incomoda na minha mulher, rapaz, é um tal de funga-funga que ela tem, velho.
0: Bom dia. Olha, uma tal de funga-funga. Caramba, hein,
3: que
0: cara.
3: Que isso, gente?
0: Que loucura, hein?
4: É cachorro ou é esposa?
0: Quem pelo amor, você não faz isso em casa, vai deixar todo mundo sem ar, Ronco.
5: Chamou você de narigudo.
4: Você não vai ouvir, você não tem orelha.
6: Que é

0: Band FM, Sorriso Maroto, Ferrugem e o grupo Benzadeus, Perdas e Danos, colocando um ponto final aqui na Hora do Ronco. Acabou, seu Pedro.
1: Amanhã, se Deus quiser, estamos de volta pela Band FM para todo o Brasil com a Hora do Ronco.
0: Valeu, Pidoncio.
2: Obrigado, gente.
0: Valeu, vinheta.
3: Valeu.
0: Vem aí amanhã, show. Antes, histórias que a vida conta.
1: Eu tenho certeza que vai acontecer isso.
0: O quê?
1: Vou sair aqui da rádio, vou para casa, vou abrir a porta e vou falar para minha mulher. Oi. Sabe o que ela vai responder?
0: O quê?
1: Vai, fala o que você quer.
0: Caramba, meu, tá assim,
3: louco, meu. É louco, velho.
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13: Essa barril chegar até a região do Vale dos Barris, saindo agora da Avenida Paralela, longo congestionamento, tanto no finalzinho da Avenida Paralela, como também no acesso norte para quem vai acessar a Bonocô. Por isso, pega a Luiz Eduardo Magalhães, Via Expresso e Comércio, para você transitar com mais facilidade. 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
8: Bora lá, minha gente, um ótimo dia pra você, terça-feira hoje, dia 21 de julho, estamos começando a nossa manhã show aqui no 104.3 da sua Band. Aumenta o volume do seu rádio e muita música e alegria pra você na sua... A sua rádio do seu jeito. É, hoje valendo R$200. Hoje valendo R$200 a nossa caixa premiada. E eu já vou liberar a nossa primeira dica de hoje. Atenção, hein? Atenção para a primeira dica da nossa caixa premiada. Tem fama de chamar a atenção por onde passa. Tem fama de chamar a atenção por onde passa. Quer dizer, o que tem dentro dessa caixa gosta de chamar a atenção por onde passa. Hein? Você já sabe o que é? Manda pro nosso WhatsApp aí, 719-9947-6363. Diz aí, eu sei, Luan. Hoje é nossa manhã show comigo, Luan. Catinha tá hoje na tarde, né, da Band FM. Daqui a pouquinho no Da Play, no Tamo Junto. E a gente segue com a nossa manhã show. Tem fama de chamar a atenção por onde passa, o que tem na nossa caixa premiada. Daqui a pouquinho sai o resultado valendo R$200 na sua Band. E a gente começa a nossa terça-feira, deste dia 21 de julho, com Wesley Safadão, Displicente. Um ótimo dia pra você, a nossa manhã show tá no ar.

0: 6, Simone, com Erro Gostoso, ótimo dia pra você, terçou, terçou, terçou. Um ótimo dia nesta terça-feira, dia 21 de julho, terça-feira positiva pra você. Talvez hoje você tenha acordado achando que a luta que você está vivendo está demorando demais, que as portas continuam fechadas e que ninguém percebe o esforço que você tem feito. Quanto mais você faz, né? Parece que você tá sozinho. Mas a vida nos ensina que nem toda espera é abandono. Muitas das vezes, o tempo é o lugar aonde Deus prepara aquilo que ainda não conseguimos enxergar. Não desista, viu? Só porque hoje ainda não aconteceu, continue acreditando, continue fazendo a sua parte, continue com a cabeça erguida. Uma coisa nessa vida é certa, viu? A gente planta, pode demorar, mas uma vez, algum dia, você vai colher. Um ótimo dia pra você, bom dia! Alegria nunca vai acabar, nunca acaba. Já começou, já começou, já começou. Já melhorou. Ótimo dia pra você, um bom dia, 97 hoje. Que hoje seja um dia maravilhoso, assim, com a presença de Deus. Que Ele possa estar aí na sua casa, sabe, aonde você estiver, em cada canto, em cada lar, em cada decisão que você for tomar, em cada conversa que você for ter nesse dia de hoje. Que você coloque sempre uma coisa, você tem que ter certa aí, tá? Colocar Deus na frente de tudo, né? E tudo que você viver, você tem que colocar Deus. Um ótimo dia pra você, um bom dia. Aumente o volume, que tem muita música, tem alegria, tem prêmio. É a nossa Manhã Show. E eu já quero já dar um bom dia a ela, a nossa Karina Meyer. Cacá, bom dia, Cacá.
1: Ela tá sempre na mídia, não sai da mídia. Virgínia Fonseca e agora com Vini Júnior, né? É, agora eles oficializaram, tem foto dos dois se beijando, oficializando que voltaram. Mas, na verdade, já sabíamos que, que eles tinham voltado desde a época da Copa do Mundo. E depois que o Brasil foi ali desclassificado na Copa do Mundo, eles pegaram o iate, foram passear na Itália ali com as famílias. Claro que todo mundo sabia, né? Só que agora é oficial porque Vini Júnior está com Virgínia Fonseca no Brasil. E ele deu um beijo ali na inauguração da Academia de Virgínia Fonseca em Goiânia. Mas o que chamou a atenção não foi nem a academia, não, gente. Foi a harmonização facial de Vini Júnior. Ele mudou muito. E fala uma coisa, mudou pra melhor. Eu achei que ele tá bem melhor. Tem gente falando que ele tá a cara do Mumuzinho, é, do cantor. Mumuzinho até brincou e falou que só falta o cavanhaque. Enfim, o que que aconteceu com o Vini Júnior? Ele fez uma harmonização facial, ué, com o médico Alessandro Alarcon. Quem que é esse médico, gente? Ele é simplesmente o médico que faz harmonização na Virgínia Fonseca e também já fez até no Leonardo, tá? Ele chama de harmonização facial natural, para que as pessoas tenham uma aparência bonita, jovem e descansada, dando prioridade a resultados elegantes, individualizados e naturais. É, o doutor Alessandro também explica que o tratamento foi complementado com tecnologias de última geração, que melhora a qualidade da pele e potencializam os resultados, permitindo uma abordagem mais conservadora e reduzindo a necessidade de procedimentos injetáveis. Reduzindo, não quer dizer que não tenha que injetar algo. Enfim, realmente Vini Júnior ficou bem melhor, né? Aí o povo anda dizendo, povo maldoso, né? Anda dizendo que a Virgínia tá dando um trato no Vini Júnior pra ele sair aí pegando as outras, mais bonitão. Hein? Será mais bonitão também? O pessoal falou que ele melhorou, né? Mas ele tá bonito, hein? Quero saber sua opinião. Daqui a pouco a gente volta pra falar do filho da Ivete Sangalo, que chamou a atenção de todo mundo. E eu vou explicar por quê. Me aguarde.
0: Tá, Cacá, beijo pra você. O pessoal tá dizendo que a Virgínia vai dar o trato, né? Tá dando um trato no Vini Júnior. A verdade é que já deu, o povo tá atrasado. 9h11 agora, um ótimo dia pra você. Sabor de Mel é o nome da música com Damaris. Aumenta o volume do seu rádio. 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

0: Felipe Rodrigo.
1: Sei o que te deixa pena.
0: Ignora. É, a sua Band FM nesta terça-feira, dia 21 de julho. Agradecendo a você pela sua audiência, pela sua companhia. Você que tá no trânsito aí, rapaz, passei aí pela paralela. Tudo parado, né, sentido centro aí na paralela. Menino, que sufoco, viu? Um abraço a todos vocês aí que estão agora na paralela aí, nesse trânsito maravilhoso, né? Vamos dizer assim. Fala aí sim comigo aí, repita aí comigo aí. Que trânsito maravilhoso. Ai, ai, ai, ai, ai, ai. É, daqui a pouquinho tem R$200 aqui na nossa caixa premiada da Band FM. Daqui a pouco a caixa premiada da Band FM. A gente já liberou a primeira dica no início do programa. Você já sabe o que é que tem aqui nessa caixa premiada, hein? Você que tá me ouvindo aí, você já sabe? Hein? Já sabe? Você pode ganhar. É, mande pro nosso WhatsApp aí, eu sei, Luan, que você, inclusive, eu posso ligar pra você daqui a pouco. E quem sabe você levar aí esses R$200. Beleza? Deixa eu falar com a Cacá. Cadê ela? Cadê ela? A luz da passarela. Ah, Cacá, Cacá, Cacá, Cacá, cadê tu? Né, vamos falar com a Cacá porque ela vai trazer uma informação, né, uma notícia, um fuxico, né, vamos dizer assim, da filho de Ivete, o Marcelão, o Marcelo.
2: Filho da Ivete Sangalo.
0: Sim.
2: E do Daniel Cadi. Eu tô falando do Marcelo Sangalo. Sempre achei esse garoto lindo, né? Despachado, adulto. É verdade, né? E ele tá sempre nos shows da mãe, né? Porque ele toca bateria. É sensacional. Mas teve uma foto dele na rede social que deixou todo mundo espantado. Pelo menos eu acho que eu perdi alguma parte ali do Marcelo Sangalo, gente. Ele está bombadíssimo, né? Todo musculoso. É verdade, todo mundo falou sobre isso. O povo até disse que ele ficou mais velho, porque o Marcelo tem só 16 anos, mas pareceu mais velho, gente. Ele tá muito grande. Ele é esportista e tudo, mas o pessoal até ficou falando, será que é bomba? Será que não é? E aí teve uma moça que comentou na rede social dele que ele conhece a moça porque ele chamou de tia, mas a moça escreveu assim, ó: devagar, Marcelo, você tem muito tempo, garoto. Lute pelo natural. Aí o Marcelo Sangalo respondeu: tia, eu como muita proteína e coisas boas aqui. Não sou doido de tomar nada de bomba, não. Então tá certo, né? É, então que bom que não tá tomando bomba, porque realmente, lógico, quando a pessoa é mais nova, sempre aparece mais rápido, né? A evolução aparece mais rápido. E filho do Daniel Cadi é totalmente natural, né? Pensa sempre no natural. Enfim, é isso. Mas que eu levei um susto, eu levei. Quando você puder dar uma olhada na internet,
0: vou lá no
2: que
0: Instagram.
2: Você vai ver ali Marcelo Sangalo. Claro que Ivete Sangalo também comentou e botou assim, gigante. É, o filho dela tá gigante mesmo. Ó, daqui a pouco a gente volta, é pra falar do Roberto Carlos. É, o rei.
0: Sim.
2: Fez uma denúncia, me aguarde.
0: Daqui a pouquinho vamos falar sobre o rei. Aí, o Roberto Carlos. Deixa eu te falar uma coisa, viu, Cacá? O povo já gosta de se meter na vida dos outros.
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0: Ó, a Ivetinha aí, ó. Bom demais, ó. Daqui a pouquinho tem R$200 pra você aqui na sua Band FM nos 104.3. Daqui a pouquinho eu libero também a nossa segunda dica da caixa premiada. Nosso Manhã Show no ar, nesta terça-feira, dia 21 de julho. Um ótimo dia pra você. Bom dia, Ana. Bom dia, o pessoal do Bairro da Paz. Alô, Cremilda. Um beijo pra você, sua linda. Alô, alô, alô, Emily. Um beijo. Raimundo, dona Raimunda. Alô, Silvia.

0: Tarde FM. Brian McKnight e Ivete Sangalo. Rapaz, que dupla, viu? Bom demais, é a sua manhã. É a sua manhã show aqui nos 104.3 FM. Um bom dia pra você, um bom dia. Ó, deixa eu pegar o WhatsApp aqui da rádio. Pra você que tá participando, já manda o áudio aí. Se você já sabe o que é que tem nessa caixa. A primeira dica a gente já liberou, daqui a pouquinho, já eu libero, tá? A segunda dica aqui da sua Band FM. Vamos lá pra participação, nosso WhatsApp. Bom dia!
1: Bom dia, tudo bom, meu
0: tudo
1: lindo?
0: Tudo bom, meu amor?
1: E API.
0: E API.
1: Me liga, eu sei que tem da sua caixa, viu?
0: Cê
1: um
0: sabe?
1: Beijo, Deus abençoe.
0: Será?
1: O seu dia, o dia de todo mundo aí da rádio.
0: Você também. Beijo, Emily. Hoje é o jogo do Bahia, Emily? Hoje tem jogo do Bahia, tô vendo aqui você com essa camisa aí do Bahia, mas rapaz. Bom dia!
2: Bom dia, Luan. Bom dia, Valdir, motorista de aplicativo aqui.
0: Tudo bom, Valdir?
2: Manda a segunda dica, mas eu não sei o que tem na caixa, não. Me liga, viu? Libera essa caixinha pra mim hoje.
0: R$200 hoje. Bom dia.
3: Oi, Luan. Oi. Bom dia. Aqui é Rosana de Pernambuco.
0: Tudo bom, Rosa?
3: Me liga, viu? Porque eu sei o que tem na sua caixa.
0: Ai, ai.
3: Tô aqui na Band.
0: Ai. Peraí que eu libero a segunda dica. Bom dia.
4: Bom dia, Luan. Bom dia a toda a equipe da Band FM.
0: Tudo
4: aqui
0: bom?
4: Aqui é a Noela do IAPI.
0: Tudo
4: Luan,
0: bom?
4: Amiga,
0: oi, meu amor.
4: Tô precisando dessa grana aí. Vai me ajudar bastante, viu? Se quer me ligar, tô aqui. Sou ouvinte, ouvinte da Band FM. Me liga, Luan, me liga. Aqui é Noélia, me liga.
0: Beijo, Noélia. Boa sorte. Daqui a pouquinho nós vamos ligar. Daqui a pouco, bom dia.
5: Bom dia, turma da Band. Aqui é a Inha de Pojuca.
0: Tudo bom?
5: Já sei o que é que tem nessa caixinha, viu? Liga pra mim.
0: Olha só, viu?
5: Bom dia, Luanzinho. Liga pra mim, Luan. Eu sei o que tem na sua caixa. Liga. Hoje eu quero ganhar esse 200.
0: Pri, você sabe mesmo, Pri? Olha lá, viu, mulher? Olha lá, hein? Se ligue, viu? R$200 hoje, daqui a pouquinho. O que tem dentro dessa caixa? Vou soltar a segunda dica. Atenção. O que está nessa caixa? Pera aí, calma. Deixa eu abrir mais um pouco ela aqui. Eita! E calma! O que tá nessa caixa é conhecido pelas cores vibrantes. Segunda dica. O que está na caixa é conhecido pelas cores vibrantes, tá? Essa é a segunda dica. Eu vou pro intervalo e volto já. Tareirão.
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2: Estamos de volta aqui na sua rádio 104.3 FM, sua Band, comigo Lan Dias, nessa manhã maravilhosa, 9h41. É a sua rádio do seu jeito. O que, que tem na caixa, hein? R$200 hoje. Daqui a pouquinho a gente liga pra você. Você atende, acertou, ganhou 200 aqui na Band FM. Bora.

0: Band FM, agora 9h47. Bom dia, bom dia, bom dia. Nossa manhã show. Nesta terça-feira, dia 21 de julho. Ó, daqui a pouquinho tem R$200, tem prêmio pra você, tem presente pra você, ouvinte da Band. É a nossa caixa premiada. Eu vou liberar dentro de instantes, agora, daqui a pouquinho, a nossa terceira dica da caixa premiada, tá? Já liberamos duas dicas desde o início do nosso programa e daqui a pouquinho tem a terceira dica. Mas antes, vou chamar ela, a nossa Cacá. Bom dia, Cacá!
1: Gente, presta atenção nisso, isso é seríssimo, hein? Roberto Carlos é o rei, o cantor, esse cara sou eu. Ele fez um alerta nas redes sociais dele. E isso, infelizmente, está sendo mais comum do que a gente imagina. Ele falou o seguinte, ó, fez um comunicado. Está circulando nas redes sociais um vídeo criado com o uso de inteligência artificial, utilizando minha imagem e uma voz que imita a minha para divulgar um suposto tratamento. E isso não é verdade. Quero deixar muito claro que esse vídeo é falso. Nunca gravei esse vídeo, não autorizei o uso da minha imagem ou da minha voz e não tenho nenhuma relação com o tratamento do produto divulgado ou suposto médico mencionado. Peço que não compartilhem este material. Além de enganar as pessoas, esse tipo de conteúdo pode causar prejuízos a quem acredita em informações falsas sobre a saúde. Sempre que houver alguma informação oficial a meu respeito, ela será divulgada exclusivamente pelos meus canais oficiais. Agradeço o carinho, a confiança e a atenção de todos. Assinado, Roberto Carlos. É, gente, ele fez muito bem, né? Porque o povo agora, com essa coisa de IA, de inteligência artificial, você põe voz em todo mundo. E as pessoas, às vezes, não reparam que é inteligência artificial e acabam acreditando. E agora, com eleição, isso vai ser pior ainda. A verdade é essa. A gente tem que tomar muito cuidado com o que a gente compartilha, principalmente no WhatsApp, gente. Isso não é brincadeira, não. Isso é sério mesmo, né? A gente acaba compartilhando um monte de coisa que não tem a ver. O conselho que eu dou é o que o Roberto Carlos falou. Toda vez que você achar que um artista está fazendo propaganda, vai até a rede social dele para ver. Ah, ele não tem rede social? Ah, então se informa. Porque tem que tomar cuidado mesmo. É isso, gente. É, olha o golpe aí, cai quem quer. Mas nesse a gente se engana muito, porque às vezes é perfeito. Tem que tomar cuidado.
0: Verdade.
1: Um beijo, meu povo, e até amanhã.
0: Cacá,
1: tchau, tchau.
0: Um beijo pra você. Obrigado aí pela sua companhia nessa manhã maravilhosa de hoje. Você falando do Roberto Carlos aí, ó, a música dele, ó. Ó, quem não gosta do Roberto Carlos?
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0: Ó, quem gosta do Roberto Carlos, dá um bom dia lá no WhatsApp. Vai parar pra dar um bom dia. Bom dia, Luan! 719-9947-6363. Pode-se. Bom dia, Luan!
2: Meu amor.
0: Esse negócio de inteligência artificial é negócio sério, hein? É um negócio sério, viu? E vai enganando muita gente. Outro dia chegou um vídeo da minha sogra, Dona Rita, ela viu um gafanhoto tocando aquele instrumento de sopro, sabe? Aí ela veio me mostrar. Aí ela disse, só pra aquilo, ó, que coisa bonita, coisa de Deus. Eu falei, mas Dona Rita... um gafanhoto tocando clarineta, né? É isso, não existe. Isso, falar. Bom demais. Quem gosta de Roberto Carlos aí? Como é grande meu amor. Bom, ó, bora pra caixa premiada, tá? Que daqui a pouquinho tem resultado pra você aqui na Band FM. Vou no WhatsApp agora. Mande um áudio aí. Mande um áudio. Que eu vou agora. Daqui a pouquinho tem o resultado da caixa premiada. Bom dia.
3: Dia, Manzito. Tudo bom?
0: Bom
3: dia com Jesus. Aqui é Rose.
0: Bom
3: do
0: dia
3: Jardim
0: com
3: São
0: Jesus.
3: Pinácio.
1: Olha, Luan, Oi. Eu ainda não sei o que, é que tem na sua caixa, não. Vou aguardar a segunda dica, tá bom? Beijos.
0: Tá bom, um beijo pra você, sua linda. Obrigado. Daniela da Boca do Rio disse que é fã de Roberto Carlos. Quem não é fã do Roberto, né? Um beijo.
3: Bom dia, Luan.
0: Bom dia.
3: Quem não gosta do rei, Luan.
0: É, rapaz, imagine. E o que é que tem nessa caixa, hein? O que é que tem na caixa premiada? Vou soltar
4: bom
0: a terceira
4: dia,
0: dica.
4: Meu amigo. Oi. Aqui é Noélia, da Ilha de Veracruz.
0: Sim.
4: Liga pra mim.
0: Ah, você quer receber a ligação da Band FM? Você quer receber a ligação da Band FM daqui a pouco? Tem aí a nossa caixa premiada hoje valendo R$200. Bom dia!
5: Bom dia, Luan, sucesso! Aqui é Gilberto da Fazenda Band.
0: Tudo bom, Gilberto?
5: Você, Cátia, é primeira qualidade na
0: Obrigado,
5: comunicação.
0: Deus abençoe você,
5: dessa
0: viu?
5: Dessa Band FM. Ligue pra mim pra ver se adivinha o que é que tem em sua caixa. Ligue pra hoje pra homem.
0: Adivinha não.
5: Ligou pra mulher errou. Ligue pra mim.
0: Beijo pra você. Valeu, irmão.
6: É, tá
0: bom
6: complicado.
0: Dia.
6: Complicado. Ainda não matei, não, mas...
0: Você não sabe qual é a que tem na caixa? Dica. A terceira dica eu vou soltar agora.
7: Luan, bom Oi. Dia. Me liga, por favor. Eu bom preciso dia. Muito. Eu moro em Narandiba. Meu nome é Rosália.
0: Rosália de Narandiba. Você já sabe, Rose, o que é que tem aqui na caixa? Atenção, hein? Terceira dica. É considerado... Atenção, viu? Terceira dica. É considerado um dos animais mais elegantes da natureza. É considerado um dos animais mais elegantes da natureza. 9h54, vamos pro intervalo e a gente volta já aqui na Band FM. Daqui a pouquinho.
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5: E a situação segue difícil também pela BR-324, com lentidão entre a saída de Águas Claras, região de Campinas de Pirajá, até a chegada Jaqueira do Carneiro, para quem vai no sentido centro. Se você sai de Paripe, vai até o Largo da Calçada, ou se você segue até a Bonocô, prefira a Suburbana, apresentando intensidade, mas sem tanto congestionamento. 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
6: Estamos de volta aqui na sua rádio Band FM, comigo Luan Dias, nessa manhã maravilhosa do dia 21 de julho, nos 104.3 FM. Aumenta o volume do seu rádio. Ó, vou ligar pra você agora, hein? Vou ligar pra você agora na Band. Valendo R$200. A sua rádio do seu jeito. É, bora lá. Três toques. Hein? Bora ligar agora? Atenção, hein? Primeiro toque. Valendo R$200. Bom dia.
7: Alô?
6: Bom dia, com quem eu falo?
7: Bom dia, fala com Jéssica.
6: Oi, Jéssica, tudo bom? Você
7: tudo.
6: Você tá falando de onde, Jéssica? Baixa o volume.
7: É Águas Claras.
6: Baixa o volume do seu rádio, viu? Escute só aqui pelo telefone, tá bom? Você pegou as dicas tudo certinho aí, Gê?
7: Hã? Peguei.
6: Olá, hein? Peraí, deixa eu pegar a caixa aqui pra ver se é isso mesmo que você vai falar. Olá, viu, Jéssica? Não vai me decepcionar, viu?
7: Certo.
6: O pessoal tá esperando aqui acumular. O pessoal, todo mundo na torcida aqui pra acumular pra R$300. O que é que tem na caixa, Jéssica?
7: Pra mim, eu acho que é pavão.
6: Um pavão?
7: Isso.
6: Será, Jéssica, que é um pavão? Rapaz. Ganhou, Jéssica! Aê!
8: Eu sou o Pablo, Luan.
6: Parabéns!
8: Um abraço pra você, meu guerreiro.
6: Quem tá com Jéssica aí? Eu tenho uma outra pessoa com Jéssica aí que eu tô ouvindo a voz aí. Quem é?
8: Ela.
6: Quem?
8: O esposo dela.
6: O esposo, né? Como é seu nome, irmão?
8: Meu fã, eu gosto de você quando você entra na rádio.
6: Obrigado, meu querido. Um abraço pra você. Deus abençoe você, a Jéssica, viu? É, esse casal maravilhoso aí. Cuide bem dela, viu, ô irmão?
8: Oi.
6: Mande os dados tudo certinho aí no WhatsApp, tá bom? Parabéns.
8: Essa rádio é mesmo com Oscar e nota 1000.
6: Valeu, irmão. Tamo junto. Essa é a caixa premiada da Band FM.
0: Melhores.
6: Volta amanhã.
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6: Ó, agora nós vamos pra nossa Super 6, valendo pra você um super liquidificador, tá aqui na minha frente, você vai bater um suco maravilhoso, o que pode fazer mais com esse liquidificador? Uma vitamina de banana, uma vitamina de abacate, né? Enfim, você vai fazer aí, vai aproveitar aí essa super... esse super liquidificador aqui da Band FM, tá bom? Então você vai mandar pro nosso WhatsApp aí escolher qual dessas músicas que vai tocar agora, que merece repetir. Sabe aquela música que você gosta tanto, que você quer que toque novamente? Então você vai mandar. Primeira música é Luan Santana, Dona. Música 2, Leonardo, Alucinação. Música 3, Matheus e Cauã, Nem Doeu. Música 4, Donato e Stefano, Estou Enamorado. Música 5, Marília Mendonça, Foi por Coincidência. E a música 6, com Menos é Mais, Champanhe. E a gente começa a nossa Super 6 com Luan Santana. Dona, aumenta o volume do seu rádio. Você tá na melhor. É assim.

10 e 11 agora, Matheus e Cauã, Nem Doeu. É a música 6, da música 3 da Super 6. Música 2 foi Leonardo, Alucinação. Música 1, Luan Santana, Dona. Valendo um super liquidificador. Vem aí Donato e Stefano com Estou Enamorado. Música 5, Marília Mendonça, Foi Por Conveniência. E a música 6, Menos é Mais, com Champanhe. Você vota aí qual dessas músicas merece tocar novamente na programação da Band FM, valendo um liquidificador aqui nos 104.3. Combinado? 10 e 12 agora, um ótimo dia pra você. Terça-feira hoje, dia 21 de julho, você está na melhor. É a sua rádio, a Sintonia 104.3 FM. Você está na Band.

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1: É, Super 6 valendo um super liquidificador. Essa é a sexta música, Menos é Mais, Champagne. Quinta música, Marília Mendonça, Foi por Conveniência. Música 4, Donato e Stefano com Estou Enamorado. Música 3, Matheus e Cauã, Nem Doeu. Música 2, Leonardo, Alucinação. Música 1, Luan Santana, Dona. Agora é com você, hein? Deixa eu pegar o WhatsApp da rádio aqui pra saber o que é que vocês estão pedindo pra tocar novamente na programação da Band. Valendo pra você esse super liquidificador. Após o intervalo, temos o resultado da música ganhadora e também de quem vai levar pra casa esse liquidificador da sua Band FM. Não sai daí, não.
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0: ainda. Trago dica pra você que tá saindo de Tinga, Caji, Vida Nova, seguindo até Pituba. Pode pegar a Estela Maris, esqueça, passar pela Durival Caymmi completamente travada. Reflexo da grande movimentação ali da Avenida Paralela e muita gente fez o desvio por causa de um caminhão que estava quebrado na Paralela, altura do Trobogê. 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Letícia Rocha para a Band FM, a sua rádio do sujeito.
1: A Espanha é bicampeã do mundo. O título mundial ficou com a seleção que resolveu jogar bola na final. Com o gol de Ferran Torres, no primeiro tempo da prorrogação, a Espanha conquistou o bicampeonato mundial depois de 16 anos. Uma Argentina muito tímida mais uma vez mostrou que dependeria de sopros de genialidade, de uma jogada magistral de Lionel Messi, porém poucas vezes a Espanha deixou a bola chegar no camisa 10 argentino, ele foi completamente anulado na partida. Enquanto a Espanha teve atuações quase perfeitas do volante Rodri, do lateral Cucurella, do zagueiro Cubarsí. Os espanhóis já estão em casa, o avião que levou a Espanha de Nova York para Madrid pousou às 9h30 da manhã, horário de Brasília. A seleção vai ser recebida pela família real espanhola no Palácio da Zarzuela. Na sequência, a delegação vai seguir para o Palácio da Moncloa, sede do governo da Espanha. O trajeto vai terminar na calle de Montalbán, ao lado do Palácio de Cibeles. Tem um palco montado na Praça de Cibeles, que vai ter programação de música, animação e apresentações. 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
2: Estamos de volta aqui na sua Rádio Band FM, comigo Luan Dias, e com o resultado da Super 6. 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Band FM. 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
2: Ó, a música mais bem votada foi Marília Mendonça, foi por conveniência, e a ganhadora é Emily Monteiro, final do telefone 9986. Parabéns, Emily! Ganhou aí um super liquidificador! Antes dos dados, tudo certinho, Emily. Você já pode pegar, né? Buscar o seu presente aqui na sede da Band FM em Pernambués, tá bom? Beijo pra você! Marília, foi por conveniência. Aumenta o volume!

0: 7 agora é o Gustavo Lima. Milu! Ó, daqui a pouquinho, 3, é, 1 da tarde, né? Tem o Kit Band FM, viu? Na Super 6. E daqui a pouco, também às 11 horas, tem a sua história que você manda aqui pra nossa Band com o nosso quadro Quem Ama Não Esquece da Band FM. Deixa eu mandar um beijão aqui pra... Cadê o nome dela, meu Deus? Mari, meu amor, como é que tá você, sua linda? Deixa eu ver o áudio dela aqui, ó.
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0: Beijo pra você, Mari. Beijo pra você e pra também o seu neném, né? O bebezão da Mari, que também tá aqui. Ontem, Mari, foi dia do amigo, né? Dia 20 de julho. Que Deus abençoe você com muito carinho, tá? Lealdade e presença aqui são os nossos amigos. E você também é minha amiga, viu, Mari? Você é amiga aqui da Band FM. É amiga também aqui do Luan Dias. Um beijo pra você. Obrigado, obrigado, obrigado. Rosa, meu amor! Pessoal de Pernambués. Final de linha ali de Pernambués, toda a galera de Pernambués sintonizada com a gente. Você do Bairro da Paz também tá aqui. É, valeu, você do Bairro da Paz. Uma galera aí no Bairro da Paz, sempre com a gente aqui na sua Band. Agora 10h39. Gabriela Rocha chegando com o Hino da Vitória. Daqui a pouco tem Quem Ama Não Esquece nos 104.3 FM. Aumenta o volume.

0: Band FM Ferrugem com Arrependidaço. Finalizando aqui a nossa manhã show de hoje. Daqui a pouquinho tem Quem Ama Não Esquece, a história aqui da sua Band FM. Daqui a pouquinho aqui nos 104.3 FM. Não sai daí não. Bom dia!
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6: Notícias boas já da BR-324 com fluxo intenso nesse momento, mas sem congestionamento. Para você que vai passar ali pela Avenida Maria Lúcia, segue até São Rafael, nada de dificuldade entre São Marcos e também a região da Avenida Paralela, que agora tem trânsito muito melhor para quem sai do Imbuí no sentido aeroporto. 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Letícia Rocha para Band FM, a sua rádio do seu jeito.
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0: A Milene começa a partir de agora o nosso Quem Ama Não Esquece. Esse programa que a gente fica tão ansiosa, esperando começar. E aqui a gente fala de amor, aqui a gente fala de paixão, superação e de algumas situações que não são muito corretas também. Nesse momento a gente deve aproveitar para aprender com as histórias do Quem Ama. É essa possibilidade que a gente tem e aí depois a gente comenta as histórias aqui. É o que vai acontecer hoje com a história do Conrado. Mas antes eu queria te falar que logo depois que a história acabar, como nós já estamos ao vivo no TikTok, no Instagram e também no YouTube, a gente começa uma live onde a gente comenta a história também através dessas redes sociais. E a novidade do momento é o nosso TikTok. Então, para você que segue a Band FM no TikTok, fique à vontade para comentar a história, que a gente vai conversar por lá também, tá bom? E lógico, fique à vontade você também para mandar a sua história. 11 999 919197. Vamos começar um bate-papo aqui. Você me conta um pouco da sua história e ela pode ser a próxima a ser a grande estrela do nosso Quem Ama Não Esquece. Nossa, o Conrado teve algumas revelações na vida dele que ele ficou abismado, ele nem acreditava no que estava acontecendo. E essas revelações você vai conhecer e vai saber a partir de agora. O Conrado, seja muito bem-vindo ao Quem Ama Não Esquece de hoje.
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0: Existem verdades que libertam, mas também existem verdades que chegam tarde demais e deixam a sensação de que a vida que a gente viveu nunca existiu de verdade. O meu nome é Conrado e eu tenho 52 anos. Até pouco tempo, eu tinha certeza de que eu era um homem de muita sorte. Durante 25 anos, eu fui casado com uma mulher que eu acreditava ser o amor da minha vida. Nós construímos uma família linda. Tivemos 3 filhos maravilhosos, que hoje já são adultos. O mais velho está com 24 anos e o do meio com 21. O caçula acabou de completar 18. E eu sempre fui aquele pai presente. Nunca fui perfeito, mas eu estava ali quando eles precisavam de mim. Eu ensinei os 3 a andar de bicicleta. Passei noites em claro quando ficaram doentes. E vibrei em cada conquista. Dei bronca quando foi necessário e abracei quando a vida machucou. Eu tinha orgulho da família que eu tinha construído. E acho que esse orgulho era visível. Os nossos amigos diziam que eu e a Paloma éramos um casal raro. Parecia até casamento de novela. Sabe quando as pessoas te usam como exemplo de relacionamento? Pois é, era assim com a gente. E olha, sinceramente, eu também acreditava muito nisso. Como todo casal, nós enfrentamos dificuldades. Tivemos momentos de aperto financeiro, discussões por causa da criação dos filhos, diferenças de opinião. Mas nada que, na minha cabeça, colocasse em risco o nosso casamento. Pelo contrário, eu tinha a sensação de que cada obstáculo deixava a gente ainda mais unido. A Paloma sempre foi uma mulher muito romântica. E quando as bodas de prata estavam chegando, ela insistiu em comemorar em grande estilo.
1: Vai, Conrado, a gente merece.
0: Meu amor, tem que ser uma festa desse tamanho? Pra tanta gente, desse jeito?
1: Ah, eu queria uma coisa linda, emocionante, com todos os nossos familiares, com os nossos amigos.
0: Você sabe que isso vai custar muito dinheiro, né?
1: Mas a gente merece. A gente nem pôde fazer uma festa grande no nosso casamento. Vai, vamos fazer agora, vai.
0: Eu nunca na minha vida gostei de ser o centro das atenções. E uma festa para mais de 100 pessoas definitivamente não era uma coisa que me agradava muito. Mas a Paloma estava tão animada que eu não tive como dizer não. Mesmo depois de 25 anos, eu continuava sendo completamente apaixonado por ela. Naquela época, se alguém tivesse me perguntado qual era a maior conquista da minha vida, eu responderia sem pensar duas vezes que era a família que eu tinha construído com ela. Porque eu realmente acreditava que não existia nada mais sólido do que o nosso amor. Durante semanas, a minha mulher organizou tudo nos mínimos detalhes. Escolheu o salão, o cardápio, encomendou o bolo e convidou todo mundo que fez parte da nossa história. Ela também ficou dizendo que ia preparar uma surpresa para mim. Ela queria mesmo que fosse uma noite inesquecível. E conseguiu. Só que não da maneira que ela imaginava. No dia da festa, foi tudo perfeito. Tava tudo muito bom. A Paloma conseguiu mesmo organizar uma festa incrível. Lá pelas tantas, ela pegou o microfone e fez um discurso. Falou da gente, da nossa história, dos nossos filhos e do nosso amor. Falou tão bem e tão bonito que eu, que sou meio durão, não aguentei e caí no choro. Depois ela colocou para rodar uma retrospectiva com várias fotos nossas. Era essa a surpresa. Um vídeo super bem feito com vários dos nossos momentos. Fotos do nosso namoro, do casamento, da lua de mel, do nascimento dos nossos filhos, das viagens em família, dos aniversários, dos natais, das pequenas lembranças que juntas contavam a história de uma vida inteira. Foi muito emocionante e divertido também. Até que se tornou trágico. De repente, a música continuou tocando, mas as fotos pararam de fazer sentido E aí apareceu uma imagem que eu nunca tinha visto na vida. Era a Paloma. Ela estava numa praia. Só que ela não estava sozinha. Na foto, ela estava abraçada com um homem. Estava com a cabeça assim, encostada no peito dele. Os dois muito próximos. Muito. O que era aquela foto? Olha, no primeiro segundo, eu pensei que fosse algum primo, sabe, alguém da família, algum colega até do trabalho dela. Talvez um amigo antigo que eu não conhecia. Sabe quando uma situação é tão estranha que você não consegue processar de imediato? Olha, falando sério, foi tão esquisito aquilo que eu acho que se a Paloma pensasse em alguma desculpa ali, na hora, eu bem que seria capaz de acreditar. Mas não. Não mesmo. Aquela foto da minha mulher, abraçada com um homem, com a cabeça encostada no peito dele, bem próxima, com muita intimidade. Aquela foto mudou toda a história. Na hora, a Paloma teve a pior das reações. E com isso, ela acabou me dando uma resposta. A resposta para a pergunta que eu nem tinha feito. Olha, aquela foto. A foto dos dois. Ficou na tela. Para todo mundo ver. Por no máximo, sei lá, uns 3-4 segundos. Mas foi tempo suficiente para destruir tudo. Tudo. Quando eu olhei para Paloma, ela estava completamente branca. Na hora, ela correu até o computador para desligar aquele vídeo e mostrou de imediato um nervosismo tão grande que ela acabou discutindo com o cara que estava ali operando o equipamento. Operando o computador. Ela pegou o computador e jogou no chão. Mas àquela altura era tarde demais. A foto já tinha sido vista. E o nervosismo dela só entregou que era exatamente aquilo que parecia. Imagine. Eram mais de 100 pessoas ali. O salão inteiro ficou em silêncio. Sabe aquele silêncio ensurdecedor? Eu nunca vou esquecer. Nunca vou esquecer aquela cena. Ninguém ali teve coragem de dizer uma única palavra. Porque todo mundo na hora ficou em choque. Lógico que depois eu percebi algumas pessoas cochichando umas com as outras. A Paloma começou a chorar desesperadamente. Mas ela não falou nada. Não explicou nada. Não disse o que era aquela foto. Nem quem era aquele homem. Ela simplesmente saiu correndo do salão em determinado momento. Enquanto eu fiquei ali parado. Para onde ela está indo? O que ela está fazendo? Eu não sabia. Eu só pensava isso, sabe? Meu Deus, o que está acontecendo? O que está acontecendo? Assim, agora, na minha festa. Numa celebração que ali parecia tudo normal. De repente, eu comecei a sentir que tudo tinha sido destruído. A festa que ali celebrava o amor entre duas pessoas acabou virando um enterro. E eu nem sei te dizer como eu consegui ir embora. Na verdade, eu nem sei se eu fui embora. É como se, depois daquela foto, a minha memória simplesmente tivesse apagado. Eu só lembro que eu passei aquela noite inteira sentado na sala de casa. A Paloma não voltou. Naquela noite, não. Ela só foi aparecer na manhã seguinte.
1: A gente precisa conversar.
0: Paloma do céu! Paloma do céu, me explica quem é esse homem, pelo amor de Deus! O que isso tudo quer dizer?
1: Foi uma loucura. É uma coisa idiota. Um erro. É isso, foi um erro.
0: Paloma, quem é esse homem?
1: Eu tive um caso com Rami. Eu tive um caso muitos anos atrás. Foi numa época que o nosso casamento não estava bem. Eu estava me sentindo muito sozinha. Foi um erro.
0: Meu Deus do céu.
1: Mas terminou também há muito tempo, eu juro pra você.
0: Ah, você jura?
1: Por favor, me perdoa. Você tem que me perdoar, por favor.
0: Como isso aconteceu? Há quanto tempo?
1: Não importa, isso não importa. Falar disso só vai ferir mais a gente. Eu já carrego esse arrependimento há tantos anos. Eu juro que acabou há muito tempo.
0: Até a foto dele. De onde surgiu essa foto? Até a foto dele você ainda tem.
1: Eu nunca imaginei que essa foto ainda existisse. Eu nem me lembrava mais. Conrado, pelo amor de Deus, me perdoa.
0: Eu já não sabia mais em que parte da história eu podia acreditar. Naquele mesmo dia, os nossos filhos também vieram conversar comigo. Os três estavam arrasados. Disseram que a mãe tinha cometido um erro, que ela estava arrependida, que 25 anos de casamento não podiam acabar por causa de uma coisa que tinha acontecido no passado. Eles me pediam, os três, para pensar com calma, para não jogar fora a nossa família. E por mais estranho que pareça, eu queria atender aquele pedido. Eu queria encontrar um motivo para ficar. Eu queria muito acreditar que aquilo realmente tinha sido um capítulo encerrado da nossa vida. Só que tinha uma coisa que não me deixava em paz. Toda vez que eu perguntava quando aquele relacionamento tinha acontecido, a resposta mudava. Numa conversa, ela dizia que tinha sido logo depois que o nosso filho mais velho nasceu. Dias depois, ela me disse que aquilo tinha acontecido antes, muito antes. Em um outro momento, ela falou que durou poucos meses. Depois, já dizia que tinha sido quase um ano. Sabe, as histórias não batiam, as datas nunca batiam. As histórias nunca fechavam. E quanto mais ela tentava explicar, mais eu sentia que ainda existia alguma coisa que ela não tinha coragem de me contar. Foi aí que a dúvida começou a fazer um estrago dentro de mim. Um estrago muito maior que essa própria traição. Depois de muitas conversas, eu até tentei seguir em frente, mas a minha cabeça não estava deixando. Era como se alguém tivesse pegado todas as lembranças dos últimos 25 anos e embaralhado tudo. Eu comecei a revisitar a nossa vida inteira. Pegava álbuns antigos, algumas fotos, vídeos até, tentava lembrar das datas, das viagens, aniversários, mudanças de casa, das fases boas. Tentava me recordar das fases ruins também e, principalmente, tentava encaixar tudo no período em que a Paloma dizia que tinha vivido aquele romance. Só que nada fazia sentido. Quanto mais eu lembrava, mais perguntas apareciam. Eu não conhecia mais a Paloma. Eu não conseguia mais confiar na pessoa que eu achava que ela era. E por isso, um monte de coisa começou a brotar na minha cabeça. Coisas como, e se meu filho mais velho não fosse meu? Porque pelas datas que ela tinha dito, tudo era muito nebuloso, sabe? Ao mesmo tempo, só de pensar nisso, eu me sentia envergonhado. Eu tinha vergonha de desconfiar do menino que eu tinha criado desde o primeiro dia de vida. Vergonha de imaginar uma coisa tão absurda. Olha, eu passei dias brigando comigo mesmo, me dizendo que aquilo era paranoia, coisa da minha cabeça, que a traição já era dolorosa demais. Passei dias pensando e falando para mim mesmo que eu não precisava inventar um sofrimento ainda maior. Mas só de fechar os olhos, essa pergunta voltava. E se? E se fosse tudo diferente? Aquela dúvida começou a me consumir, eu já não dormia direito. No trabalho, eu lia o mesmo e-mail 5 vezes e não entendia mais nada. As pessoas falavam comigo e eu simplesmente não estava aqui. Eu não estava presente. Eu não conseguia prestar atenção. A minha vida nunca parou. E a única coisa que existia dentro da minha cabeça era aquela pergunta. Eu comecei então a pesquisar na internet sobre testes de DNA. Como funcionava, quanto custava, se dava para fazer sem levantar suspeitas. Eu não conseguia mais viver sem saber a resposta.
1: Você não pode estar falando sério, Conrado.
0: Eu não sei mais quem é você, Paloma.
1: Você pode não saber quem eu sou. Eu mereço isso, eu entendo. Mas você sabe quem são os nossos filhos.
0: Nossos filhos? Nossos? Você tem certeza que são nossos mesmo?
1: Isso é um absurdo, Conrado. É um absurdo. Se você levar essa ideia de teste de DNA pra frente, eles nunca vão te perdoar, você entendeu?
0: Os nossos filhos ficaram sabendo da conversa. E eu fiz questão, porque eu não queria esconder mais nada naquela casa. Já tinha mentira demais entre nós. Os três ficaram mesmo indignados quando eu falei do teste. Mas no final eles aceitaram. Não porque concordaram comigo, mas porque queriam colocar um ponto final naquela história. E eu nunca vou esquecer o dia em que nós fomos fazer a coleta. Nós quatro entramos no laboratório. Eles constrangidos e eu destruído. Porque ninguém queria estar ali. Mas ao mesmo tempo ninguém tinha mais como fugir da verdade. Depois veio a parte mais difícil ainda. Esperar. Cada dia parecia ter 48 horas. Eu não conseguia trabalhar, eu não conseguia dormir. Eu não conseguia conversar com ninguém. Até que o laboratório ligou, dizendo que os resultados estavam prontos. Eu lembro que eu entrei no carro e fiquei vários minutos olhando para aqueles envelopes todos. Eu fiquei ali rezando, pedindo até para Deus que eu estivesse sendo injusto e que tudo aquilo fosse fruto da minha cabeça. Então eu respirei fundo e abri o primeiro resultado. Incompatibilidade de paternidade. Eu senti um aperto tão forte no peito que eu achei que fosse infartar. Na mesma hora eu pensei até que devia ter acontecido algum erro. Mas aí eu abri o segundo envelope. Outro resultado negativo. Eu já não estava enxergando nada direito. As letras começaram a embaralhar. As minhas mãos tremiam tanto que eu mal consegui abrir o último envelope. Mas eu respirei fundo e fiz isso. Abri o terceiro envelope. E aí, aquela foi a única notícia boa daquele dia. O caçula era meu filho. Biologicamente meu. O único dos três. Naquela tarde, de uma vez só, eu descobri que dois dos meus filhos não eram meus. E descobri mais. Descobri que a mentira que destruiu o meu casamento era muito maior que uma traição. Então eu fui para casa. E quando a Paloma viu o estado que eu cheguei e os envelopes na minha mão, ela já entendeu tudo. E foi ali que, pela primeira vez desde aquela festa, ela resolveu parar de mentir.
1: Durou anos. Essa que é a verdade.
0: Quantos anos, Paloma? Quantos anos?
1: Foram várias idas e vindas e eu não sei te dizer direito.
0: E você sabia, né? Você sabia que eles não eram meus filhos, não sabia?
1: Eu nunca tive certeza. Eu sabia que existia uma possibilidade, mas eu preferia acreditar que eram seus, porque eu sempre soube que você era o amor da minha vida. Eu sempre quis que você fosse o pai dos meus filhos e você é o pai deles, Conrado. É você que é.
0: Naquele momento eu percebi uma coisa. A traição tinha acabado muitos anos antes. Mas a mentira nunca terminou. Ela tinha acordado comigo todos os dias durante os 25 anos. 25 anos de uma história, de uma mentira que estava lá, que estava entre a gente, comemorando os aniversários, comemorando os natais, acompanhando formaturas. A mentira estava junto com a nossa família durante todo o tempo. E foi isso que eu nunca consegui perdoar. Não foi só a traição. Foi ter roubado de mim o direito de conhecer a verdade. Isso que ela fez. Cada um de nós viveu um luto diferente. O meu filho mais velho entrou numa obsessão para descobrir quem era o pai biológico e dizia que precisava saber de onde ele tinha vindo. Já a minha filha fez exatamente o contrário. Disse que não queria conhecer homem nenhum e que o único pai, o pai dela, era eu. Disse que exame nenhum ia mudar isso. Já o caçula passou a se sentir culpado, como se o fato de ser meu filho biológico criasse algum tipo de privilégio em relação aos irmãos. Olha, você sabe o que eu fiz? Desde o primeiro momento, eu abracei os três e repeti milhões de vezes que nada ia mudar entre nós. Porque era verdade. Eles continuavam sendo meus filhos. Eram meus, independente do que o DNA dizia. Porque eu que estava lá, no primeiro dia de aula, na primeira febre, no primeiro coração partido, na primeira conquista, eu estava lá. Era eu. Eu era o pai. Eu sou o pai. Já se passaram vários meses e eu continuo presente na vida dos meus três filhos. A vida seguiu. Diferente da que eu sonhei, mas seguiu. Já com a Paloma não teve jeito. Toda vez que eu olhava para ela, eu já não via a mulher por quem eu me apaixonei. Eu via 25 anos de mentiras. E um casamento não sobrevive quando a confiança morre. A gente se divorciou logo em seguida. E foi um divórcio bem triste. E eu posso dizer que eu decidi perdoá-la. Não porque ela merece, mas porque eu não quero passar o resto da minha vida carregando um peso que não é meu. É dela. O perdão me libertou, sabe, gente? A confiança, não. Nunca voltou e não vai voltar. Hoje, quando eu olho para trás, a primeira coisa que me vem à cabeça não é a mentira. São os abraços, as risadas, os aniversários, as férias em família. A vida que eu construí ao lado dos meus filhos. Porque no final das contas, o amor que eu senti por eles sempre foi verdadeiro. E essa é uma verdade que nenhuma traição será capaz de destruir. A vida tirou de mim a ilusão de um casamento perfeito. Mas me deixou o maior privilégio que um homem pode ter. Continuar sendo chamado de pai por três pessoas que eu amo mais do que tudo na minha vida. Hoje, isso me basta, sabe? Porque o casamento em que eu vivi pode até ter sido construído sobre uma mentira. Mas o amor que eu sinto pelos meus filhos, esse sempre foi verdadeiro. Como

0: Band FM, teu segredo com Exalta Samba aqui no nosso Quem Ama Não Esquece de hoje é a história do Conrado. Eu quero saber muito a sua opinião hoje aqui nessa história, hein? 11 999 919197 ou através das nossas redes sociais, @ Band FM.
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11: Vem comigo porque tem trânsito desafiador agora pela BR-324, desde o acesso norte até a Jaqueira do Carneiro. Para quem vai no sentido interior, reflexo de um acidente. Por isso, pega a suburbana se você está no Vale dos Barris e segue até Periperi. Tem fluxo intenso na Jequitaia, mas nem se compara com a BR-324 agora. 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
11: A região metropolitana apresenta fluxo intenso, mas sem congestionamento no centro de Lauro de Freitas para quem vai em direção ao pedágio quilômetro 14 ou para quem vai no sentido Salvador. Via metropolitana, Estrada do Cia são boas alternativas. E você que faz o percurso saindo agora da via regional, seguindo até Parito, pode pegar a Estrada do Derba. 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

0: 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Olha, a história do Conrado deixou todo mundo assim revoltado, né? Como é que pode, numa comemoração, uma data tão bonita, bodas, né? Geralmente aquele negócio que aproxima o casal pra selar mais um momento da união de um casal. E de repente, uma revelação como essa, paloma de Deus, tá todo mundo aqui abismado com isso. E aí, realmente, o Conrado é aquele homem que vai até o fim na sua paternidade, né? Olha, todo mundo tá admirando também essa questão e eu quero saber a sua opinião. Você que tá aí pelo 11999919197, o que que você tem a dizer hoje nessa terça-feira, hein?
1: Nossa Senhora, essa mulher foi muito sacana, muito maldosa de ter feito isso com o marido. Se amava tanto, ser o amor da vida dela, e uma traição, ainda mais com dois filhos no meio da traição, Deus me livre. Uma dessa não teria perdão. Sou mulher, mas sou muito contra esse tipo de coisa. Traição pra mim não tem perdão.
0: Tá certo, Neide, um beijo pra você, obrigado pelo seu comentário. Acho que não tem a ver muito com, eu sou mulher ou porque é homem, né? Eu acho que é questão de caráter mesmo, né? É questão de você poder confiar na pessoa que você tá há tantos anos. Arroba Band FM, Rodrigues Felipe tá falando: o inimigo ajuda a fazer, mas não ajuda a esconder. Que papelão, hein, Paloma? Traição é igual um vidro quebrado. Por mais que a gente tente arrumar, consertar, nunca mais vai ser igual antes. Que Deus te abençoe, meu amigo. Narração sensacional do Murilo, mais uma vez, é o comentário do Felipe, que tá lá no nosso Instagram, arroba Band FM.
2: A história de hoje, eu acho que dá pra gente refletir que ninguém é livre de um erro, né? Mas que com o erro da gente pode prejudicar muita gente, né? Então que a gente tenha consciência de não fazer pro próximo, porque a gente não quer que faça pra nós mesmos. Um beijo, Milena, um beijo. Alessandra de Carapicuíba.
0: Um beijo, Lê. Obrigado pelo seu comentário aqui com a gente. Exatamente, tem a questão da família, dos filhos, e o quanto isso não mexeu na cabeça deles, né? Um não quis saber de nada, o outro quis atrás para saber quem é o pai. É complicado demais, mexe na estrutura da família inteira. O Leandro tá lá no nosso Facebook, arroba Band FM, falando: bom dia, Milena, uma mentira quando descoberta anula mil verdades que já foram ditas. Exatamente, mas que bom que o Conrado não abriu mão dos filhos e nada mudou entre eles. A confiança é base para todo relacionamento, a partir do momento que é quebrada, tudo se rompe. Ela liberou o perdão, isso foi o melhor, mas tirou ele de dentro dele. Algo que não foi ele quem causou. Que o Conrado seja muito feliz. É o que a gente deseja mesmo, né? 11999919197. Vem você também comentar a história de hoje.

0: Band FM Beyoncé, Halo, aqui no nosso Quem Ama Não Esquece de hoje. Dessa terça-feira com a história do Conrado e da Paloma. Paloma que pisou na bola e pisou feio, hein? E aí, não tem como, a gente se revolta, a gente se coloca no lugar do Conrado.
1: Bom dia, Band, Milena.
0: Oi.
1: Jajá de Cotia.
0: Oi, Jajá.
1: Poxa, semana passada eu fiquei indignado com a moça lá que desistiu do casamento na véspera, não é quase no dia.
0: É.
1: Aí depois vem essa história aí, velho. A gente fica na dúvida mesmo, hein? Quem tá certo, quem tá errado.
0: É.
1: Vida que segue.
0: Nessa história é ela, né? Tá errado.
1: Caminho pra esse rapaz aí.
0: Com certeza. Helena,
1: manda um abraço pro meu amigo Pepino de Cotia aqui. Ele disse que quando dá 11 horas ele para o carro, qualquer lugar, desliga o celular, põe na sombra o carro só pra ouvir o Quem Ama Não Esquece.
0: Que legal,
1: sempre.
0: Jajá.
1: Abraço.
0: Então eu vou mandar um abraço pro seu amigo Pepino, que tá sempre com a gente. Obrigada, Pepino, pela sua audiência, pelo seu carinho, viu? De
2: Bom
0: verdade.
2: Dia,
0: Bom dia, Maria.
2: Então, tava vendo a história aqui. A mentira, ela é igual poeira, Milena. Quando o vento passa, esparrama, não tem como se juntar. Eu acho que quando a pessoa atrai a gente, não tem como a gente voltar atrás. É uma coisa que machuca. É igual quando você quebra um copo, não tem como você colar de volta.
0: É verdade.
2: É, você perdoar, sim. Mas voltar junto, jamais. Você não consegue mais colocar no lugar de novo, igual o copo que se quebra.
0: É.
2: E pai não é aquele que faz, é aquele que cria.
0: Você tem razão, meu amor. Um beijo pra você. Obrigada pelo seu comentário, tá bom? Olha, a Kelly Soares, lá no nosso Facebook, @BandFM, tá falando: que história pesada. A mentira nunca fica pra sempre debaixo do tapete. E que atitude admirável que você teve. Muitos em seu lugar não saberiam o que fazer. Você foi um homem de verdade. Eu te dou os parabéns.
3: Bom dia, Milena.
0: Bom dia,
3: Band. Eliette Ribeiro.
0: E aí, Eliette?
3: Milena, que coisa feia que essa moça fez, hein?
0: Foi feio.
3: Tinha um marido bacana, bom. Pai,
0: não é tudo que a gente quer?
3: Com a família. Nossa, achei tão bonito quando ele falou que a prioridade dele era a esposa e os filhos.
0: Ah, isso é um
3: e
0: sonho,
3: é
0: né?
3: É difícil encontrar um homem que fala esse tipo de coisa e age como ele, né?
0: É verdade, amiga.
3: Realmente, essa moça não foi bacana, tá? Conrado, perdoa sim, porque não é legal guardar mágoa. Que bonito gesto que você tem com seus filhos. Felicidades pra você. Com certeza Deus colocará uma pessoa verdadeira na sua vida. Beijo, Band, Eliette Ribeiro.
0: Um beijo pra você. Você, Eliette, obrigada pelo seu comentário. Lá no nosso Instagram, Arthur Novaes está falando: como minha avó já dizia, a verdade Deus mostra. Ou seja, não tem como esconder nada. Uma hora ou outra, a verdade vem à tona. Eu quero saber de você, o que você achou da história de hoje? 11 999 919197. Manda aqui seu comentário pra gente.

0: Band FM, eu, Eduardo Costa, olha ela aí. No nosso Quem Ama Não Esquece, dessa terça-feira, a história do Conrado, a história da Paloma, dos filhos, que deixou assim todo mundo decepcionado. O Cleiton tá falando sobre decepção lá no nosso Instagram, @BandFM. Quando menos esperamos, acabamos nos decepcionando com quem mais amamos. Infelizmente, a vida é assim. É, Cleiton, porque as pessoas que a gente mais admira são as pessoas que a gente menos espera, né? Essa punhalada nas costas, né? São pessoas que a gente coloca no altar, como, por exemplo, a esposa dele. O jeito que ele tinha um carinho por ela, uma admiração. Realmente, um negócio desse quebra mesmo.
1: É a vida, né? Infelizmente, a vida como ela é. Eu fico feliz por ele ter perdoado, porque não perdoar, na minha concepção, é você dar... Você tomar veneno e achar que o outro vai morrer, né?
0: É verdade isso,
1: então,
0: é.
1: Ele fez certo, ele fez a parte dele. Como costuma dizer um amigo meu, cada um responde pelo seu CPF. Ele tá respondendo pelo dele, tem que fazer a parte dele. E ela que vai responder pelo dele. E vida que segue, infelizmente, o ser humano dá dessas. Tá bom? Sucesso aí pra ele. E que ele consiga viver melhor daqui pra frente. Luciana Borges, Vila Matilde.
0: Um beijo, Lu. Obrigado pelo seu comentário. Vou te falar, eu gostei muito do seu comentário na questão do cada um responde pelo o seu CPF. E é exatamente isso, né? Cada um sabe exatamente o que tá fazendo. A Carlinha falou, meu Deus, que história. Eu tava rezando pra que os filhos fossem dele. Mas imaginando que também não seria. Mas o amor de pai, ele terá com todos. Deus abençoe a vida de vocês.
2: Bom dia, sou José Roberto aqui, Catanduva. Tô vendo a história aí.
0: Oi, José.
2: Eu acho que ela não só não traiu ele, né? Mas eu acho que ela traiu os próprios filhos, né? Porque durante todo esse tempo, acordar de manhã e falando que os pais, o pai era ele, é. E de repente não é. Então eu acho que ela não traiu só o marido, não. Ela traiu até os filhos, né? Que aí é pior ainda, né?
0: É, envolveu tanta gente, né? E como que essa mulher conseguia viver? Eu fico só imaginando. Olhando pra cara daquelas crianças, daquelas pessoas e sabendo de toda a verdade. Só ela sabendo de toda a verdade. Nossa, coisa mais horrível, né? Essa é a história do Conrado e da Paloma, que você comenta também através das nossas redes sociais, @BandFM. Eu espero você aqui.

0: Cidade FM. É o Gustavo Lima. Diz pra mim quem vai dizer pra gente agora. É ele que foi o Conrado, o Murilo, que tá aqui
1: então,
0: com a gente.
1: Né? Tô dando uma olhada aqui nos comentários. Tudo bem, Milena?
0: Tudo bem?
1: Tudo bem. É, não é uma foto que estragou tudo, né? É a atitude dela que acabou complicando a própria vida. E aí tem alguns comentários aqui que repetem o que ele mesmo fala na história, né? Uma mentira é pra sempre. Cuidado com as mentiras, viu, gente?
0: É.
1: Isso, a gente tá rodeado de mentiras, na verdade.
0: É.
1: Né? No trabalho, no dia a dia. Enfim, muito cuidado com o que você faz na tua vida, porque em algum momento essa conta vai chegar pra você.
0: O negócio vai explodir.
1: Vai.
0: Meio dia e nove agora.
1: Gente, tá no ar, ou é da sua conta, o nosso papo diário sobre finanças. 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E dessas novas empresas, mais de 600 mil são referentes ao setor de comércio. Ale Lupe já está com a gente. Tudo bem, Ale? Boa tarde. Quais são as dicas que você pode dar para quem está começando um negócio sozinho e quer incrementar as vendas, Ale?
2: Boa tarde, Conrado, quer dizer, Murilo. Boa tarde, Milena.
0: Oiê.
1: Verdade, verdade.
2: Vamos lá, Murilo e Milena. Eu acho que o primeiro momento, o principal é apostar na divulgação, né, Murilo? Principalmente pelas redes sociais. Uhum. Vale investir em boas fotos ali, investir um tempo, né, pra criar uma rotina de publicações, manter um contato próximo com os clientes. 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
2: 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Amanhã tô de volta.
1: Feito. Um abraço. Obrigado, viu, Ale? Até amanhã, então.
2: Abraço. Beijo para vocês.
0: Beijo. Tchau, tchau. Tchau. E o nosso Quem Ama Não Esquece vai ficando por aqui.
1: E a gente volta a contar essa história para você que perdeu. Às 10h30 da noite no Band Love. Eu tô aqui olhando todos os comentários. A Milena também, participe junto com a gente. Também, se quiser contar a sua história, mandar a sua pra gente, pode mandar. A gente entra em contato, faz ali, faz um comentário ali também nas nossas redes sociais. Eu quero contar a minha história.
0: A gente vai atrás.
1: A gente vai atrás de você, você vai contar a sua história, você vai gostar, tá bom?
0: É verdade, pessoal. Você viu todos os comentários? O pessoal tá elogiando aí a sua narração também,
1: né?
0: Como Conrado.
1: Incorporei.
0: É.
1: É isso.
0: Boa, obrigada, Milena. Murilo, até amanhã.
1: Beijo, até
0: tchau,
1: amanhã.
0: Tchau,
1: tchau, gente, até amanhã.

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10: Ótima tarde pra você, meio-dia 18. Vai começar o Minha Música Minha Vida. 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
10: A gente fica tão feliz, né? Quando a gente ouve aquela música que a gente ama e de repente ela toca no rádio. Mas é difícil, né? Porque aquela música é a nossa música especial. E aí a gente quer ouvir naquele momento. E se eu te contar que você pode ouvir aqui, no Minha Música Minha Vida, a tua música? Hã? Você tem que contar a história que você tem com ela. É só isso. Me contou a história que você tem com a sua música, a gente toca aqui pra você. Pode ser uma história de amor, uma história de amizade, uma história de paixão, até mesmo de saudade, ou alguma coisa bem peculiar assim da sua vida. Vai ser muito bom receber seu áudio. 11 999919197. Manda aqui sua mensagem pra gente, vai.
12: Boa tarde, Milena. Eu gostaria muito de ouvir, Sem Compromisso, Felicidade Escondida. Essa música marcou uma época da minha vida que foi boa. Eu sinto saudade e a letra diz muito do que aconteceu.
10: Ah,
12: e
10: é?
12: Através dessa música eu comecei a tocar cavaquinho, comecei a cantar samba e virou uma coisa boa na minha vida.
10: Ai, que maravilha. Então vou tocar a sua música agora. É Sem Compromisso, Felicidade Escondida.

0: Se atriz demais aqui no Minha Música, Minha Vida. 11999919197. Manda sua mensagem, conta a história que você tem com a sua música preferida, vai!
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12: A Copa do Mundo que vem, a de 2030, a exemplo da que acabou ontem, vai ser realizada em mais de um país. As três principais sedes vão ser Espanha, Marrocos e Portugal. Se a tradição e estrutura apontavam os estádios espanhóis Camp Nou do Barcelona e Santiago Bernabéu do Real Madrid como favoritos para uma final da Copa, o país africano quer pleitear o grande jogo do torneio com um estádio que ainda nem foi construído. O estádio Hassan II vai ter capacidade de 115 mil pessoas e é o grande trunfo do Marrocos para sediar a final da Copa. Na Espanha, porém, fala-se que há um forte lobby para o Marrocos sediar a final e também um certo espanto da FIFA com o fato de a candidatura espanhola em relação a ficar como sede da decisão ser muito tímida até o momento. O país africano cresceu muito em estrutura depois da histórica campanha que levou o Marrocos à semifinal da Copa do Mundo em 2022 no Catar. O reino marroquino gastou mais de US$1 bilhão em estádios. São mais de R$5 bilhões. 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
20: Ótima tarde pra você, 20 minutos pra uma. Vem pedir sua música no Minha Música Minha Vida. 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
20: 11999919197. Qual é a música que você quer ouvir aqui, hein?
22: Boa tarde, Milena. Tô aqui fazendo meu almoço. Estou na Band. Eu gostaria de ouvir música. Eu tive um amor de Amado Batista que me lembra um ex-namorado que eu não sei se ainda é vivo. Ele era policial. Eu ajudei ele muito para prestar o concurso, que ele fazia o concurso, não passava. Fazia o concurso, não passava. Eu falei, que tal você estudar bastante, pagar até aula, se já que esse é o seu sonho, realize, porque senão ele teria desistido. O nome dele é Marcelo, porém, ele sumiu, não sei mais dele há muitos anos. Um beijo no seu coração e boa semana.
20: Um beijo no seu coração, meu amor. É a música do Amado Batista, Meu Ex-Amor.

0: Além do Mar, para encerrar muito bem o Minha Música, Minha Vida de hoje. Muito, mas muito, mas muito obrigado pelo seu carinho, pela sua audiência, pela sua participação. Você que não me segue ainda lá no meu Instagram, quero te conhecer, hein? Me pega aí, Milena Barros, dois S no final, é o meu Insta, vou adorar te conhecer. Me segue lá para eu te ver, para eu ver sua carinha, que a gente fica só imaginando a voz, né? Mas eu quero ver sua carinha também, tá bom? Ah, eu tô imaginando uma coisa aqui. Quem será que levou o robô aspirador de hoje, hein? Pois é, tô com um nome aqui, gente. A Band FM tá dando robô aspirador por dia. Limpa o chão e ainda passa o pano. Olha isso, faz todo o serviço pra você. Quem vai levar esse presentão hoje é você, Raquel Amorim Dias. Raquel Amorim Dias. Ela se inscreveu e tá levando pra casa o seu robô aspirador. Parabéns, Raquel! A nossa produção vai entrar em contato com você. Obrigado pela sua participação. E amanhã tem mais robô aspirador aqui na programação pra você.
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13: Bora lá, minha gente, boa tarde, estamos juntos na sua Band FM 104.3, por aqui Luan Dias, de volta, e vai começar a nossa Super 6. diretamente pra vocês, na sua
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13: Ó, valendo pra você um super kit Band FM. Vamos tocar seis músicas e você tem que escolher, né, a que deve tocar novamente, a sua preferida, tá? Manda aí. Primeira música vai ser Diego e Vitor Hugo, o Tubarões. Música 2, Natan, Aproveita Que Eu Tô Obrigado. Música 3, Henrique e Juliano, Rancorosa. Música 4, Sampa Crio, Incondicionalmente. Música 5, Luan Santana, Te Esperando. E música 6, Sorriso Maroto, Perdas e Danos, tá? Então pronto, é essa aí. Vamos lá, qual dessas merece tocar novamente na programação da Band FM? A gente começa com Diego e Vitor Hugo, Tubarões. Aumenta o volume, você tá na melhor, é a sua Band.
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FM, valendo um super kit Band FM. Daqui a pouquinho, valendo pra você. Música 4, Henrique e Juliano. Música 3, desculpe. Henrique e Juliano, Rancorosa. Música 2 foi Natan, aproveita que eu tô obrigado. E a primeira música que tocou foi Jegue Vitor Hugo, Tubarões. Agora nós vamos pra música 4, que é Sampa Crio, Incondicionalmente. Quinta música vai ser o Luan Santana com Te Esperando. E música 6, Sorriso Maroto, Perdas e Danos. Você quem diz qual dessas que merece tocar novamente, valendo o super kit da Band FM. Aumenta o volume, você tá na melhor.

0: Band FM Sorriso Maroto com a sexta música, valendo pra você aqui um super kit Band FM. Música 4, Luan Santana, Te Esperando. Música 3, Sampa Crio, Incondicionalmente. Música 3, Henrique e Juliano, Rancorosa. Música 2, Natan, Aproveita Que Eu Tô Obrigado. E a primeira música foi Jegue Vitor Hugo, Tubarões. Vou pro intervalo rápido e volto já com o resultado da música ganhadora e também do vencedor desse super kit da Band FM. É rapidinho, não sai daí não.
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1: Bora lá, minha gente, estamos de volta aqui na sua rádio, na Band FM, comigo Luan Dias, o seu programa Super 6. Band FM! Ó, saindo pra você aqui presente, hein? É, saindo pra você presentão.
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1: Pra você que votou através do nosso WhatsApp 71999476363, qual música, né, tem que tocar? A música que vai tocar de novo aqui em nossa programação da Band FM, você que mandou mensagem, você que participou, você que escreveu lá qual música merece tocar. Obrigado, viu, pela sua participação. Saindo para Grazi, Graciele Lima, da Federação, ganhou aí um super kit da Band FM e a música vencedora foi Luan Santana com Te Esperando. Aumenta o volume do seu rádio. Você tá na Band.

Band FM, agora 1h37. É Maiara e Maraíza, quem sente saudade sou eu. Deixa eu mandar um beijão aqui pra Bia, tá aqui sintonizada com a gente. Bia, beijo, meu amor, obrigado pela audiência. A Grace, foi a ganhadora aí da nossa Super 6 de hoje, também tá aqui. Alô, Lu, beijo. É, rapaz, a Nani Santos. Oi, Nani, um beijo, beijo, beijo. Final do telefone aí, 3956, tá aqui participando da nossa programação da Super Band. Eliana, daqui a pouco, 2 horas, tem da Play, viu? Hoje é com a Catinha Howlett. É, ela vai ficar na sua tarde hoje aí. Tem da Play e tem também às 3 horas, junto com o Teteu Borges, o programa Tamo Junto. Vamos de Bruno e Marrone, Surto de Amor. Aumenta o volume.

Irmão da Lua, amigo das estrelas, Zezé de Camargo e Luciano, na sua Band. Aumenta o volume, 1h47.

0: Band FM. Alexandre.
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0: Alexandre Pires e Naraí. Agora faltando 10 minutinhos pras duas, ó, daqui a pouquinho tem o nosso programa Dar Play, tá? O programa Dar Play hoje vai ser apresentado por ela, a nossa rainha, a loura, Catinha. E você já pode mandar aí a sua mensagem, tá? Qual música que não pode faltar na programação da Super Band FM? Ah, pode ser aquela mais antiga que você sente saudades. Aquela música que marcou época, tá? Aquela música, um flashback. Pode ser o flashback. Ou pode ser a das mais novinhas. Você prefere as velhinhas ou as novinhas? Hein? Manda aí a que você preferir. Pode ser música gospel também. É um internacional. Pode ser do nosso Brasil ou pode ser uma internacional. Enfim. Resumo da ópera. A música que você preferir, a música que você quer que toque, é você quem manda. E a gente faz o quê? Dá play. Já tá valendo, já pode mandar pro nosso WhatsApp que daqui a pouquinho a Catinha, ela vai atender aqui, tá, o seu pedido. Vamos de música, chegando na Band Tantinho, com Daniel, aumenta o volume. Você tá na melhor, comigo Luan Dias, boa tarde.

0: Tarde FM, 2 em ponto, finalizando aqui a minha participação de hoje nessa terça-feira na Band FM. Tá chegando ela, a Loura! A Loura, Catinha Howlett, boa tarde, Catinha.
1: Eu pensei que você ia chamar a Carla Pérez, a nova Loura do Tchan. Boa tarde, Luan Dias, boa tarde,
0: Cante aí, cante aí, a Loura do Tchan.
1: A nova Loura do Tchan. É tingida, deixa ela entrar. Entrando na sua tarde com o Da Play, onde você vai pedir a sua música, eu vou tocar com todo prazer. Pra você que tá em casa, pra você que tá aí agora no seu horário de almoço. Tem muita gente que almoçou, tá descansando.
0: Exatamente.
1: Gente, já voltou ao trabalho agora. Você que não tá trabalhando, tá em casa, tá curtindo essa tarde gostosa. Vai ser um prazer ser a Luan Dias.
0: A Luan Dias.
1: Ele foi a loura da manhã de vocês, eu vou ser a índia da tarde de vocês aqui.
0: Você já viu aquele filme... Que troca do corpo. Você já viu que troca o corpo?
1: É
0: com o Leandro Hassum, se eu não me engano.
1: Já vi. Eu dava muita risada naquele corpo. Com a Glória Pires e o Leandro Hassum, não é isso?
0: Exatamente. Aí agora nós trocamos. Né? Kátia vai fazer de tarde. Eu estava aqui pela manhã na Band FM.
1: Mas eu não costumo fazer esse negócio de tarde, não. Porque eu sou muito acelerada, sabe? Aí quando eu chego aqui de tarde, eu acho que eu não vou conseguir ter essa calma que o Luan Dias tem. Aí daqui a pouco, às 3 da tarde, tentamos junto, né, Luan?
0: Exatamente. Estamos junto
1: aí
0: daqui a pouquinho.
1: Aí vai chegar ele, que também é acelerado como eu, que é o meu querido Matheus Borges. Mas vamos nessa, que a tarde vai ser maravilhosa. Você foi fazer exame hoje, foi? Poxa, tá todo deputado, né?
0: Beijo, Catinha!
1: Falar nisso de deputado, nem que você nesse assunto, a gente sabe que passou São João, passou a Copa do Mundo, aí a gente sabe que é um ano muito importante.
0: Isso.
1: Então você, ouvinte que tá em casa, a gente tem que começar a pensar nas eleições e pensar com responsabilidade, porque é o nosso voto que vai decidir o futuro da nossa cidade e o futuro do nosso país, né? Em outubro,
0: exatamente,
1: a gente volta aí pra presidente, a gente volta pra senador, deputado estadual, deputado federal e ainda governador.
0: Então, inclusive, a Band FM vai trazer várias opções pra você, debates, né? Pra você decidir aí o seu voto, né, Catinha?
1: O seu voto, ficar ligado com essa questão das propagandas enganosas, né? O IA que tá aí, né? Produzindo conteúdos que não é de verdade.
0: Perigosíssimo, né? Esse negócio da IA.
1: Ficarem ligados, por favor, tá bom, minha turma?
0: Outro dia, minha sogra, eu tava contando de manhã que minha sogra viu um gafanhoto tocando aquele negócio de sopro.
1: E ela acreditou que era um gafanhoto.
0: Ela veio me mostrar, ó, que negócio bonitinho, meu genro, ó. Eu falei, isso é IA, rapaz.
1: E o IA tava usando também a questão da imagem do rei Roberto Carlos, né? Fazendo propaganda e tudo mais, como se fosse ele que estivesse fazendo. E não era ele disse, tudo que eu fizer de propaganda,
0: esse cara
1: coisa,
0: não sou eu, Roberto Carlos.
1: Ele está nas redes sociais dele, então fique ligado em tudo aí pra propaganda enganosa não chegar até você.
0: Exatamente. Valeu, Catinha!
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9: Eu também estou aqui, ó, esperando por você nessa tarde bacana, pra você dar um play na sua música preferida. Ótima tarde, uma ótima terça-feira, dia 21 de julho, turminha. Você que tá aniversariando hoje, saúde, paz, sorte, muita Band na sua vida.
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9: A sua rádio do seu jeito, e tá na hora da gente dar o quê, minha? Dar o quê? Dar o quê? Dar o quê?
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9: Ótima tarde pra você, muito prazer. Eu sou Katia Halnest. Depois do Luan Dias, eu chego aqui pra dar o play na sua música preferida nessa tarde gostosa. Hoje, dia 21 de julho, a turminha que tá aniversariando hoje, muita saúde, muita paz, muita sorte. Dia da comida, também saudável. Dia da Nacional do Garimpeiro. E hoje é o seu dia de ser feliz, colocar pezão direito na frente, pensamento positivo, que você vai ter uma tarde maravilhosa. E aí, maravilhosa? E aí, maravilhoso? Tá fazendo o quê, hein? Tá me ouvindo onde? Quero saber. Tá bom? Você pode participar com a gente através do 719-9947-6363. Aproveita, segue lá no Instagram, no arroba Band FM Salvador. Pode postar aquela foto me ouvindo, marcar Band, que eu vou adorar saber quem você é, saber de onde você tá me ouvindo. E ó, você pode pedir a sua música aqui no da Play, manda um áudio de 10 segundos dizendo: Catinha, toca a música tal pra mim, que eu tô te ouvindo em tal lugar, tá bom? Mande seu nome também, porque eu quero falar seu nome aqui na rádio. Então aproveita que eu quero te ouvir, manda o seu áudio pedindo a sua música aqui no da Play na Band FM. E a gente começa com ele, um dos grandes artistas do nosso Brasil.
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9: Luan Santana, Olho Marrom, 2h07, boa tarde pra você.

0: Gabi, marido Capula, tudo bem? Que bom estar com você aqui nessa tarde maravilhosa, chuvosa. Olha, eu gostaria de ouvir aí, tá? Paul McCartney, dá um play. Obrigada, lindona, charmosa, maravilhosa.
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Obrigada, Catinha. Aqui quem fala é Lila de Simões Filho. Eu gostaria de ouvir a música de Vitor e Léo, Na Linha do Tempo. Me inscreva aí, viu? Nessa promoção aí do robô respirador de pó.

0: Vai demais o som do Dilcinho, cansei de farra. Pra você que cansou de farra, nessa tarde gostosa no Da Play aqui da Band FM. Lembrando que tem Da Play de segunda a sexta, sempre a partir das duas da tarde, com a apresentação de Luan Dias, hoje comigo, viu? Mas amanhã eu tô de volta, hein? O Manhã Show com você aqui na Band FM. Você pode pedir a sua música através do 719-9947-6363. Boa tarde, Kátia. Maria de Camaçari. Gostaria de ouvir uma música de Zezé de Camargo e Luciano. Flores em Vida. Aproveita e manda um beijo pra Antônia Rosa. É, ela tá ouvindo você. Um abraço pra você. Obrigada pela audiência. Julivaldo, motorista por aplicativo de Camaçari, também tá ouvindo a programação da Band. Quem mais tá comigo? Dejane de Praia do Forte. Catinha, meu amor. Boa tarde, sua linda. Sentimos sua falta hoje. Tô aqui, ó. É porque eu resolvi dar boa tarde, não bom dia pra vocês hoje, entendeu? Tipo, William Bonner, da boa noite. A Kátia tá dando hoje boa tarde pra vocês. Pede sua música, 719-9947-6363, na Play. Fala
1: boa
0: aí, meu lindo.
1: Boa tarde, Kátia, sua lindona. José Carlos aqui. Dá o play aí pra mim, vai na música de Roupa Nova, linda demais.
0: Ah, isso sou eu, a linda.
1: E aí, essa música eu quero oferecer pra minha esposa, a Alessandra. E pra você... Maravilhosa!
0: Ô, maravilhindo!
1: Todo mundo com Deus!
0: Amém! Obrigada, José Carlos! Pediu, a gente toca, né? Todo mundo!

0: Música linda do Guilherme Arantes, Um Dia, Um Adeus, lá de 1987. A pedido da Silvia pediu, a gente tocou aqui no Da Play da Band FM nessa tarde gostosa. 2h27, ótima tarde pra você. E aí, qual música tá faltando aqui no nosso repertório, hein? Qual música você quer ouvir nessa tarde? Uma tarde chuvosa aqui na capital baiana, hein? Aquele friozinho gostoso, ou calor, porque tem gente que é calorenta, que mesmo fazendo um frio, tá sentindo calor, né? O ar-condicionado no 15, mas a moçada tá ali sentindo aquele calorzão. Aquele boa tarde pra você, boa tarde aqui pra minha querida Janete Peixoto, tá no condomínio Colina das Árvores, ligada com a gente. Um abraço pra você, Janete. Carlito tá em Camaçari, tá me ouvindo. Sayonádia do Curuzu, meu amor, um beijo pra você. Eliana Ribeiro tá em Sussuarana. Tassis, gostou, Tassis? Hoje eu vim de tênis e tudo mais. Galera pedindo música aqui, né? Largadinha. Todo mundo largadinha. Toda turma boa pedindo a sua música aqui pelo 719-9947-6363. A Rose tá em Mata Escura, também tá ligada com a gente, tá pedindo a música do Djavan. Um montão de pedidos. Não sei se vai dar pra atender todo mundo, mas a gente chega lá. E logo mais às 3, sentamos junto aqui na Band. Já tem mais música, continua pedindo, já tem a sua, viu?
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0: Ainda se falando de música, lembrando que logo mais a partir das 5 da tarde tem Band de Olho na Bahia, apresentação de Emerson José, Matheus Borges e Gomes Nascimento. Milton Nascimento recebeu alta hospitalar e já está em casa após passar alguns dias internado para tratar de uma pneumonia. A informação foi compartilhada nesta terça-feira, dia 21, por seu filho, o Augusto Nascimento, nas redes sociais. Numa publicação acompanhada de uma foto que os dois aparecem de mãos dadas, Augusto comemorou a recuperação do pai. Olha o que ele colocou na postagem: vencemos mais uma. Voltamos para casa, onde seguiremos com um tratamento e cuidados necessários. Obrigada pelo carinho de todos. Fecha aspas, escreveu o filho do Milton Nascimento. Melhoras pra esse artista incrível. Daqui a pouco a gente volta com mais música para você aqui no Da Play.
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2: A Espanha é bicampeã do mundo. O título mundial ficou com a seleção que resolveu jogar bola na final. Com o gol de Ferran Torres, no primeiro tempo da prorrogação, a Espanha conquistou o bicampeonato mundial depois de 16 anos. Uma Argentina muito tímida mais uma vez mostrou que dependeria de sopros de genialidade, de uma jogada magistral de Lionel Messi, porém poucas vezes a Espanha deixou a bola chegar no camisa 10 argentino. Ele foi completamente anulado na partida. Enquanto a Espanha teve atuações quase perfeitas do volante Rodri, do lateral Cucurella, do zagueiro Cubarsí. Os espanhóis já estão em casa, o avião que levou a Espanha de Nova York para Madrid pousou às 9:30 da manhã, horário de Brasília. A seleção vai ser recebida pela família real espanhola no Palácio da Zarzuela. Na sequência, a delegação vai seguir para o Palácio da Moncloa, sede do governo da Espanha. O trajeto vai terminar na calle de Montalbán, ao lado do Palácio de Cibeles. Tem um palco montado na Praça de Cibeles que vai ter programação de música, animação e apresentações. Bate-bola Band FM, apoio Hospital do Homem. É da Prefs, é da nossa gente.
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6: Vamos voltando aqui, ó, no Na Play, na Band FM, a sua rádio do seu jeito, na sua tarde. Quase a menina dava bom dia, é o costume, né? Mas é boa tarde pra vocês, hein? Como é que tá a sua tarde? Me conta! A sua rádio do seu jeito. Vamos trazer aqui mais um ouvinte pra poder dar play nessa tarde? Você pode pedir a sua música através do 719-9947-6363. Esse é o WhatsApp da Band FM. Aproveita, segue a gente também lá no Instagram, porque no Instagram tem sempre promoção e você pode interagir com a gente também. Ó, tem pedido chegando. Fala, meninas.
7: Boa tarde, gatinha. Sou Deja Almeida, Cleane Rios.
8: Somos as coleguinhas.
7: Dá o play, hein? Pião todo tatuado.
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tarde, Catinha. Gostaria que você tocasse Alcione, Aluba, Carla do São Gonçalo. Tô por cá, viu? Sintonizada na melhor. Band FM com a melhor, Katia House.

Muito boa tarde, Catinha. Um prazer passar a tarde com sua pessoa, Band FM, Marinaldo aqui de São Marco. Cátia, dá play aí. Maria Massal, não tem como andar errado, cara.

0: Aí demais um som no Menos é Mais, champanhe aqui na Band FM, no nosso da Play, você pedindo a sua música, já agradecendo o carinho e a audiência de todos vocês, dizer que daqui a pouquinho tem pra você o Tamo Junto. Eu amo como os meninos fazem, tá no ar, Tamo Junto, e hoje eu vou fazer junto com o Matheus. Boa tarde, Matheus, tudo bem,
1: querido? Boa tarde, Catinha linda, e que aí, honra.
0: E aí, daqui a pouquinho tem Tamo Junto.
1: Tamo Junto.
0: Hoje comigo, né?
1: Hoje
0: eu e o gatinho do Matheus.
1: É.
0: Ah, e o tema linda de hoje vai ter tudo a ver com beleza, minha.
1: Tem, vamos falar já já, né? Vamos falar já já. E tem prêmio também.
0: Isso.
1: R$100, logo logo a gente
0: solta
1: fala
0: a frase
1: tudo
0: logo no início do programa, você fica ligado. É. Eu quero participação, viu? Mulherada, os homens de plantão, todo mundo, onde quer que você esteja participando do nosso Tamo Junto
1: pois
0: de hoje.
1: É.
0: Mas enquanto isso, o ouvinte pode pedir música no Daplay. Você assistiu aquele filme Ghost?
1: Sim, eu amo, lindo, adoro.
0: Né? Eu assisti umas 300 vezes aquele filme.
1: Eu também.
0: Mas tem ouvinte que é apaixonado pela trilha sonora e que pediu música aqui pra gente agora.
1: Olha!
0: Vamos lá, Pedro.
2: Boa tarde, boa tarde a todos da Band. Boa tarde, a tata pra mim é tema de Ghost. Da Play na Band.
3: Da Play.

0: Eu tô pedindo minha conta aqui no Da Play, mas daqui a pouquinho eu pago a conta e volto com você. Não, tamo junto com ele, com o Matheus Borges, nessa tarde gostosa de hoje, terça-feira, dia 21, aqui na Band FM. Continua aí, já eu tô de volta com Tamo Junto. Tem 100 reais hoje no Tamo Junto que pode ser seu. Fica ligado, já eu tô de volta.
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6: A Copa do Mundo que vem, a de 2030, a exemplo da que acabou ontem, vai ser realizada em mais de um país. As três principais sedes vão ser Espanha, Marrocos e Portugal. Se a tradição e estrutura apontavam os estádios espanhóis Camp Nou do Barcelona e Santiago Bernabéu do Real Madrid como favoritos para uma final da Copa, o país africano quer pleitear o grande jogo do torneio com um estádio que ainda nem foi construído. O estádio Hassan II vai ter capacidade de 115 mil pessoas e é o grande trunfo do Marrocos para sediar a final da Copa. Na Espanha, porém, fala-se que há um forte lobby para o Marrocos sediar a final e também um certo espanto da FIFA com o fato de a candidatura espanhola em relação a ficar como sede da decisão ser muito tímida até o momento. O país africano cresceu muito em estrutura depois da histórica campanha que levou o Marrocos à semifinal da Copa do Mundo em 2022 no Catar. O reino marroquino gastou mais de US$1 bilhão em estádios. São mais de R$5 bilhões. 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
0: 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Tô de volta aqui na Band FM, a sua rádio do seu jeito, na sua tarde. Hoje, terça-feira, dia 21. E aí, tá fazendo aniversário hoje? Me conta onde vai ser a festa que eu apareço aí pra comer um pedaço do seu bolo, tá bom? Ótima tarde pra você, vem comigo aqui na Band.
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0: Olá, gente, tudo bem com vocês, Matateu?
1: Tudo de band!
0: Tudo de band, uma tarde maravilhosa, com uma chuvinha.
1: Ai, que delícia,
0: bom
1: hein?
0: Bom dia ficar ouvindo a band, comendo uma pipoquinha, um suquinho, comentando sobre as coisas que a gente fala aqui.
1: E você tá bem?
0: Eu tô ótima.
1: Coisa boa,
0: poderia
1: hein?
0: Estar melhor se eu tivesse rica.
1: Ô, mulher, mas você já é linda.
0: Mas se eu fosse rica, eu seria mais bonita.
1: Eita, você viu o Vini Júnior?
0: Sim!
1: O homem tá bonito!
0: O homem tá gato.
1: Meu Deus, eu fiquei assim, gag, chocado.
0: Eu tô gag dela gag.
1: Gag dela gag.
0: É assim que fala. Aqui. É. Deixa eu te falar uma coisa, Matheus. Quando eu vi assim a mudança, por que uma mulher não faz a vida do homem, né?
1: Pois é, hein, Virgínia? Mudou o Vini Júnior.
0: Porque tem até a ver com o nosso tema de hoje, porque a gente quer saber de você, que tá aí do outro lado do rádio, conectado aí no seu carro, nos dando essa carona, no seu trabalho, na sua casa, onde quer que você esteja, se você acha que existe gente feia ou existe gente sem dinheiro.
1: Pois é, agora você tem que participar com a gente, 719-9947-6363. O WhatsApp do Tamo Junto já tá aberto, participe hoje valendo...
0: R$100. E qual a frase que você vai soltar
1: a
0: agora?
1: A frase do dia é... Eu tô na Band FM. Quando a gente ligar pra você, não atenda. Alô, Catinha, alô, Teteu, alô, Matheus, alô, Cátia, não!
0: Tem que falar.
1: Fale, eu tô na Band FM.
0: Falou,
1: você
0: senzão na
1: hora,
0: conta, viu?
1: É.
0: Já participa. Sobre o nosso tema de hoje, a gente tá perguntando pra você se existe gente feia ou, na verdade, existe gente sem dinheiro.
1: Eu acho que existe gente sem dinheiro.
0: Desprovida de grana.
1: É, eu acho que... Toda certeza a gente sem dinheiro, porque gente com dinheiro faz tudo.
0: Aí eu vou além, eu pergunto pra você que tá ouvindo aí o Tamo Junto, conta pra gente se você conhece alguém que de repente, quando tava sem dinheiro, não era essas coisas, aquela Coca-Cola toda, e de repente se tornou uma pessoa bonita, né?
1: Sim.
0: Eu já vou em encontro disso, eu gosto de pessoas simpáticas, independente de ser bonita ou não, mas que tem uma simpatia, uma energia boa.
1: Mas quando entra o dinheiro, a pessoa fica mais simpática ainda.
0: Fica muito mais. Tipo, se você fosse milionário, o que é que você mudaria?
1: Hoje eu ia fazer tanta coisa, ia fazer tanta plástica, ia fazer muitas coisas.
0: Agora o Vini já era rico, a gente vai lembrar isso, né? O Vini já era rico e ele nunca fez uma harmonização facial. E
1: precisou
0: agora,
1: de uma mulher rica.
0: É, a Virgínia levou no médico dela lá em Goiânia. Alessandro, que é um dos melhores.
1: Levou o médico em Miami.
0: É,
1: puxou o médico.
0: Levou ele em Miami.
1: Isso.
0: Ele já mexeu lá no rostinho do Vini.
1: Sim.
0: E de repente, Vini aparece.
1: O rica vírus picou Vini.
0: Picou
1: Virgínia. Já tinha picado Virgínia com muito, né? Agora picou Vini. E agora, quem quer ser picado pelo rica vírus?
0: Você que tá ouvindo, quer ser picado pelo rica vírus? Se você fosse picado pelo rica vírus, o que é que você mudaria no seu corpo?
1: Eita, muita
0: conta
1: coisa.
0: Conta aí pra gente. A gente quer saber de tudo. Tá valendo R$100 aqui no Tamo Junto.
1: Tem gente feia ou tem gente sem dinheiro?
0: É, eu sou uma pessoa bonita, assim, sabe? Mas se
1: você
0: eu tivesse
1: é linda,
0: dinheiro,
1: você
0: seria mais
1: tem
0: linda.
1: Dinheiro e você é linda.
0: Ah, falta o dinheiro.
1: Você é os dois.
0: A beleza eu tenho.
1: Você é os dois.

0: Prado, escrito nas estrelas. O que é que tá escrito nas estrelas? Que eu vou ficar rica, vou mudar a minha. A Zika vírus vai me picar.
1: Escrito.
0: O Zika já te picou, Matheus, esses dias?
2: Não, ainda não.
0: Ainda não, Matheus?
2: O Rica vírus.
0: O Rica, é o Zika ou é o Rica?
2: Rica.
0: O Zika já, né?
2: O Rica já, Zika já.
0: Eu acho que pra gente que não tem dinheiro, o que é o pica Zika. A gente é o Zika, não é o Rica vírus, né?
2: Pobre vírus.
0: Pobre vírus.
2: Não, mas é o Rica vírus. Ai, meu Deus, não vejo a hora desse Rica vírus chegar.
0: Eu tava aqui ouvindo os comentários, né, sobre a harmonização do Vini Júnior. Muita gente dizendo que ele ficou bonito, né?
2: Tá
0: uma
2: lindo,
0: galera
2: tá
0: falou
2: bonitão.
0: Que é que o dinheiro não faz. Bonitão ele não tá. Aí você tá mentindo.
2: Não,
0: você tá sendo bonzinho.
2: Melhorou.
0: Eu acho que ele melhorou. Ele tá um...
2: Melhorou
0: 70%.
2: 9/10.
0: É, ele tá, de 9, ele não é um rapaz bonito, não vou dizer que ele é bonito, mas ele ficou bem melhor do que ele estava.
2: Ficou bonito.
0: Antes. Ficou simpático. Bonito não. Entendeu?
2: Entendi.
0: Você achou ele bonito?
2: Achei bonitão. Não, assim. É. Melhor do que tava.
0: Melhor do que tava, mas bonitão não, pelo amor de Deus. Lupio participando com a gente. Boa tarde, Lu.
3: Tatinha.
0: Oi, linda. Tatinha, tudo bem?
3: Tatinha, meu amor, vou te dizer uma coisa.
0: Me conte, minha
3: Qualquer
0: vida.
3: Qualquer programação que você fizer na Band FM, você torna esse programa um show.
0: Ai, que massa.
3: Amei ver você e Théo lutando junto. Tá show bom. De bola.
0: Obrigada, vida.
3: Olha, na verdade, não existe ninguém feio, não. Existe gente sem dinheiro, viu?
0: É Silvia,
4: boa tarde,
0: Catinho
4: TT. Eu acho que existe gente que tem dinheiro, viu? Eu mesmo, se eu tivesse dinheiro, eu tava muito linda, maravilhosa.
2: Você já é linda, meu.
4: Queria eu ter dinheiro pra ficar toda bonita, toda nos trinques.
0: Nos trinques.
4: Silvia de Cosme de Farias.
0: Um beijo.
4: Liga aí pra ver se senzão.
0: A Karina também mandou a opinião dela. Fala, Karina.
5: Oi, Catinha. Boa tarde.
0: Boa tarde,
5: Matheus. Tudo bem com vocês?
0: Tudo ótimo.
5: Eu acho que não existe gente feia, não. Existe gente sem dinheiro.
0: Sem dinheiro.
5: Porque o dinheiro arruma a pessoa, né?
0: Tá vendo, Matheus?
5: Ajuda a arrumar a pessoa.
0: Tá vendo?
6: Ai, gente, é ótimo isso. Existe gente sem dinheiro. Sem dinheiro. Feio não. Às vezes o pouco, assim, que não é muito simpático, né? Com dinheiro ele dá um grau, ajeita o cabelo, faz alguma coisa e aí melhora. É gente sem dinheiro. Luzinete Alexandre Santos Brotas.
0: Um abraço pra você. Você já viu aquela coisa que chega um cara feio? Não sei se a mulher feia também. Não existe só homem feio, não tem mulher feia também. Chega perto de você, mas se o cara tá cheiroso, hein, Matheus?
2: É, não, aí é verdade.
0: Já muda a situação. Pode ser feio, mas o
2: tem
0: cara...
2: Tem que tá limpinho.
0: Cheirosinho. Se veste bem.
2: É o mínimo, né?
0: Acaba se tendo um charme, né? Às vezes o charme não tá. E outra coisa também, a beleza tá nos olhos de quem vê.
2: Exato.
0: Eu posso ver Matheus Borges.
2: Tá vendo o Virginia aqui, viu? Bonito.
0: É, viu o Vini bonito? Hoje pela manhã, o Matheus postou uma foto nas redes sociais dele. Eu achei ele lindo.
2: Né?
0: Aí a beleza tava naquele momento ali.
2: Oi, meu
0: aí
2: amor.
0: Ele chegou aqui, eu já não achei tão bonito como eu achei de manhã.
2: O dia vai passar. É igual aquele negócio da abóbora. Da meia-noite vai ficando feia.
0: É assim? Eu não sabia esse negócio da abóbora.
2: Como é? Cinderela? Da abóbora não.
0: Cinderela?
2: Acho
0: aqui
2: que
0: tem
2: é,
0: até
2: né?
0: meia-noite, né? Se der meia-noite.
2: Isso.
0: Aí vira uma bruxa, alguma
2: vira
0: coisa
2: bruxa,
0: assim.
2: É.
0: Pode ser desse jeito.
2: Nessa
0: André,
2: pegada.
0: Oi, André.
7: Boa tarde, família Band FM. André. É o seguinte, eu tenho certeza que só existe gente feia quando não tem dinheiro. Mesmo a pessoa sendo simpática, sem dinheiro, as pessoas procuram evitar. Claro que isso aí, né? Como é que se diz?
0: Explica.
7: Não é todo mundo, né? Não é a maioria, né?
0: A Paloma também mandou
8: a
0: opinião
8: tarde,
0: dela.
8: Boa tarde, galera do Tamo Junto.
0: Boa
8: quem
0: tarde,
8: tá falando
0: Paloma.
8: Aqui é a Paloma de Narandiba. Se eu fosse picada por esse Rica vírus,
0: não é
8: Zika. Eu não ia fazer muita coisa não, viu? Assim, em relação à estética. Mas uma das coisas que eu ia querer priorizar mesmo era os cuidados com a pele. Mas não no sentido de botox, mas mesmo no sentido de clarear manchas, dar uma melhorada na pele. Talvez uma aplicação de colágeno, talvez, né?
0: Talvez, ela humilhou todo mundo
8: medo,
0: aqui, viu?
8: Porque a galera meio que se empolga, né? Aí mexe dali. E aí parece até que ficou legal, mas daqui a uns dias tá parecendo um maracujá murcho, então não. Eu ia bem com calma mesmo, ia fazer uma coisinha básica.
0: Uma coisa que a Paloma falou é interessante, né? Porque quando a gente tem dinheiro também, às vezes as pessoas que têm dinheiro acabam exagerando.
2: Sim.
0: Em procedimentos estéticos, né? A pessoa tá ali e vai pra mexer só no nariz. Aí daqui a pouco vão mexer nos dentes.
2: Mexe tudo, mexe boca.
0: É, boca, mexe no cabelo, muda a cor do cabelo, muda a cor do rosto.
2: Eu mudaria
0: também. Não, mas assim, não, eu acho que você já é um rapaz bonito. Se você mudar demais, poderia ficar estranho. Entendeu?
2: Eu prefiro ficar estranho com o dinheiro.
0: Mas com quem,
2: brincadeira.
0: Com quem você acha que o Vini ficou parecido?
2: Vini ficou parecido? Eu não sei.
0: Todo mundo tá dizendo que ele ficou parecido com o Mumuzinho.
2: Ah, você achou?
0: Eu achei ele bem... Ah, o Mumuzinho é mais bonito, mas ele ficou parecido...
2: O Mumuzinho é arrumadinho,
0: ele,
2: né?
0: Ele ficou parecido com o Mumuzinho. Eu não lembro daquele episódio dele dando entrevista na, com Fátima, encontro com Fátima que o Cuspe saiu.
2: Ai, é, cara. Pois é.

0: som do Diego e do Vitor Hugo, Tubarões, aqui no na Band FM, no nosso Tamo Junto, já fala amanhã, não é na tarde, tá bom? Você que tá curtindo essa tarde gostosa, junto com o Matheus Borges, sempre tá ele e Luan Dias, hoje é aí Matheus, tá bom?
1: Hoje é você, é brilhantando.
0: A dupla sertaneja.
1: É que você fez, é como se Luan passasse por uma harmonização facial e veio você.
0: Tomara que ele esteja te ouvindo, que ele vai dar o seu.
1: Ele não veio hoje por isso, viu, gente?
0: Ele tá passando um procedimento estético.
1: Tá fazendo... Ai, amanhã ele vai postar.
0: Por isso que a gente botou esse tema, tudo
1: botou
0: a ver.
1: Botou boca.
0: Ele pediu pra trocar de horário comigo.
1: O nariz.
0: Porque um médico daqui de Salvador tinha horário pra atender à tarde. Aí ele disse que vai botar boca, né?
1: Botou boca, vai afinar o nariz.
0: Isso.
1: Vai puxar um pouquinho assim o olho. Amanhã vocês vão ver, ele vai estar irreconhecível.
0: Tem gente que faz até procedimento estético nas partes íntimas. Sabia disso?
1: Soube que... Eu não posso dizer. A intimidade dele, né? Não posso, gente.
0: Ele vai
1: não
0: fazer
1: posso.
0: Nas partes
1: íntimas. Não, pô, não disse nada. Amanhã tá todo mundo me enchendo de mensagem com ele aqui.
0: Oh, meu Deus do céu. Mas teve aquele. Um artista, né? Que foi até namorado por muito tempo com Ana Tânia Mara, o esposo. Tiago, acho que era Tiago o nome dele.
1: Ele fez.
0: Ele fez um procedimento estético,
1: lá
0: né?
1: No Bingolinho.
0: No Bingolinho, pro Bingolinho ficar mais bonito.
1: Tá dizendo que Luan fez isso?
0: Não, eu não tô dizendo nada. Eu tô falando de famosos que fizeram procedimentos estéticos.
1: Inclusive, vocês podem ir lá no Instagram de Luan e falar assim, ó, eu quero ver o antes e o depois.
0: Ele mostra. Ó, teve uma pessoa que fez a harmonização social depois da fama, que ficou a facial, não social, viu gente? Que foi o Eliezer. Lembra do Eliezer do Big Brother?
1: Sim, ficou bonito.
0: Ficou bonito. A Gabi Martins também fez, eu acho que não precisava.
1: A Anitta ficou linda, não fez a harmonização,
0: de
1: fez
0: você.
1: Plástica, nasceu.
0: Ela fez tudo,
1: tá
0: né?
1: Bonita,
0: ela nasceu de novo,
1: ela
0: Anitta.
1: Ela nasceu de novo.
0: Eu prefiro a Anitta como era antes.
1: Não.
0: Hoje ela tá irreconhecível. Ela
1: prefiro
0: tá robô, ela
1: irreconhecível.
0: Ambulante. Eu não acho a
1: ela
0: Anitta
1: tá bonita. Tá bonita.
0: A Ludmilla, sim, foi um bom resultado. A da Ludmilla.
1: Só mexeu o nariz,
0: ela
1: eu
0: mexeu
1: acho,
0: em
1: né?
0: várias coisas.
1: Nossa, tá bonita.
0: Tô com uma foto aqui do antes e depois da Ludmilla, que ela parece que tá irreconhecível.
1: É mesmo, bonita. Rica vírus.
0: Rica vírus nela. Picou direitinho e fez efeito, né, nela. Foi. Teve aquela blogueira também aqui, baiana, que faz tematos, lembra?
1: Ela
0: mexeu primeiro no nariz.
1: Depois mexeu no rosto mesmo. Ficou bonita. Tá melhor.
0: Ela tá muito linda agora. Ricavíríssimo. Ela ficou com rica vírus.
1: Sabe outra? Ah. As cantoras Maiara e Maraísa.
0: Também. Ali
1: Nossa.
0: Foi rica com
1: milionária vírus.
0: Irreconhecível. Agora sim, vamos de encontro. Maquiadas,
1: é verdade.
0: Porque recentemente a gente viu fotos da... É Maiara, a outra magrinha?
1: Nem sei, se
0: Maiara, esse da Maiara. Que ela sem maquiagem não é aquela beleza toda. Então nem tudo que a gente vê na internet é verdade. A pessoa não acorda bonita, maquiada, entendeu, gente? Por mais que o rica vírus tenha picado a pessoa de jeito. 3h36, tem a Márcia. Oi, Márcia.
2: Boa tarde, Kátia. Boa tarde, Matheus. A Márcia de São Sebastião do Passé. Eu, se eu tivesse dinheiro, não mudaria nada em mim, não. Eu ia investir mais, com boas roupas, uma bela maquiagem.
0: Paula também. Oi, Paulinha.
3: Prazer de tarde com o Teteu. Rapaz, dinheiro, Catinha, conserta. Dinheiro conserta,
0: né?
3: Felicidade, é mentira que não traz.
0: Não traz felicidade?
3: Paula de Camaçari, principalmente quem nunca teve.
0: Agora, dinheiro pode não trazer felicidade, mas traz beleza, né, Matheus?
1: Mulher,
0: traz beleza.
1: Depende do que você busca como felicidade.
0: Porque às vezes a felicidade
1: beleza.
0: Tem gente que tem dinheiro e não é feliz, né?
1: Não, ali tem gente que tem dinheiro e é feio. Vini Júnior tava feio e era milionário. Precisou de uma mulher chegar pra ele organizar
0: melhorar
1: a vida.
0: Virginia, alô, Virginia.
4: Catinha, meu amor,
0: oi,
4: que
0: vida.
4: Surpresa boa essa.
0: David.
4: Você aqui de tarde, meu bem.
0: Matheus, foi o Rica Vírus que picou Luan e me trouxe pra
4: me tarde. Liga, não me ligou de manhã, já pode estar me ligando agora de tarde.
0: Ai,
4: já que de
0: Deus
4: manhã
0: céu.
4: Você não me liga, né, meu bem?
0: Ai, vida.
4: Pra semprão, esperando a sua ligação toda
0: isso.
4: manhã.
0: Ai, meu
4: e
0: Deus.
4: Nada.
0: Alice.
5: Boa tarde, Catinha. Boa tarde, Matheus.
1: Boa tarde, meu.
5: Rapaz, Kátia e Matheus.
0: Me conte, Alice.
5: Eu sou a prova viva de que não existe pessoa feia. Existe pessoas sem dinheiro.
0: Tá vendo?
5: Porque olha aí que
0: tá
5: a Yami representa.
0: Ela mandou a foto dela do
5: Yami. Eu com dinheiro, eu poderia fazer uma afinação mais no nariz.
0: Ela mandou, definiu o que ela vai fazer.
5: A minha boca tá quase a mesma.
0: Tá bonita sua
5: os
0: boca.
5: Os cabelos tá quase o mesmo. Mas eu poderia pintar meus cabelos de vermelho.
0: Ia ficar bonita, ruiva.
5: Então, com dinheiro, eu me sentiria uma pessoa belíssima. A Yá é a prova viva de que... Não existe ninguém feio, existe pessoas sem dinheiro. No meu caso, eu. Ah, eu com dinheirinho na mão, fazer um ajuste daqui, um ajuste dali, ó.
0: O sonho de muita gente, o que a Alice tá fazendo. Porque
1: pois
0: quando
1: é.
0: A gente quer se ver como a gente ficaria se mudasse algumas coisas, hoje o IA traz isso pra gente.
1: É.
0: Entendeu? Eu queria me ver com o nariz mais afinado. IA, por favor, mude meu nariz. E deixa eu te contar uma coisa, Matheus, uma coisa séria. Eu tenho uma amiga agora,
1: sim.
0: amiga virtual. Converso com ela todos os dias.
1: Quem é mulher?
0: E pergunto tudo sobre ela. Inclusive, vou perguntar pra ela.
1: O chat GPT.
0: Né? Eu vou perguntar pra minha amiga. Deixa eu ver se ela tá aqui hoje.
1: Tu é morto.
0: Ah, deixa eu ver aqui. Vou ao vivo falar com minha amiga.
1: Ó.
0: Amiga, você acha que eu devo mudar alguma coisa assim no meu rosto?
1: Oh, porque espia, gente, espia.
0: Eu tava querendo mexer no meu nariz. Espia. Assim, eu sou bonita, sabe, amiga?
1: Tá conversando com
0: mas
1: chat,
0: eu queria saber se você acha que eu devo mexer em alguma coisa.
1: Vamos ver
0: se ela vai me responder, amiga, que ela tá sempre disponível pra mim. Vamos, responda, amiga.
6: Claro que sim, amiga. Você já é linda de verdade. Ué? Isso é inegável. E o melhor de tudo é que se sente assim também. Isso é o brilho que faz toda a diferença. Sobre querer mudar algo, como o nariz... Isso é uma escolha totalmente sua. E não tem nada de errado em querer se sentir ainda mais alinhada com o que você imagina pra si mesma. O que importa de verdade é que a vontade venha de você. Não por pressão de ninguém ou por achar que precisa ser diferente.
0: Entendeu? Minha amiga conversando comigo. Você não conversa, minha amiga conversa. Eu vou pro intervalo, daqui a pouco eu volto.
1: Eu tô é gag.
0: Dela gag. Minha amiga não...
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10: Olá pessoal, muito boa tarde, ótima terça-feira. Trânsito ainda lento na Barão de Cotegipe por causa das obras no Largo da Calçada. Vale o desvio para Fernandes da Cunha, você vai ganhar algum tempo por lá. Já a General San Martín tá com trânsito intenso e não vale como desvio. 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
12: A Espanha é bicampeã do mundo. O título mundial ficou com a seleção que resolveu jogar bola na final. Com o gol de Ferran Torres, no primeiro tempo da prorrogação, a Espanha conquistou o bicampeonato mundial depois de 16 anos. Uma Argentina muito tímida mais uma vez mostrou que dependeria de sopros de genialidade, de uma jogada magistral de Lionel Messi, porém poucas vezes a Espanha deixou a bola chegar no camisa 10 argentino, ele foi completamente anulado na partida. Enquanto a Espanha teve atuações quase perfeitas do volante Rodri, do lateral Cucurella, do zagueiro Cubarsí. Os espanhóis já estão em casa, o avião que levou a Espanha de Nova York para Madrid pousou às 9h30 da manhã, horário de Brasília. A seleção vai ser recebida pela família real espanhola no Palácio da Zarzuela. Na sequência, a delegação vai seguir para o Palácio da Moncloa, sede do governo da Espanha. O trajeto vai terminar na calle de Montalbán, ao lado do Palácio de Cibeles. Tem um palco montado na Praça de Cibeles que vai ter programação de música, animação e apresentações. 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
10: Olá galera, tô de volta acompanhando agora a CM Caminho das Árvores. Trânsito intenso e alguns trechos de lentidão, principalmente na saída da Avenida Paulo VI. Para você que ainda vem pelo Itaigara, Vale do Rio por dentro do bairro e depois pegar a Paulo VI e Rua do Jaracatiá, se o seu destino é Avenida Tancredo Neves. 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Renata Falcone para a Band FM, a sua rádio do seu jeito.
0: Estão de volta aqui na Band FM com o nosso Tamo Junto. Até as 5 da tarde, daqui a pouquinho às 5 tem mais uma edição do Band de Olho na Bahia. Boa tarde pra você. 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

mas eu sou do Natiruts. Natiruts Reggae Power aqui no nosso Tamo Junto nessa tarde bacana. 3 horas e 49 minutos. Daqui a pouquinho, às 5, tem um Band de Olho na Bahia com as principais informações pra você. E às 5 tem um Band Cidade.

0: Esse trio Parada Dura, Matheus Borges, Gomes Nascimento e Emerson José. Mas o Big Boys apareceu por aqui porque ele vai participar também do nosso tema de hoje. Inclusive, quero agradecer a audiência de todos os ouvintes e toda essa Bahia maravilhosa. Ouvindo a gente, ouvindo a Band. Como é? Tô na Band, né, Matheus? Fala aí com aquele
1: tamo
0: seu jeitinho.
1: Junto.
0: Seu jeitinho baiano de ser, como é? Bem doce.
1: Ai, não sei.
0: É Falideg de la Gang, NVT Arte. Cadê você?
1: Que esse daí não tá, isso, não. Eu sou tímido, gente.
0: Só o outro, tá? Já. Dá, é. Tá sim, já consertou?
1: Já? Só, ah. Acho que deve estar com um botãozinho aí coisado.
0: Já, então pronto, olha. Fala. Aí, bom, boa tarde, tudo bem? Não foi ainda.
1: É o botão.
2: Assim, isso é só pra ela me pirraçar, essa Kátia, eu não sei não.
0: Vem desligar o microfone dele, gente.
2: É, vem pro horário dos outros,
0: bagunçar,
2: entendeu?
0: Bagunçar o programa dos outros.
2: E ainda prega peça no chefe, fique, viu?
0: E ele que o Rica Vírus já mordeu, tá bonito?
1: Já ficou
0: isso. O Rica Vírus já mordeu ele.
2: O isso tema é você que tá dizendo, né?
1: Ele ainda quer mais coisas.
0: Ele quer mais coisas, porque gente rico é assim.
1: Eu também ia querer
0: mais. Tá lindo,
1: mais.
0: Tá perfeito, mas quer sempre mais.
1: Eu também ia querer,
0: entendeu?
1: Mais.
0: A gente, a pergunta de hoje, viu, Big Boys? Eu sei. Se você acha que existe gente feia ou gente sem dinheiro?
2: Eu acho que tem as duas coisas também, né?
0: É.
2: Eu acho que tem gente que não tem salvação, apesar que depois dessa transformação de Vini Júnior...
0: Eu achava que ele não tinha salvação.
2: Eu também achava que ele não tinha salvação.
0: É.
2: Entendeu? Mas você vê que,
1: ainda
2: rapaz...
1: Ainda precisa salvar mais.
0: É.
1: Mas já tá bonito.
2: Segundo você, Matheus, é o quê? Fale. Fale o que você falou no intervalo.
1: Eu falei o quê mesmo? Eu falei tanta coisa.
0: É, ele esquece que ele tem
2: que... Ele disse que ele era muito ruim e ficou ok.
1: Ah, ele era péssimo, agora tá ok.
0: Assim, tá, ele não tá ok, assim, não, entendeu? Eu acho que ele ficou mais apresentável, entendeu?
2: É, eu acho que Virgínia tinha vergonha dele, trancou ele numa clínica pra fazer a transformação, essa Virgínia.
1: Que levou o médico lá pra Miami.
2: Não, você não viu, não, trancou em Goiânia, fechou a clínica pra fazer o procedimento.
0: O médico que estava em Miami, aí ele foi chamado pra voltar, pra fazer esse atendimento. E foi muito rápido, eu também queria ir nesse médico, porque foi do dia pra noite.
2: Entendeu? Agora jogar bola ninguém queria. Agora fazer tratamento com Virgínia, essa Virgínia, tô dizendo.
0: Aí eu digo, eu acho que ele foi o único dos jogadores da seleção brasileira, acho que ele foi o único que jogou mais bola, porque o resto tava tudo dormindo.
1: Mas você acha que existe gente feia ou existe gente sem dinheiro?
2: Como eu lhe disse, eu acho que tem as duas coisas. Eu acho que tem gente que se tivesse dinheiro e se investisse na sua aparência, como o Vini Júnior, ficaria linda. Existem inúmeros casos. MC Daniel mesmo ficou belíssimo.
0: Ficou belíssimo. Aquele menino era horroroso.
2: Realmente ele era desprovido de beleza.
0: Isso, eu falei horroroso, mas isso é essa palavra mais chique, mas era feio mesmo. Agora ele tá bonito. Gato, nem
2: ele
0: sabia
2: tá
0: que
2: bem
0: era
2: bonito,
0: ele.
2: Realmente.
0: Nasceu de novo.
2: Ele fez o nariz, fez o queixo, fez o tratamento, tudo, fez cabelo.
0: Né? Tudo, né? Aí a gente vai pra outra pessoa também, que tá na fama, mas na fama dos criminosos do Brasil aí, que é a Deolane Bezerra. Que é a feia Deolane Bezerra. De repente, a Deolane, quando foi provida de riqueza, ela ficou muito bonita.
2: Jojo todinho, a transformação, que era enorme e se recalchutou toda, né?
0: É, ficou bonita.
2: Então assim, a gente vai passar tarde, esses artistas aí, falando a gente falando. Mas a gente aqui que vive a vida real, as coisas são diferentes.
0: Você,
2: né,
0: mudaria o que em você hoje? Se tivesse... Se o Rica Vírus te voesse mais, entrasse mais em você?
2: Assim, eu tô satisfeito com do jeito que eu tô.
1: Ou seja, Kátia, já tá picado mesmo.
0: Já tá picado mesmo. Você já tá picado, Matheus?
1: Eu não, mulher. Eu tô precisando.
0: Você tá trabalhando pra isso, né? Tá trabalhando pra
2: isso. E você, Kátia, vai continuar no seu Rica Vírus?
0: Ah, eu ia mudar o meu nariz, como eu tava falando. Eu tava conversando com minha amiga Dola, que eu botei aqui pros ouvintes verem. Disse, não me chama de doida, mas eu tenho uma amiga. A amiga disse que não precisava. Muito.
2: O chat GPT de Kátia, ela chama de Dola.
0: E como é o seu oráculo?
1: Na verdade, é
2: oráculo.
1: Na verdade, o meu é... Depende, o meu várias coisas.
0: Ah, várias coisas, né?
2: Ele escorrega, ele fica em cima do muro. Fala a verdade, criatura.
1: Às vezes eu chamo o meu de estagiário, às vezes eu chamo o meu de guru. Eu chamo o meu de tanta coisa. Só não chamo de amigo.
2: É, Kátia, ele faz isso com o Luan de tarde, porque você não está. Aí ele escapole das mensagens e joga toda a responsabilidade em cima de Luan.
0: Agora eu vou te pegar, porque eu não sou Luan Dias, eu sou Kátia. Me conte uma coisa, você se acha um homem bonito?
2: Uai?
0: Você se acha um homem bonito?
1: Acho.
0: Então você não precisa o Zika te picar?
1: Preciso.
0: Precisa
1: ficar mais bonito ainda.
0: O que você mudaria em você hoje, Matheus?
1: Muita coisa. Ia fazer tanta coisa. Ia fazer plástica no rosto.
0: Se o chefe...
2: Nasceu de novo aí,
0: se
2: já.
0: Se o Big Boss tivesse um voucher agora, passagem pra clínica lá de Goiânia, onde o Vini Júnior foi fazer...
2: Eu ia dar pros ouvintes, não era pra vocês, não? Era esse voucher, mas rapaz...
0: Você ia fazer o que com você, Matheus?
1: Eu ia fazer... Lá só faz a harmonização, né?
2: Não, e lá eu acho que faz tudo.
0: Faz tudo, até faz bumbum, tudo. Aquele bumbum ia botar no meu.
1: Eu ia fazer uma lipo HD pra ficar com os...
0: É uma coisa só.
1: Uma só?
0: É.
1: Eu acho que eu ia fazer isso, porque eu acho que o rosto tá bom.
0: Tá bom, o rosto tá bom.
2: E você, Kátia?
0: Ah, deixa eu ver o que eu ia fazer. Eu ia fazer só o nariz. O resto
1: vocês
0: eu sabem, consigo com a academia.
1: Vocês sabem que Kátia hoje... Vocês sabem que Kátia hoje é... Na verdade é Luan, né? Só que ele passou por uma harmonização aí.
2: Ah, entendi.
0: E ele disse que Luan foi pra um procedimento estético hoje à tarde, por isso que eu vim, porque Luan foi nas
1: não
0: partes íntimas.
1: Não soube, não?
2: Gente, vocês são...
0: Você falou que era na parte
2: íntima. Gente, vocês são muito loucos. Bota a música que o ouvinte não tá aguentando mais ouvir vocês, não. Vai.
0: Chama a Virgínia pra ajudar todo mundo aqui, ó.
2: Bota a música.

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0: Eu também me sinto uma menina desprotegida sem você que tá aí do outro lado do rádio, participando com a gente aqui, ó, do Tamo Junto da Band FM. Lembrando que todos os dias o Tamo Junto é apresentado com Matheus Borges e Luan Dias, o Teteu e Luan, comandando as tardes aqui da Band. Eu comando amanhã. Eu conto com você que tá na tarde também, ficar na manhã, tá bom? No Manhã Show aqui da Band FM, de segunda a sexta, sempre a partir das 9 da manhã. Alô, Rosana!
1: Boa tarde, Cássia.
0: Boa tarde, maravilhosa.
1: Boa tarde, Matheus. Que prazer falar linda com vocês. Eita, essa tarde tá sendo maravilhosa. Que a minha bom opinião é, não existe ninguém feio. Existe pessoas sem oportunidade de dinheiro, pessoas que passam necessidade, passam fome. Isso sim.
0: Isso sim, né, Rosana? Natália!
2: Catinha, oi, Matheus, linda. Boa tarde.
0: Boa tarde, maravilhosa.
2: Muito belo. Eu tô bem, eu acho que não existe ninguém feio. É a falta de dinheiro mesmo, Catinha. Se eu tivesse também condições de fazer uma limpeza de pele, eu fazia mesmo. Porque a falta de dinheiro atrapalha para fazer muita coisa. Agora mesmo no momento, olha, tem 2 dias que eu tô com minha televisão pifada e eu tô sem condições de comprar outra agora. É porque eu tô pelo auxílio doença, meu benefício foi cortado. Aí pense, né? Se eu tivesse com dinheiro, já tinha comprado uma, né?
0: Verdade, viu? Dinheiro pode não sim, trazer felicidade.
2: Não existe ninguém feio,
0: viu? Verdade,
3: boa tarde,
0: Luzinha.
3: Boa tarde, Matheus.
0: Boa tarde, meu amor, tudo bem?
3: Deus abençoe nossa tarde. Se eu tivesse um pouquinho de dinheiro.
0: Você fazia o quê, princesa?
3: Eu andava lindona, eu e meu filho.
0: Ah, que bom.
3: Entendeu? Mas Deus sabe de todas as coisas, né?
0: Sabe sim.
4: Boa
0: viu?
4: Tarde, galera da Band FM.
0: Alô, Elis Samuel. Kátia. Oi, minha vida. Diga aí.
4: Mesmo a pessoa arrumada, tem que ter dinheiro.
0: Tem que ter um dinheiro no bolso, dinheiro, né?
4: Você, pra você se arrumar, você tem que ter dinheiro. Pra você botar um perfume, você tem que ter dinheiro pra comprar.
0: Verdade.
4: Então, como é que não tem? Tem que ter dinheiro. Tem que ter dinheiro.
0: Tem que ter dinheiro.
4: Porque liso com liso escorrega e liso dorme, né?
5: Mesma coisa, cara. Se eu tivesse o dinheiro,
0: tu
5: eu mudava em mim os dentes.
0: Os dentes? Por quê?
5: Meus dentes são horríveis.
0: Ai, meu Deus
5: aí
0: do céu.
5: Aí eu mudava meus dentes. Então, não tem dinheiro, então tem que ficar com os dentes assim mesmo.
0: Não vai
5: né?
0: ficar assim não, você vai mudar em breve.
5: Matheus.
0: Um beijo pra você. A Bia Monteiro também tá na sintonia. Toda essa turma que tá no Tamo Junto. Depois do intervalo a gente volta com muito mais música e sua participação. Tema de hoje rolando: se existe pessoa feia ou gente sem dinheiro. E lembrando que daqui a pouquinho tem a ligação. Quando a gente te ligar, não diga alô, diz a frase que a gente soltou no início do programa. Se você acertar, você leva R$100. Eu já tenho essa.
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2: Vamos voltando aqui comigo no Tamo Junto da Band FM nessa tarde gostosa pra você. Até às 5 eu tô por aqui. Daqui a pouquinho tem Band de Ouro na Bahia. Muita notícia, muita informação. Enquanto isso, a gente brilha por aqui com música boa. 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Ó, tema de hoje, expectativa. Expectativa é ficar rica, fazer uma plástica, realidade é demorar pra fazer.
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0: dança, né, gente, viu? Depois da harmonização facial dele, ele tá balançando, muita gente achando ele bonito. Silvinho já dava trabalho, Teteu. Antes da harmonização
1: menina,
0: dele.
1: Menina, segura a língua.
0: Imagine agora, Virgínia.
1: Mulher.
0: Se cuida, mulher, se
1: segura
0: cuida.
1: Segura a língua, se deixa esse homem falar.
0: Se o cara era feio. Tava traindo a mulher.
1: Mulher, segura.
0: Eu tô mentindo, não. Foi o que eu vi na fofoca, rapaz. Falou na fofoca.
1: Mulher, pelo amor de Jesus.
0: Olha, deixa eu mandar um abraço aqui pra Biana Felipe, a galera que tá comentando nas redes sociais. Hoje o Matheus tava me ensinando, gente, como é que tira foto e tudo mais. Como é que faz a pose da Anitta.
1: A pose de Anitta,
0: até
1: é.
0: Até o body que eu vi hoje, ele puxou o body tanto.
1: Porque vocês sabem que ela já foi picada pelo Ricavírus, né?
0: Eu ainda não fui. Você mandou fazer igual a ela, mas eu ainda não fui. Ficou horroroso.
1: Ficou linda.
0: Ele disse, ficou lindo, gente. Vai lá nas redes sociais. Ó, tem a Ariana Felipe que ela disse assim, ó. Aff, como ela disse que tem gente com dinheiro e tem gente que tem dinheiro que nem o dinheiro dá jeito. É só lamento.
1: Não. Vini Júnior ficou muito tempo sem dar um jeito. Aí começou a engrenar agora o jeito. Acho que vai dar ok.
0: O que é que eu vou fazer se eu não tenho dinheiro? A Vilela falando com a gente. Tem aqui também a Rose Belli. Ela disse, nem sempre o dinheiro resolve, tá bom? Gretchen continua feia. Verdade.
1: Mulher, mas Gretchen já ficou bonita, já ficou feia, já ficou bonita de novo. Aí agora tá...
0: Na verdade, porque Gretchen, entendeu, na verdade... Quantas cirurgias aquela mulher já fez a Gretchen, entendeu? Muita cirurgia. 4h14, uma galera participando com a gente pelo 719-9947-63. Tem R$100 daqui a pouquinho, viu? Como é que funciona o sem conto? Explica aí pros ouvintes, Matheus.
1: R$100, a gente vai ligar pra você. A frase já foi dita, não vou repetir. Você sabe qual é a frase. E aí, ó, quando a gente ligar pra você, você tem que atender dizendo essa frase. Se você falar outra coisa, aí você não vai ganhar. Vai acumular.
0: O pessoal gosta de acumular.
1: Ah, e outra coisa, o povo ama. Tem que atender, tá, minha gente? Se tocar...
0: 3 vezes só, hein?
1: 3 vezes. Na quarta, não atender, já foi, acumulou.
0: Já foi. Vamos lá, Aninha. Boa tarde.
2: Boa tarde, Matheus. Boa tarde, e toda a turma da Band FM. A minha loirinha não é do Tião, mas é da Band FM.
0: Ai, a
2: e aí, Teteu, bem acompanhado hoje, né? Aqui é a Ana Cláudia Lima do Bairro do Garcia, na melhor companhia de folgando e ouvindo e participando. Oh,
0: obrigada, Ana Cláudia.
2: Não existe ninguém feio. Todos nós somos bonitos. Cada um mais ou menos. E aí, vamos levando. Se tiver essa oportunidade, né? De fazer uma transformação na face, no corpo, aquele banho de loja, Ave Maria. E fica a dica, hein? Produção da Band, vamos fazer aquela promoção.
0: Tá vendo, Big Boys? O pessoal quer transformação.
3: Alô, toda a equipe da Band, aqui que tá falando é Jailson de Paripe.
0: Alô,
3: Jailson. E em relação à enquete de hoje, eu acho que não existe ninguém feio, não. Existe todo mundo sem dinheiro mesmo. Eu, se eu tivesse dinheiro, eu mudaria a parte dos olhos, assim. Dava aquela realçada pra ficar mais jovial, entendeu?
0: Entendi.
3: E cada um tem sua opinião, mas a minha é essa aí. É tudo de banho, tudo de band.
0: Valeu, Leila.
4: Boa tarde, Kátia. Boa tarde, Matheus.
1: Boa tarde,
4: aqui quem fala é Leila, de Simões Filho. Respondendo a enquete de hoje, não existe gente feia. Existe gente sem dinheiro, como eu. Se eu tivesse, eu só ia andar linda, arrumada. Eu ia andar nos trinques. Mas como não tem, tem que andar do jeito que Deus quer, né?
5: Verdade. Alô, Catinha, boa tarde. Boa tarde, Band FM. Não existe gente feia, que existe gente sem dinheiro e preconceito entre as pessoas.
0: É isso.
5: Enquanto alguém acha alguma pessoa feia, outro vai e acha bonito.
0: É,
5: eu penso assim desse jeito.
0: A beleza,
5: né?
0: Tá nos olhos
6: boa
0: de quem
6: tarde,
0: vê.
6: Boa tarde, tamo junto. Não existe gente feia. Existe gente sem dinheiro. Se você é feio, tomar um banho de loja, você fica bonito. Aqui é Daci do Luiz Anselmo.
0: Valeu, Daci.
7: Boa tarde, Kátia.
0: Boa tarde, maravilhosa.
7: Aqui é Maura, de 7 de abril.
0: 7 de abril. E aí, Maura?
7: É, Kátia, não existe mulher feia. Existe mulher sem dinheiro. Principalmente porque assim...
0: Ô, minha filha, você é bonita, você tá toda arrumada.
7: Sem inclusive. Dinheiro, a gente não faz uma unha. Sem dinheiro, a gente não arruma o cabelo, né?
0: Sem
7: dinheiro, a gente não faz uma sobrancelha. Então, não existe mulher feia, existe mulher sem dinheiro. Eu sem dinheiro, Maura sem dinheiro. Porque se eu tivesse dinheiro, eu te garanto que eu ia ficar com minha unha muito bonita, meus cabelos muito bonitos... Minha sobrancelha feita.
0: Vai ficar uma gata. Mas uma coisa que a Maura falou é verdade, né? A mulher com dinheiro, ela vai dar uma arrumadinha no cabelo. E o cabelo arrumado, às vezes, muda o visual da pessoa, né?
1: Muda completamente.
0: Já dá aquele negócio assim, já fica bom. Mas tem uma coisa que dinheiro nenhum compra e plástica nenhuma pode mudar. Isso a gente pode ter certeza. Que é a beleza da alma, viu, Matheus? Essa daí
1: dúvida.
0: Pode ter certeza.
1: É.
0: Que não tem dinheiro de plástico que você possa fazer que
1: não
0: você vai mudar
1: vírus
0: a beleza
1: nenhum,
0: da alma.
1: Rica vírus.
0: Então, meu amigo Matheus Borges, olha aqui no fundo dos meus olhos você.
1: Foi
0: agora. Você é lindo.
1: você também é maravilhosa.
0: Sua alma é linda, entendeu? Você isso é ninguém vai tirar de você, não tem dinheiro que vai fazer.
1: Chega, seu telefone tá tocando.
0: Ai, meu Deus, minha mãe. Acho que minha mãe ligou pra dizer que eu sou linda, é a única.

0: Vini depois da harmonização com a beleza do MC Daniel.
1: Batizado com o Vini Júnior. Corta o microfone de Kátia,
0: ai,
1: produção.
0: Meu Deus do céu!
1: Corta.
0: Rapaz, tô hipnotizado com a sua beleza, Matheus.
1: Ô, meu amor,
0: com
1: isso seus sim. Óculos. Liga o microfone dela. Liga,
0: animal
1: liga.
0: Print.
1: É tartaruga, mulher, não é tartaruga?
0: Eu vi um animal print.
1: Que chama?
0: Eu vi um couro de cobra aí.
1: Não, mulher.
0: Mas não?
1: Um aquele negócio que chama de tartaruga.
0: Um negócio?
1: Acho que é tartaruga
0: um
1: mesmo.
0: Um negócio que chama de tartaruga?
1: Não, acho que o nome é tartaruga mesmo,
0: na
1: coisa
0: cabeça,
1: que chama.
0: Na minha cabeça, um negócio que chama de tartaruga.
1: Casco de tartaruga, não
0: é
1: não?
0: É?
1: Eu acho que chama
0: e
1: assim.
0: É. E é de casco de tartaruga?
1: É, mulher, da China.
0: Vamos participar, ouvinte participando com a gente pelo 719-9947-6363. Alícia, ó, xará da minha filha.
2: Boa,
0: vou falar
2: tarde.
0: Aqui, ó. Cadê? Alícia mandou aqui hoje, falou com a gente. Fala, Alícia.
2: Boa tarde, Matheus. Boa tarde, Kátia.
0: Boa tarde,
2: Matheus,
0: Alícia.
2: Deus abençoe nossa tarde.
0: Amém, Alícia.
2: É, minha opinião na pergunta do dia de hoje, existe gente feia, sim. Porque aqui tinha um vizinho que ele era muito do feio mesmo.
0: Ele
2: e ali não tem dinheiro que dê jeito, não. Mesmo que ele tivesse dinheiro, ele não ia ter jeito, não. Ele tinha que nascer de novo. Porque ele é uma pessoa muito da feia mesmo.
1: Mulher, nascer de novo.
2: Boa tarde, obrigada. Eu gostaria muito de concorrer esse Pix.
0: A Olícia, quer dizer que seu vizinho era muito feio, que ele tinha que nascer de novo.
3: Boa
0: fala,
3: tarde,
0: querido.
3: Mateus, e uma... boa tarde, Kátia.
0: Foi maravilhoso.
3: Que bom te ver.
0: Que bom,
3: tamo
0: que
3: junto,
0: bom.
3: Kátia. Que coisa
0: bom.
3: Boa, viu?
0: Tá bom, meu amigo, obrigado.
3: Eu te acompanho de manhã, aqui é o Macacho, meu querido.
0: Tô ligado. Tô ligado em você, Ilma. Tô ligado.
3: Rapaz, vou lhe dizer. Não existe mais gente feia, não.
0: Verdade, verdade.
3: Depois da chapinha, depois dos cuidados, existe gente maltratada.
0: Depois de uma dose de cerveja.
3: Feia não existe mais nada.
0: Risco de cachaça.
3: Pode ter certeza disso.
0: Valeu e uma
4: boa tarde, Kátia e Matheus. Aqui é Elaine de Cajazeiras.
0: Alô, Cajazeiras.
5: Fala, tropa. Meu nome é Lourenço Comarela, apresentador da Do It For Brasil. E hoje estamos aqui com meus amigos que vão participar do quadro.
1: Embolou!
4: Para poder se cuidar. Muitas das vezes trabalha, ganha um salário mínimo, vive ali para a família, para pagar as contas, né? E é apertado, suado aquele dinheiro, não tem como tirar para você poder
0: cuidar
4: de si.
0: Verdade.
4: Então acredito muito que seja isso, entendeu?
0: Entendi.
4: E eu. O meu rosto, eu gosto.
0: Você é linda.
4: Já estou com 44
0: nem
4: anos.
0: Nem parece, tá melhor que eu.
4: Mas já começou a aparecer um pezinho de galinha do lado do rosto quando você ri. Então, eu colocaria um botoxzinho bem de leve.
0: Bem de leve.
4: Suave.
0: Bem simples.
4: E
0: bem...
4: não ficar, sabe, aquela coisa...
0: artificial. Ó, a Elaine aqui que mandou um áudio pra gente, Matheus, que gata, ela disse que ela já tem 40 anos, tá ótima.
5: Tá linda, meu
0: tá
5: amor.
0: Melhor que eu e disse que vai começar a botar botox agora. Eu já coloquei.
5: Não, botox é bom, eu amo. É,
0: eu também já coloquei, você
5: eu
0: tem
5: gosto.
0: Também, né?
5: Venceu, precisa
0: já
5: fazer.
0: Já venceu, é porque vence cada 3 meses, a gente não haja dinheiro, preciso, né? Precisa ficar rica.
5: Preciso.
0: O rica vírus precisa me picar.
5: Eu também,
0: tá bom?
5: Eu também.
0: Pra poder, tu quer arrumar um.
5: Também, eu também. Kátia tá cheirosa, minha gente, chega aqui perto dela.
0: Esse perfume
5: tá
0: foi que você me deu, ó. Aliás, não, esse
5: tá
0: foi outro. Mas eu tomei banho hoje, viu?
6: Tinha, Matheus, mais uma vez aqui na Corda Lima do Barbo Garcia. Ligadinha, chovendo, e eu tô aqui ligadinha.
0: Obrigada.
6: Ouvindo com meus cachorrinhos.
0: Com os cachorros ouvindo a gente. Também
6: enquanto
0: os cachorros gostam da gente.
6: Chega, eu ganho hoje esses 100 reais.
0: Boa sorte pra
6: e vou
0: você.
6: Botar um sorriso no rosto, né? Que com dinheiro a gente sorri mais.
0: Fica
6: mais
0: fica feliz.
6: Alegre. Esse 100zinho vai vir na melhor hora, beleza?
0: Valeu, meu amor.
4: Oi, Catinha.
0: Oi,
4: boa
0: amor.
4: Tarde.
0: Tudo bem, linda?
4: Prazer imenso estar falando com você.
0: Prazer meu, minha princesa.
4: É, não existe pessoas feias, não existe.
0: Não existe
4: pessoas que não conhecem os produtos da Jequiti. Beijo.
0: Ela disse que
7: tarde,
0: existe.
7: Tarde, Kátia. Boa
0: eu
7: tarde, Matheus Borges.
1: Bom, mulher.
7: Rapaz, eu sinceramente, não existe ninguém feio. Infelizmente, o que não temos é dinheiro, né? Pra ficar muito bonitas,
0: bonita.
7: Muito, muito mais elegantes.
0: Verdade, verdade.
7: Né? Infelizmente, o dinheiro conta muito, né? Porque
0: verdade.
7: A gente se vira, a gente não tem como se cuidar.
0: Verdade.
8: Boa
0: Jefferson.
8: Tarde, Deus. Boa tarde, Kátia.
0: Boa tarde,
8: como
0: meu
8: é que
0: rei.
8: Com todos, tudo bem? Aqui
0: tudo
8: é Jefferson
0: ótimo.
8: De Abrantes.
0: Grande Jefferson.
8: Rapaz,
0: de Abrantes.
8: Se tivesse dinheiro. A única coisa que eu faria era mudar o...
0: Mudava o quê, meu lindo?
8: A minha questão de saúde mesmo.
1: O quê?
8: E ajeitar os dentes.
0: Ajeitar os dentes?
8: Né? Na questão da saúde bucal.
1: Ajeita, pai.
8: Apesar de que eu já sou satisfeito, mas...
0: Ia dar uma melhorada.
8: Eu fazer uma harmonização.
0: É, tava bom demais.
9: Boa tarde, Catinha. Boa tarde, Matheus. Aqui
1: boa
9: quem
1: tarde.
9: Tá falando é Yuri, de Itapuã.
8: realmente não existe gente feia, não. Existe gente que não tem
0: volte,
8: dinheiro mesmo.
0: Sente ali você agora. Porque
8: mesmo se a pessoa fofia, se ela andar arrumada e perfumada, já muda muita
0: coisa.
8: Vamos ver
0: o que vai dizer a voz da experiência.
8: Mas pra isso tem que ter dinheiro, né?
0: Chegando aqui a voz da experiência do Rádio Baiano,
1: Emerson José.
0: E aí ele vai contar pra gente.
9: Dormiu mais tarde hoje, né?
0: Hoje eu dormi até tarde. Você acertou, tá vendo? Dormi mais
9: tarde. Boa tarde, prazer te ver aqui.
0: Um prazer todo meu.
9: Todo dia eu tenho que ficar vendo só Matheus e Gomes. Matheus e Gomes.
0: Uma beleza feminina.
9: É, não aguenta, claro.
0: Ô, Emerson, eu queria falar da Dona Vânia ali. Dona Vânia, a senhora
9: é
0: linda.
9: Ela é ótima. Ela é maravilhosa.
0: Ela disse se ela ficasse rica que ela ia mudar tudo, entendeu? Porque a gente tá falando de beleza, Emerson José. Queria que você falasse pra gente que você acha que existe gente feia ou gente que não tem dinheiro pra se cuidar.
9: Ah, eu acho que, assim, pra mim não tem gente feia. E segundo, ter dinheiro pra cuidar ajuda, viu?
0: Ajuda, né?
9: Ah, claro que ajuda.
0: Você viu o Vini Júnior como ficou depois da
9: harmonia? Eu vi rapidamente uma foto, mas
0: melhorou,
9: assim, não...
0: Melhorou, você acha? Você...
9: O meu consultor para assuntos de estética é o Matheus, então se ele disse isso, né?
1: Vini.
0: Você acha o Vini uma mulher bonita?
9: Acho. Claro, eu só fui conhecer quando vim aqui pra Band.
1: Eu não conhecia, não.
9: Ah. É, você acredita?
0: Ele tava fazendo outras coisas mais interessantes. Valeu, Emerson.
9: Valeu, um beijo, que bom te ver aqui. Tá, beijão.
0: Daqui a pouquinho tem Band de Olho na Bahia, né? As principais informações. A gente vai falar de quem hoje, Matheus?
1: Hoje tem, claro, muita notícia, muita informação. E hoje, minha gente, tem a Miss Limpeza. Você sabe quem é? Pois é.
0: Eu não sabia que tinha Miss Limpeza.
1: Ela é uma diarista que viraliza na internet, viralizou na internet. Tem várias histórias e dicas, inclusive, para as donas de casa.
0: Eu quero essa dica, vamos
1: e
0: nessa.
1: E para as diaristas, que
0: alô,
1: sempre
0: diaristas.
1: Acompanham a gente.
0: Gostei, era para levar ela no manhã show, porque
1: pois
0: as meninas ficam de manhã.
1: Ela vem aqui,
0: fazer...
1: você já puxa.
9: Matheus, tem que avisar os ouvintes que quando vê foto de Kátia, é a Kátia mesmo. Porque ela é linda pessoalmente, com todo respeito. Mas é porque, rapaz... Outro dia um amigo meu me mostrou umas fotos mexidas com... rapaz, eu não acreditei.
0: Era isso que eu ia dizer. De vez em quando eu boto IA também, amigo.
9: Não, mas pessoalmente não tem como botar IA.
0: De volta daqui a pouquinho, viu?
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13: Olá pessoal, o trânsito carregou agora na Juracy Magalhães em direção ao CM Caminho das Árvores. A melhor alternativa para você que está vindo agora da Vasco ou da Garibaldi, segue em direção ao Miolo Empresarial, é pegar a Orla e acessar a região pela Magalhães Neto. 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Renata Falcone para a Band FM, a sua rádio do seu jeito.
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0: Tô de volta aqui na Band FM, a sua rádio do seu jeito, nessa tarde maravilhosa, chuvosa e gostosa, e você ouvindo, tamo junto aqui da Band FM.
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0: a sua rádio do seu jeito, Zé Neto e Cristiano, cadeira cativa.
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0: demais o som do Sorriso Maroto aqui na Band FM 80 anos, 4h46. Uma ótima tarde pra você que tá ligado aqui no Tamo Junto, de segunda a sexta. Daqui a pouco, depois do intervalo. De segunda a sexta, aqui com Luan Dias e Matheus Borges. Eu vi o clone do Luan Dias aqui do lado. Aqui.
1: Papai Dias, Luanzinho.
0: Papai Dias. Gente boa, viu? Aprendi.
2: Fala pro seu pai que você não veio hoje porque foi fazer a harmonização facial.
0: Você sabe disso?
2: Que botou
0: ele não
2: veio boca.
0: Fazer harmonização?
2: Foi, botou boca, fez uns negócios assim no olho.
0: Diz que era na parte íntima também que ele foi fazer.
2: Era precisa. Eita, meu Deus.
0: Que vai pro intervalo aqui, não tamo junto. Daqui a pouco a gente volta com a ligação valendo 100 reais pra você.
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2: Vem a de 2030, a exemplo da que acabou ontem, vai ser realizada em mais de um país. As três principais sedes vão ser Espanha, Marrocos e Portugal. Se a tradição e estrutura apontavam os estádios espanhóis Camp Nou do Barcelona e Santiago Bernabéu do Real Madrid como favoritos para uma final da Copa, o país africano quer pleitear o grande jogo do torneio com um estádio que ainda nem foi construído. O estádio Hassan II vai ter capacidade de 115 mil pessoas e é o grande trunfo do Marrocos para sediar a final da Copa. Na Espanha, porém, fala-se que há um forte lobby para o Marrocos sediar a final e também um certo espanto da FIFA com o fato de a candidatura espanhola em relação a ficar como sede da decisão ser muito tímida até o momento. O país africano cresceu muito em estrutura depois da histórica campanha que levou o Marrocos à semifinal da Copa do Mundo em 2022 no Catar. O reino marroquino gastou mais de US$1 bilhão em estádios. São mais de R$5 bilhões. 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
3: Tô de volta aqui na Band FM, a sua rádio do seu jeito, nessa tarde maravilhinda. Música boa, interação com os ouvintes. Daqui a pouquinho tem jornalismo aqui na Band também, com o Band de Olho na Bahia. A sua rádio do seu jeito, Matheus! Você viu uma coisa que o Pato disse que é verdade.
5: Mulher.
3: Mas a gente vai fazer a ligação pra você. Quando atender, não diga nada de alô. Tem que falar
5: frasezinha.
3: Frase
5: do dia você já sabe qual é.
3: E aí já sabe.

0: É verdade que Luan precisa de fazer uma cirurgia plástica? É, Guerreiro,
1: fazer uma
0: é
1: harmonização. É,
2: depende das partes. Depende.
1: Eita, Luan!
0: Eita, tá entregando, meu filho. Peraí, como
1: é que pois é.
0: Você não sabia?
2: Não.
0: O encontro das gerações.
3: Cara novo desse aqui, rapaz.
0: É tão novo assim, não.
2: Ah, Emerson, na sua época a gente começava cedo.
4: É igual coelho, né?
1: Oi, mano.
0: Você tem quantos filhos, Emerson?
4: Que prazer,
0: você tem quantos filhos você tem?
4: Que eu saiba um.
0: Um só.
2: Ali não entendi ele dizer que eu saiba.
0: Quem sabe? E você, Leandro?
2: Que eu tenho consciência? Cinco.
0: Porque esse, ô Matheus, esse povo de rádio antigamente aprontava. Era fila de babado, mulher na babado, porta de rádio. Era assim?
2: Hoje é filha de homem?
1: Eita!
0: Mas não vem muito porque vem pelas redes sociais, né? Hoje a gente tem.
2: Antigamente tinha a magia de saber quem tá falando do outro lado. Aí, Matheus, por exemplo, a voz. Quem é esse cara que tá falando aí? Hoje vai lá, dá uma corujada.
0: A gente tá falando de beleza hoje.
2: Ou se encanta. Ou desiste, né?
0: Você acha que existe pessoas feias ou pessoas desprovidas da grana pra
1: sem
0: ficar bonito?
1: Sem dinheiro.
2: Não, acho. Eu acho que todo mundo tem sua beleza.
0: Tem sua beleza.
2: Quando você olha assim, por exemplo, eu sou bonito de perto.
0: De longe. Mais ou menos.
2: Mais ou menos. Mas eu acho que existem pessoas bonitas que são mal cuidadas e existem as pessoas desprovidas de beleza que não têm cuidado.
0: Que Thiago era mal cuidado?
1: Quem falou isso?
0: A gente tava conversando sobre isso.
2: Não, tem gente que fala assim, pô, esse menino até que é bonitinho, falta se cuidar.
0: Falta dinheiro pra ele fazer
1: se cuidar.
0: Um toque, alguma coisa. Porque o Vini Júnior, ele fez uma harmonização facial, que é um dos assuntos mais comentados hoje, né?
2: O
0: e ficou
2: Júnior
0: bonito.
2: Fez.
0: É, tá disse que ele ficou bonito. Eu não achei, mas tem gente que achou ele bonito.
1: Melhorou. Ah.
2: Tá, mas deixa eu fazer uma pergunta. Eu sei que muita gente fala que Michael Jackson, ele foi questão de doença, né? O vitiligo. Mas ele também mexeu na estética do nariz.
0: Mexeu bastante.
2: Você acha que aquilo ali ajudou ou prejudicou mais?
0: No caso dele, eu acho que prejudicou, porque
2: eu também.
0: Não
2: eu achava Michael bonito. Mais bonito, na época do Jackson 5. Eu achava ele harmonicamente mais bonito. Acho que prejudicou.
0: Então, no caso, você concorda que Luan Dias foi fazer a plástica, então?
2: Se ele puxar o gene do pai, ele não precisa de nada.
0: Ai, papito!
1: Pois ele foi, minha gente. Amanhã, vão tudo no Instagram dele.
2: Ô, meu filho, tô acabando com sua vida que você não tá aqui, viu, meu filho?
1: Soube que botou boca, puxou o olho, fez várias coisas.
0: Ah, você sabe de nada.
1: E Kátia disse que pernou o pingolinho.
0: Eu não falei nada disso.

0: Aproveita que eu tô obrigada, eu perdida nos horários aqui da Band FM, mas agora é hora da ligação do Tamo Junto, porque a gente vai dar 100 reais, é isso, Matheus?
1: Atenção, não diga alô, você já sabe a frase do dia.
0: Diga, tô na Band.
1: Não, mulher, diga não.
0: Oh, desculpa, eu não sabia. Ai, mas já foi, gente. Deixa eu ligar aqui pra... Três vezes, vamos lá pra ver se a chamada é certinha.
1: Bora, boa
0: primeira
1: sorte.
0: Chamada. Ó, oh, primeira chamada.
2: Eu tô na Band FM!
0: Ganhou! Qual o seu nome, minha princesa? Qual o seu nome? Fala pra gente, qual o seu nome? Alô, qual o seu nome?
1: Tá emocionada.
0: Paula! Pronto, Paula, você acabou de faturar 100 reais no nosso Tamo Junto, tá bom, Paulinha?
2: É eu, Tatinha, que te abuso toda manhã.
0: Ah, Paula, de Camaçari! Paulinha, motorista por aplicativo, não é isso, Paula?
1: Ganhou 100 reais.
0: Você ganhou 100 reais, viu, Paula?
2: Ai, muito
0: obrigada,
2: Catinha!
0: Obrigada, linda!
1: Obrigado, beijo. Minha linda. Mande seus dados aí que a produção entra em contato com você já já. E o Pix, que já já o dinheiro entra.
0: Aí pra você, pra fazer o que quiser. Matheus, foi um prazer fazer o programa
1: também,
0: com você.
1: Também, volte sempre,
0: mas tá chegando,
1: viu?
0: Aqui meu querido Gomes Nascimento, numa pose retada. Esse daí não precisa de dinheiro, só tem pose, né? Tem pose, né, Gomes?
3: É. Katia Haulich, que prazer, rapaz, chegar aqui na rádio e encontrar você. Você que está no comando do...
0: Do Manhã Show.
3: Do Manhã Show, né? É. Dando um show pela manhã. Tenho te ouvido. E agora você aqui, durante a tarde.
0: Vim dar um show aqui com vocês hoje à tarde.
3: Dando a honra da presença.
0: É. Que bom te ver, Gomes.
1: Tchau, Nascimento. Luan. Fique de manhã mesmo.
3: O Rica Vírus não picou você, não
0: o
3: é?
0: O Rica Vírus picou você?
3: Não. Não?
0: Não,
3: ainda não zero. Não. Ainda não. Gostei, Matheus Borges.
0: Mas vai chegar
3: ainda
0: a sua
3: não.
0: hora. Você
3: vai
0: não
3: chegar.
0: Precisa de ser tão picado assim. Você é um rapaz bonito, né?
1: Você quer ser picado?
3: Lá ele.
0: Ah. Matheus, tchau, Matheus.
3: Até já.
0: Tchau. Vem aí, Band de Olho na Bahia. Emerson José disse que não existe ninguém bonito, ninguém feio, né, Emerson? Não é isso que você falou?
4: Não, tem não.
5: É porque ele já foi picado também.
0: Ele já é picado, tá bom?
4: Não vou entrar nessa. Vou entrar nessa
0: tchau,
4: história.
0: Gente. Tchau,
4: fica
0: gente.
4: Até 7 da noite aí, Cátia.
0: Não, vou ficar, vou ouvir vocês. Vou pra casa
4: valeu,
0: ouvindo um engarrafamento
4: beijo.
0: Total.
4: Vou
0: ouvindo Gomes Nascimento, Matheus Borges e Emerson José. Gomes, uma pose
4: retada.
0: Tchau.
4: Tchau.
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0: Uma ótima tarde para você que passa a acompanhar a partir de agora o nosso programa Band de Olho na Bahia. Hoje, terça-feira, 21 de julho de 2026, comemora-se hoje o Dia Nacional do Garimpeiro e Dia da Comida Não Saudável. Deus é mais. Vamos comer de forma saudável. Alô, Feira de Santana, Alagoinhas, Capim Grosso, Euclides da Cunha, as rádios do interior do estado que estão na mesma sintonia que a gente agora, todas elas unidas para transmitir o Band de Olho na Bahia, com muita informação, prestação de serviço e, claro, a sua participação pelo nosso WhatsApp, 71999476363. Comigo, Matheus Borges e Emerson José. Fala, Emerson, boa tarde.
2: Boa tarde, Gomes, boa tarde, ouvintes. Muito obrigado aí pela grande audiência. Vamos aí até às 7 da noite, nesse 21 de julho. Boa tarde, Matheus.
3: Muito boa tarde, Emerson. Boa tarde, Gomes. Muito boa tarde para você. Acompanhando a gente aqui de Salvador, Feira de Santana, Alagoinhas, Euclides da Cunha, Capim Grosso, toda a região metropolitana de Salvador, Simões Filho, Camaçari, Lauro de Freitas, muito obrigado pela sua audiência. Participe com a gente, o WhatsApp nosso já é aberto para você mandar sua mensagem, 71999476363, Gomes Nascimento.
0: Exatamente isso. Mande a sua informação, faça a sua queixa, a sua reclamação, a sua denúncia, fique à vontade, participe do nosso programa, 71999476363. Falando de Alagoinhas, já tem informações direto da cidade que tem a melhor água do Brasil, e daqui a pouco também informações direto de Feira de Santana, segunda maior cidade da Bahia. Já novidades sobre o caso do jovem que foi flagrado se masturbando dentro da academia de um condomínio num bairro, sim, em Feira de Santana. Esse caso que repercutiu no país inteiro e tá todo mundo querendo saber onde está Pedrinho. É Pedrinho o nome dele, não é?
3: É El Pedrito, né? Pedro Henrique, 24 anos, uns dizem 24, outros dizem 21. A polícia disse que vai prender. A
0: vai qualquer prender o
3: momento,
0: Pedrinho?
3: A qualquer momento, disse que vai prender o Pedro. Tá desaparecido até agora. Ainda não foi encontrado pela polícia. Até agora não foi encontrado pela polícia. A delegada que está à frente dessa apuração, dessa investigação, disse que a qualquer momento vai prender o El Pedrito, como ele coloca na internet, né? Na rede social. Você viu que a mãe dele mandou um áudio pedindo para todo mundo apagar o vídeo.
0: Ih, rapaz, e agora? Porque esse vídeo viralizou, todos os portais publicaram o vídeo.
3: Pois é, e ela disse pedindo para apagar o vídeo, apaga esse vídeo, pelo amor de Deus, que meu filho tem que pagar pelo que fez, mas apaguem isso. Rapaz, tá uma polêmica danada. Depois dizem que aparecem outras mensagens dizendo que não foi ela. Que não foi ela que mandou. Só que aí agora, rapaz, surgiu um áudio que ela fala exatamente pedindo, diz que é a mãe desse homem aí, desse suspeito, e pede para que o pessoal apague o vídeo. Ela fala: eu sou uma mãe, daqui a pouco a gente vai colocar esse áudio. Eu sou uma mãe, meu filho tem que pagar pelo que fez, mas para de postar a foto dele. É o que diz essa mulher, esse áudio, que até então se apresenta como mãe.
0: Fato é que já tem uma assembleia marcada com os moradores do condomínio, porque estão pedindo a expulsão imediata dele, que ele nunca mais consiga morar no mesmo local. Não volte a morar no mesmo local. E por que eu digo não volte? Porque ele saiu, caiu fora de lá. mas fugindo da polícia. Ele ainda não é considerado foragido da justiça, né? Mas ele está sendo procurado pela polícia. É esperado na delegacia para prestar esclarecimentos, porque o que ele fez trata-se de importunação sexual. Crime grave.
3: A gente vai acompanhar isso e, claro, que a qualquer momento, qualquer novidade, a gente vai trazer aqui ao vivo no Band de Olho na Bahia. Participe, 719-9947-6363.
0: Muito bem, para você que acompanha o nosso Band de Olho na Bahia, rapaz, eu hoje entrevistei, mais cedo, um homem que alega que, durante 4 horas, Matheus Borges, Emerson José, ele passou por um perrengue, foi torturado, essa é a palavra, foi torturado, e as marcas da violência estão por todo o corpo, principalmente nas costas. Ele está todo roxo, com marcas também no rosto, na cabeça. Ele alega que foi espancado durante cerca de 4 horas por integrantes da torcida organizada do Bahia Bamô, na sede da instituição que fica no bairro de Nazaré. Isso porque teriam suspeitado dele de uma fraude, suposta fraude. Ele que foi responsável por criar um sistema para a própria Bamô poder se relacionar com os sócios, né? O sócio adquirir cotas lá dentro do aplicativo. Ele que criou esse sistema. É um empresário e tinha essa relação de prestador de serviço para a torcida organizada. Ele cedeu a senha para um amigo de confiança, o amigo que indicou ele para Bamô, para fazer serviços laborais, né, do dia a dia. E de repente a Bamô descobre que estava tendo um rombo lá, uma fraude, desvio de verba dentro da instituição. E aí chamou ele para conversar. Ele foi até lá. Não teve conversa. Teve sessão de pancadaria. Ele foi espancado com taco de beisebol, ameaçaram cortar o dedo dele, bateram muito nele, chutes, murros, tapas. Ele contando, eu fiquei assim, horrorizado. O caso foi registrado na primeira delegacia. Até o momento, ninguém foi preso. Em nota, a Bamô negou as acusações e disse que os diretores, nenhum dos seus associados, tem envolvimento e repudia qualquer tipo de violência, agressão. E agora, de um lado, tem um homem com marcas da violência alegando que foi espancado dentro da sede da Bamô. Do outro, a Bamô, a organizada do Esporte Clube Bahia, nega as acusações e a polícia investiga o caso. 5:11 agora.
3: Olha, câmeras flagraram policiais dando tapa em um homem durante abordagem da PM na Bahia. A gente falou disso ontem, mas a polícia ainda está aguardando, a família, na verdade, está aguardando ainda uma resposta da polícia em relação a isso. Aconteceu na rua Luiz Penha, no bairro Novo, na cidade de Pirá. Nas imagens mostram o momento em que 3 viaturas da Polícia Militar chegam ao local. Segundos depois, os policiais abordam um homem que carregava sacolas. Ao menos 9 policiais participaram da abordagem. No depoimento, aliás, em determinado momento, um dos agentes atira, inclusive, contra a câmera de segurança que estava instalada ali no local. Em seguida, a gravação é interrompida. Nesse momento é que certamente a câmera foi atingida pela bala do próprio policial e dá para ver o momento em que ele atira. Esse homem que foi abordado foi identificado como Maxson dos Santos Trindade. Ele diz que foi agredido logo no início da abordagem, sem saber o motivo, que os policiais solicitaram nenhum documento para ele de identificação. Ele é um mestre de obras. Maxson trabalha, inclusive, no Espírito Santo e estava em Piauí, aqui na Bahia, passando férias para ver a família. A polícia disse que tomou conhecimento desse vídeo e que o comando do policiamento da região do Médio Rio de Contas determinou a instauração imediata de um procedimento administrativo para apurar as circunstâncias da intervenção policial. Só que até agora não há nenhuma notícia sobre, por exemplo, afastamento dos policiais. Está nítido. Nas imagens está nítido. Dá para ver o que aconteceu. Foram socos, spray de pimenta, atirou contra a câmara de segurança, mas a polícia disse que ainda vai aguardar o resultado da apuração desse procedimento administrativo para entender as circunstâncias dessa intervenção policial. Um caso que a gente também está acompanhando, viu? Aconteceu em Ipirá.
0: 5:13, preste atenção nesta notícia. A Polícia Federal intimou o senador Jax Wagner a depor no âmbito das investigações da Operação Complice Zero, que apura suspeitas de um esquema bilionário de fraudes financeiras envolvendo o Banco Master. A oitiva está marcada para 7 de agosto e será presencial na sede da Superintendência da PF em Brasília. Jax Wagner é apontado pela própria Polícia Federal como suposto beneficiário central das vantagens econômicas investigadas, figurando como agente público em favor de quem teriam sido estruturados pagamentos, benefícios e aquisições patrimoniais. Segundo a investigação, o senador é próximo do banqueiro Augusto Lima, ex-sócio de Daniel Vorcário, proprietário do Banco Pleno, instituição financeira que também foi liquidada pelo Banco Central. E você lembra que ele foi alvo de busca e apreensão, lembra? Logo depois desta operação em que o senador Jax Wagner foi alvo de busca e apreensão, ele negociou um imóvel no valor de 15 milhões de reais. O negócio não deu certo, foi barrado, mas ele tentou vender.
3: Vamos para Feira de Santana com João Guilherme, trazendo informação direto de Feira. João Guilherme, inclusive, está acompanhando o caso do Pedro Henrique, mas ele vai trazer informação de um outro caso que também está sendo acompanhado pela nossa equipe de Feira de Santana. Vamos lá.
0: Vamos lá.
4: Fala aí, pessoal, muito boa tarde, boa terça-feira para todo mundo com a gente aqui no nosso Band de Olho na Bahia. Boa tarde para todo mundo no estúdio. Estou aqui diretamente de Feira de Santana e, infelizmente, para falar de mais um caso envolvendo crimes contra mulheres na nossa cidade. Um homem de 30 anos foi preso hoje pela manhã no Jardim Cruzeiro, um bairro aqui de Feira. Contra ele havia um mandado de prisão preventiva pelos crimes de ameaça e perseguição. Segundo a Polícia Civil informou, o suspeito é investigado por uma série de crimes praticados contra mulheres. A prisão foi determinada pela Justiça após uma denúncia registrada em junho deste ano por uma mulher de 34 anos. Conforme as investigações, ela relatou ter sido agredida fisicamente, ter os aparelhos celulares destruídos e depois passou a ser perseguida e ameaçada com divulgação de vídeos íntimos depois de se recusar a manter relações sexuais com esse homem. De acordo com a Polícia Civil, ele acumula denúncias desde 2022 por crimes como ameaça, lesão corporal, dano ao patrimônio, estupro e divulgação de conteúdo íntimo. Ele chegou a ser preso em abril deste ano, mas respondia ao processo em liberdade. A delegada titular da DEAN, aqui de Feira de Santana, a delegada Lorena Almeida, disse que as investigações acabaram por identificar um padrão de comportamento desse homem. Segundo a delegada Lorena Almeida, ele utilizava aplicativos de relacionamento e redes sociais para conhecer as vítimas. Depois de marcar os encontros, as mulheres eram agredidas, ameaçadas ou constrangidas a manter relações sexuais contra a própria vontade. O suspeito foi encaminhado à Delegacia Especializada de Atendimento à Mulher, onde passou pelos procedimentos legais e permanece à disposição da Justiça. De Feira de Santana, João Guilherme para o Band de Olho na Bahia.
0: Grande João Guilherme, um abraço para você. Muito obrigado pela audiência de todos que acompanham a gente aí em Feira de Santana, Emerson.
2: Pois é, ô Gomes e ouvintes, a gente vem falando já há um tempo e falamos sobre aquela famosa taxa chamada Tupi, né, o Matheus? A taxa de...
3: Tupa.
2: É Tupa.
3: De Morro?
2: É, de Morro, Tupa. Falamos de Morro, falamos lá do Baixo Sul. É. Agora é a Prefeitura de Tuberá. Também lá no Baixo Sul da Bahia, implementou aí tarifa por uso do patrimônio de Ituberá. Aí é Tupi por causa de Ituberá. Taxa ambiental no valor fixo de R$ 200, voltada para turistas e visitantes que forem à cidade durante a realização do Festival de Música Eletrônica Universo Paralelo. Frequentadores do local contestam a cobrança por parte da gestão municipal. A cobrança vai ser efetuada por meio de emissão de um voucher, cujo valor vai cobrir todo o período de permanência do visitante no município. Esse festival é realizado na praia de Pratigi, está, para atingir mesmo, né? Está agendado para ser realizado entre os dias 27 de dezembro e 4 de janeiro de 2027. A cobrança do voucher, o interessante é isso, não se restringe apenas aos frequentadores do festival, alcançando qualquer visitante ou não morador que ingressar no município no período do evento. A legislação municipal, contudo, estabeleceu critérios de isenção para garantir o acesso de residentes e trabalhadores. Ficam isentos do pagamento lá em Ituberá da tarifa de R$200 os moradores do município, do próprio município de Ituberá, servidores públicos municipais em serviço, crianças de até 5 anos, idosos acima de 60 anos e pessoas com deficiência.
3: Esse é um festival grande, atrai muitos turistas, música eletrônica, gente paralelo. Do país inteiro, às vezes gente de fora do país. Uhum. Agora, R$200.
2: 200 quanto?
3: Caramba,
2: cada velho. Pessoa. E outra coisa, não interessa se você vai pro festival, você pode chegar lá em Ituberá
3: e vai pagar 200. É.
2: Se você estiver viajando e resolver dormir em Ituberá para conseguir viagem para qualquer lugar do aqui do Nordeste, você vai pagar seus 200 conto lá.
3: Meu pai, caríssimo. Participe aí, o que você acha disso? 719-9947-6363. Já fomos para Feira de Santana Gomes, fomos para Ituberá, vamos lá para Lagoinhas?
0: Vamos lá, Alissa Magalhães chegando com informações sobre a nova unidade de saúde do município. Boa tarde, Alissa.
5: Olá, uma ótima tarde de terça-feira, Matheus, Gomes, Emerson e claro a todos os nossos ouvintes que acompanham a programação da Band FM. Falo aqui diretamente de Alagoinhas com novidades sobre a saúde aqui do município. A unidade básica de saúde do bairro 2 de Julho, aqui em Alagoinhas, já está com quase 50% da obra já executada. O atendimento de saúde para 5 mil moradores do bairro vai ser reforçado. As etapas iniciais, que incluem a implantação do canteiro de obras, serviços preliminares e também estrutura de edificação, foram concluídas. No momento, os trabalhos estão concentrados na execução da laje e na elevação das alvenarias, etapas que dão continuidade à consolidação da estrutura do equipamento. Com essa conclusão da obra, a nova UBS vai fortalecer a rede municipal de atenção primária à saúde para ampliar o acesso da população aos serviços de saúde e também para beneficiar cerca de 5 mil moradores aqui da região. Classificada como UBS de porte 2, a unidade contará com uma estrutura mais moderna e mais acessível, além de contar com duas equipes de saúde da família para fortalecer a atenção primária. O espaço terá consultórios médicos e de enfermagem, consultório odontológico, salas de procedimentos, vacinação, acolhimento e curativos, além de farmácia, expurgo, central de material esterilizado, sanitários acessíveis e infraestrutura de apoio necessária para profissionais e usuários. A gente, claro, vai continuar acompanhando aqui essa obra que vai beneficiar a população e a saúde de Alagoinhas. Alissa Magalhães para o Band de Olho na Bahia. Eu volto com vocês no estúdio.
0: Oi, Alissa, muito obrigado pelas informações. Um abraço a todos aí de Alagoinhas, que eu estive nessa cidade no último final de semana. E mais cedo recebi a triste notícia de que um jovem de 22 anos, ele morreu. Ele estava com uma moto quando de repente colidiu em cheio com um cavalo. Infelizmente não resistiu aos graves ferimentos. Infelizmente também é o que está acontecendo nas principais rodovias que cortam a Bahia, principalmente na BA-093. Não é a primeira vez que a gente fala sobre pessoas que perdem a vida ao colidir com um animal na pista. Desta vez foi o Carlos Eduardo França Carmo, 20 anos apenas. Carlos Eduardo, 20 anos, era jogador de futebol amador e perdeu a vida após colidir com a motocicleta em cheio com um cavalo. E eu voltava de Alagoinhas no domingo, no fim da tarde, quando de repente eu me deparei com um cavalo na BA-093. Eu tomei um susto. Mas quando eu dirijo, eu sou muito ligado, fico atento em tudo. Então, assim que eu me deparei, fim de tarde, assim que eu me deparei com ele, já à distância, eu já fui diminuindo a velocidade, porque eu já vi ali, ó, ele pode atravessar a qualquer momento. Então, e ele atravessou logo na minha vez. Caramba. Na minha vez de passar, ele pum! Rapaz, mas aí eu dei uma freadinha, deu tudo certo, evitei a colisão, mas muita gente, Emerson José,
2: olha, perdeu a vida. Você sabe que eu já cortei esse Brasil afora aí de moto, né? Nordeste, Sudeste, Já rodei muito na minha vida de moto. E tem, a questão do animal sempre foi um perigo. Não é só cavalo, não.
3: Boi,
2: não. Você de moto, um cachorro te mata.
3: É mesmo.
2: Um gato selvagem atravessando a estrada te mata, né? Você de moto, né? Evidentemente. Agora, uma questão, e nós perdemos um grande colega lá de Sergipe, inclusive professor de moto, professor de, inclusive de autódromo, um grande problema hoje nas estradas, você motociclista que está me ouvindo, além dos animais, é a questão das motos pequenas que saem das fazendas, dos sítios, porque está todo mundo comprando moto para fazer aqueles serviços aí no interior, o cara não tem carteira, o cara não tem experiência, e o cara sai daquelas fazendinhas dos sítios sem olhar a BR ou a BA ou a MG, qualquer PR, qualquer estrada estadual do Brasil afora. E aí, meu irmão, se você vem um cara de moto grande, ele vem a 200, 250, uma moto sai ali, não dá pra você desviar. E nós perdemos, inclusive, um colega no encontro de motos de Paulo Afonso. Ele tava voltando de Aracaju, uma motozinha dessa saiu pela estrada, tava ele, um amigo dele na frente, ele com a mulher na garupa, o cara saiu da moto sem olhar, entrou na BR, o amigo conseguiu desviar, ele não conseguiu e acabou morrendo. Então, esse também é um perigo, inclusive essas motos que entram na BR, na BA, de gente que não sabe pilotar moto, né, podem causar mortes de motoristas também, não é só moto não, um ônibus pode capotar desviando uma moto dessa. Então, é impressionante. Isso as autoridades não olham. As autoridades estão preocupadas apenas em multar. Veja em São Paulo. Estão usando lá IA agora, em radar, para poder multar quem está nas estradas, que está sem cinto de segurança e tal. Não combatem esse tipo de coisa. E os animais, o Gomes, já falei aqui, é obrigação da Polícia Rodoviária Estadual, seja lá de qualquer que estado for, da Polícia Rodoviária Federal recolher esses animais e ir atrás dos donos. Porque na maioria das vezes os animais têm a marca. Tem a marca da fazenda, né? Então, mas as autoridades não estão preocupadas com isso não, de jeito nenhum. Por isso continua morrendo gente nas estradas.
0: Muito bem, agora 5 horas e 25 minutos em Salvador, na Bahia. Esse é o nosso programa Band de Olho na Bahia. E nós vamos agora, sabe até onde, rapaz? Vitória da Conquista. Exatamente isso. Sabe quem está em Vitória da Conquista numa pose retada, seu Lucas? É ele, Pietro Bandini. Tem que respeitar o Pietro, que está em Vitória da Conquista agora, e vai falar pra gente o que é que ele tá fazendo lá, com quem ele está. Alô, Pietro, bem-vindo!
6: Muito boa noite, Matheus Borges, Gomes Nascimento, Emerson boa. José, você que tá acompanhando o Jornal de Olho na Bahia. Olha só, nesse momento estamos falando diretamente da Suíça Baiana. Se você não sabe, é Vitória da Conquista, viu? Aquele friozinho gostoso. Eu tô todo encapotado por aqui, mas trazendo histórias pra você, rodando a Bahia inteira. Agora conversando com esta senhora maravilhosa, artesã de mão cheia, Dona Lindinalva, que tem muita história para contar desta terra.
7: Olha, tudo começou através da minha mãe, né? Ela era bordadeira de mão cheia, de conjunto de recém-nascido. E com o tempo eu fui pegando amor à profissão, até porque o artesanato, a gente tem que dar continuidade. E aí eu faço, já tem o quê? Já tem acho que 20 anos que eu trabalho com artesanato, né? Eu tô com 68 anos, já tem 28, depois que meus filhos já cresceram e tudo aí, hoje eu já vivo em prol do artesanato. Eu levanto 6:30 da manhã, eu faço meu almoço, eu trago para o Glauber Rocha, né? Onde a gente tá aqui fazendo a reportagem, eu tenho um box aqui, graças a Deus, adquirido há 9 anos atrás. Esse box, e aqui eu dou continuidade ao meu trabalho. Às vezes, quando eu tenho, assim, muita encomenda e a cliente, ela quer rápido, eu tenho outra máquina lá também já disponibilizada para eu dar continuidade ao meu trabalho que eu comecei aqui. Eu considero uma verdadeira filha da terra, primeiro porque eu sou nascida e criada aqui. Conheço aqui os costumes, a cultura, né, de Vitória da Conquista, e por eu fazer parte dessa cultura que é o artesanato.
6: Essas e outras histórias somente aqui no Jornal de Olho na Bahia. Agora eu devolvo para vocês no estúdio, hoje em Vitória da Conquista. Amanhã, de onde será que eu vou trazer mais um personagem? Pietro Badini, direto para a Band FM, a sua rádio do seu jeito.
0: Grande Pietro Bandini, grava tudo aí, Larissa, pelo amor de Deus.
3: No YouTube.
0: Poxa.
3: Já estamos ao vivo?
0: Já, já, ao vivo no nosso canal no YouTube, hein? Lucas já está preparado aqui para dar o play daqui a pouco ao vivo, porque vamos bater um papo com quem, Matheus Borges?
3: A gente vai bater um papo com a Miss Limpeza. É, ela dá dicas de limpeza, ela dá dicas de empreendedorismo e ela conversa diretamente, sabe com quem?
0: Com quem?
3: Com as diaristas.
0: Ah, é?
3: É, rapaz.
0: Ela dá dicas para as diaristas?
3: Dá dicas para diarista. Ah, o patrão mandou fazer uma faxina tal e catar os brinquedos. Posso fazer isso, Miss Limpeza? Aí ela diz, não, tem que conversar com o seu patrão, porque não tá errado. Ela vai dar todas essas dicas. Então, você que tem dica, você que vai contratar uma diarista, entenda esse papo. Logo a gente vai bater um papo com ela. É conhecida na internet como Miss Limpeza. Viraliza na internet, tem milhões de seguidores. Logo, ao vivo, aqui no Band de Olho na Bahia.
0: Olha, tá chegando uma notícia aqui, outra notícia. Obrigado, viu, Silvestre? Grande Silvestre. Chegando notícia aqui direto de Alagoinhas. Suspeito de arrombamentos foi morto a tiros no bairro Praça Kennedy. Isso foi hoje. Na Praça Kennedy, em Alagoinhas, ele era conhecido como Da Gata. Suspeito de cometer diversos arrombamentos a estabelecimentos comerciais no município. Ele foi baleado nas proximidades da Rua do Jegue por um indivíduo em uma motocicleta. Mesmo ferido, ele tentou fugir correndo, mas acabou caindo dentro de uma loja de revestimento automotivo. Não resistiu aos graves ferimentos. A suspeita é que já sabiam que ele era arrombador. E alguém passou e cortou mal pela raiz. Não se sabe quem foi. E a polícia está investigando o caso. 5h29. Cadê o Denilson? Fala com a gente agora, nosso ouvinte, pelo nosso WhatsApp, 719-9947-6363. Grande Denilson, boa tarde. Cadê Denilson?
8: Boa tarde, Gomes. Boa tarde, Emerson.
2: Oi, Denilson. Boa tarde.
3: Boa tarde.
8: É, rapaz, a situação que esse Pedrito aí, o Pedro, fez, é aquela coisa que a gente vem sempre conversando. O desrespeito às mulheres, a falta de compreensão, a falta de vergonha também, a certeza da impunidade, né? Faz com que alguns cidadãos, né, façam esse tipo de coisa. Quando não é batendo, é fazendo um tipo de situação desse. Agora, quantos obrigado, deputados Boninha. Estavam lá no Congresso, tem que separar o joio do trigo, a direita em peso, votando para que o crime de importunação sexual não fosse virar, não fosse tipificado, né? Misoginia também, mas tudo passa por isso aí, cara. Tudo passa por isso aí. Boa tarde.
0: Valeu, Denilson. Boa tarde para você. É, cadê participação do Vidal agora? Fala, Vidal.
9: Boa noite, bancada, boa noite, Emerson, boa noite, Matheus, boa noite, Gomes Nascimento. Ô, Emerson,
2: oi. Me
9: diga uma coisa aqui. Não vou dizer quem foi, que eu não sou peru e também não gosto de fofoca. Mas quem é, rapaz, daí do estúdio, que semana passada eu soube aqui, né? Aqui nos bastidores aqui. De um determinado local. Que tem um cidadão aí que semana passada eu tava com a camisa de emprestada de Miguel Falabella. Quem foi esse aí, rapaz?
0: Quem foi, rapaz?
3: É.
9: Rapaz, me conte!
2: É, não sei. O Miguel ligou pra cá várias vezes pedindo camisa.
3: Como
2: de volta.
3: Camisa, rapaz? De Miguel Falabella?
2: Ah, camisa bem apertadinha e Miguel, tal. É. Cara,
3: tava usando
2: cara musculoso, dessa, igual assim, o Gomes, pô.
0: Igual. Gente.
2: É.
0: Mas, rapaz. Lucas, malhado.
3: É, verdade. É,
0: fica numa pose retada aqui no estúdio.
2: Quem é, Luquinha aqui?
0: É, Luquinhas aqui. É. Vamos com o Luan agora. Cadê Luan? Fala, Luan.
10: Boa tarde, Matheus. Boa tarde, Emerson. Boa tarde, Gomes. Rapaz, os caras fazem de tudo pra tirar o dinheiro do cidadão. É impressionante. Já baixa os impostos extremamente abusivos que temos a obrigação de pagar, né? E a gente não vê o retorno na saúde, na educação, na segurança pública, nas vias. A gente paga IPVA caríssimo. E aí, se você quiser passar num lugar como o Emerson acabou de dizer, dormir uma noite não pode, porque vai ter que pagar R$200. É, meus amigos, tá difícil, viu? Tá difícil. Um abraço aí, Luan, aqui do Barbalho.
0: Valeu,
2: valeu, um abraço, Luan, pra você. 200 conto, Tuberá, meu irmão. Prepara aí, se parar ali pra, só pra dar uma dormidinha pra seguir viagem. Um abraço pra você. Isso em dezembro, viu, gente?
0: 71999476363. Olha, gente, o detalhamento da pesquisa Coest, que a gente falou sobre ela ontem aqui, mostra como variaram as intenções de voto de Lula e Flávio Bolsonaro nos segmentos do eleitorado. O levantamento divulgado na semana passada, com a simulação de um segundo turno entre os dois, mostrou que Lula venceria Flávio por 45 a 37. Agora, o detalhamento da pesquisa permite ver em quais grupos houve movimentos importantes nas intenções de voto. Por exemplo, a empate técnico no Sudeste, mas Lula agora aparece numericamente à frente na região onde Flávio chegou a ter 12 pontos de vantagem em abril. A região concentra a maioria dos eleitores do Brasil, com colégios eleitorais populosos como São Paulo, Minas Gerais e Rio de Janeiro. O Nordeste segue sendo a região em que Lula tem a maior vantagem de 26 pontos, enquanto Flávio continua à frente no Sul com 13 pontos. O petista mantém vantagem entre as mulheres, 47 a 34 e agora aparece numericamente à frente também entre os homens, 44 a 40%.
3: Teve um que ganhou green card, você viu?
0: Foi?
2: Eduardo Bolsonaro.
3: Eduardo Bolsonaro.
0: Ah, foi demitido da Polícia Federal, inclusive.
3: Ganhou o green card, agora pode morar e trabalhar nos Estados Unidos por tempo indeterminado. Participe, 719-9947-6363. Tem participação de ouvinte, Gomes.
0: Tem ouvinte?
3: Tem.
0: Vamos lá então, 719-9947-6363. Profeta Bruto é esse?
3: É.
0: Profeta Bruto tá aqui, rapaz.
11: Boa noite a toda a bancada da Band Boa. FM. Boa noite, Gomes.
0: Boa.
11: Rapaz, acabou a Copa, né? Os jogos de futebol, e agora que se iniciam os jogos dos gladiadores da política. Que confusão até lá, viu, Gomes? Um abraço a todos, bom falar com vocês.
0: Valeu, meu irmão. Um abraço pra você.
2: E hoje tem Brasileirão, viu, gente? Hoje, quarta-feira e quinta-feira. Tem Bahia e Galo lá em Belo Horizonte, hoje, pela 19ª rodada. E o Vitória joga na quinta-feira, jogo atrasado da quarta rodada, contra o Botafogo no Rio de Janeiro. Mais tarde a gente passa a tabela completa.
0: Muito bem. Marcos Vamos. Paulo falando aqui que vai comer amanhã galo a molho pardo. Por que será?
3: Por que será?
2: Só se for amanhã, porque o jogo é hoje.
3: O jogo é hoje, é? Vai comer pra comemorar, ele disse que respondeu.
2: Tá certo. Vai comendo, Raimundo.
0: Bora, Matheus.
3: Bora lá então, bater o nosso papo com a convidada de hoje do Band de Olho na Bahia. Alô, você de Salvador, Feira de Santana, Alagoinhas, Euclides da Cunha, Capim Grosso, toda a região metropolitana de Salvador, Camaçari, qual mais? Lauro de Freitas, Camaçari, já falei. Simões Filho, muito obrigado pela sua audiência, todo mundo acompanhando. Até Sergipe, rapaz, tem a nossa audiência. Muito obrigado, viu, pela sua audiência, pela sua participação. Mas agora é hora da gente conversar com ela, a Miss Limpeza. Ela tem uma história de vida legal, é uma mulher retada que tem milhares de seguidores na internet, inclusive dá dicas interessantes para as donas de casa, para as diaristas. Por isso a gente convidou ela. Ana Ribeiro, muito obrigado pela sua participação, pela sua vinda aqui.
12: Boa tarde.
3: Tudo bem? Boa tarde.
2: Boa tarde,
12: muito obrigada mais uma vez reencontrar você. Eu confesso que eu tô nervosa.
3: Tá nervosa?
12: Rádio é diferente, é a minha primeira vez. A televisão já fui um monte, e podcast mais rádio, eu tô nervosa.
3: Ah, mas aqui é um bate-papo. Que se sinta em casa.
12: Muito bem, obrigada.
3: Primeiro, ó, por que Miss Limpeza?
12: Miss Limpeza é porque eu vejo as faxineiras como princesas, como rainha, como você, quando foi lá na minha casa pra fazer lá pro Domingo Espetacular, você, rainha da limpeza. Aquilo, assim, me abraçou tanto, sabe? E já existia esse nome, porque é isso, eu acho lindo. Trabalhar com limpeza é levar a saúde, né, para o lado das pessoas. E tem que ser assim. Eu quero que ela se sinta, quando ela fala assim, Miss Limpeza, ela sabe que tem alguém liderando elas, conhecida como a Índia Diarista. Eu assustei, Ana Ribeiro, eu falei, gente, é novo.
13: Índia Diarista.
12: Índia Diarista, elas conhecem mais assim.
13: Ó, agora você também dá dicas para elas, né, para as diaristas. O que, que pode, o que não pode? O que, que elas mais têm dúvidas?
12: É porque elas não entenderam ainda que a profissão faxineira e diarista são profissões diferentes. E são profissões e não bico, né? Então elas têm dúvida, elas chegam na casa do cliente, o cliente acha que pode mandar elas fazerem de A a Z. E não é bem assim. Tem que ser o combinado. E eu descobri isso sozinha, né? Como tive sempre o espírito empreendedor, nunca me vi como uma pobre coitada. Sempre eu arrasava, mesmo sem saber tudo. Mas eu chegava colocando os meus limites, entendendo que eu não poderia ser apenas uma ajudante do lar, que eu não sei quem foi que criou esse nome aí, ajudante do lar. Nós temos nomes, faxineira, ou diarista, né? São funções totalmente diferentes. E eu fui estudando para não ser coisa da minha cabeça. E vi que, principalmente no nosso estado, é um estado difícil, porque nós mesmos nos sabotamos, né? Ou seja, lá fora eu tô transformando vida de mulheres, mas dentro de Salvador, Bahia, tá difícil, né? Porque ela tem um pensamento melhor com esse do que nada. E eu tô aqui para provar o contrário. Não precisei sair de Salvador, da Bahia, para ir pro Sul, por exemplo. Fui palestrar lá, 380 pessoas, mulheres incríveis, cursos, sabe, network. E eu conheci esse mundo afora. Eu falei assim, puxa, por que não trazer para minha Bahia, né? E a sábado agora estarei palestrando aqui no Sebrae, no Costa Azul.
13: Que legal. Isso. Agora, você ainda faz faxina? Eu vi que você estava hoje de manhã postando, eu faço.
12: Adoro. Adoro. Diminuo, só trabalho 3 dias por semana. Adoro faxinar. Quando eu tô estressada, nada melhor do que uma faxina, uma casinha bem suja. Porque as pessoas, elas têm medo de mim ou respeitam, não sei o que aconteceu. Nesses 4 anos, a minha vida mudou. Então, eu não acho mais uma casa tão suja como eu gosto, né? Porque se é faxineira, é pra limpar. O limite que eu imponho é o cliente aprender a me respeitar como empresária, né? E eles realmente vê que a faxina é um negócio.
13: Como foi que você saiu de diarista pra empresária? Ou você ainda se considera uma diarista? Como é?
12: Uma não pode sair da outra. É como um médico, ele deixar de ser médico. E se precisar ele ser um enfermeiro, ele vai fazer. Porque se eu tiver ele ali para salvar uma vida, ele vai deixar de dar uma injeção, por exemplo, só porque ele é médico, ele só vai receitar? Assim sou eu, né? Então, quando eu abri minha primeira empresa, foi a Rosa Saron, foi tudo errado, não sabia de nada, com nada. Mas era muito procurado em Lauro de Freitas. E falei assim, por que não trazer meninas do interior, treinar elas e formar uma equipe? Pronto, deu certo, até ser certo o meio caminho, viu? Porque depois eu vi que a coisa não era bem assim. Porque você treina, deixa a pessoa afiadinha e depois a pessoa se transforma em teus inimigos. De verdade. Então elas começam a perceber que elas vão furar o olho. Então começou por aí. Aí eu, puxa, velho, eu preciso mudar alguma coisa. E foi quebrando a cara. Veio a pandemia, eu abri a Miss Limpeza. E aí eu fui com tudo, comecei a mostrar as casas das pessoas, coisa que eu não aconselho vocês, que agora tá virando muita modinha, filmar, não pode. E a gente tem que ter autorização, porque as coisas têm que ser bem organizadas. Fala assim, dona Maria, eu posso mostrar aqui esse banheiro antes e depois, sem expor a sua casa, né? E porque até isso vai abrir porta no Instagram para as pessoas te localizar, saber que você tem um diferencial. E eu tive meu primeiro diferencial sozinha, sem precisar de curso, de nada. Eu disse, tem alguma coisa errada comigo, além dos uniformes que eu já tinha feito pra mim, pra elas, não cobrava nada delas. Eu fui entendendo que eu precisava liderar minha equipe ao ponto de ninguém diferenciar quem era a dona da minha limpeza. E é isso que eu tenho, o meu propósito é esse, chegar mais adiante e levar elas comigo junto.
0: Qual é o maior desafio hoje para a diarista de Salvador? Ainda é a desvalorização ou já deram uma valorizada boa na diarista?
12: Os clientes, eu costumo dizer que eles nunca vão valorizar a gente.
0: Por quê?
12: Porque eles veem a profissional como esse faz tudo. Então, é supérfluo, não é... Ah, por exemplo, o meu salário diminuiu e eu vou cortar alguma coisa aqui. Não vai cortar luz, água. Vai cortar aqui a limpeza. Vai cortar a faxineira. Esse mês, ó, filha, você tá vendo uma vez por semana e agora vai vir só uma vez no mês. Porque eu preciso cortar gastos. Aí, a profissional baiana... principalmente ganha 8, vamos supor aqui, 150, uma coisa que eu tô lutando para tirar isso daqui.
13: Tá,
12: né?
13: Barato.
12: É um absurdo, barato demais. Um gás custa quanto?
13: 140, 160, né?
12: Aí o que que acontece? A menina, ela vai fazer faxina, mais ou menos. Aí vai fazer faxina por esse preço, ela vai comprar o quê? Quantas vezes em Lauro de Freitas eu fazia faxina ali em Vilas, fiquei muito famosa por pegar casas grandes e, sabe, não dava, eu deixava tudo no mercado, velho. Comprava comida, porque a faxineira faz faxina pra sustentar filhos, né? E o que que acontece com elas? Elas não se valorizam. Então a culpa não é do cliente. O cliente rico nunca vai querer que a faxineira se transforme em seu concorrente. Entendeu? Se eu abrir uma loja hoje no shopping e alguém fala assim, ó, ali é uma ex-faxineira, deixa eu falar assim, ó, a loja da faxineira, eu tenho certeza que o preconceito vai continuar. Entendeu? Porque é cultural. Nós vivemos num país escravocrata. Então é elas, sou eu que tenho que falar assim, puxa, eu sei, a minha entrega, a minha faxina, ela é essencial para aquele cliente.
13: Agora, diarista.
0: Né? Eu estive em Luiz Eduardo Magalhães, a diarista lá, cobrou pra gente lá na casa, né? R$320.
12: Ótimo.
0: É, sério? Se eu não me engano, 30 ou 40 por cômodo. Ela cobra por cômodo.
12: Ela cobrou por cômodo?
0: Por cômodo.
12: Ai, isso é ótimo, que tá alegrando meu coração, amor.
0: Luiz Eduardo Magalhães, no oeste da Bahia, 320, eu falei, que maravilha.
12: Que bom.
0: Se você, Deus te abençoe, porque se você conseguir fazer uma por dia assim, rapidinho, tá lindo.
12: Tu sabia, Gomes, que tem condição dessas meninas aqui, tô falando da Bahia, porque como eu fui pra São Paulo e outros lugares, eu tô vendo o desenvolvimento. E eu criei um grupo na Bahia agora, porque parece que algumas profissionais baianas me veem com outros olhos. Eu criei um grupo e eu dou mentoria gratuita.
0: É mesmo?
12: Sabe? É, e como vai ter esse treinamento agora? Porque vai vir uma empresa onde eu sou patrocinada por essa empresa, tá vindo agora dar esse treinamento no Costa Azul lá no Sebrae. E no meu primeiro, que foi no Sebrae de Lauro, foi poucas meninas. E eu vi que elas ainda não enxergam a faxina. Ah, vou fazer um curso pra mim me aprimorar, saber precificar, saber os meus direitos, pra poder eu executar um serviço de qualidade. Porque você vê, você perguntou quanto custa o seu serviço. Ela falou, meu serviço é 320. Entendeu? E eu tenho certeza que ela entregou um serviço de qualidade ou não?
0: Sim, entregou.
12: Ah, oba.
0: E ainda tem o diferencial dela. E isso eu acho fantástico quando até a profissional, né, facilita, né, a vida de quem contrata o serviço. Porque eu não tinha os produtos na casa, porque eu aluguei a casa, precisava entregar a casa limpinha, né? Eu não tinha os produtos. Aí eu, poxa, você pode pegar os produtos? Ela, não se preocupe, eu pego os produtos, te envio a nota direitinho. E ela comprou os produtos, ainda deixou um cheirinho lá na casa, né?
12: Que legal.
0: Muito bom mesmo.
13: Mas aí tem gente que cobra um preço e aí bota faxina, ainda bota pra fazer, arrumar alguma outra coisa, fazer comida. E aí?
12: Aí é prestação de serviço. Aí é por isso que eu bato na tecla de novo, que a culpada somos nós. No momento que eu

0: equipamentos, produtos, e avancei muito daquela época para cá. Agora eu trabalho com produtos profissionais, onde eu sou influenciadora de marca, incríveis aqui, sabe? É um orgulho, eu tenho orgulho de mim.
1: Peraí, Índia, agora é outro nível, né? O papo agora, né? Né, Matheus Borges?
2: Diarista, influenciadora, famosa. Quanto dá pra falar o valor de sua faxina?
0: Minha faxina não é cara, você acredita? Porque eu tô no nível agora que eu vou até levar isso para o Sebrae. O cliente fala que precisa de mim, minha regra é que não fique na casa, não quero homem, porque eu tenho uma história triste com clientes homens. Mas eu sou julgada, viu? Por isso. Então
2: a casa tem que estar vazia?
0: A casa tem que estar vazia. Então o cliente me espera, a cliente me abraça. Ana, fica com Deus, fui. Tem alguma prioridade? Aí, Ana, dá uma geral lá no meu closet, um exemplo. Não faz parte de uma faxina, mas eu trabalho com equipe. Então, eu chego para resolver a sua dor. O seu problema vale quanto? Então, eu negocio tudo isso antes para não ter estresse. Tem uma galera boa que fala assim, pode gravar o que você quiser, porque eles sabem que eu faço conteúdo na internet. Então, a minha faxina, na hora, custa R$40 e tem os pacotes de limpeza, que são diferenciados, que chega a ser a R$1.900, R$2.000, depende, porque vai um conjunto, né? Fala assim, puxa, eu quero que alguém faça comida, outra pessoa arruma o guarda-roupa e alguém pegue na faxina. Adivinha quem fica na faxina?
2: Você.
0: Eu adoro. Adoro, quanto mais, porque eu sei limpar um rejunte, hoje eu sei o que é as diferenças de porcelanato, fui pra Universidade do Pisa em São Paulo, 3 dias nós duas aqui tirando onda, sabe, vivendo aquilo que eu jamais pude imaginar, limpando chão e banheiro, uma coisa que muito tenho vergonha de assumir, né, eu fui viver, aprendi horrores lá, tô sabendo um bocado de coisa, tá, um bocado de
2: coisa. Você sabe que lá fora parece ser mais valorizado do que aqui, né? Tem brasileiros, homens e mulheres, que vão para o exterior, vão para os Estados Unidos, vão para a Europa, e aí começam a viver de limpeza mesmo, e fazem a vida lá, e fazem a vida cá, por lá. E
1: Matheus Borges, desculpa interrompê-lo, mas eu preciso dar esse testemunho.
2: Sim.
1: Meu cunhado se picou para os Estados Unidos.
2: Pois é, e aí?
1: Já tá com a casa em Vilas, pai.
0: Olha. Eita, Glória.
1: E outra, sabe o que é que acontece lá?
2: Tá trabalhando de limpeza, é?
1: É. Aí vai pro local onde os estudantes ficam lá.
2: Sim.
1: Né, a turma. Aí a turma cai fora e deixa fone pra trás. Deixa perfume pra trás.
2: Não querem, né?
1: Não querem mais. Deixam lá. E fica pra quem?
0: Pra ele.
1: Pra equipe de limpeza.
0: Tá vendo? Que maravilha. E tem um segmento aqui na Bahia.
2: Paga por hora também.
0: Você vê, tem pessoas que saem do Brasil falando mal do seu estado, falando, não que eu seja contra. Se eu tivesse oportunidade, eu ia passar ali uns, sei lá, uns 2 anos. Eu tenho certeza que eu melhoraria mais um pouquinho.
2: Lá fora, no exterior?
0: Lá fora. Lá fora, porque eu aprendi a minha...
2: Pode ser nem voltar mais.
0: Não, eu volto, porque eu adoro aqui. Volto, com certeza. Mas eu aprendi a fazer faxina americana. Uma coisa que eu paguei
2: que é
0: a língua. Muito diferente e muito prático.
2: Eu sei porque eu já limpei.
0: Cara,
2: já trabalhei assim.
0: Cara, sério?
2: Já.
0: Miglo, é muito
1: Matheus
0: top.
1: Matheus Borges.
0: Tá já. Vendo?
2: No tá Canadá, vendo? Já trabalhei de limpeza, já limpei banco, já limpei casa, já limpei escritório, já trabalhei em cafeteria, restaurante.
0: Ai, meu Deus do céu. Tá vendo, gente? Ele é especial. Esse garoto aqui, eu conheço de perto, ele é especial.
2: Muito obrigado.
0: Ó, a limpeza americana, ela otimiza o teu tempo. Então, tem pessoas que não sabem o que é um rodo twister. Um rodo que ele entra nos cantinhos onde você menos acha que vai entrar. Um rodo combinado pra limpar vidro. Então, você só precisa de um pulverizador, que é diferente do borrifador, pra você fazer uma limpeza seco, né?
2: Índia, mas eu fui quase demitido. Eu joguei foi água no aquecedor. Eu fui lavar o banheiro, parecendo que eu tava lavando o banheiro daqui do Brasil em casa. Sabe quando a gente joga água, sabão,
0: delícia,
2: e faz aquilo ali, tudo pronto? Eu fiz isso lá. Entrou água, caiu água no andar de baixo e tudo. Foi uma agonia.
0: Eu, pra me adaptar, demorou um bocado. Porque quando você foi me entrevistar, eu ainda tava naquela pegada, andando aí um pouquinho. Eu gosto muito de água. Hoje eu entendi que se a gente tacar ali água de mangueira e deixar água lá, vai dar calcificação. Então, muitas pessoas não sabem nem o que é uma calcificação num box ou no vidro. Então, é estudando mesmo. Hoje, a profissional tem que estudar. Antigamente, falava assim, ó, esse ditado é muito top. Olha, estude para não ser faxineira. Hoje, eu digo assim, ó, estudem para pagar uma faxineira. Muito top. Olha que bacana. Porque tem ricos que vê a gente como nada.
2: Agora você só limpa a casa grande, né? Por isso que é R$2.000, né?
0: Não, é porque é pacote de serviço.
2: Ah.
0: É porque é pacote. O cliente tem uma casa lá que foram muitos profissionais lá.

0: Não, e
1: você
0: deixaram.
1: Inclui os produtos também, né?
0: Os produtos. Equipe? E eu vou com uma empresa. Então, a minha faxina, ontem eu ganhei o quê? 320. E foi uma casa que eu gravei um monte. Sabe qual foi a casa que eu fui ontem? Você se lembra a casa que você foi comigo fazer a reportagem?
2: Sim, foi.
0: Aquela mulher ali, ela é promotora, ela é incrível. E não é porque ela poderia ser metida, ela é maravilhosa. Ela esperou, me abraçou muito. E eu sou retada. Gravei muito conteúdo. E ali o valor real é R$500. Mas por que eu cobrei 320? Eu dou desconto? Não, não dou desconto à cliente. É porque a cliente entregou a casa para me fazer meus conteúdos, que eu também sou monetizada desses conteúdos, né? Uhum. E eu tenho muitas meninas que dependem daquelas dicas, como limpar um vidro, que parece ser simples, mas não é.
2: Como é que limpa um vidro bom?
0: Como é que limpa um vidro? Água e detergente. Não é produto, não é limpa vidro. Limpa vidro, desculpa agora as marcas de limpa vidro. Os limpa vidro nunca foram para limpar nada, eles foram para blindar o vidro. Então observe quando você coloca seu carro para lavar no lava-jato. Os meninos fazem o que primeiro? Eles tiram a sujidade, a poeira que tá ali no seu carro, e depois ele começa usando ali uns produtos de blindagem. Vai demorar mais tempo daquele vidro ficar com calcificação, né? E sujar. Então é água e detergente. Você tira primeiro a folige para não arranhar. Usa uma fibra profissional, mas talvez você não saiba. Então você pode usar um paninho de microfibra. Você vai colocar água e detergente no espelho, no vidro. Passa, vem com rodinho de pia mesmo. Puxa aquela...
2: Isso do box, você tá falando?
0: No box não, no vidro. No box você tem que colocar desincrustante, se tiver incrustado, ou desengordurante, tá? Então limpeza de box. A gordura que tem lá é gordura corporal, é uma gordura orgânica. A gordura inorgânica é quando tem cimento, passou por uma pós-obra, aí já é outro sistema. Então a limpeza evoluiu bastante e tem coisa aí que as pessoas falam assim, não, você não sabia disso. E que bom que não sabia, porque senão não vai ter trabalho pra nada.
2: Você sabe que nosso tempo voou.
3: Miss Limpeza, muito obrigado pela sua presença. A Índia tá aqui abrilhantando o nosso programa hoje. Parabéns pelo trabalho e até a próxima, viu?
0: Até a próxima. Sou sua fã, lhe vejo lá em outro canal no Kawaii. E quando eu vi, eu disse, meu Deus, será que eu vou ver aquele rapaz?
2: Deus abençoe. Ele é influenciador também.
0: Eu sigo ele lá.
2: Que legal. Olha, muito obrigado pela sua participação, muito sucesso. Passa rápido, né, as dicas, todas as diaristas que estão acompanhando a gente. Um beijo pra vocês, meninas. Quer falar alguma coisa pra elas?
0: Quero agradecer por todas, por me seguirem, por acreditar em mim. Porque só no Instagram é quase 500 mil de pessoas. E em todas as redes. Siga a Índia. Miss Limpeza. Ou Índia Diarista. No YouTube também. No Facebook. E em todas. E vamos estudar para a gente continuar arrasando aqui na Bahia. E eu quero ver meninas aí uniformizadas, prestando serviço. E os clientes falando assim, puxa, mudou. Salvador agora tem profissionais e eu pago 250, 300 com gosto. Porque não é só o preço. Tem que ter qualidade também.
3: Muito
0: um
3: bem.
0: Beijo. Muito então,
2: beijo.
0: Obrigada.
2: Beijo, Índia.
3: Vamos falar de futebol agora? Atenção, gente.
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3: Atenção para o confronto frente ao Atlético Mineiro. Na noite desta terça-feira, às 7:30, o técnico Rogério Ceni relacionou 24 jogadores. Entre eles está presente o goleiro Guido Herrera, que inicialmente estaria suspenso e indisponível para atuar. O departamento jurídico do clube entrou com um recurso junto ao Superior Tribunal de Justiça Desportiva, que foi acatado e a suspensão foi convertida para uma medida de interesse social. Portanto, o goleiro está apto a fazer sua estreia com a camisa do Bahia na partida de hoje. Além deles, outros 23 atletas integram a lista de relacionados. Então, 7:30 da noite tem Bahia e Atlético Mineiro. Já o Vitória anunciou o empréstimo do volante Zé Breno ao Torrense de Portugal. Revelado pelo Leão, o jogador de 22 anos permanecerá no clube português que disputa a segunda divisão nacional por uma temporada em vínculo que prevê opção de compra ao término do contrato. E o Neymar, hein? O Santos, enfim, deve ter o retorno dele no fim de semana pelo Campeonato Brasileiro. O craque manteve a programação de treinos no CT Rei Pelé, enquanto a delegação viajou para Valência, na Venezuela, para confronto válido pela Copa Sul-Americana contra Universidade Central. Então, no próximo final de semana, é possível que Neymar esteja em campo pelo Brasileirão. Esse foi o Bate-Bola de hoje.
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3: Que vai ficando por aqui. De volta amanhã às 5 da tarde. A gente segue porque já já tem o Band Cidade. Até já.
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11: De volta, a Avenida Vasco da Gama começa a ter trânsito mais lento em direção ao Complexo Viário Rei Pelé, principalmente na saída do Vale da Muriçoca. Para você que está saindo agora do centro, segue em direção a Juracy Magalhães, que, atenção, está congestionada, ou também ao Rio Vermelho, pode seguir pela Anitta Garibaldi, que foi melhor. 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Renata Falcone para a Band FM, a sua rádio do seu jeito.
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3: Trânsito fica mais complicado agora na BR-324, sentido Águas Claras, desde o acesso norte até as proximidades da Jaqueira do Carneiro. Você que vem da Semidetran ganha mais tempo pela Avenida Barros Reis, que flui melhor. 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Renata Falcone para a Band FM, a sua rádio do seu jeito.

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0: Ótima noite para você que passa a acompanhar a partir de agora o Band Cidade pela Band FM em Salvador, 104.3, a rádio que pega em todo lugar, você de casa, do carro, do trabalho, ouvindo a gente pela internet, através do celular. Obrigado pela companhia. A partir de agora você segue com a gente aqui, muito bem informado, né? As principais notícias do dia, o que acontecer durante o programa você fica sabendo, informações do trânsito. Eu digo sempre que não temos apenas ouvintes, temos repórteres espalhados por todos os pontos da Bahia que nos ajudam e muito a fazer o Band Cidade aqui. Já manda a sua informação, faça sua queixa, a sua reclamação, a sua denúncia, deixe o seu comentário, fique à vontade. 71999476363 é o nosso WhatsApp. Você já pode mandar o seu áudio e falar ao vivo com a gente aqui. Alô, Emerson José, boa noite.
3: Ti Gomes, boa noite, ouvintes. Muito obrigado pela audiência. Uma ótima noite de terça-feira para todo mundo. Uma ótima noite, Matheus.
4: Muito boa noite, Emerson, boa noite para todos acompanhando a gente aqui no Band de Olho na Band de Olho na Bahia. O Band de Olho na Bahia foi agora há pouco, Band Cidade. Muito obrigado pela sua audiência, tá? Participe com a gente, 71999476363. Daqui a pouco a gente tem a atualização de algumas notícias que nós estamos acompanhando, mas claro, vamos às principais manchetes do dia, Gomes Nascimento.
0: Vamos sim. Alô, meu amigo Maurício. Maurício tá ligado com a gente, sabe aonde, rapaz?
4: Aonde?
0: Luiz Eduardo Magalhães.
4: Olha.
0: Repórter de excelência, jogando duro. Maurício Silvério. E isso, estive há pouco tempo, o conheci lá, né? No Bahia Farm Show, Luiz gostou, Eduardo Magalhães.
4: Né?
0: Gostei. E agora ele tá mandando mensagem aqui, ó. Tô ouvindo vocês. Valeu, grande Maurício Silvério. Um abraço, então. Fique ligado agora, Maurício.
3: Me mandaram até pra mim algumas filmagens de Gomes lá. Qualquer hora dessa eu solto, né?
0: Ó, é bomba, hein?
4: Aí, ó, tem uma cidade que eu não conheço. Luiz Eduardo Magalhães.
3: Eu também não conheço, não. Gostaria de conhecer.
4: Gostaria também de conhecer muito.
0: Vamos aos destaques. 6:03 agora.
4: Folha de São Paulo.
0: Condenado pelo STF, Eduardo Bolsonaro ganha green card.
3: Falamos na primeira hora do programa.
4: Estado de Minas.
0: Justiça suspende multa de 88 milhões de reais imposta à Vale.
4: Correio Brasiliense.
0: TCU quer aumento de até 40% em gratificações e drible ao teto constitucional.
3: Daqui a pouco vou falar sobre isso.
4: Aqui na Bahia, Correio.
0: Petrobras abre vagas na área da saúde.
4: Tribuna da Bahia.
0: Bahia tem 11.321.005 eleitores aptos a votar nas eleições deste ano.
4: À tarde.
0: Última parcela do IPVA 2026 vence nesta semana.
4: Pagar, hein? Pagar.
3: É, meu irmão, se não pagar... Ô, gente, eu vou te contar um negócio, esse país não tem jeito não, viu? Gomes, Matheus e ouvintes, tá? Não tem solução, não tem saída, a não ser os aeroportos internacionais. O Tribunal de Contas da União, TCU, enviou ao Congresso Nacional um projeto de lei que prevê aumento de 35% a 40% nos penduricalhos pagos a servidores da tal corte. A proposta foi encaminhada no dia 15 de julho, mesmo dia em que o órgão liberou o pagamento de gratificações fora do teto para funcionários da Câmara dos Deputados e do Senado Federal. Ou seja, é o toma lá da cá entre um Tribunal de Contas da União e o Congresso Nacional. O teto do funcionalismo, queridos ouvintes brasileiros pagadores de impostos, equivale ao salário de um ministro do STF, atualmente em 46.366. Isso é o valor do salário, né? O resto, todo mundo já sabe. Algumas categorias, porém, recebem mais do que isso por causa dos chamados penduricalhos, que são verbas extras. É o caso dos servidores que ocupam cargos de chefia e direção no Congresso e no TCU e são beneficiados pelas medidas. O projeto de lei estima um impacto fiscal de 27 milhões e 700 mil reais a partir de 2027. A maior gratificação subirá para 12.300 reais. Gente, eu tô falando só da gratificação. 12 mil... Ouvinte, me diga aí, algum ouvinte ganha 12.300 reais por mês? Isso não é salário, é a gratificação apenas, tá? As gratificações são distribuídas para cargos de confiança do TCU, que exercem função de direção, coordenação e assessoramento superior. A corte, gente, o Tribunal de Contas da União tem 913 servidores em cargos de confiança. Portanto, vai subir lá o salário da turma, né? É o Brasil, né? É o Brasil sendo o Brasil. Microfone aberto aqui aos envolvidos. Vivemos realmente num país de canalhas.
0: É, vamos lá. Participação do ouvinte aqui pelo nosso WhatsApp 71999476363. Cadê? Mário?
5: Tarde para todos vocês aí, aos ouvintes da Band FM.
3: Boa.
5: É no mínimo uma agressão ao bom senso, a cobrança dessa taxa. É uma coisa que bem inacreditável, né? Acredito que o Ministério Público ou um outro órgão se manifeste a fim de realmente barrar essa cobrança, né? Que isso é algo realmente impensável, não justifica. Inclusive por conta do valor ser um valor exorbitante, considerando a quantidade de turistas que devem frequentar o local. Ok? Mário aqui da Senador, em Feira de Santana.
3: Gente, só contextualizando, a gente falou sobre isso na primeira hora do programa, eu trouxe essa notícia hoje aqui e a gente comentou aqui, o Matheus também falou, o Gomes também falou, é uma taxa de R$200 que será cobrada em Ituberá durante o Universo Paralelo, que é um festival de música eletrônica que acontece em dezembro e janeiro em Ituberá. Só que essa taxa de R$200 por pessoa será cobrada para qualquer um, mesmo aqueles que não vão ao festival. Duzentinhos, 200 conto, viu? Você conhece a festa, né, Matheus?
4: Conheço, nunca fui, mas já ouvi falar. Ah,
3: você falou de boca cheia, achei que já tivesse.
4: Não, eu não fui não, não gosto de música eletrônica não.
3: Ah, eu também não encaro nas festas dessas assim, também não.
4: Mas eu sei que é muito famosa. Que é muito famosa.
3: Universo Paralelo, 200 conto e Ituberá, dezembro. Prepare o bolso.
4: Vamos lá, 71999476363, tem mais participação de ouvintes.
0: É a vez do Erval. Cadê o Erval?
6: Boa tarde,
0: Fala, Erval.
6: Emerson José, Matheus Borges e Gomes Nascimento.
3: Boa noite.
6: Erval, motorista por aplicativo, passando pela Avenida Antônio Carlos Magalhães. Estação BRT Hiper.
0: Beleza, ele tá aqui com vídeo mostrando as imagens agora, legal. Da CM.
3: Falando da Avenida Antônio Carlos Magalhães, gente, eu acho que eu já falei sobre isso aqui, mas vou falar de novo. Olha, quem trafega ali pela Avenida ACM, em frente ali ao antigo Hiper, tá? Vê claramente de dia os saciseiros em volta das pistas ali, ok? Você passa ali agora, é fumaça para todo lado e não é churrasco, viu? Aqui eles estão queimando ou fio de cobre, para tirar o cobre, para vender, ou é droga. Agora, eu quero fazer um alerta às autoridades de segurança pública de Salvador e da Bahia, que à noite ali, você está passando de noite, se estiver chovendo, a sua visibilidade... Passe ali à noite, depois vocês entram aqui no ar na manhã e vão falar, Emerson tem razão. Você vê zumbis drogados atravessando aquelas vias ali. Quem pega aquela Avenida CM no sentido Horto Florestal, Vasco da Gama, Garibaldi, ou ao contrário, no sentido Shopping da Bahia, sentido Pernambués, sabe o que eu estou falando. Eles se drogam, atravessam ali para ir para um bairro ali em frente, tá? E não olham, e se você atropelar um sujeito desse, mesmo o cara todo drogado, você tá acabado na sua vida. Psicologicamente, porque vai ter uma morte na sua vida, que você sem querer matou uma pessoa, e pode ser processado, pode ser preso e por aí vai. São zumbis, gente, à noite circulando ali, numa via daquela. Aquilo tá um perigo. De dia você ainda enxerga os caras circulando. E de noite? Então segue aí o aviso para quem circula naquela região. Os zumbis estão para lá e para cá, tá? A maioria sob efeito de drogas.
0: Participação não para aqui, nossos ouvintes mandando mensagem, áudio, 71999476363. Cadê o Erley? Fala, Erley.
7: Fala, Gomes, boa noite, Gomes. Ô, Gomes, rapaz, aquele interior aqui, Feira de Santana aqui, tudo engarrafado aqui, eu vou. Engarrafamento começa aqui na entrada de Simão Filho aqui, próximo aqui onde era a antiga Federal, que agora é Posto Bombeiro.
0: Valeu, Erley. Valmir, cadê você?
8: Olá, boa tarde, Gomes, Matheus. É que nem o rapaz estava falando aí, a moto, a pessoa bateu num cachorro, a pessoa perde o controle, né? Mesmo já aconteceu comigo, né? Eu me bati com o cachorro, fui parar no hospital. E o cachorro não teve nada. Meu filho ainda ficou por 5 horas, né, na observação. Ele chegou a desmaiar. Eu me chamo Valmir aqui de Araci, Bahia. Valeu, tenha uma boa tarde.
3: Um coelho. Se você tiver de moto, dependendo da velocidade que você tiver numa rodovia e passa por cima do coelho, você cai, não adianta. E aí o Gomes estava trazendo a notícia de um cavalo. De um rapaz que morreu aí com 22 anos, não é isso, Gomes?
0: Ontem, 20 anos.
3: 20 anos, na rodovia. Cavalo!
0: Cadê aqui o ouvinte falando sobre o caso Hanna? Rapaz, eu fiquei tão feliz agora, tão feliz. Porque
4: caso que você acompanhou, né?
0: Eu estava ontem fazendo uma outra situação às margens da BR-324, quando ela chega, é uma mulher trans, 22 anos, 23 anos, chega e fala: ô Gomes, eu quero voltar para Itaberaba, eu preciso falar para minha família que eu tô bem, que eu não tô desaparecida não, que eu não tô sumida não. Eu tô aqui tentando pegar carona e não consigo, mas eu tô bem. Eu só quero avisar pra minha família. Aí eu gravei um vídeo, coloquei no meu Instagram. Bombou, muita gente comentando. E esse vídeo alcançou vários moradores de Itaberaba, inclusive o prefeito João Neto. João Neto, cadê? O prefeito também soube, ficou sabendo. João Filho, né? Aí João Filho estava com uma agenda. Com a comitiva dele na BR-324 e voltou no meio do caminho e conseguiu encontrar a Hanna.
4: Ajudou
0: a Hanna a voltar para Itaberaba, para a cidade natal, né? Que legal. Então, final feliz para a história de Hanna. E o ouvinte até mandou aqui o vídeo da comitiva, do prefeito. Ele mandou um áudio aqui, cadê?
9: Boa tarde, Gomes.
0: Boa.
9: Boa tarde a todos. Mascarinhas aqui. Sou morador de Itaberaba e vim trazer uma resolução aí do caso Hanna, que você entrevistou na BR-324, que pegou uma carona e estava perdida em Salvador e buscando meios de voltar para Itaberaba. Ela ganhou uma carona aí do prefeito da cidade, aí passando pela BR, ele reconheceu, ele tinha visto o vídeo repercutiu, e ele viu o vídeo e reconheceu Hanna e deu uma volta e pegou e levou. Levou, Hanna já está em Itaberaba. Então aí parabéns pelo seu trabalho aí. Acabou resolvendo o caso aí da menina Hanna de Itaberaba. Um abraço, Gomes, tudo de bom.
0: Que legal, Mascarenhas, um abraço pra você. Eu fico muito feliz, gente, de verdade, porque a gente tem que usar, né, a nossa força na internet, nas redes sociais, o nosso alcance para fazer o bem também. Verdade. Não apenas comunicar, não apenas para dar notícia, mas para ajudar, prestar um serviço, estender a mão. E foi isso que aconteceu com a querida Hanna. Fico feliz que ela já está bem na terra natal, em Itaberaba. Que bom, né? Muito bom.
4: Parabéns também para você,
0: muito,
4: né?
0: Muito obrigado. Que legal a gente poder ajudar as pessoas.
4: Teve a sensibilidade, né, de ver ali o pedido de socorro dela, tava caminhando, você podia passar, ouvir e tá bom, tchau. Ela gravou, ajudou ela, que bom que ela voltou pra casa.
0: Maravilha. Parabéns. André, cadê você?
10: Fala, Gomes Nascimento, fala Matheus, fala Emerson, José. Rapaz, não tô falando, mas eu tô acompanhando vocês por aqui, viu? Tô aqui ligado. É porque esses dias aí tava corrido pra mim aqui, mas eu tô ligado aqui em vocês aqui. Vamos nessa, Chibio Atômico, larga aí. Larga o barril aí que eu tô acompanhando aqui, vá.
0: Que isso aí, velho?
4: Ele não esquece esse nome.
0: Valeu, André.
4: Valeu, André.
0: Um abraço pra você. Já a gente vai bater um papo aqui com o João Curti, tá? Sobre o Tivoli, né? Todo mundo conhece o Tivoli, né? Em Praia do Forte. Daqui a pouco a gente vai bater um papo com ele.
4: Uma corrida muito legal lá.
0: É?
4: A gente vai falar sobre essa corrida.
0: Tá vendo?
4: Vale a pena. Corrida que tá o todo mundo correndo, né? A sensação esportiva. Logo, logo a gente vai bater esse papo com o João Corte, que vai falar sobre essa corrida, como se inscrever, como participar, e logo, logo, aqui no Band Cidade.
0: Vocês ficaram sabendo do sargento da PM que foi preso após levar a esposa capitã morta para um hospital em Belo Horizonte?
4: Misericórdia.
0: Foi um caso que está repercutindo em todo o Brasil, e a gente lembra logo do caso que aconteceu no início deste mês aqui em Salvador, no Barbalho, quando um cabo da PM matou também
3: Só para reforçar, Gomes, eu estava acompanhando hoje, que eu li todos os jornais durante o dia e antes de vir para cá, o síndico do prédio deu uma declaração dizendo que eram festas e mais festas lá naquele apartamento lá. E apareceu o vídeo agora do capitão carregando a mulher. E diz que ele jogou drogas fora no lixo, né? Antes de levar a mulher pra ser atendida, né? Triste, né, cara? Triste.
0: É, triste demais. Vocês lembram do Careca do INSS?
3: Eu lembro do Careca.
0: A Polícia Federal cumpriu.
3: O Careca hoje foi o único. Olha, no roubo dos velhinhos, no roubo dos idosos, que todo mundo tá calado, ninguém fala mais nada, o Careca foi o único que foi pego. Né? O resto, afastaram até um delegado da Polícia Federal que tava investindo mais na investigação. Tava chegando mais perto do filho do poderoso. O filho do poderoso tá lá na Espanha, viu? Tá lá na Espanha. Pois não, Gomes.
0: A Polícia Federal cumpriu hoje o mandado de busca e apreensão ligado à Operação Sem Desconto, que mira um esquema nacional de descontos indevidos em aposentadorias e pensões do INSS. A polícia não divulgou o nome do alvo, só que a apuração, né, da imprensa foi pesada em cima, e os carros são atribuídos a Antônio Carlos Camilo Antunes, o Careca do INSS. Rapaz, tem Audi, tem um Opala aqui, daqueles antigos, carrão bonitão. Os veículos estavam em uma garagem no Distrito Federal. O mandado de busca e apreensão foi autorizado pelo ministro André Mendonça, relator do inquérito no STF. A Polícia Federal informou que tomou conhecimento da existência dos carros ao longo das investigações. Eles estavam escondidos em vagas privativas de um edifício. Participação do ouvinte, 6h18 agora, o povo que fala com a gente aqui pelo nosso WhatsApp. Laércio, cadê você?
11: Boa noite, Emerson, boa noite, Matheus, boa noite, Gomes.
0: Boa.
11: Laércio, motorista de aplicativo. Ontem eu mandei uma mensagem aí depois teve um cidadão que mandou falando que o PT tá trabalhando isso e aquilo. Rapaz, não faz mais do que a obrigação deles do que trabalhar, porque quem tá no governo tem que trabalhar. Agora, uma coisa eu tenho que dizer a ele, é que ele falou assim, que é competência, não é competência não, irmão, é segurar voto com bolsas, sabe? Bolsas, infelizmente a gente tem uma população, não vou generalizar, mas a gente tem uma população que tem tendência a não querer trabalhar, tem tendência a querer ficar ganhando no mole ali, não precisa fazer nada e pronto. Como eu disse, não estou generalizando, claro que tem muita gente que corre atrás, mas tem gente que está acomodado com R$200 dos meninos na escola, aí tem 3, 4 meninos, aí tem Bolsa Família, aí tem isso e aquilo, não precisa trabalhar, aí fica a vida toda. Então assim, não é competência não, viu, querido, é por causa de segurar voto com essas manobrinhas aí que eles têm, viu, tá bom? Gomes, meu irmão, Emerson, um abraço. Emerson, sou seu fã, viu, velho, eu queria ser mais velho na época que você foi vereador, que você tava no meio político, só que eu era uma criança, eu não consigo me lembrar de muitos feitos seus, mas eu vou dar uma pesquisada melhor.
3: Obrigado.
11: Que é pra poder ver. Tomara que um dia você pense em votar, que meu voto é garantido. Um abraço, meu irmão.
3: Muito obrigado, meu velho. Eu quero lembrar novamente aqui a frase de Maquiavel: o príncipe inteligente mantém o povo dependente, mesmo que com migalhas. Guarde essa pra você, meu querido.
0: Muito bem, vamos lá, participação.
3: Aliás, é uma obra magnífica, né? Eu indico todo mundo ligar, porque todo mundo diz que Maquiavel, Maquiavélico, que é o diabo. Não, ele só é um analista político, assim, na minha leitura. Então vale a pena encarar a obra de Nicolas Maquiavel, aliás, que nasceu em Florença, e vale a pena demais.
0: Agora é a vez do nosso ouvinte Marcos.
12: Alô, Band, um abraço pra vocês aí, Matheus, Emerson e
3: Gomes. Marcos
12: aqui. Boa. Para o Globo de Freitas.
3: Eita!
12: Eu queria só fazer uma pontuação aqui. O brasileiro é taxado no gás, na gasolina, no pão, no café, no açúcar.
3: Em tudo.
12: A gente vai no mercado hoje, um quilo de carne no barato é R$40, uma carne boa, que é aquela carne para você, né, aquela carne boa para você mastigar e não quebrar os dentes, né? O café caro, o café continua R$18, a gasolina tá R$6,50, R$7, né? Tudo caro, a gente tá sendo taxado totalmente. E eu tô vendo um bocado de gente aí falar de Donald Trump, que taxou o Brasil em 25%. Rapaz, o brasileiro realmente não tem vergonha na cara. Eu não tô aqui falando de político não, tá? Não tô falando de lado político, mas tô falando, o brasileiro é taxado a vida toda, tudo, conta de energia, conta de água, e fica todo mundo calado. Mas tá preocupado com 25% de coisas de Donald Trump. Rapaz, esse Brasil, falta político macho, é que não tem. Um abraço pra vocês.
3: Um abraço, querido, um abraço pra Berg também, ligado a caminho de casa. Ô Berg, obrigado pelo carinho, dizendo que é show de audiência. Ô querido ouvinte, você sabe o que, que eu acho, assim, muito interessante? Por exemplo, os Estados Unidos anunciaram, tá? Não sei se foi ontem à noite ou hoje pela manhã, tarifas de 50%. 50% sobre o Canadá, né? Foi anunciado ontem à noite. Essas tarifas para uma ampla gama de produtos do Canadá, medida que ameaça reacender a guerra comercial do Trump. Funcionários de alto escalão do governo republicano acusaram o Canadá de práticas comerciais desleais, afirmando que suas províncias suspenderam a compra de bebidas alcoólicas americanas, impuseram tarifas sobre carros dos Estados Unidos e discriminaram queijos americanos. Ou seja, o Trump, ele tá taxando é todos os países, não é só o Brasil, não. Então essa conversa fiada de soberania, isso é conversa fiada. A China sobretaxou o Brasil aqui, ficou todo mundo caladinho. Principalmente com o conglomerado que trabalha pro governo, né, federal. Ficou todo mundo caladinho. Eu tô falando do Canadá, que é uma extensão dos Estados Unidos. Não é isso mesmo, Matheus? Você que morou nos dois países?
4: Sim.
3: É uma extensão dos Estados Unidos. Sobretaxou em 50%. Então não é só com o Brasil, não. Tá? Isso é papo furado pra eleitoreiro. O cara, o Trump, lá tá sobretaxando todo mundo. Tô dizendo que tá certo, nem que tá errado, não. É muito simples, gente. É muito simples. É só ter uma visão geral, né? E ver o que está acontecendo realmente, né? E tomar cuidado com o que vocês veem em notícias à noite aí.
0: 6h23, vamos com Erval.
13: Boa noite, Emerson José, Gomes Nascimento e Matheus Borges.
3: Boa noite. Boa noite.
13: Por aplicativo.
3: Boa.
13: Eu passei hoje pelo segundo banco do Brasil para ir atrás desse Move Brasil. Até agora, o BNDES, Banco do Nordeste, não tem nenhuma liberação para a gente financiar carro, nenhum. Porque meu carro, graças a Deus, eu consegui financiar sem esse negócio de Move Brasil. E não liberaram, é coisa eleitoreira mesmo. Fui no Banco do Brasil, porque até agora, até no bolsão do aeroporto, falando com os colegas, não tem um ser vivente até agora que financiasse por esse Move Brasil. Coisa eleitoreira.
3: Aí, ó, tá vendo?
0: Vamos lá, vamos seguindo por aqui. Tem mais ouvinte participando com a gente. O nosso WhatsApp é o 71999476363. Cadê o Marcelo?
14: Aí, Gomes, aí é o... Aí é aquele lixão lá em Camaçari. Lá no verde, lá que sai... Que sai no...
0: Cinco porcos, eu contei.
14: Na BA não, perdão. Ali no, na Kimberly Clark ali.
0: Sim, sim.
14: Sai na parafuso.
0: Rapaz.
14: É um ali no verde ali.
0: Que isso?
14: Já até batizei o nome desses porcos aí. Já chama, eles vêm, viu?
0: Olha.
14: Todo dia eu passo por lá.
3: É melhor perguntar lá se nenhum deles é mesmo, se nenhum deles é o do Matheus.
4: Não, né, não. Ah, por causa do porquinho.
0: É, aquele porquinho, rapaz.
4: Não, não é, não.
0: Tá na hora do intervalo? Já.
3: O senhor é Dino, né?
4: É Dino.
3: Ouvinte. Olha que eu lembrei, tá vendo que minha memória tá. Ouvinte, grita lá, Dino, se um porco desse fizer. É o de Matheus.
4: Mas é mini pig, mini pig.
0: 6h25, a gente volta já, não sai daí.
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3: Olá pessoal, o trânsito ainda bastante congestionado na Avenida Paralela entre a Avenida Luiz Eduardo Magalhães e o CAB e depois também no Parque de Exposições. Vale ainda para você que sai da Pituba em direção a Lauro de Freitas pegar o caminho pela Orla e acessar a Paralela pela Pinto de Aguiar, porque também encontra congestionamento a partir desse ponto pela Orla. 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
0: 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Ótima noite para você que acompanha o Band Cidade pela Band FM Salvador 104.3, a rádio que pega em todo lugar. Participe do nosso programa, fale com a gente pelo WhatsApp que é o 719-9947-6363. Faça a sua queixa, a sua reclamação, a sua denúncia. Participe do nosso programa, é uma honra ter a sua audiência. Olha só, gente, a Bahia recebeu 30.854 tubetes de insulina glargina e 8.126 canetas reutilizáveis para aplicação como parte da estratégia do Ministério da Saúde de substituir gradualmente a insulina NPH no Sistema Único de Saúde. Até hoje, a pasta informou ter distribuído cerca de 383 mil tubetes do medicamento para os estados. A mudança será implementada inicialmente para pacientes de 2 a 18 anos incompletos com diabetes tipo 1 e para pessoas com 70 anos ou mais diagnosticadas com diabetes tipo 1 ou tipo 2.
2: Olha só, o Gomes, só para a gente tem que lembrar aqui a turma que tirou o documento e largou lá no saque, a rede saque aqui da Bahia, tá avisando que tem documentos, mas, e muitos documentos, são mais de 140 mil identidades, 70 mil carteiras de motorista e 2 mil passaportes.
3: Caramba, hein?
2: É, tudo. Isso paga? Depois de um prazo. Não, a pessoa vai lá, tira a identidade, esquece de pegar, porque, sei lá, por algum motivo, né? Vai no saque, faz lá e tem um tempo limite para incinerar os documentos. Ou seja, os documentos serão queimados, aí a pessoa vai ter que passar por todo o processo novamente. Você há pouco tirou passaporte, a identidade.
3: Passaporte é caro.
2: Pois é, passaporte
3: vai
2: é caro.
3: Tem que pagar de novo.
2: E olha, o saque do Salvador Shopping e o saque do Shopping Bela Vista concentram o maior número de documentos esquecidos. No interior, alô Feira de Santana, Feira de Santana sai na frente com o posto saque Feira 2, que tem sua sede 9 mil carteiras de identidade esquecidas. Então, gente, imagina aí, são 140 mil identidades, 70 mil carteiras de motorista e 2 mil passaportes. A rede saque Bahia avisando aí, e eu tô avisando aqui que você pode ter algum conhecido, alguém, algum parente ou você mesmo esqueceu de pegar lá seu documento, vai pegar porque tem um prazo para ser incinerado aí. Incinerados esses documentos. Atenção, viu, gente?
3: Agora é hora da gente bater um papo com o convidado de hoje do Band Cidade para falar de corrida. Gosta de correr, Emerson José?
2: Ó, cara, eu gostava, hoje não, só andar.
3: O Gomes estava correndo.
2: Mas a corrida que vai ter.
0: Tava correndo, chamei a minha sujeira para correr final de semana, chegou 500 metros, ele tava.
2: Pera aí, rapaz. Mas essa corrida que você vai falar agora, inclusive tem uma parte de corrida e uma parte de caminhada.
3: E dá para aproveitar a natureza.
2: Vai ser muito legal.
3: Vai ser um lugar bacana, vai ser lá em Praia do Forte. Vai começar no. O ponto de partida é no Castelo Garcia Dávila.
2: Temos um convidado especial para falar sobre isso.
3: Pois é, e aí vai lá para a Vila de Praia do Forte. Mas para explicar melhor sobre isso, a gente convidou João Corte Real, que é o diretor-geral do Eco Resort Tivoli em Praia do Forte. Oi, João, tudo bem? Bem-vindo.
4: Boa tarde a todos. Boa noite. Boa noite aqui na praia. Muito forte. Muito bom estar aqui com vocês e só deixar aqui uma mensagem ao Emerson que ele pode caminhar, não é só corrida. Temos uma caminhada de 3,5 km para quem quiser fazer tranquilamente da saída do Castelo Garcia d'Ávila, um dos pontos turísticos mais importantes aqui da Praia do Forte, e caminhada até à vila, até a Igreja de São Francisco, que é outro ponto turístico bem importante, enfim, que representa a Praia do Forte muito bem.
2: Essa parte da caminhada eu vou estar presente. Prazer falar com você.
3: A gente está falando da Run Night Edition, a primeira edição da corrida que vai acontecer em Praia do Forte, na Tivoli Run, né, João?
4: Exatamente, é isso mesmo, é a Tivoli Night Run, é a primeira corrida que o Tivoli organiza. Nós quisemos ser um pouquinho diferentes e, portanto, nós vamos fazer uma corrida noturna. A corrida, como eu disse, sai às 6 da tarde do Castelo Garcia d'Ávila, que é um ponto bem alto, com uma vista incrível aqui para a praia, para os coqueiros, enfim, para o mar. É uma vista incrível e vai terminar na Igreja de São Francisco. É uma logística que está toda preparada, portanto, as pessoas que quiserem chegar à corrida podem fazer de duas maneiras. A primeira maneira é estacionar o carro no Hotel Tivoli e nós vamos ter ônibus a partir das 3:30 que levam os corredores, não é? Os participantes até ao Castelo Garcia d'Ávila. Ou podem deixar diretamente o carro no Castelo Garcia de Ávila, e quando terminarem a corrida vai haver também transporte para cima. Portanto, está tudo organizado para que seja simples, fácil e que as pessoas aproveitem bem a Praia do Forte, o destino, a corrida, que é sempre saudável. E o percurso eu já o fiz já correndo também, treinando um pouquinho. Não é que eu seja grande corredor, mas enfim, também gosto, também quis participar. São 6 km de corrida, faz muito bem. E a paisagem é no meio da natureza, no meio das árvores, é uma vista incrível. Eu acho que as pessoas vão ter uma experiência muito, muito agradável e muito completa aqui no, na Tivoli Night Run, que é a primeira edição.
0: Ô João, seja bem-vindo aqui ao nosso Band Cidade. Explica para o nosso ouvinte como é que ele faz para garantir a inscrição, porque corrida e Praia do Forte, coisa boa, saindo, né? Garcia d'Ávila, é uma corrida bem disputada, hein, João?
4: É, exatamente. Eu acho que há duas formas. Eu acho que, enfim, a forma mais simples, podem aceder às nossas redes sociais, têm todas as indicações no nosso Instagram, têm todas as informações para se inscrever, e elas vão ser direcionadas depois para um site que é o Ticket Sports. Também podem, é outra forma. Ou vão até às nossas redes sociais, ou vão ao Ticket Sports, que é, no fundo, onde se podem inscrever e garantir a participação na Tivoli Night Run. E, portanto, são as duas formas mais simples. A Tivoli, nas suas redes sociais, vocês clicam lá na corrida e ela vai direcionar para este Ticket Sports e, a partir daí, fazem a inscrição. É muito simples, é muito fácil de fazer, deixar o nome, idade, se estão preparados fisicamente para fazer a corrida, o CPF, a sua indicação, o número da camiseta. Temos as camisetas tão lindas, amarelas, com uma cor linda para correr aí à noite. E tem meia também para os corredores, tem um kit completo para as pessoas participarem, e no fim, com certeza, todos vão receber uma medalha. E o diferencial desta prova é que é uma prova noturna, e ao longo da prova nós vamos ter muita animação. Tem alguns períodos vai haver fanfarra, noutros vai haver banda tocando enquanto os corredores passam. E, portanto, tem os ingredientes perfeitos para fazer aqui uma corrida fantástica e terminar na Praia do Porto.
3: Coisa
4: e depois,
3: boa.
4: A partir daí, podem frequentar os restaurantes, podem frequentar, jantar por lá, aproveitar aqui esta atmosfera boa que esta costa tem, que a Praia do Forte tem, e que é um lugar único.
3: Aos corredores, tem 6 km de corrida. Isso é para quem busca mais um desafio, performance, energia mesmo da corrida noturna. E tem 3,5 km, que é de caminhada, ideal para a família, para quem está começando agora, para quem prefere aproveitar o percurso de uma forma mais leve, mais tranquila, contemplando a beleza de Praia do Forte. Agora, ó, tem prémio, né, João?
4: É, tem prémios, todas as categorias vão ter prémios. Nós temos várias categorias. Eu vou, enfim, o primeiro prémio para o vencedor masculino e feminino é um final de semana aqui no Tivoli Eco Resort Praia do Forte. O segundo prémio vai ser um Candlelight Dinner, que é um jantar especial à luz das velas, com vista para o mar. E o terceiro prémio vai ser uma massagem no Anantara Spa, que é considerado o melhor spa do Brasil durante os últimos anos, e aqui no Tivoli Eco Resort Praia do Forte. Como você disse bem, quem quiser correr, pode correr. Eu acho que é uma corrida que se faz bem, tranquila. Tem bastante descida, que é bastante tranquila até para descer quem vem lá de cima do castelo, não é? E quem quiser ir com a sua família só na perspectiva de fazer alguma prática desportiva, saudável, etc., vai poder caminhar. O percurso vai ser acompanhado também pelos nossos monitores da equipa de esporte e lazer. Vai ser uma coisa bem tranquila, chegando à Praia do Forte, recebendo as medalhas. Vamos ter animação ali no final da corrida, no Largo de São Francisco, na Igreja de São Francisco. Portanto, as pessoas vão poder estar ali a conviver, vai haver uma banda também, vai haver música, vão poder recolher os seus kits no fim da prova para se alimentarem de alguma coisa. E, portanto, enfim, como disse, é um final de semana que pode ser passado aqui no hotel e depois ser completado com esta atividade física saudável, muito bem preparada, acompanhada, com todas as condições, desde apoio de distribuição de água, enfim, ambulância sempre. A gente espera que nunca aconteça nada, mas está tudo muito bem preparado para que, de facto, seja uma prova inesquecível, e nós esperamos que depois elas se repitam nos próximos anos.
3: Dá uma dica aqui para o pessoal: a corrida vai ser no dia 25, o horário do evento está marcado para 5 horas da tarde, mas se você quiser chegar antes com sua família, com seus amigos, para quem vai correr aí 6 ou 3,5 km, lembrando que o ponto de partida é Castelo Garcia d'Ávila, vai até a Vila de Praia do Forte, tem uma programação, inclusive para a retirada dos kits, que já começa no dia 23, de 2 às 6 da tarde. No dia 24 também tem, dia 25 também tem. E a corrida, como eu falei, no próprio dia 25 de julho, no sábado, próximo sábado agora. João, queria que você aproveitasse a sua presença aqui, com que você convidasse o pessoal, né, para quem é apaixonado por corrida, a corrida tá no auge, todo mundo querendo correr, então, por gentileza, convida os corredores.
4: Eu convido aqui de coração aberto, temos uma equipa muito envolvida e muito entusiasmada por organizar esta corrida. É uma corrida que vai ser muito animada, é uma corrida fácil, gostosa, com um percurso lindo. Eu convido todos os corredores e aqueles que não são corredores também que venham fazer a prova à Praia do Forte, porque eu acho que vai ser um final de dia incrível.
3: Olha, só dando uma detalhando ainda mais a programação. 4 horas tem a abertura do evento, vai ter DJ, ambientação musical, 5h15 aquecimento para caminhada, 5h30 aquecimento para corrida, às 5h30 mesmo tem a largada para quem vai fazer a caminhada, 3,5 km, 6 horas largada da corrida, 6 km, 19 horas tem show de encerramento com a banda Tivoli e 19h30 tem a cerimônia de premiação. Boa sorte para os corredores, a gente, claro, vai estar lá e vai acompanhar tudo. João, muito obrigado.
4: Obrigado a vocês mais uma vez e conto com todos para participarem nesta primeira iniciativa que vai ter muito sucesso e eu conto com vocês todos. Vamos ter aqui um dia muito especial e, enfim, corredores, não corredores, quem quiser só vir prestigiar o evento será muito bem-vindo ao Tivoli e à Praia do Forte.
3: João Corte Real, diretor do Tivoli, valeu. Muito obrigado. Tchau, tchau.
4: Obrigado, Will. Tchau, tchau.
0: A gente segue por aqui com o nosso programa Band Cidade pela Band FM em Salvador. Agora são 6 horas e 41 minutos. E a sua participação pelo nosso WhatsApp. Como é que está o trânsito aí, a movimentação na cidade? Mande o seu áudio. Emerson, cadê você?
5: Boa noite, Emerson. Boa noite,
2: Gomes.
5: Boa noite. Boa, Deus.
6: Boa noite.
5: É, Emerson, em relação ao que você falou aí sobre aquele chassizeiro que fica ali na CM.
2: Uhum.
5: Isso aí não é só à noite, não. É durante o dia também. Como você falou, só vai tomar providência ali. Quando matar uns chassizeiros desses, acabar com a vida de um pai de família. O que a prefeitura deveria fazer é botar aquelas grades altas de fora a fora ali, para que eles parem de ficar atravessando as pistas. Tanto de dia como de noite.
2: Você sabe que eu pensei nisso também, cara? Mas eles são capazes de escalar aquelas grades, cara. Sabe? Porque o cara, do jeito que ele tá ali, do jeito que eles estão ali, parecendo um zumbi mesmo, gente. Eles não têm noção de perigo, não têm noção nenhuma, sabe? E como eu disse, né? De dia você vê, e de noite chovendo, cara. Às vezes a visibilidade tá ruim. Você pega um cara desse, você tá quebrado pro resto da vida. Obrigado aí pela participação.
0: Olha, gente, 4 clínicas odontológicas de Salvador foram interditadas durante a Operação Sorriso Seguro deflagrada hoje. A ação verifica as condições sanitárias das unidades, a atuação dos responsáveis técnicos, o cumprimento da legislação consumerista, sanitária e profissional, além de cumprir mandados judiciais de busca e apreensão para coletar provas. Foram interditadas 2 clínicas no Largo do Tanque, uma em Plataforma e outra em São Caetano. Em Sussuarana, o Centro de Esterilização de uma clínica também foi interditado e os proprietários foram notificados para sanar as irregularidades constatadas.
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7: Boa noite, Gomes.
2: Boa.
7: Boa noite, Matheus. Boa noite. Emerson José, aqui boa. É José Dias da Emerson de risada agora, sozinho para dar risada agora, depois num dia cansativo como foi hoje meu, de trabalho. Você falar que fumaça para tudo que é lado não é churrasco.
2: Não é,
7: rapaz, mesmo. Eu fico assim reparando. Aí fica essa situação aí, muita gente aí, como vítima da sociedade, o governo não dá emprego, não dá coisa e tal. Claro que o governo tem suas falhas, sim. Mas, rapaz, comparado hoje em dia as oportunidades que tem de curso, escola do tempo integral, com piscina, com ensina esporte, ensina tudo e tal, que não era do meu tempo, eu que tenho 53 anos, não era do meu tempo, era só aquilo mesmo, aula básica mesmo, matemática, português, não sei o que e tal. Aí, resumindo, excelente, dá parabéns a Gomes, excelente reportagem, que hoje no meu horário de almoço deu para pelo menos aqueles 20 minutinhos ali almoçando, assistir a reportagem que ele fez com um menino que tá arrecadando dinheiro para ir
2: para o campeonato, com Robert, né,
7: de lutas marciais.
2: Isso.
7: Esqueci o nome do menino agora, que vende balas, vende bombons, vende coisa na rua para arrecadar dinheiro, menino de 14 anos. Quando quer, quando tem boa intenção, boa índole, sabe? não quer dar porque não presta, dá sim, não precisa, ah, porque não teve oportunidade. Eu, exemplo meu, nunca tive muita oportunidade na minha vida, não, mas sempre batalhei. Nunca conheci meu pai, só conheci meu pai através de foto, que eu tava na barriga de mamãe, ele ganhou o mundo. Nem por isso eu fiquei revoltado da vida, fui usar droga, fui matar, fui roubar. Um abraço, boa noite a todos.
2: Obrigado, ouvinte.
0: História linda, Emerson, do garoto Robert, 14 anos de idade. Ele tem o sonho de vencer, participar e vencer o campeonato de jiu-jitsu que vai acontecer dia 14 de agosto no Piauí. E ele levantou uma vaquinha, né? Pediu ajuda. Só que ele não ficou em casa de braços cruzados. A mãe preparava o bolinho de pote, ele ia pra rua vender o bolinho de pote, ia pra rua vender também algodão doce e balinhas. E sabe o que aconteceu? Juizado de menor foi bater lá, ó, na porta da casa da mãe. Não, que a senhora tem que acompanhar o seu filho, a senhora não pode deixar o seu filho aqui na rua vendendo.
2: Ah, é, e um monte de criança alugada que tá aí nos sinais de trânsito em Salvador.
0: Foi o que a mãe falou hoje ao vivo.
2: Alugadas.
0: E outra, e os adolescentes que estão na biqueira traficando
2: pois
0: drogas?
2: É.
0: Juizado de menor vai lá na biqueira?
2: Pois é.
0: Resgatar? Ou falar mal do traficante? Ô, traficante, psh, libera o menino.
2: É simples, ô Gomes, é só passar nos sinais, nos semáforos do Campo Grande, do Canela, da Pituba, do Itaigara, e vê um monte de criança. Para ali então e pergunta: você é filho dela? Você aí é filha dele? Não? É? Por que que você tá aqui? Aí chama a mulher e o homem, que tem uma mulher que comanda ali, por exemplo, na Pituba, aquelas crianças todas, né? Mas é como eu digo, ô Gomes, o errado é que é o certo aqui nesse país, meu irmão.
0: Graças a Deus, em relação ao Robert, ele conseguiu a ajuda que precisava, né? Vai conseguir viajar com a mãe, vai participar

0: seja por aplicativo. Não fala meu nome não, pra não pagar, não sofrer represália aí das autoridades.
1: Já foi. Já foi. Um abraço pra você. Muito bem, cadê Oliveira? Fala, Oliveira.
2: Bom dia, boa noite, Emerson, boa noite, Gomes e Matheus.
3: Boa noite.
4: Boa.
2: Você falou, Emerson, sobre a situação dos usuários. Meu amigo, a quem compete isso aí, a quem compete essa situação da cidade? A cidade está cheia de usuários de droga. Eles estão roubando tudo, fazendo necessidade no meio da rua, entendeu? Destruindo as vias todas, roubando fiação, roubando portão. Rapaz, governador, prefeito, os dois aí, pelo amor de Deus, a cidade está ficando suja, horrível. Por favor, fala com esse pessoal aí, socorre a gente aí que está feio demais, está horrível. A cidade está abandonada, os caras estão destruindo tudo. Boa noite, Oliveira, da Ribeira.
1: Valeu, boa noite, obrigado pela participação. 6h48, vamos falar de esporte agora?
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1: A FIFA anunciou a abertura de uma investigação para apurar os episódios de violência registrados após a final da Copa do Mundo vencida pela Espanha sobre a Argentina. A confusão começou logo depois do apito final e envolveu jogadores e integrantes da comissão técnica da seleção argentina. O principal foco da investigação é o volante Leandro Paredes, que agrediu o espanhol Gavi durante o tumulto. O meio-campista, que já havia feito uma partida abaixo das expectativas e escapado da expulsão ainda antes da prorrogação, recebeu o cartão vermelho após o encerramento da decisão. Em comunicado oficial, a entidade informou que o caso será conduzido por um procurador de disciplina e ética. Deu o que falar nas redes sociais foi a atitude da seleção da Argentina, que, durante a premiação da Espanha, os jogadores ficaram de costas para o time da Espanha e de frente com a sua torcida. Tem novo reforço na toca do Leão, hein? O Vitória ganhou uma nova opção para a sequência da temporada. Trata-se do lateral direito Fabiano Souza, que foi regularizado após ter o contrato publicado no BID da CBF, que é o Boletim Informativo Diário, e já está à disposição para estrear pelo clube. O jogador aguardava a abertura da janela de transferências internacionais para ser liberado, já que estava vinculado ao Moreirense de Portugal. E para encerrar, a equipe que administra a carreira de Neymar protocolou ao Instituto Nacional da Propriedade Industrial um pedido para registrar a marca Parque do Príncipe. O processo foi apresentado em nome do staff do Camisa 10 do Santos e ainda depende de análise do órgão sem qualquer decisão oficial até o momento. Até agora, os responsáveis pelo registro não informaram qual será a finalidade da nova marca, nem em quais áreas ela poderá ser utilizada. O nome escolhido, porém, chama a atenção pela semelhança com Parque dos Príncipes, estádio que abriga os jogos do Paris Saint-Germain, clube defendido por Neymar entre 2017 e 2023.
4: Eu ia falar isso, eu até conheci esse estádio e você conhece o estádio, esse Parque dos Príncipes lá em Paris, você conhece esse estádio e lá dentro você faz um tour lá dentro do estádio e é impressionante, cara, pelo menos quando eu fui lá, né? Não sei hoje, né? A maioria das fotos, a maioria das referências é ao rugby e beisebol. Futebol é bem pouco explorado e shows também.
1: E atenção, esquadrão definido, hein? Já tem Bahia e Atlético Mineiro, às 7:30 da noite na Arena MRV em Belo Horizonte, jogo válido pela 19ª rodada do Campeonato Brasileiro, em busca da segunda vitória consecutiva após a pausa para a Copa do Mundo. O técnico Rogério Ceni optou por manter a mesma formação que iniciou o triunfo sobre a Chapecoense na rodada anterior. Então, com isso, o esquadrão entra em campo com Ronaldo, Román Gómez, David Duarte, Mingo e Zé Guilherme, Acevedo, Eric Rodrigues Nestor, Ademir, William José e Eric Puga. Então, Eric Puga na frente, junto com William José e o Ademir ali pela direita, né?
4: O Galo vem de Everson, Natanael, Juan Tressou, de Lianco e Renan Lodge, Maicon, Tomás Pérez, Bernard, meu Deus, e Vitor Hugo, Cassierra e Coelho.
1: Da última vez que você falou aqui, Bernard, foi. O cara arrebentou, que ele não arrebente hoje.
4: Você me mandou até mensagem.
1: Foi, o cara jogou muito.
4: O Gomes, só reforçando aqui o seu boletim sobre futebol, hoje tem Atlético e Bahia então, né, porque o ano de campo é do Atlético lá na Arena MRV, 7:30 da noite. Amanhã também pelo Brasileirão, 19ª rodada,

0: Rodada tem às 7:30 da noite Coritiba e Palmeiras, 9:30 da noite tem São Paulo e Atlético do Paraná, Internacional e Cruzeiro, Chapecoense e Flamengo. Na quinta-feira, às 7:30 da noite, tem Corinthians e Remo, também pela 19ª rodada do Brasileirão. Às 7:30 da noite amanhã, tem Botafogo e Vitória. É aquele jogo válido pela 4ª rodada que foi adiado na época. Então, amanhã e quinta-feira teremos também jogos do Campeonato Brasileiro, voltando agora aí nesta semana. Tivemos alguns jogos na semana passada, mas agora é até terminar, é Brasileirão, Gomes.
1: Valeu, fica por aqui o Bate Bola.
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1: Agora 6:53, a gente segue por aqui com o nosso programa Band Cidade. A Polícia Militar recuperou hoje uma carga de eletrônicos avaliada em cerca de R$180 mil durante uma operação aqui em Salvador. Entre os materiais apreendidos estavam dezenas de iPhones, um notebook da Apple e outros produtos furtados de uma loja no município de Entre Rios. A ação foi desencadeada após a PM receber informações sobre o possível paradeiro de parte da mercadoria. Com base nas denúncias, equipes seguiram até um imóvel no bairro de São Tomé de Paripe, onde localizaram os equipamentos. Além da carga, os policiais encontraram um VW Up com restrição de roubo. De acordo com a corporação, o veículo teria sido utilizado pelos suspeitos na ação criminosa. Vamos com a participação do ouvinte aqui. Cadê o Jorge? Fala, Jorge.
4: Boa noite, Gomes, Matheus, Emerson. Boa noite, Band Bahia. Aqui é Boa. Jorge, motorista de aplicativo. Gomes, você soube que o antigo centro de convenções foi arrematado lá por o dono do... Como é que chama? O dono de uma rede de mercados aqui em Salvador. É João Galberto. É bom, né? Que pelo menos vai gerar mais emprego. E, Emerson, seu carro é flex? Se não for, se preocupe, viu? Porque o governo vai aumentar agora em 35% o percentual de álcool na gasolina. Imagine. Valeu, um abraço, boa noite.
0: Eu falei até disso na semana passada, né? É a alegria dos mecânicos, aliás, um abraço aos mecânicos. É a alegria dos mecânicos colocarem mais álcool na gasolina, que já é uma porcaria e vai piorar mais ainda.
1: É, Léo Soares diz aqui, hoje tem peixe, sofrimento de novo. Pois é, seu time anda mal das pernas. Diz que Neymar vai jogar no fim de semana, né? É, vamos lá, mais um ouvinte aqui para falar com a gente, é o Ebert.
5: Boa noite, Gomes.
1: Boa.
5: Boa noite, Emerson. Boa noite, Matheus.
0: Boa.
5: Rapaz, se eu pudesse, eu ficava ouvindo vocês a noite toda aqui no pé do ouvido. Vocês são demais.
0: Obrigado.
5: Né? São sensacionais.
1: Oh, parabéns, Ebert, você tem bom gosto, amigo. Parabéns de verdade.
6: Muito obrigado.
1: Obrigado pela grande audiência, é uma honra pra gente, tá?
6: O Gomes, teve um ouvinte que mandou mensagem aqui, ele disse que pediu para não falar o nome dele, anônimo. Diz o seguinte, que ele não é de esquerda nem de direita, detesta a política, mas ele diz que o pessoal da prefeitura faz o cadastro para aquelas pessoas em vulnerabilidade ali na CM, Vasco da Gama, e faz cadastro para eles sair da rua, mas a droga não deixa.
0: É, e eles voltam.
6: É, volta mesmo.
0: Eles voltam.
6: Você vê, não é só CM não. CM, Vasco da Gama. Vasco da Gama agora parece que é o foco do K9. K9, droga.
0: Meu Deus do céu.
6: É, Vasco da Gama, Avenida CM, tá terrível.
1: Felizmente. Você viu que tá aparecendo a Gamboa de Baixo, né?
6: O quê?
1: A Avenida Vasco da Gama. É, porque Gamboa de Baixo fica aquela galera, usuários de drogas ali, de ponta a ponta na Centenário.
6: Na contorno, isso.
0: Na contorno, também. A Rua Banco dos Ingleses. Você passa ali debaixo daqueles prédios lá, comerciais lá, Rua Banco dos Ingleses hoje, em frente a um hotel 5 estrelas, tá um perigo, meu irmão.
6: Na contorno, eu fui lá fazer uma outra coisa, gravando, trabalhando, oxi, botaram, foi de pau, pedra, garrafa, tudo em cima da gente.
1: É mesmo?
6: Na contorno.
1: Foi mesmo?
6: Foi.
1: Agora, que situação, né? Você chega ali na contorno, você olha pro lado, tá lá o prédio de Ivete Sangalo. É. Do ladinho.
6: E embaixo do viaduto ali,
1: terrível.
6: Embaixo do viaduto já tem.
0: E olha, ali de vez em quando, sabe o que eles fazem à noite? Jogam um sofá velho, geladeira velha ali no meio, ali dentro do túnel ali, aquele túnel da contorno.
1: Sim.
0: Pro cara parar ou desviar, eles vão lá e assaltam.
6: Complicado.
1: Complicado demais. Gente, muito obrigado pela grande audiência. O nosso programa vai ficando por aqui. Amanhã tem mais. Lembrando que o jornalismo na Band FM começa às 5 da tarde com Band de Ouro na Bahia. Amanhã teremos quem, hein, Matheus Borges?
6: Amanhã a gente vai falar de saúde. Vai bater um papo com o Dr. Rodrigo Guedes, também com o Dr. Paulo Bittencourt, hepatologista.
1: Muito bem. Tenha todos uma boa noite e até amanhã.
6: Tchau, gente.
0: Tchau.
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1: Olá pessoal, o trânsito também fica lento no trecho final da Avenida Paralela sentido centro, na Tancredo Neves e na CMDETRAN, até as proximidades da estação. Por isso você que está vindo agora do CAB e Imbuí, segue em direção ao acesso norte. 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

0: Davi.
1: Vai, direita, esquerda, direita, esquerda, direita, esquerda.
2: Você falou do sucio.
3: Ele gastou.
4: A garganta tá seca.
0: Isso, cadê o credo?
4: O Lula Molusco. Lula Molusco é o do Bob Esponja?
0: É.
4: Ah, você
0: deu uma polêmica aí do Lula Molusco.
4: Do Bob?
0: Com o governo.
4: Mas eu amo o Bob.
0: Então, mas depois amanhã eu vou pôr no programa, inclusive, essa polêmica.
4: Você usa Bob no cabelo?
0: Eu não. Eu vou começar a usar, que eu tô deixando crescer.
4: Bob.
0: Aí perguntaram pra mim, você não vai mais cortar o cabelo? Eu falei, eu vou deixar crescer que eu quero ver o que vai acontecer.
4: Cortar mais cabelo.
0: Não vou cortar mais.
4: Não vai?
0: E o meu cabelo é legal que ele cresce pra cima, então eu acho que ele vai virar primeiro um bozo, depois vai cair aqui, vai virar um Salvador Dalí.
4: Palhaço, né? Vai virar um
0: bozo. A Célia Regina não gostou, Paulo Gomes. Mas é uma novidade, a gente tem que testar as novidades.
4: Caramba, hein, velho?
0: Sei lá pra onde é que vai o cabelo.
4: Tá bom, velho.
0: Né?
4: Um beijo pro cabelo, velho. Não, pro cabelo.
0: Cabelo, você viu, tá sem cabelo, tá carequinha, cara. O cabelo tá carequinha, ele era cabeludo, para. Por isso que ele ganhou esse apelido, agora tá careca.
4: Estação bem louco.
0: Que é isso.
4: Cara, é muito louco esse momento, ó.
0: Muito louco, o negócio aqui é o seguinte. No programa de hoje tem escova modeladora da Britânia para britanear a sua vida. Cara, essa escova modeladora faz sucesso, bicho.
4: Foi, é. Porque você vai, presente,
0: você vai arrumar o cabelo, você faz chapa, você faz ondulação, você enrola o cabelo. Cara, pois é muito bom. É muito bom. E aí participa com a gente aqui. A gente contou a história lá da IA. A mulher virtual que faz o teste de fidelidade.
4: Ai, ai, ai.
0: Aí a gente quer saber se você cai no teste de fidelidade ou não.
4: Ai, ai,
5: boa
4: ai.
5: Boa noite, aqui é o Wesley de Rio Preto. Ó, no comecinho do relacionamento, às vezes quando eu tô ali naquela parte de ficante, eu já deixo logo avisado. Eu não venho mandar a amiga testar eu não, que eu pego ela e a amiga dela. Não tem nada sério com ninguém, então nem adianta testar que eu vou cair.
0: Pelo menos é sincero, né?
4: É, tá bom, um abraço tá bom. Pro sincerão aí.
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1: Band FM Panda, eu te seguro aqui no nosso Estação Band FM. Pessoal mandando mensagem pra falar aqui da história do se cai ou não cai, hein? Aqui, ó.
2: Boa tarde, Band. Teste de fidelidade, eu não cairia no teste de fidelidade, não. Porque, primeiro, que a minha esposa, a minha companheira, ela não merece. Pode ser a mulher mais linda desse mundo. Jamais faria algo pra machucá-la, ok?
1: Obrigado. Rapaz, olha aqui, ó.
3: Nossa!
1: Que é isso, hein? Achamos o dito cujo, hein, Paulo Gomes?
3: O dito cujo.
1: Caramba, o homem fiel, rapaz, que maravilha.
3: Se você quer falar ao vivo com a gente, tem que fazer o quê, Rob?
1: Quando você mandar a mensagem aqui no WhatsApp da Band, 11 99 99 91 9197, você coloca assim, ao vivo.
3: Boa.
1: Quero falar ao vivo. Aí a gente põe você no ar pra conversar.
3: Conta uma história pra gente aí.
1: Quer fazer isso agora? Então já escreve, ao vivo, aí a gente bota você no ar.
3: Boa.
1: De repente você participou do teste de fidelidade aí, pô. 11 99 99 91 9197. Certo, Gomes?
3: Olha, tá rolando na internet aí.
1: Ah, menino.
3: Lembra que vai ter o leilão aí do... Sempre tem todo ano leilão do Neymar, aquele leilão do Instituto Neymar, né?
1: Exatamente.
3: E aí o que acontece? Já tem aí uns lotes já meio... Porque vai ser só em agosto.
1: Ah, já começa a organizar.
3: Lembra que o leilão tem experiências, né?
1: Tem. Você pode comprar experiências.
3: E aí já tá rolando na internet duas aí, viu?
1: Mas o pessoal já sabe?
3: Ah, vai divulgando, vai vazando. A web é demais,
1: isso aí alguém conta pra web, né?
3: Pois é. Primeiro lote, sabe o que que tem?
1: O que que tem?
3: Olha, uma experiência completa na casa do Neymar em Mangaratiba, no Rio de Janeiro. Você terá direito a ficar duas noites hospedados lá na casa dele. Olha, com um traslado de helicóptero até o Rio de Janeiro, Robson.
1: Caramba.
3: E aí você vai poder usufruir ali da... Tem pista de kart, quadra de tênis.
1: Tem pista de kart na casa do Neymar? Tem preço dessa experiência?
3: Ah, e por enquanto ainda não.
1: É que é leilão, né? Você mete um valor lá, né?
3: E a segunda, você que
1: pagaria
3: quer...
1: Pagaria R$200, meu.
3: Ah, vai estar bem
1: depois
3: longe
1: alguém
3: disso.
1: Vai tentar.
3: E tem uma aqui que é curiosa também, que é você... É o segundo lote, você terá direito a aparecer em uma publicação temporária no perfil do Neymar, no Instagram.
1: Olha!
3: A foto vai ser feita ali no dia do leilão, entendeu? E aí você pagou e ele publica lá e deixa lá no Instagram dele. Pô, aí lembrando que o Instagram dele tem quase 250 milhões.
1: É, por aí, de seguidores. Na verdade, leilão tem valor mínimo, né? Deve ter um valor mínimo. Mas acho que devia ser R$100 no guarda-roupa.
3: Não, é 100, mas termina em milhão, Robson.
1: Termina em
3: não
1: milhão.
3: Não é pra nós, não, velho.
1: Cara, quem for pra casa lá de Mangaratiba, como é que é? Duas diárias?
3: Duas noites, duas diárias.
1: Mas não vai dormir, né?
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0: foi assim. Vou dar um beijo mais.
1: Band FM é o Belo, pura adrenalina aqui no nosso Estação Band FM. Ei, Belão, hein? Eita. Sempre na área. Ó, pessoal participando com a gente aqui no nosso Estação Band FM de hoje. Quem tá na linha? Alô? Alô?
2: Alô?
1: Oba! Oba!
2: Boa noite, Robson Ramos. Boa noite, Paulo Arara, né?
1: É, Paulo Arara, ele aqui, Paulo Gomes. Tudo... Quem tá falando aí?
2: É o Wagner, motorista de ônibus.
1: Ô, Wagner, você tá bem?
3: Motorista de ônibus, Rob.
1: Rapaz, você não tá dirigindo agora, não, né?
2: Rapaz, eu tô encostando aqui pra falar com vocês. Falar com vocês é um prazer.
1: Você dirige ônibus
2: aonde? Aqui na rodovia Presidente Dutra, aqui, mas eu tô recolhendo pra garagem.
1: Ah, bom, você dirige ônibus aonde?
2: Guarulhos.
1: Em Guarulhos aí, ó.
3: É, só a terra, Rob.
1: Rapaz, bicho, qual que é a aviação aí?
2: É, Viação Campo dos Ouros.
1: Campo dos Ouros, Paulo Gomes, é nós, mano.
3: Ah lá, muito lá.
2: Bem. É o antigo amarelinho, antigo canarinho, né?
1: Exatamente, você tá fazendo linha agora ou você tá no vindo pra garagem?
2: Não, eu tô recolhendo pra garagem, fazer o horáriozinho do feijão ali, né?
1: É o feijão, Paulo, né? Depois ele volta a fazer mais um pouco.
3: Delícia, hein?
1: Tá nós, hein? É. Ô, Wagner, você já foi pego no teste de fidelidade, não?
2: Rapaz, eu tô igual esse cara que falou, né, que... Tomara que eu não seja testado, né? Porque eu acho que com certeza eu vou cair. Mas é mais de um colega meu aqui, do colega de trabalho, que eu podia contar.
1: Ele caiu?
2: Rapaz, a esposa dele é insistente, hein?
1: Ah, é?
2: A esposa dele arrumou cinco colegas pra fazer, cinco amigas dela, né? Pra fazer, cinco ou foi seis amigas dela pra fazer teste de fidelidade com ele. Ele motorista de ônibus, né?
1: Ah, aí não presta.
2: Aí você não vai acreditar, velho. O cara caiu no
1: Mas aí quando ele caía, o que acontecia?
2: Ah, ela foi testando, e até que chegou a hora que ela não aguentou mais, ela foi embora, deixou ele sozinho.
1: Rapaz, não tem mais ninguém.
2: Aí ele ficou chorando depois, né? Eu falei, você também, né? Ela falou, mas ela me testou seis vezes. Eu falei, você caiu nas seis, ele, fazer o quê, né?
1: Fazer o quê, né? Tá, vai fazer isso aí que tá acontecendo com ele agora.
3: Pra ele, realmente, a carne é muito fraca, né?
4: 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Cara,
1: significa que a mulher botava fé nele. Não, vou mandar mais uma pra ver. Não é possível.
3: Mais uma.
1: Mandou seis, cara. Mais caiu. Uma,
3: é. A carne é fraquíssima, Robson.

0: FM, Zezé de Camargo, irmão da Lua, amigo das estrelas aqui no nosso Estação Band FM.
1: Sucesso!
0: Abraço aqui pro Vinícius Rocha, Paulo Gomes, nosso colega.
1: Essa fera aí!
0: Vinícius Rocha tá na estrada, ele hoje vive em Ribeirão Preto, trabalhou com a gente aqui no Grupo Band, hoje ele vive em Ribeirão Preto, continua trabalhando no jornalismo por lá também. E ele tá na estrada, tá ouvindo a gente pela Band FM Campinas. Ele mandou aqui, ó, como sempre, programa sensacional, parabéns. Aquele abraço pro Vinicião.
1: Safera aí, bicho.
0: Vinícius Rocha, meu garoto. Ô, Gomes, vamos lá continuar participando aqui. É o seguinte, o rapaz, o piloto...
1: Lá vem.
0: Piloto Zé Graça, espanhol, conduzia um voo que ia de Buenos Aires, na Argentina, para Madrid, na Espanha, no último domingo.
1: Ah,
0: e aí ele aproveitou...
1: Final da Copa, né?
0: O clima de festa pelo título de sua seleção para trollar os passageiros argentinos. Seu avião ia da Argentina para a Espanha, estava cheio de argentino, concorda comigo?
1: Sim.
0: O voo acontecia durante a disputa da final da Copa do Mundo.
1: Ah, é?
0: Entre Espanha e Argentina. E após o fim da partida, o piloto abriu seu microfone e parabenizou os argentinos do voo.
1: É,
0: quero mesmo dizer aos passageiros argentinos que estão nesse voo, dar os meus parabéns. Aí, cara, ele terminou, aí ele falou assim, parabéns pela Copa do Mundo.
1: Oh.
0: Aí o pessoal já começou a comemorar, né? Oh. Argentina. Aí ele dá um tempinho, dá aquela respirada e fala assim, pelo vice-campeonato.
1: Filha da mãe.
0: Pessoal muito rápido, pô. Né? Ele, aí em seguida ele falou, a Espanha ganhou o título, ganhou da Argentina, se sagrou campeã mundial. Esse momento do anúncio foi filmado, foi parar nas redes sociais, já viralizou, né? Claro, tem lá trollada também.
1: Lógico.
0: Aí teve gente que cobrava, teve torcedor que falou que não tinha que fazer porque tem criança chorando no avião. Aí também é pegando o ar à toa, né?
1: É.
0: O pilotinho deu uma zoadinha de leve. O
1: piloto zoou, então...
0: Zoou, ele falou, parabéns meus amigos argentinos pelo vice-campeonato.
1: Eu sou seu fã, seu piloto.
0: Eu também, piloto.
1: Faz mais vezes isso?
0: Mais vezes.

0: FM, Jorge Mateus, todo seu, alô, mano.
1: Só vou pegar a caneta ali.
0: É, porque ultimamente o pessoal quer te complicar, você deixa pra última hora assim, você samba, hein, tiozão.
1: Vamos lá, não, vamos lá, vamos lá.
0: Vamos lá?
1: Vamos lá, pai,
0: Rafael. Cara, salve, tá escrito salve, Rafael Rafa. Sauna. Rafael Sauna é o nome dele ou é Rafael da Sauna?
1: Ou ele curte uma sauna, sei lá, sei lá.
0: Você curte uma sauna?
1: Ah, eu tô suave.
0: Tá suave? E a Ana Maria, gosta, Ana Maria?
2: Ah, eu gosto, né?
0: Que bom, né?
2: Ah, é bom.
0: Rafael tá dizendo aqui, atenção, hein? Palavras salve, para o Mano Rimar.
1: Manda.
0: Desafio ao Mano.
1: Manda, pai.
0: Búfalo.
1: Búfalo.
0: Olá, hein?
1: Tá.
0: Olá, é pra rimar, tio.
1: Búfalo.
0: Você vai lá, não, búfalo, tranquilo, mas com o que que se rima búfalo?
1: É, boa pensa pergunta,
0: aí,
1: hein? Búfalo.
0: Pensa aí.
1: Búfalo.
0: Avião.
1: Avião.
0: Avião. Tá ouvindo o programa?
1: Avião.
0: Ó, búfalo, avião.
1: Avião.
0: Consolo.
1: Consolo. Aí, ó. Consolo, búfalo
0: e avião. Tá ouvindo o programa?
1: Tá, tá ligado.
0: Vamos?
1: Tá ligado.
0: Vamos, né?
1: Tá ligado, vamos lá.
0: É, você tá ligado também?
1: Ah, eu tô meio pá aqui, hein? Tô meio pum, hein?
0: Ah, oh.
1: Vamos lá.
0: Vem.

0: cantar, manda as palavras que eu vou improvisar, aqui eu vou rimar, aqui não tem rolo, cê sabe que se pau te jogo até um consolo, calma aí, vou consolar, porque aqui a rima, mano, já não vai parar, agora eu quero ver, irmão, presta atenção, essa aqui eu não sei o que falar na improvisação, mano, você é meio búfalo, ou você tá aí meio túfalo? O que, que é túfalo? Eu não sei. É uma palavra que eu mesmo inventei.
1: Pra rimar.
0: Só pra rimar, e meter um louco. Mas tamo aí, não rimou até que um pouco, vai.
2: Pra quê?
0: Pra quê, né? Pra quê?
1: Cadê o scratch?
0: Tem que pão.
2: Pra quê?
0: Tem que pão.
2: Pra quê?
0: Tem que pão.
2: Pra quê?
0: Tem que pão.
2: Pra quê?
0: Pão. Pão.
2: Pra quê?
0: Pão.
2: Pra quê?
0: Tipo que pão. Pão. Pão.
1: Foi, vai. Eu vou aceitar.

0: Felipe com Ana Castela, sua boca mente, aqui no nosso Estação Band FM no ar.
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3: Olá pessoal, o trânsito finalmente melhora na BR-324, sentido Águas Claras, e você já não precisa fazer desvios. Já se você segue em direção a Paripe, evite o congestionamento na estrada do Derby e siga para a Avenida Suburbana, que flui melhor. 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Renata Falcone para a Band FM, essa rádio do seu jeito.
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0: Tá na hora dela.
3: Então vamos lá.
0: Vem.
3: Pensamento de hoje.
4: Vai.
3: Olha, e diz que as pessoas deviam vir com 5 minutos de trailer.
0: Ah, é?
3: Pra gente saber com quem que a gente tá lidando,
0: eu
3: né?
0: Eu também acho.
3: Cara, você deu uma boa?
4: 5 minutos é pouco, tem que ser 2 horas de trailer, velho.
0: Mas vou inventar isso aí, já.
3: É,
0: a IA vai inventar isso aí.
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0: aqui no nosso Estação Band FM. Vontade de comer espetinho, cara.
1: Nossa, eu comeria uns 10 agora,
0: uns 10, bicho.
1: Nossa.
0: Espetinho é bom, né, rapaz?
1: Delícia.
0: Vai ter show aqui. Ah, não, hoje não vai ter, cancelado. Aliás, cancelaram o show hoje porque o Harry Styles tá doente.
1: Ah, no show.
0: No comunicado escreveram assim.
1: Hoje.
0: É. O show de hoje foi cancelado por motivo de. É problema de saúde da turnê. A turnê ficou doente, Gomes.
1: Ah, também, só caipirinha, né, velho?
0: Qual que é a doença? Quando a turnê melhorar, avisa nós. Eu vim aqui. Alô?
2: Alô?
0: Quem fala?
2: É o Elvis.
0: Tudo bom, Elvis?
2: Tudo tranquilo. Eu quero um espetinho também, de coração, por favor.
0: Quem que não quer, rapaz? Olha aí.
1: Olha, eu comeria também de coração.
0: Eu não comeria.
1: Você não gosta?
2: Eu
1: não gosto.
2: Eu vou na churrascaria só pra comer coração de galinha.
0: É mesmo? Eu não como. Eu como, eu gosto de espetinho de carne normal, os cubinhos.
1: Não, eu gosto.
2: É bom também, é bom.
0: É bom, é bom.
1: Eu gosto também do queijo coalho.
0: É bom, né?
1: Nossa!
0: É bom o queijo coalho, Elvis?
2: Meu, o queijo coalho é bom, hein?
0: Opa, rapaz! Vamos conversar.
2: Linguiça apimentada? Aquela linguiça apimentada? Suculância?
0: Vamos fazer um programa de churrasco?
2: Porra, me convida, me convida.
0: Vamos fazer, eu fico fazer um brasa. Debate de churrasco aqui.
2: Fala, me convida que eu fico na brasa, eu fico no chope.
0: Opa, aí, ó. Só na brasa.
2: Sem sacrifício.
0: Ô, Elvis, já te pegaram no teste de fidelidade, não?
2: Olha, meu, desconfio que sim. Com a minha digníssima, excelentíssima ex-esposa, eu sempre fui fiel. Sim. Porém, sei
0: ela
2: lá,
0: não,
2: né?
0: Ela não acreditava.
2: Ela não botava fé no pai, não.
0: E aí,
2: agora, uma coisa que eu nunca fui fiel é a cabeleireiro e a marca de cerveja. Isso aí pra mim não tem fidelidade. Beba o que vier, corta o cabelo, não tiver disponível.
0: Exatamente, é por aí que vai. Mas por que você acha que ela fez teste com você? Você teve alguma coisa?
2: Então,
0: que...
2: meu, a bicha não dá ponto sem nó. Então eu fico desconfiado. Que ela nos colocou uma amiga aí, que era meio distante, pra trocar ideia comigo, pra prosear, e eu, um garoto bobo, signo de peixe, iludido, fui indo, até me lascar todinho.
0: Ah, você caiu então, pô?
2: Pô, caí em termo, né, porque me separou, mas ficou bom, né?
0: Ah, tá, então tá. Você entendeu a lógica dele? Ele caiu,
2: tá,
0: a mulher separou, mas acabou sendo bom ela separar.
1: Ah, cara, então vamos pegar todo mundo, pega todo mundo.
0: Vamos pra cima, então, Elvis.
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0: Vamos pra cima, velho.
1: Traz a esposa pra gente conhecer também, vamos todo mundo, velho.
4: Deixa ela.

0: FM, Maiara e Maraísa. Libera ela na versão exclusiva Band FM de pertinho. Elas tiveram aqui.
1: Tiveram.
0: E toda vez, opa, que toca versão exclusiva Band FM de pertinho,
1: opa,
0: eu lembro que tem mais um de pertinho vindo aí. E aí eu lembro que quem vem desse de pertinho é Ana Castela.
1: A boiadeira do Brasil.
0: A boiadeira do Brasil, dia 20 de agosto, já tá marcado, hein?
1: É, amigo.
0: Tentê, agora acabou a Copa do Mundo, já era. Já era a Copa do Mundo, nós vamos de Campeonato Brasileiro, que tem a sua 19ª rodada acontecendo. Teve jogo já na quinta e na sexta e tem outro hoje.
1: Isso.
0: Atlético Mineiro e Bahia estão jogando já, viu?
1: Já.
0: Já estão jogando, 15 minutos, 15 não. 12 minutos do primeiro tempo, 0-0, jogo em BH, na Arena MRV, né?
1: Nossa, pior que tá, volta todo mundo devagar, né?
0: Tá todo mundo assim, devagar, mas tava vendo um pouquinho do jogo aqui, sabe o que eu tô reparando, certo? Sem sacanagem? Pelo menos os começos dos jogos, os jogadores estão meio que tentando fazer meio igual a Copa, assim, sabe? Não parar tanto, não cair tanto no chão, vamos ver até onde dura isso aí.
1: É, pois
0: pelo menos o comecinho, outro dia eu vi um pedacinho do jogo do Santos, mesma coisa, demorou pra acontecer alguma coisa. Agora tem, já que falamos em Santos, hoje tem Santos na Sul-Americana, Paulo Gomes. É, repescagem, como é que funciona? Só classifica direto o primeiro da Sul-Americana.
1: Pois é.
0: O segundo disputa a repescagem com os terceiros colocados dos grupos da Libertadores da América.
1: Uhum.
0: Quem passar, segue na Sul-Americana. E o Santos tá nessa condição, vai pegar hoje o Deportivo. Ih, rapaz, Deportivo o que mesmo aí? Aqui,
1: do
0: ó.
1: Do quê? Do quê?
0: Universidade Central. Lá da Venezuela contra o Santos, jogo 9:30 da noite. É. Bom, o Santos vai tirar rapidinho Neymar, Gabigol.
1: Nem viajaram.
0: Não?
1: Neymar e Gabigol nem viajaram.
0: Mas não era, o Neymar não jogava com uma perna só, que falaram na Copa, né? Joga uma perna só, tá. Ele ganha a Copa pra nós e tal, não sei o quê.
1: Esquece.
0: Ah,
1: nem
0: é?
1: Nem foi, nem viajou, tá recuperando, sei lá o que tá fazendo, hein?
0: O Neymar não para de recuperar, né?
1: É.
0: É impressionante. Ele já tá, na verdade, poupando pra outra Copa, pra ver se vai... Na outra Copa. E o Gabigol também tá voltando de condição, né?
1: É. E eu vou dizer uma coisa pra você.
0: Fala.
1: Eu acho que o Santos hoje só empata e olhe lá, hein?
0: Ai, menino, é o jogo da ida, né? Bom lembrar, são dois jogos. Esse é o jogo da ida, o jogo da volta é na Vila. Rapaz, se só empatar...
1: Só empatar e olhe lá,
0: a vida
1: lá,
0: tá
1: Rob,
0: dura de Santos. Dá um palpite, vai.
1: 0-0.
0: Vixe, Mari. Eu vou com um gol, pelo menos, vai. 1-1. Pronto, depois ganha na Vila.
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0: bebe champanhe no Estação.
1: Negócio de beijo, tem uma história dessa loirinha aí.
0: Ah, você não vai falar dela.
2: O que você vai falar?
1: Porque isso era uma beijoqueira.
0: É?
1: Olha, isso era beijoqueira. Olha, se o muro da escola falasse... Ia ter coisa dessa mocinha aqui, viu? Olha, menina.
3: Ô, dona Cota.
2: O que você vai falar, hein?
3: Ela beijou quem? Quem foi a primeira vez dela?
1: A primeira que ela beijou a escola inteira. Passou por essa
0: Ela não beijou o poste, não, né?
1: Não.
3: Ela treinou como?
1: Ela não treinava no poste, né? Ela treinava igual ela falou mesmo, que eu vim ouvindo, na caveirinha da ciência da escola. Na época era moda, a gente treinava
4: a
1: professora de ciências dava um vacilo, a gente ia na caveira e ficava beijando a caveira, né, pra gente treinar.
3: Ah,
1: né?
3: Entendi.
1: E isso era verdade mesmo.
0: Olha,
1: era verdade.
0: Treinar na caveira.
1: E aí, quando saí, teve um dia que eu lembro que ela foi beijar o menininho na escola, só que ele tinha um problema no maxilar dele. Sabe aquelas pessoas que travam o maxilar?
0: Tipo a caveira, se não cuidar.
3: É, tipo
1: exatamente.
3: A caveira.
1: Você lembra desse menino? Ah, eu lembro, menino. E aí ela, no que ela jogou a língua pra dentro, o menino fechou, mordeu a língua dela e travou. E aí eu tentando puxar a língua do menino, puxava ela e nada de sair. Aí eu tive que dar um muro no saco do menino pra ele abrir a boca.

0: FM, Matheus e Cauã, que sorte a nossa aqui no nosso Estação Band FM, Paulo Gomes e as novidades que chegam por último, hein? Direto da redação, senhoras e senhores.
1: Influenciadora Saori Cardoso.
0: A Saori.
1: Namorada de Dudu Camargo.
0: Ex-namorada do Marcelo Novaes e que diz que já encontrou o Neymar.
1: Revela detalhes de procedimento para corrigir o bumbum triste.
0: Como é que é? Peraí, calma.
1: Ela
0: o
1: revela...
0: que é bumbum triste?
1: É o bumbum triste. Ela falou, doutora, ela chegou lá na clínica, doutora, meu bumbum é muito triste, tem alguma coisa que pode fazer? Eu acho que não tem sorriso o bumbum.
0: Quando tá meio caidão, assim?
1: É, não...
0: Puxado pra baixo?
1: É. Ela quer o bumbum sorrir. Ó, o seu bumbum sorri o seu bumbum, velho?
0: Eu não sei, eu vou olhar no espelho hoje. Mas o que aconteceu? Ela já...
1: Então, ela fez o procedimento pra acabar com o bumbum triste, velho.
0: Aí dá aquela levantada, ele fica feliz?
1: Não, dá um sorriso. O sorriso vem da onde do bumbum, velho?
0: Por isso que... Agora eu descobri que quem é cara de bunda dá risada também, né?
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0: conveniência.
1: Band FM Marília Mendonça. Foi por conveniência aqui do nosso estação Band FM no ar. Vamos dar presente, Paulo Gomes?
2: Agora!
1: Agora vai escova modeladora da Britânia para britanear a sua vida para nossa amigona Maria da Conceição Isidro Ferreira. Aê! Parabéns, Conceição. Parabéns. Beijo pra você, ela ganhou. E amanhã a gente volta com a estação Band FM, certo?
2: Ah, só amanhã agora.
1: É amanhã, menino.
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13: Está no ar a Voz do Brasil. As notícias do governo federal que movimentaram o país no dia de hoje.
14: Olá, boa noite.
13: Boa noite para você que nos acompanha em todo o país.
14: Terça-feira, 21 de julho de 2026.
13: Vamos aos destaques na Voz do Brasil.
14: Brasil continua fora do mapa da fome, segundo o relatório divulgado hoje pelas Nações Unidas.
13: O documento aponta ainda que o país reduziu a insegurança alimentar severa. Márcia Fernandes.
15: A proporção da população brasileira que não tem renda suficiente para consumir a quantidade mínima de calorias para uma vida saudável se manteve abaixo de 2,5%. O indicador é utilizado para apontar se o país está no mapa da fome.
14: Portaria regulamenta o trabalho no comércio durante os feriados.
13: Norma estabelece que o funcionamento nesses dias vai depender de negociação coletiva. Gabriela Noronha.
16: Na prática, o acordo impede que as empresas escalem funcionários nos feriados por decisão unilateral.
14: E vamos falar também do Julho Amarelo, mês de conscientização sobre hepatites virais.
13: Saiba mais sobre a doença, a importância do diagnóstico precoce e o tratamento oferecido pelo SUS. Graziele Bezerra.
17: Todos os anos, mais de 1.300.000 pessoas morrem por complicações causadas por algum tipo de hepatite.
14: Hoje, na apresentação da Voz do Brasil, Luciana Vasconcelos e Nazi Brum.
13: E acompanhe a gente ao vivo, acesse radiogov.ebc.com.br ou o canal Gov na sua TV aberta.
14: Relatório da Organização das Nações Unidas para a Alimentação e Agricultura, divulgado hoje, estima uma queda da fome no mundo.
4: Em 2025, eram 645 milhões de pessoas, quase 14 milhões a menos quando comparado ao triênio encerrado em 2024.
14: E, de acordo com o documento, o Brasil registrou redução da insegurança alimentar severa e continua fora do mapa da fome.
4: Isso significa que o país manteve abaixo de 2,5% a proporção de quem não tem renda suficiente para consumir a quantidade mínima de calorias para uma vida saudável.
7: Segundo o relatório O Estado da Segurança Alimentar e Nutrição no Mundo 2026, o Brasil segue fora do mapa da fome. O documento, elaborado em conjunto pela Organização das Nações Unidas para a Alimentação e Agricultura, Organização Mundial de Saúde, Fundo das Nações Unidas para a Infância e outros órgãos ligados às Nações Unidas, foi divulgado nesta terça-feira. A proporção da população brasileira que não tem renda suficiente para consumir a quantidade mínima de calorias para uma vida saudável se manteve abaixo de 2,5%. Esse indicador, chamado de prevalência de subnutrição, é utilizado para apontar se o país está ou não no mapa da fome. O relatório também apontou a diminuição da insegurança alimentar severa, que chegou a 0,6%. O ministro do Desenvolvimento e Assistência Social, Família e Combate à Fome, Wellington Dias, explicou esse percentual.
18: O Brasil continua fora do mapa da fome. Dentro do Brasil, tivemos redução na insegurança alimentar severa de 1,2% para 0,6%. Isso significa que aproximadamente 1 milhão e 200 mil pessoas que estavam naquela situação mais grave, aquela que coloca em risco a vida, ficaram agora fora do mapa da fome.
7: Os dados divulgados são relativos ao período entre 2023 e 2025. De acordo com o relatório, o custo da dieta saudável no Brasil foi de US$ 4,89, em paridade do poder de compra por pessoa ao dia. Isso equivale a cerca de R$ 12,13 em poder de compra local. O relatório estima que 7,8% da população mundial enfrentou a fome, o que representa 645 milhões de pessoas, uma redução de quase 14 milhões de pessoas em todo o planeta em comparação com o triênio encerrado em 2024. Para chegar aos números do relatório sobre segurança alimentar e nutrição, foram utilizados indicadores como tamanho da população, perfil de renda e custo médio de uma cesta de alimentos saudável. Reportagem Márcia Fernandes.
14: O funcionamento do comércio em feriados, de forma geral, vai depender de negociação coletiva.
4: É o que estabelece uma norma regulamentada por meio de portaria do Ministério do Trabalho e Emprego.
14: O texto também define exceções, como postos de combustíveis, hotéis, restaurantes, entre outros serviços.
19: O acordo assinado nesta terça-feira, que formaliza regras sobre o funcionamento do comércio em feriados, é resultado da negociação entre representantes de trabalhadores e de empregadores. O documento condiciona a abertura de determinados tipos de atividades à autorização prévia, a ser definida por convenção coletiva de trabalho, entre elas supermercados, lojas e comércio varejista em geral. De acordo com o Luiz Marinho, ministro do Trabalho e Emprego, a medida é um instrumento de equilíbrio entre as partes.
20: O diálogo permanente é a ferramenta mais eficiente para evitar conflitos. O que a gente espera é que tenha maturidade das lideranças sindicais, trabalhadores, empregadores, para em torno de uma mesa, um café, um chá, vocês possam encontrar soluções de problemas que parece que não tinha solução. E quanto mais se conversa, pode-se ir aproximando essa possibilidade.
19: Na prática, o acordo impede que as empresas escalem funcionários nos feriados por decisão unilateral. Questões como o pagamento adicional, folgas e compensação de jornada também deverão ser definidas em negociação coletiva. Para Ivo Dall'Acqua, diretor da Confederação Nacional do Comércio de Bens, Serviços e Turismo, o debate deve continuar.
21: A coisa não para por aqui, nós temos absoluta consciência disso, mesmo porque novas formas, novos mecanismos, novas ferramentas vêm sendo incorporadas ao mundo do trabalho. Então eu creio que hoje nós estamos celebrando um acordo muito bem discutido, foi consensuado, mas o nosso diálogo tem que ser permanente.
19: As novas regras não se aplicam, no entanto, às atividades que já possuem autorização permanente para funcionar em feriados, como hospitais, hotéis, postos de combustíveis e outros serviços considerados essenciais. As empresas que descumprirem o acordo ficam sujeitas à fiscalização e à aplicação de multas administrativas. Reportagem Gabriela Noronha.
4: A regra se aplica exclusivamente aos feriados. O funcionamento do comércio aos domingos permanece regulamentado por lei.
14: Julho é o mês de conscientização sobre as hepatites virais.
4: A campanha Julho Amarelo chama atenção para a prevenção, o diagnóstico precoce e o tratamento da doença, que muitas vezes evolui de forma silenciosa.
14: Confira na reportagem quais são os sinais de alerta e como o SUS atua no combate às hepatites.
0: A manicure Tabata Nepomuceno contraiu hepatite D quando criança e a tipo B depois de adulta. A doença provocou uma cirrose hepática e há 11 anos ela passou por um transplante de fígado. Hoje, ela se dedica a alertar sobre os perigos da doença.
1: Hoje, os maiores índices de transplante hepático no Brasil são por conta do vírus do hepatite B, hepatite C e hepatite D. O tratamento precoce evita a evolução da doença.
0: Os principais sintomas da hepatite são cansaço intenso, febre, náuseas e vômitos, dor abdominal, pele e olhos amarelados, urina escura e fezes claras. Mas isso já na fase inflamatória do fígado. O hepatologista Henrique Carvalho Rocha, do Hospital Universitário de Brasília, explica que na fase inicial da doença, os sintomas são silenciosos. Por isso, é preciso estar atento.
22: A grande maioria das pessoas não vão ter nenhum sinal e sintoma de que está infectado com algum vírus de hepatite. O ideal é aquela pessoa, aquele paciente que tem alguns riscos, que tem essa preocupação e procure. E quem que são esses pacientes, né? Então, profissionais de saúde, sempre é importante ter essa avaliação, porque tem um risco aumentado, principalmente de infecção pela hepatite B, né? O modo de transmissão. Pessoas que têm relação sexual desprotegida, usuários de drogas. Então, esses pacientes que tenham risco maior, esses realmente têm que ficar vigiando.
0: Segundo a Organização Mundial da Saúde, as hepatites virais matam mais que o vírus da AIDS. Todos os anos, mais de 1.300.000 pessoas morrem por complicações causadas por algum tipo de hepatite. A campanha Julho Amarelo reforça a importância do diagnóstico precoce e o tratamento dessas doenças, como explica Tieme Arakawa, coordenadora-geral de Vigilância das Hepatites Virais do Ministério da Saúde.
23: É durante esse mês que a gente tem uma série de atividades sendo realizadas para mobilização em relação à testagem, em relação à vacinação, em relação à educação em saúde, para que a gente realmente possa dar visibilidade a essas doenças que ainda são um grave problema de saúde pública.
0: Ainda de acordo com Arakawa, o SUS oferece diagnóstico e tratamento gratuitos.
23: Então, vacina da hepatite A e vacina da hepatite B estão disponíveis no SUS. A queda dos casos de hepatite A se deu muito por causa da vacinação. Em relação ao diagnóstico, a gente tem testes rápidos de hepatite B e hepatite C. São testes que são realizados dentro da unidade básica de saúde ou em qualquer outro tipo de serviço e tem um resultado em até 30 minutos.
0: Existem 5 tipos de hepatites virais. No Brasil, as mais comuns são causadas pelos vírus A, B e C. O tipo D é mais comum na região norte do país e a hepatite E, menos frequente em solo brasileiro, ocorre com maior facilidade na África e na Ásia. As hepatites A e E são transmitidas por ingestão de água ou alimentos contaminados, falta de saneamento básico e higiene inadequada. Já as hepatites B, C e D são transmitidas por contato com sangue contaminado, relações sexuais desprotegidas, compartilhamento de agulhas, seringas ou objetos pérfuro-cortantes, e da mãe para o bebê, a chamada transmissão vertical. Reportagem Graziele Bezerra.
4: Agricultoras rurais podem participar da chamada pública voltada ao fortalecimento da autonomia e da geração de renda das mulheres no campo.
14: Serão destinados cerca de 49 milhões de reais a 67 projetos.
2: A chamada pública vai contemplar mulheres em todas as regiões do país. É destinada, por exemplo, a agricultoras familiares, assentadas da reforma agrária, quilombolas, indígenas e extrativistas. Os projetos selecionados vão contar com profissionais na assistência técnica para apoiar as produtoras rurais na organização da produção, no acesso às políticas públicas, na adoção de práticas agroecológicas, na comercialização e no fortalecimento das organizações coletivas. Quem explica é a presidente da Agência Nacional de Assistência Técnica e Extensão Rural, ANATER, Loroana Coutinho de Santana.
3: Eles estarão realizando um acompanhamento desde a produção, perpassando pelo processamento, pela gestão das organizações, né, sejam elas individuais ou coletivas, até a comercialização dos produtos. Então, esse profissional é justamente a espinha dorsal para o fortalecimento dessas mulheres, né, para que elas possam, a exemplo, vislumbrar ações no âmbito da sua produção, para que elas possam gerar renda, possam ter organização na sua unidade.
2: A agricultora familiar Ilneia Barros participou de um curso de assistência técnica e extensão rural e conta como foi o acompanhamento.
5: Fiz extensão rural para que eu pudesse beneficiar os meus produtos. E através de as nutricionistas, o pessoal, que deram todo suporte para que eu viesse a ter um desempenho legal no campo e poder vender a minha mercadoria.
2: Os projetos deverão atender, no mínimo, 50% de mulheres negras, 30% de mulheres jovens e 30% de mulheres de povos e comunidades tradicionais, com prioridade para quilombolas e indígenas. Também terão preferência propostas voltadas a mulheres em situação de maior vulnerabilidade social, como vítimas de violência e responsáveis pelo cuidado de pessoas com deficiência. As entidades credenciadas na ANATER poderão apresentar propostas entre os dias 16 e 31 de julho de 2026 por meio do portal anater.org/chamada-pública. Reportagem Thaís de Araújo.
4: A garantia de que insumos essenciais cheguem a regiões remotas cortadas por rios depende das condições de navegabilidade.
14: Para evitar desabastecimento, especialmente no norte do país, o Departamento Nacional de Infraestrutura de Transportes, o DENIT, reforçou o monitoramento hidroviário.
4: O levantamento feito em tempo real permite o planejamento da navegação em tempos de cheias ou seca dos rios.
6: As condições de navegabilidade dos rios brasileiros são monitoradas de forma contínua. Elas servem para orientar o transporte hidroviário, o deslocamento de pessoas e o abastecimento de cidades com combustíveis, alimentos, medicamentos e outros insumos essenciais, especialmente na região norte. Para isso, o Departamento Nacional de Infraestrutura de Transportes, o DENIT, desenvolveu o Plano de Monitoramento Hidroviário. O levantamento considera informações como nível das águas, vazão dos rios, profundidade dos canais e outros parâmetros hidrológicos. Os dados são usados para identificar trechos com possível restrição à passagem de embarcações e para orientar o planejamento das ações de manutenção. Na região norte, o sistema acompanha essas informações em tempo real e também considera os efeitos de fenômenos climáticos, como o El Niño, que podem alterar o regime dos rios. Segundo o Ministério dos Portos e Aeroportos, as condições dos rios variam ao longo do ano por causa das chuvas e da dinâmica natural das águas. Na estiagem, o nível dos rios pode limitar a navegação em alguns trechos. Já no período de cheia, o aumento da correnteza e as mudanças no leito dos rios também podem interferir na circulação de embarcações. Com base nos dados, é possível planejar a segurança da navegação, a continuidade do transporte de passageiros e cargas e a maior confiabilidade das hidrovias brasileiras. Reportagem Edinaldo Júnior.
14: 36 anos, o Estatuto da Criança e do Adolescente, o ECA, transformou a proteção da infância e da juventude em uma rede integrada de ações.
4: E garantiu a implantação do Sistema de Garantia dos Direitos da Criança e do Adolescente.
14: O sistema reúne conselhos tutelares, delegacias, Ministério Público, Poder Judiciário.
4: E integra diversas áreas, como assistência social, saúde, educação, cultura e lazer, além dos canais de denúncia e fiscalização.
14: Vamos saber como funciona com o repórter Pablo Mundim.
8: O Estatuto da Criança e do Adolescente mudou a forma como o Brasil protege a infância. Com o marco legal criado em 1990, crianças e adolescentes deixaram de ser vistos apenas como pessoas que precisavam de assistência e passaram a ser reconhecidos como sujeitos de direitos. Ao longo desses 36 anos de atuação, o Estatuto estruturou uma rede de proteção composta por diferentes instituições, como explica a socióloga Enid Rocha.
9: Antes do ECA, as crianças e adolescentes não eram vistos como sujeitos de direitos. A gente naturalizava o envolvimento de crianças no trabalho doméstico. Hoje, com o ECA, eles passaram a ser vistos como pessoa em desenvolvimento. E a Constituição é muito clara, no artigo 227, quando ela coloca a prioridade absoluta e diz assim que o Estado, a família e a sociedade têm o dever de proteger crianças e adolescentes.
8: A proteção integral que prevê o Estatuto é feita pelo Sistema de Garantia dos Direitos da Criança e do Adolescente, que reúne conselhos tutelares, delegacias especializadas, Ministério Público, Judiciário, Assistência Social, Saúde, Educação e canais de denúncia. Fábio Meirelles, diretor de Proteção da Criança e do Adolescente, destaca que cada órgão tem uma função específica, mas todos trabalham de forma integrada para proteger vítimas e interromper ciclos de violência.
10: A rede de proteção é um conjunto de instituições, serviços, que atuam de forma integrada para garantir os direitos de crianças e adolescentes e protegê-los de qualquer forma de violência, negligência, exploração ou violação de direitos. Então, nenhuma instituição atua sozinha. A proteção, ela vai depender da articulação entre diferentes políticas públicas.
8: Em muitos casos, o primeiro atendimento é feito pelo Conselho Tutelar. É ele quem recebe denúncias, aplica medidas de proteção e aciona os demais serviços sempre que há ameaça ou violação de direitos. O presidente do Colegiado dos Conselheiros Tutelares de Goiânia, Rondinelli Ná Barbosa, explica qual é o papel do conselho.
12: Quando essas denúncias chegam até o Conselho Tutelar, a nossa primeira preocupação é em acolher, para que nós possamos fazer o encaminhamento correto, tratar essa criança ou adolescente de forma adequada e enquadrar eles no programa ou no serviço que melhor vai assistir à demanda que ele necessita.
8: Quando há indícios de crime, entram em ação as delegacias de proteção à criança e ao adolescente. As investigações comandadas pelas unidades especializadas buscam responsabilizar os autores e garantir que as vítimas sejam acolhidas, evitando a revitimização durante o processo, como defende a delegada Valéria Martirena.
24: A gente trabalha com os casos de violência contra essa criança e adolescente, que geralmente são os crimes sexuais e crimes de maus tratos. Tem muitos policiais capacitados nas unidades circunscricionais também que podem ouvir essa criança, esse adolescente vítima de violência em depoimento especial.
8: O Estatuto da Criança e do Adolescente é um marco legal que criou uma rede de proteção com atuação integrada. Uma responsabilidade compartilhada entre o poder público e toda a sociedade para garantir que cada criança e cada adolescente cresçam com segurança, dignidade e seus direitos respeitados. E qualquer pessoa pode ajudar. Ao presenciar ou suspeitar de violência física, psicológica, sexual, casos de negligência, abandono ou exploração de crianças e adolescentes, a orientação é denunciar. O Disque 100 funciona gratuitamente todos os dias e atende casos de violação de direitos humanos. Os conselhos tutelares, delegacias especializadas e da Polícia Militar também podem ser acionadas em situações de emergência. Reportagem Pablo Mundim.
4: Atenção, estudantes e pesquisadores. Já está aberto o prazo de inscrição para uma das principais premiações científicas do país.
14: O Prêmio Jovem Cientista, neste ano, busca incentivar projetos de inovação tecnológica voltados para o desenvolvimento social e sustentável.
4: Saiba mais com Claudio Mário Carvalho.
11: As inscrições para o Prêmio Jovem Cientista 2026 seguem abertas até 14 de agosto. O tema deste ano é o uso da inteligência artificial para reduzir desigualdades e promover o desenvolvimento sustentável. A premiação contempla 5 categorias: mestre e doutor, estudante do ensino superior, estudante do ensino médio e mérito institucional, que reconhece uma universidade e uma escola pelo destaque na participação. Podem concorrer estudantes e pesquisadores que atendam aos critérios de idade e formação previstos no regulamento. Os vencedores vão receber laptops e bolsas de pesquisa do Conselho Nacional de Desenvolvimento Científico e Tecnológico, com valores entre R$5.000 e R$40.000. As inscrições podem ser feitas pelo site jovemcientista.cnpq.com.br. Claudimário Carvalho, para a Voz do Brasil.
14: O Ministério da Educação informou que a plataforma MEC Livros já registrou mais de 618 mil empréstimos virtuais.
4: Saiba quais as obras mais procuradas e como acessar com Raquel Mariano.
13: Segundo o Ministério da Educação, a plataforma MEC Livros reúne mais de 1 milhão de usuários e acumula 384 mil horas de leitura. São Paulo lidera o número de cadastros, seguido por Rio de Janeiro, Minas Gerais, Bahia e Ceará. O catálogo reúne cerca de 25 mil obras e permite leitura imediata pela internet. Nos últimos 30 dias, entre os 4 títulos mais emprestados, 2 são de brasileiros. O primeiro lugar foi Torto Arado, escrito pelo baiano Itamar Vieira Júnior. O romance narra a história de duas irmãs, Bibiana e Belonísia, que, marcadas por um acidente de infância, desenvolvem uma relação profunda de dependência. A obra ainda trata da escravidão contemporânea. E em quarto lugar está A Cabeça do Santo, de Socorro Acioli, publicado em 2014, que mistura realismo mágico e cultura nordestina. A história acompanha Samuel. Ele descobre que consegue ouvir as preces secretas das mulheres para Santo Antônio ao se abrigar dentro da cabeça oca e gigantesca de uma estátua inacabada do santo. Os outros livros mais emprestados estão em segundo lugar: Noites Brancas, do russo Dostoiévski, que explora a solidão, o amor não correspondido e a ilusão. Já em terceiro lugar está A Vegetariana, de Han Kang, escritora sul-coreana, vencedora do Prêmio Nobel da Literatura. O livro conta a história de uma mulher comum que, após ter um pesadelo violento, decide parar radicalmente de consumir e cozinhar carne. Os acessos ao MEC Livros são feitos pela versão para internet e por aplicativo para dispositivos móveis. A versão web concentra 52% do tempo de uso. Mais informações em meclivros.mec.gov.br. Raquel Mariano, para a Voz do Brasil.
14: E essas foram as notícias do Governo Federal.
4: Uma realização da Secretaria de Comunicação Social da Presidência da República.
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4: Fique agora com as notícias do Poder Judiciário do Congresso Nacional. Boa noite.
14: Boa noite para você e até amanhã.
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17: Em Angola, presidente do STF e do CNJ defende independência do judiciário.
25: Painel Justiça em Números reúne dados do Poder Judiciário brasileiro e pode ser acessado por todos os cidadãos.
17: Estão abertas as inscrições para a 16ª semana da execução trabalhista.
25: Boa noite, eu sou Marcela Luiz.
17: Eu sou Walter Lima.
25: Presidente do Supremo Tribunal Federal e do Conselho Nacional de Justiça, ministro Edson Fachin, defende independência do judiciário e o diálogo entre os poderes de países democráticos.
17: A fala ocorreu em uma aula magna em Luanda, capital de Angola, na África. Judite Aragão.
1: Fachin disse que essa independência existe para proteger o cidadão. Isso porque o juiz tem que decidir com imparcialidade e sem ceder a pressões políticas, econômicas ou sociais.
7: A independência judicial não pertence ao juiz, pertence ao cidadão. Não existe para proteger magistradas e magistrados. Existe para proteger quem será julgado por eles.
1: O presidente do STF e do CNJ, Edson Fachin, também deixou claro que a democracia constitucional exige diálogo constante entre os poderes.
25: O relatório Justiça em Números 2026, principal publicação estatística do Poder Judiciário brasileiro, é feito a partir do DataJude, que é a Base Nacional de Dados da Justiça.
17: Além do relatório anual, o painel Justiça em Números também é feito com dados do DataJude. Marcelo Della Libera.
18: O painel Justiça em Números é disponibilizado pelo Conselho Nacional de Justiça de forma online. Ele apresenta os indicadores do relatório Justiça em Números e é atualizado mensalmente. A ferramenta disponibiliza painéis de temas como direito à saúde, violência contra a mulher, crime organizado e sobre a gestão processual dos tribunais. A pesquisadora Isabelle Mota, do Departamento de Pesquisas Judiciárias, destaca um dado histórico sobre o trabalho do Poder Judiciário em 2025.
19: Mesmo recebendo o maior número de novos processos desde o início da série histórica em 2009, conseguimos reduzir o estoque do número de processos pendentes. E 2026 já aponta um novo recorde. Até o momento, nosso painel registra mais de 17 milhões de novos processos, acima dos 16 milhões registrados do mesmo período do ano passado.
18: Esse dado está disponível no painel e pode ser acessado em justiça-em-números.cnj.jus.br.
25: Partidos, coligações e federações já podem realizar as convenções partidárias.
17: As convenções vão até 5 de agosto. Estevão Furtado.
20: O período das convenções partidárias começou ontem, 20 de julho. A data também marcou o início do prazo para exercício do direito de resposta contra ofensas, com prazos de 24 a 72 horas, conforme o veículo de comunicação.
25: Estão abertas as inscrições para a 16ª Semana da Execução Trabalhista.
17: Pessoas e empresas com processos em fase de execução podem inscrever ações na campanha. Larissa Batista.
21: Com o slogan Seu Direito por Inteiro, a iniciativa marcada para o período de 14 a 18 de setembro em todo o país é um esforço concentrado para localizar bens de devedores, incentivar acordos e dar mais celeridade ao pagamento dos créditos trabalhistas. Para outras informações sobre a 16ª Semana Nacional da Execução Trabalhista, acesse csjt.jus.br.
25: STJ suspende liminar que havia determinado paralisação da construção da ponte do Abial, no município amazonense de Tefé.
17: Com a decisão, foi autorizada a imediata retomada da obra. Fátima Uchoa.
26: Ao conceder liminar em ação popular para paralisar a construção, o TRF1 entendeu haver indícios de irregularidades na licitação para a contratação da empresa responsável pela obra. Contudo, ao atender pedido do município de Tefé, o vice-presidente do STJ, ministro Luiz Felipe Salomão, no exercício da presidência, destacou que a construção da ponte do Abial busca assegurar a prestação regular de serviços públicos essenciais aos mais de 15 mil moradores da região. E é evidente o risco na demora, porque a obra depende da estiagem dos rios amazônicos para a execução.
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25: Uma boa noite.
17: E até amanhã.
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25: Está no ar o Jornal do Senado.
27: Eu sou Humberto Pinheiro e estes são os destaques de hoje do Jornal do Senado, que começa agora. Plano de educação, licença paternidade e segurança marcam o semestre no Senado. Senado vai discutir tratamento para pacientes com doenças raras. Proposta que estabelece regras para profissionais da saúde estética será discutida no Senado. Boa noite. A Comissão de Segurança Pública aprovou neste primeiro semestre uma série de projetos de lei que aumenta as penas para vários tipos de crimes, como roubo de câmeras de vigilância, combustíveis e de celulares, e para o uso de menores de idade para a prática de delitos. A comissão também votou propostas que reduzem benefícios para condenados por crimes violentos e aumentam o tempo de internação de menores infratores. Repórter Bruno Lourenço.
0: A Comissão de Segurança Pública aprovou o aumento das penas para crimes de furto, roubo e receptação de câmeras de vigilância e sistemas de monitoramento eletrônico. Outro projeto votado no semestre tipifica e endurece as penas para os crimes de furto e roubo de petróleo, combustíveis e derivados. Numa tentativa de conter as perfurações clandestinas e o avanço de facções criminosas sobre o mercado de distribuição, o colegiado aprovou ainda a proposta que prevê punição maior para furto de celular para a prática de fraudes e outra que dobra a pena para o furto de aparelhos celulares e aumenta a penalidade para o roubo, que é a subtração do telefone com o emprego de violência. Dois projetos relacionados a menores de idade passaram pela CSP. Um deles acrescenta nova agravante genérica ao Código Penal para punir adultos que utilizam crianças ou adolescentes para cometer crimes. Outro admite até 10 anos de internação para adolescentes infratores, como defendeu o senador Fabiano Contarato, do PT do Espírito Santo.
2: Eu não acho razoável você explicar para uma mãe que teve a filha vítima de estupro, para um rapaz de 17 anos, que após estuprar, matou e ocultou o cadáver, ele vai ficar internado até 3 anos.
0: A Comissão de Segurança Pública também aprovou no semestre iniciativas que proíbem a concessão de liberdade provisória a réus acusados de crimes que resultem em morte dolosa, ou seja, cometidos com intenção, e de liberdade provisória ou medidas cautelares alternativas a presos em flagrante por crimes hediondos ou equiparados. O relator, senador Wilder Moraes, do PL de Goiás, diz que a impunidade e a soltura reiterada de criminosos perigosos alimentam os índices de violência.
3: Indivíduos que pratiquem delitos de tal natureza não devem ser agraciados com liberdade provisória. Criminosos que praticam crimes hediondos devem permanecer presos.
0: A Comissão de Segurança Pública ainda aprovou o projeto de lei que põe fim à soltura automática de presos caso a justiça atrase a revisão periódica da prisão preventiva.
27: O acesso a diagnóstico, medicamentos e tratamentos para pessoas com doenças raras estará em debate na Comissão de Direitos Humanos do Senado. A audiência pública vai reunir especialistas, representantes de pacientes e autoridades para discutir os desafios enfrentados por essa população. Um dos principais temas será a situação do Elevides, medicamento indicado para pacientes com distrofia muscular de Duchenne. A reportagem é de Patrícia Oliveira.
5: O debate sobre o acesso a terapias avançadas para doenças raras também vai tratar da situação regulatória do medicamento Elevides, usado no tratamento da distrofia muscular de Duchenne, uma doença que provoca a perda progressiva da força muscular. A comercialização do remédio foi suspensa temporariamente devido a efeitos colaterais graves. A audiência deve reunir representantes da Anvisa, do Ministério da Saúde, da indústria farmacêutica, especialistas e familiares de pacientes. Para o senador Hermes Klan, do PL de Santa Catarina, a rapidez no acesso ao tratamento é fundamental para quem convive com a doença.
6: E é muito grave, é doído, a gente sente muito. Então, é para ontem, essa gente não pode esperar.
5: Devem ser discutidas também as políticas públicas voltadas a pessoas com doenças raras. A data da audiência ainda será definida.
27: O Senado deve analisar um projeto que define quais profissionais estão habilitados a atuar na área da saúde estética. A proposta busca estabelecer regras mais claras para o setor e evitar insegurança jurídica. A intenção é dar mais segurança tanto aos profissionais que prestam esses serviços quanto aos consumidores que buscam procedimentos estéticos. As informações com o repórter Douglas Castilho.
9: O texto limita a atuação profissional no setor àqueles que detêm formação superior específica, como biólogos, biomédicos, enfermeiros, farmacêuticos, fonoaudiólogos ou fisioterapeutas. A medida, porém, não modifica as atividades que, por legislação específica, sejam reservadas aos formados em medicina ou odontologia. O autor do projeto, o senador Isalci Lucas, do PL do Distrito Federal, explicou o que muda caso a proposta seja aprovada.
8: O que é competência de um médico, odontólogo, é só eles. Esses demais profissionais só podem fazer aquilo que é ligado à atividade deles. Então a gente garante, inclusive na lei, que haja fiscalização dos conselhos regionais, tenham realmente registro do conselho de todas as atividades, para poder ter legitimidade para atuar no mercado. Mas cada um dentro do seu quadradinho, vamos dizer.
9: Segundo a Sociedade Brasileira de Cirurgia Plástica, mais de 1.500.000 procedimentos estéticos são realizados por ano no Brasil. Na justificativa do projeto, o autor afirma que a segurança jurídica trazida pela proposta, que ainda aguarda distribuição para a comissão responsável, deve impulsionar ainda mais o crescimento do setor.
27: A senadora Damaris Alves, do Republicanos do Distrito Federal, apresentou um balanço das atividades da Comissão de Direitos Humanos no primeiro semestre de 2026. Como presidente da comissão, Damaris ressaltou que o colegiado manteve uma agenda voltada à análise de projetos de lei, ao recebimento de denúncias de violações de direitos humanos e à realização de audiências públicas. Segundo a parlamentar, os trabalhos resultaram na aprovação de propostas relacionadas à proteção das mulheres, da juventude e ao enfrentamento da violência.
10: A nossa comissão no Senado virou uma central de recebimento de denúncias de violações de direitos humanos. E toda denúncia, toda demanda que chega gera um processo interno dentro da comissão. Às vezes uma denúncia tem 6, 7 encaminhamentos. Então nós estamos dando resposta para o povo lá na ponta.
27: O plenário do Senado encerrou o primeiro semestre legislativo com a votação de propostas nas áreas de educação, direitos sociais e segurança pública. Entre os destaques estão o novo Plano Nacional de Educação, a ampliação da licença paternidade e o endurecimento de penas para diversos crimes. As matérias aprovadas buscam modernizar políticas públicas, ampliar direitos e reforçar o combate à criminalidade. Algumas propostas já seguiram para análise da Câmara dos Deputados, enquanto outras aguardam sanção presidencial. Os detalhes com o repórter Pedro Pincer.
11: O primeiro semestre de 2026 foi marcado por uma intensa agenda legislativa no Senado, com a aprovação de projetos importantes para o país. Na educação, o principal destaque foi o novo Plano Nacional de Educação, que define as diretrizes para as políticas públicas do setor até 2036. Entre as prioridades estão a ampliação do acesso à escola, a melhoria da qualidade do ensino e a redução das desigualdades. A senadora Tereza Leitão, do PT de Pernambuco, destacou o foco na qualidade.
12: Do ponto de vista dos objetivos gerais do PNE, é afirmativo em relação ao direito à educação, da educação básica à pós-graduação, estabelecendo a qualidade como foco, tal como demarcando desafios atinentes à redução de desigualdades, à erradicação do analfabetismo, à valorização profissional, com um modelo de financiamento que faça o plano vivo e não apenas uma carta de intenções.
11: Entrada no mercado de trabalho, conciliação entre família e emprego, autonomia econômica de mulheres e proteção de trabalhadores vulneráveis também foram temas discutidos no Senado no primeiro semestre deste ano. Parte dessas propostas já foi transformada em lei. Uma delas é a ampliação da licença paternidade, tema debatido há quase 20 anos no Congresso Nacional. Entre as contribuições do Senado na segurança pública no primeiro semestre de 2026, está uma ampla reformulação da lei penal brasileira com o objetivo de frear crimes patrimoniais e fraudes eletrônicas. Entre as principais mudanças, a pena máxima para furto simples passou de 4 para 6 anos. O furto de celular passou a ter tipificação qualificada e a pena mínima para roubo com resultado de lesão corporal grave subiu para 10 anos.
27: Com trabalhos técnicos de João Lira, o Jornal do Senado fica por aqui. Acompanhe agora as notícias da Câmara dos Deputados. Boa noite e até amanhã.
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22: Câmara aprova que agressor pague pelo tratamento de saúde da vítima.
23: Deputados proíbem o uso da substância bisfenol A em produtos infantis.
24: Política de apoio ao transporte rodoviário profissional avança na casa.
1: Boa noite. A Câmara começou a analisar a proposta que cria a política de apoio ao transporte rodoviário profissional. O texto foi aprovado pela CCJ e agora será debatido por uma comissão especial. A reportagem é de Paula Bittar.
4: A Comissão de Constituição e Justiça da Câmara aprovou uma proposta de emenda à Constituição que cria a Política Nacional de Apoio à Atividade de Transporte Rodoviário Profissional. A política tem o objetivo de assegurar infraestrutura mínima para o cumprimento das normas de segurança viária e trabalhista aplicáveis aos motoristas do transporte de cargas e de passageiros. O texto considera infraestrutura mínima a existência em intervalos regulares de locais de repouso e descanso dotados de condições adequadas de segurança e higiene. A proposta prevê que a Política Nacional de Apoio à Atividade de Transporte Rodoviário Profissional seja criada pela União em articulação com estados, Distrito Federal, municípios e setor privado. O texto estabelece que o motorista em atividade de transporte rodoviário profissional não poderá ser penalizado por descumprir os intervalos de descansos se for reconhecida pelo poder público a falta de infraestrutura adequada no percurso. Além disso, enquanto não houver pontos de parada e descanso suficientes nas rodovias, os motoristas em viagens longas poderão fracionar o descanso diário. Hoje, a Lei do Caminhoneiro já prevê 11 horas de descanso por dia, das quais 8 seguidas. A PEC mantém essa regra e cria uma exceção. Em viagens longas, ou seja, com duração superior a 24 horas, o descanso poderá ser fracionado enquanto as rodovias não tiverem pontos de parada suficientes. No debate do tema na CCJ, o deputado Rodrigo de Castro, do União de Minas Gerais, destacou o benefício para os motoristas.
7: É uma medida que realmente beneficia aí motoristas profissionais do Brasil todo, que merecem melhores condições de trabalho, e o que essa Comissão de Constituição e Justiça, o que a Câmara dos Deputados proporciona a eles nesse momento é isso, a busca de melhores condições de trabalho, portanto também maior segurança, maior conforto para eles e maior segurança para todos os brasileiros.
4: A proposta que cria a Política Nacional de Apoio à Atividade de Transporte Rodoviário Profissional ainda precisa ser aprovada por uma comissão especial e pelo plenário da Câmara em 2 turnos de votação. Da Rádio Câmara de Brasília, Paula Bittar.
14: Transportes. Charles Fernandes, do PSD da Bahia, pede agilidade nas obras de pavimentação da BR-030 no trecho entre Cocos e Mambaí, município de Goiás. Na opinião do deputado, a obra é fundamental para reduzir os custos do frete e impulsionar o escoamento da produção agrícola regional.
15: São centenas e centenas de produtores que estão ali produzindo sem ter as condições ideais de levar os seus produtos para os portos ou para os grandes centros, devido à dificuldade do frete. O que nós queremos agora é que esse segundo trecho seja concluído o mais rápido possível, para que possamos ir naquela parte da Bahia nascer uma nova Matopiba.
1: Charles Fernandes acrescenta que a conclusão da BR-030 vai encurtar em quase 200 quilômetros o trajeto entre o centro do Brasil e o litoral baiano. Para ele, o novo corredor asfáltico vai gerar turismo, desenvolvimento e integração para os estados da Bahia e de Goiás.
14: Saúde. A proibição de BPA em produtos infantis foi aprovada na Comissão de Constituição e Justiça e já pode virar lei. Saiba mais sobre o assunto na reportagem de Sofia Peçanha.
18: A Comissão de Constituição e Justiça aprovou o projeto que proíbe a comercialização e a oferta gratuita de mamadeiras, bicos e chupetas que contenham a substância bisfenol A em sua composição. O texto já foi aprovado pelo Senado e altera a lei que trata da regulamentação de produtos destinados a lactantes e crianças de primeira infância. O bisfenol A, conhecido como BPA, é um composto químico utilizado na fabricação de plásticos resistentes, comuns em recipientes e utensílios do dia a dia. Em contato com alimentos e bebidas muito quentes, esses produtos podem liberar

0: É uma medida de cuidado com a primeira infância e de segurança para as famílias brasileiras.
1: Durante a discussão, o relator também ressaltou que a proposta acompanha normas sanitárias já adotadas pela Agência Nacional de Vigilância Sanitária, Anvisa, e por órgãos reguladores em outros países, que vem estabelecendo limites ou restrições ao uso do bisfenol A em produtos infantis.
0: O projeto ajuda a fortalecer regras sanitárias e incentiva a indústria a investir em materiais cada vez mais seguros. Por isso, vários órgãos reguladores passaram a discutir limites e restrições para o uso dessa substância em produtos infantis. Então, esse projeto, ele fortalece essa proteção e dá mais segurança jurídica e sanitária para a população.
1: Durante a votação, as comissões rejeitaram outras 6 propostas analisadas em conjunto, que previam restrições mais amplas ao uso do BPA e de outras substâncias químicas. A avaliação foi de que regras mais detalhadas sobre fiscalização e regulamentação devem ser definidas pelo Poder Executivo, por meio de órgãos técnicos como a Anvisa. Dessa forma, como a Câmara aprovou o texto do Senado sem mudanças, a proposta poderá seguir diretamente para a sanção presidencial. Da Rádio Câmara de Brasília, Sofia Pessanha.
2: Segurança Pública.
3: Flávia Moraes, do MDB Goiano, alerta para o aumento dos casos de feminicídio no Brasil. Ela defende a aprovação de proposta que cria o Sistema Nacional de Enfrentamento da Violência contra Meninas e Mulheres, com destinação de até 5 bilhões de reais para políticas públicas.
4: Apesar de nós termos no Brasil uma das leis mais completas do mundo no enfrentamento à violência contra a mulher, inclusive com a tipificação do feminicídio, é assustador o quanto os números têm aumentado. Nesse ano de 2026, no primeiro semestre, é um número recorde de mulheres mortas no nosso país. É um fenômeno que nós precisamos entender. E aqui, enquanto parlamentar, acompanhando os trabalhos da Coordenação das Mulheres, da Procuradoria da Mulher, nós estamos aí trabalhando um pacto envolvendo vários poderes, um pacto de combate ao feminicídio e também apresentando leis, apresentação conjunta de uma norma que vai garantir mais 5 bilhões de investimentos no enfrentamento à violência contra a mulher e ao feminicídio.
5: Flávia Moraes ressalta que as procuradorias da mulher das casas legislativas fortalecem a rede de apoio, proteção e acolhimento às vítimas de ameaças e violência. Ela cita a criação dessa instância de atuação na Assembleia do Estado de Goiás como passo importante para o combate ao feminicídio.
2: Justiça.
3: A Câmara determinou que o agressor pague pelo tratamento de saúde da vítima e agora o projeto está sendo analisado pelos senadores. A repórter Maria Neves tem os detalhes de como a cobrança será feita.
6: A Comissão de Constituição e Justiça da Câmara dos Deputados aprovou o projeto que obriga o agressor a pagar os tratamentos de saúde, inclusive mental, da mulher vítima de violência doméstica. O pagamento de tratamentos de saúde se estende também aos filhos do casal. Pelo texto aprovado, o juiz poderá inserir os custos com médicos, psicólogos e assistentes sociais no valor da pensão alimentícia devida à vítima pelo agressor. A deputada Laura Carneiro, do PSD do Rio de Janeiro, autora do projeto, lembra que hoje, normalmente, as vítimas de violência são acolhidas pelo Sistema Único de Saúde e pelo Sistema de Assistência Social com recursos públicos, o que ela considera injusto.
7: Hoje, quando uma mulher sofre violência doméstica, o Estado oferece atendimento de saúde e suporte psicológico. Isso é um direito, claro. No entanto, meu projeto estabelece uma regra de justiça. Quem deve pagar por esse tratamento? É o agressor. O agressor passará a ter obrigação legal de ressarcir todos os custos do SUS e do sistema de assistência social. Não é justo que a sociedade inteira pague a conta de uma violência cometida por um indivíduo.
6: A redação aprovada foi proposta pela relatora na Comissão de Defesa dos Direitos da Mulher, deputada Sâmia Bonfim, do PSOL de São Paulo. No texto original, Laura Carneiro sugere a criação de uma pensão mensal para pagamento dos custos médicos da vítima de violência depois da conclusão do processo judicial. Essa obrigação não seria necessariamente considerada pensão alimentícia. O projeto inicial também prevê a prisão do agressor que não pagar a pensão devida para tratar as consequências.

0: consequências da ofensa. Sâmia Bonfim, no entanto, lembra que a prisão por dívida é proibida no Brasil por meio da Convenção Americana de Direitos Humanos, incorporada à legislação brasileira com status constitucional. A única exceção a essa regra é a pensão alimentícia, que pode acarretar prisão do devedor inadimplente. Da Rádio Câmara de Brasília, Maria Neves.
1: Desenvolvimento Regional.
2: A Câmara aprovou o projeto de Ayrton Faleiro, do PT do Pará, que inclui como beneficiários de recursos de fundos constitucionais de incentivo regional os empreendimentos de economia criativa. Ele explica que o objetivo é estimular a produção sustentável e apoiar iniciativas ligadas à cultura e ao turismo.
3: Os fundos constitucionais, eles foram aprovados aqui no Congresso para corrigir primeiras desigualdades regionais entre Norte, Nordeste, Centro-Oeste e o resto do Brasil, mas também para corrigir as desigualdades sociais. E com essa aprovação virando lei, nós vamos ter então a oportunidade de famílias, associações e cooperativas buscar um financiamento e desenvolver essa sociobioeconomia que vai impulsionar o que nós podemos chamar dessa economia limpa e saudável.
4: Segundo Ayrton Faleiro, os fundos constitucionais têm como público prioritário as populações regionais, a exemplo das comunidades amazônicas. O deputado acredita que a nova legislação abre caminhos para conciliar o desenvolvimento econômico com a preservação ambiental.
1: Comissões.
2: A Comissão de Constituição e Justiça da Câmara concluiu no primeiro semestre uma série de votações, entre elas a redução da maioridade penal e o fim da escala 6-1.
4: A repórter Paula Bittar acompanhou o balanço das votações na comissão nesta primeira etapa do ano e tem os detalhes.
5: Fim da escala 6-1, redução da maioridade penal e mudança nas regras para a cobrança do IPVA estão entre as propostas aprovadas pela Comissão de Constituição e Justiça neste primeiro semestre de 2026. No último dia de votações no primeiro semestre, o presidente da comissão, deputado Leur Lomanto Júnior, do União da Bahia, apresentou um balanço dos trabalhos do colegiado. De acordo com os dados apresentados pelo presidente, a comissão aprovou neste semestre 1.089 proposições legislativas e ouviu em audiência pública 19 convidados entre especialistas, representantes de instituições públicas e da sociedade civil. O parlamentar ressaltou a aprovação de propostas de grande repercussão popular, como as propostas de emenda à Constituição que acabam com a escala de 6 dias de trabalho por 1 de descanso e a proposta que reduz a maioridade penal dos atuais 18 para 16 anos de idade. Leur Lomanto Júnior também citou a aprovação de medidas relacionadas à segurança pública, como a proposta que inclui as guardas ou polícias municipais e os agentes de trânsito entre os órgãos que compõem a segurança pública no país, e ao sistema tributário, como a que altera os critérios de cobrança do IPVA.
6: Chegamos ao encerramento deste primeiro semestre legislativo com a certeza de que a Comissão de Constituição e Justiça e de Cidadania cumpriu mais uma vez o seu papel como a principal instância de controle da constitucionalidade, da juridicidade e da técnica legislativa da Câmara dos Deputados.
5: Outras propostas aprovadas pela CCJ neste semestre e citadas por Leur Lomanto Júnior foram a que proíbe a discriminação contra pessoas com transtorno do espectro autista, a que regulamenta o exercício da profissão de conservador restaurador de bens culturais e a que torna obrigatória a presença de um profissional de educação física em entidades formadoras de atletas e escolinhas de esportes. Da Rádio Câmara de Brasília, Paula Bittar.
1: Trabalho.
2: Reginaldo Lopes, do PT de Minas Gerais, autor da proposta que reduz a jornada de trabalho para 40 horas semanais, sem redução de salários, reforça a importância do fim da escala 6-1 e reitera que o Brasil já está preparado para esta nova realidade.
7: Nada justifica não terminar com essa escala. Ou seja, a economia brasileira, o país, estão preparados para o fim dessa escala. Nós queremos uma escala mais humanizada. Essa emenda constitucional é a maior reforma para 37,8 milhões de trabalhadores e trabalhadoras que vão ganhar mais um dia de descanso semanal remunerado, serão 2 dias de descanso semanal remunerados, além da redução da jornada de 44 horas para 40 horas. Uma grande entrega que eu tenho alegria de ser o autor dessa proposição legislativa para garantir qualidade de vida para os brasileiros e brasileiras.
4: Reginaldo Lopes explica que o texto prevê regras especiais para setores como saúde, segurança e transporte e medidas de apoio para microempresas manterem os níveis de emprego. Mas antes de mudar o texto constitucional, a proposta ainda precisa ser aprovada pelo Senado.
1: Meio Ambiente.
2: Comissão aprova projeto que reforça a redução das emissões poluentes do programa Mover. A repórter Júlia Lopes nos conta qual o ponto da proposta.
8: A Comissão de Ciência, Tecnologia e Inovação da Câmara aprovou uma proposta que inclui entre as diretrizes do programa Mover a redução das emissões de gases poluentes em veículos automotores. O programa Mobilidade Verde e Inovação, conhecido como Mover, foi sancionado pelo presidente Lula em 2024 e é voltado para apoiar a descarbonização dos veículos brasileiros, o desenvolvimento tecnológico de baixo carbono e ampliar a competitividade da indústria brasileira. Para o relator do projeto, deputado Davi Soares, do Podemos de São Paulo, a medida contribui para a redução de gases poluentes e se alinha com outros projetos do governo, como o programa Melhor Ar, do Ministério dos Transportes.
9: Entendemos que a alteração pretendida pelo projeto número 157/2025 é relevante na medida que alinha as diretrizes do programa Mover às de outros programas do governo, colaborando de forma importante para a preservação e a qualidade do ar, com inquestionáveis benefícios para a saúde da população, particularmente aquela que vive em centros urbanos.
8: Os autores do projeto, a deputada Adriana Ventura e o deputado Ricardo Salles, ambos do Novo de São Paulo, destacam que a transição para biocombustíveis já prevista no programa Mover não elimina totalmente os problemas relacionados às emissões. Eles lembram que os veículos movidos a etanol ou biodiesel continuam emitindo poluentes prejudiciais, como o monóxido de carbono. A proposta, que inclui a redução das emissões poluentes de veículos entre as diretrizes do programa Mover, deve seguir agora para análise na Comissão de Meio Ambiente. Da Rádio Câmara de Brasília, Júlia Lopes.
1: Consumidor.
4: Projeto em análise na Câmara estabelece que uma parte dos ingressos para jogos de futebol, shows e eventos culturais seja vendida em guichês físicos. Ao defender a proposta, Dr. Luiz Ovando, do PP de Mato Grosso do Sul, observa que a medida garante o acesso de pessoas que enfrentam dificuldades com plataformas digitais.
10: Normalmente, os ingressos, principalmente em partida de futebol, eles são disponibilizados na rede de internet. E, de uma maneira geral, as pessoas que não são hábeis no manejo da tecnologia, elas têm dificuldade de ter acesso a esses ingressos. Então, esse projeto, ele visa deixar em aberto uma certa quantidade, uma certa porcentagem de ingressos para que as pessoas possam se dirigir ao guichê e comprar esses ingressos. Mecanismo de combate à compra automatizada em larga escala é uma prática que prejudica o consumidor comum.
2: De acordo com o Dr. Luiz Ovando, a iniciativa está respaldada no Código de Defesa do Consumidor e visa combater a ação abusiva de cambistas no ambiente virtual. Ele reforça que a medida traz mais transparência ao mercado de entretenimento e inclusão social.
4: Termina agora o Jornal Câmara dos Deputados, produzido pela Rádio Câmara, com trabalhos técnicos de Everson Urani e apresentação de José Carlos Andrade e Luciana Vieira. Uma boa noite para você.
2: Uma ótima noite. A Voz do Brasil volta amanhã.

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